olhado para o Senhor, temos orado, temos pedido a Deus. Não reclame, meus irmãos, da sua vida para as pessoas. Não lance os teus problemas nos status. Não lance os teus problemas nas redes sociais. Lance diante do Senhor. Lance diante do altar. Lance nas mãos do Senhor. Porque mesmo que esteja difícil, o Senhor vai te sustentar e vai mudar a tua trajetória e os teus caminhos. Não adianta, meus irmãos, nós estar reclamando para os irmãos.

Muitos vão para as drogas, vão para a bebida, mas o Senhor nos chama para a mudança de vida. O Senhor nos chama para a mudança de vida. Daniel era excelente, homem de Deus, de oração, que buscava, tinha um bom cargo, mas a inveja o perseguia. As pessoas que estavam ao seu redor perseguiam e queriam matá-lo, porque ele servia a Deus. Ele era prudente, vigiava no que falava. Deus estava com ele a todo momento. Mas mesmo assim ele foi injustiçado, foi caluniado. Quem sabe você chegou aqui hoje, foi injustiçado lá no teu trabalho, mas você está fazendo um bom trabalho lá, mas lá estão te perseguindo. Quem sabe na igreja estão te perseguindo. Quem sabe na igreja estão praticando injustiça contra a tua vida. Mas tenha certeza que um Deus que está com os olhos como chama de fogo sobre a nossa vida está te observando e te cuidando. E toda injustiça praticada, o Senhor fará justiça por nós. Aleluia, santo é o nome do Senhor. Homens prepararam uma armadilha para Daniel, mas Daniel, homem prudente de Deus, homem de oração. Satanás pode ter preparado uma armadilha para você, meu irmão, minha irmã, mas se você está na presença de Deus, tenha certeza que você não vai cair. Daniel, meus irmãos, foi homem de Deus. Daniel foi lançado na cova, o Senhor permitiu que ele passasse por esse processo, mas Jesus estava com ele. Quando ele estava na cova, como nós lemos, o rei falando, o teu Deus pode te livrar. Será que o teu Deus pode te livrar hoje desse teu problema, dessa situação que você está passando? Será que o teu Deus pode entrar na tua causa? Será que o teu Deus pode mudar a tua história? Será que o teu Deus que você serve pode mudar a tua história? O Deus vivo pode todas as coisas, Orianda Labasté. Quando nós adoramos a um Deus de verdade, com amor, com integridade, o Senhor trabalha em nossas vidas. O Senhor peleja pelas nossas causas. Nós podemos ver um homem que foi seguido, perseguido, foi humilhado. Davi, homem de Deus, escolhido por Deus, ungido por Deus. Mas Saul, sem Davi dever nada, Saul o perseguia. Saul tentava o matar. Saul tentava destruir a vida de Davi. Ele estava num processo mesmo sem dever. Quantos de nós temos passado o processo sem dever nada? O filho entra nas drogas, quem paga o preço é o pai e a mãe. A família fica doente, quem paga o preço é o irmão, é a irmã. A família entra com problemas judiciais, quem paga o preço é o irmão e a irmã que está buscando o Senhor. Mas você, meu irmão, minha irmã, que crê, que confia no Senhor, o Senhor fará maravilhas em nosso meio, o Senhor fará milagres, porque o Deus de Davi, o Deus de Daniel, o Deus de Ana está em nosso meio, Ele está operando, Ele não nos deixa só, Ele está conosco nessa noite, preparando tudo o propósito para a nossa vida. Basta você crer e glorificar o nome santo do Senhor. Aleluia. Glória a Deus. Daniel na cova, parecia que era o fim. Daniel na cova, parecia que estava tudo acabado. Mas ele cria num Deus que tudo pode. Aquele momento de dificuldade que ele estava, o povo torcendo por sua morte, aqueles que praticaram a injustiça com aquele homem santo de Deus, estava lá dentro da cova dos leões. Fecharam as portas, fecharam com uma pedra, e todo mundo sabia que de lá ele não sairia. Só que o rei sabia o Deus que ele servia. Só que o rei sabia o Deus que Daniel servia. E quando ele foi lançado, aleluias, o rei ficou incomodado, já não dormia, esperando que amanhecesse o dia para ele ver se Daniel estava bem. Aleluia, mas o mesmo Deus que livrou Daniel, ele livrou Sadraque, Mesaque e Abidenego da fornalha ardente. Quem sabe você, meu irmão, está nessa fornalha. Quem

0: glória chegará, porque aquele que anda com Cristo não se queima, não se frustra, não cai, não desanima e persevera na presença do Senhor Jesus. Aleluia. Pode glorificar, exaltar o nome do Senhor. Aleluia. Aqueles três jovens estavam, meus irmãos, ali na fornalha, só que não se queimava. Quem sabe você está nessa fornalha de desempregos? Quem sabe você está desempregado e falando aqui hoje, Senhor, eu estou nesse processo. Quem sabe esse ouvinte está falando, Senhor, não tem dinheiro nem para ir na igreja. Quem sabe você está nesse processo, mas o Senhor está te provando e vai te abrir uma porta melhor da qual você estava. Quem sabe você está nesse processo de enfermidade, está nesse sofrimento, quem sabe o médico já decretou, você tem dias de vida, o câncer vai te acabar com a vida, o câncer vai te levar à morte, quem sabe ele já te deu até uns dias de vida, mas o Senhor está na causa, e ele fecha a boca dos leões, ele fecha a sepultura nessa noite, e que dá a vitória, porque aquele que anda com Deus, aquele que anda com o Senhor está com ele. Quem sabe você veio aqui hoje, você já não tem mais ânimos de viver. Quem sabe você pensou até em tirar sua própria vida. A depressão já tomou conta da tua mente. A depressão já tomou conta do teu coração, mas você está aqui. E tenha certeza que o quarto homem está passeando neste lugar. O quarto homem está do teu lado, meu irmão. O quarto homem está do teu lado, minha irmã. E creia na vitória, e creia na libertação, e creia na transformação. Porque Deus está neste lugar. Os problemas, meus irmãos familiares, chegaram, mas o Senhor está contigo. Os problemas no casamento chegaram, o processo está doloroso, o processo está difícil, mas Jesus está no controle. Você crê que o Senhor está no controle? Você crê que o Senhor está no controle? Diz glória a Deus. Nós podemos ver, meus irmãos, que Deus transformou a dor de Ana em gerações. Deus transformou a vida de Ana, os pedidos de Ana, em bênção. Ana pediu um filho. Ana pediu que precisava ter um filho, e o Senhor deu mais filho a ela. E o que mais Deus fez? Deus deu um profeta que ungiu reis como Davi, como Saul. Deus, meus irmãos, ele levanta a geração onde nós não vemos. Podemos ver, Abraão esperou anos. Quando Isaac nasceu, não nasceu apenas um filho, nasceu nações através de Isaac. E assim Deus quer fazer conosco, através da nossa vida. Ele quer te usar, meu irmão, ele quer te usar, minha irmã, para nós levantarmos nações, para nós levantar aquele que está caído, para nós buscar os fracos, aqueles que não têm mais o desejo de servir o Senhor. O Senhor quer nos usar para essa grande obra, para que a obra do Senhor não venha parar. Quantas mães que oram pelo filho que está nas drogas, parece que Deus não responde, parece que Deus não faz nada. Eu tinha meu irmão, que era um homem que usava crack, cheirava cola, gasolina e tudo aquilo que não prestava. E meu pai e minha mãe ali orando. Meu pai ali e minha mãe buscando. E hoje, ele é um pastor da igreja para a glória de Deus. Quem sabe o teu filho está lá preso, privado de liberdade. Quem sabe você aí, meu irmão, que está nos ouvindo agora, está privado de liberdade, e tenha certeza que Deus quer te usar como um pastor. Deus quer fazer algo na tua vida. Quem sabe tem alguém lá da tua família, minha irmã, que está aprofundado nas drogas, que todo mundo já disseram, não dá mais, não tem mais jeito. Para Jesus tem jeito, porque quando Jesus está na fornalha, ele muda o cativeiro, ele muda a tua história, ele muda a tua vida. É o Senhor que muda, não é o homem. Mas o Senhor está trabalhando, meus irmãos. Deus vai usar você, através de você, ele vai usar a tua vida nesse processo de dificuldade. O Senhor está te moldando para você não parar de orar, parar de buscar, parar de estar como Daniel orando, para você não parar de estar como Ana orando, porque é na oração que Deus move as nossas mãos. Nesse processo, nós vamos passar na intimidade com Deus, orando, buscando na fornalha, dobrando nossos recebendo forças do céu. Deus transformou a cova de Daniel em testemunho, que quando Daniel se manteve firme na presença de Deus, vivo, o rei fez um decreto que toda a nação deveria adorar só o Deus de Daniel. Lá na tua casa Deus está trabalhando, lá na tua empresa Deus está trabalhando, eles vão conhecer o Deus que você serve. Hoje você está passando batalha, está tendo divisão, está tendo mudança lá, estão te perseguindo, mas Deus está contigo. Deus vai mostrar para aquele povo que Deus é na tua vida. Aqueles que não acreditam que você vai ser um pastor, Deus vai fazer. Aqueles que não acreditam que Deus vai te usar na palavra, Deus vai usar. Aqueles que não acreditam que você vai ser levantado por Deus, não pelo homem, Deus vai levantar para mostrar para o inimigo que Ele é Deus na tua vida. E a mudança chegou, a transformação chegou, a vitória chegou, tudo vai passar, o propósito de Deus vai ser na tua vida. O diabo, queira ou não queira, ele vai te usar. Diabo, queira ou não queira, Deus vai te usar. Satanás não quer que você seja usado. Satanás não quer que você pregue. Satanás não quer que você fale do amor de Deus. Mas Deus, Ele quer te usar. Deus quer fazer na tua vida. O processo termina, meus irmãos, e a vitória de Deus vem para a nossa vida. O processo de Deus está no fim, e nós receberemos o propósito de Deus, que é a salvação. Tudo nessa terra vai se passar. Fica de pé, amada igreja. Tudo nessa terra vai se passar, e a vontade de Deus será feita sobre a nossa vida. Quem crê assim diz glória a Deus. Ana nos ensina: chorar pode chorar, só não pode desistir. Orar temos que orar, mesmo quando ninguém entende. Deus visita quem permanece fiel. Será que você continua fiel na presença de Deus, mesmo através das lutas, das batalhas, do choro, das lágrimas? Quantas lágrimas você tem derramado? A vida de Daniel, meus irmãos, nos ensina que nós devemos permanecer íntegro na presença de Deus. Ele recebeu uma notícia: se não adorar, se não se dobrar, ele morreria. E assim ele permaneceu firme na presença de Deus. Ele honrou a sua fé e recebeu a vitória do Senhor. Talvez você chegou aqui dizendo: Senhor, estou ferido. Deus manda te dizer: o processo está terminando. Aguenta firme na presença de Deus. Aguenta firme. Nesse processo tudo vai passar. A vitória vai chegar na nossa vida. Ana era estéril, mas saiu mãe de um profeta. Você, quem sabe, saia hoje daqui mãe de um servo de Deus. José foi vendido, mas saiu como um governador. Jó perdeu tudo, mas terminou com o dobro. Jó, meus irmãos, perdeu tudo que tinha. Perdeu casa, perdeu filhos, perdeu gado. Mas Deus trabalhou na vida dele. O processo nunca tem a última palavra. Quem escreve o último capítulo é Deus para a nossa vida. Quem crê assim diz glória a Deus. Deus permitiu essa luta, essa batalha que você está passando, mas Ele está contigo nesse processo. Ele está contigo nessa batalha. Ele está contigo nessa guerra. Fecha teus olhos, fecha teus olhos. O Senhor quer falar contigo nessa noite. O Senhor ainda vai bradar mais forte no teu coração. Mesmo que você esteja com o teu coração endurecido, mesmo que você esteja um coração petrificado, o Senhor quer falar contigo.
1: Tanto insistir,
0: aleluia, Zorianda, Lavas. Liga teus pensamentos no céu, minha irmã. Liga teus pensamentos, Senhor. O Senhor tem coisas grandes para entregar nessa noite. As tuas feridas serão transformadas em marcas de vitórias. O mesmo Deus que visitou Ana e fechou a boca dos leões na vida de Daniel também está entrando na tua história para curar, para restaurar, para cumprir aquilo que Deus prometeu. A promessa de Deus está sobre a sua vida. Basta crer. Basta crer. Aleluias. Aleluias, aleluias, aleluias. Santo é o nome do Senhor.

0: Espírito do Senhor te chama para fora da fornalha nessa noite. O Senhor te chama para fora da fornalha. As tuas orações chegou até o céu. Aleluia. Orianda lá, basterianda lá, bas. Orianda lá, bastecamanai, orianda lá, bas. O Senhor te chama para fora da fornalha hoje. É o Senhor, caminha para fora, glorifica, exalta. Essa prova que você está passando está nas mãos de Deus. Essa guerra que você está passando está nas mãos do Senhor.
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0: Derrama tuas lágrimas nas mãos do Senhor. Derrama tuas lágrimas.
1: A oração do

Soberano, eterno Deus, maravilhoso Pai, nós cremos, Senhor, que o Senhor não mudou. Nós cremos, ó Pai, que o Senhor é o mesmo, que continua operando, que continua fazendo, Senhor. Repreenda, meu Deus, toda astúcia maligna. Sim, meu Pai, quando Ana orava, Senhor, quando Ana chorava, o Senhor atendeu. Me atende a oração desse irmão, atende a oração dessa irmã, Senhor, e o seu nome seja glorificado, o seu nome seja exaltado nessa noite. Repreenda toda astúcia do diabo, repreenda toda astúcia maligna, Senhor, confirmando os milagres, confirmando as vitórias nessa noite, no nome do Senhor Jesus. Amém, meus irmãos? Pode adorar o Senhor com as palmas. Aleluia. Aleluia, oh glórias. Quem crê no poder de Deus diz aleluias. Santo é o nome do Senhor Jesus. Tem cinco pessoas, eu quero que você venha aqui à frente. Que você pediu algo para Deus com muitas lágrimas. E o Senhor diz: só espera mais um pouquinho. Não. São cinco pessoas que você pediu algo para Deus. Não. Quantas mãos levantadas. Aleluia. Vem cá, irmã Carmen. Glória a Deus. Que é do Senhor? Não. Aleluia. Vem cá, irmão Derbal. Aleluia. Falta três pessoas ainda. São cinco. Vem cá, minha irmã. Glória a Deus. Santo é o nome do Senhor. Não. Aquele irmão lá atrás. Vem cá, meu irmão. Aleluia. Falta uma pessoa ainda. Que é do Senhor? São cinco. Não. Não. Grande é a sua fé. Grande é a sua fé. Aleluias, não vi a mão levantada ainda, essa senhora que está aqui, isso, recebe do Senhor Jesus. Aleluia, aleluia, aleluias. Glória a Deus. Meus irmãos, quando a irmã estava cantando, o Senhor me trouxe a recordação daquele momento que ela cantava, quando Josué orou, o sol parou. Nós estamos na poderosa campanha no monte. E quando nós fizemos essa campanha com o pastor Jerry, 127 dias, teve um momento que a chuva não parava mais. E nós não conseguíamos chegar lá no local. E nós oremos ao Senhor, no momento que nós estávamos descendo, o nosso irmão Silvio já esteve lá, nosso irmão Adriano, nós estávamos descendo do monte, nós falamos: Senhor, se continuar chovendo desse jeito aqui, nós não vamos mais poder vir terminar a campanha. E no outro dia, a chuva não parou. Mas nós, bom guerreiro, não desistimos. E chegando perto do monte, meus irmãos, a chuva não caiu naquele lugar que nós precisávamos passar. E Deus move as mãos quando nós pedimos com fé. Por que que você está falando isso, irmão Fernando? Porque aquele que tem fé, o Senhor vai mover as suas mãos pela sua causa. Tem pessoas aqui que estão na fornalha, me mostra o Senhor Jesus. Sete pessoas que a tua vida financeira é só Deus. Mas Jesus está contigo, não está deixando falta nada. Sete pessoas, levanta a tua mão, levanta a tua mão, levanta a tua mão, levanta a tua mão, levanta a tua mão, só recebe. Glorifique e bate palmas para Jesus, aleluias. Aqui no altar tem também. Aleluias, o Senhor está visitando. Glória a Deus. Quem crê no poder de Deus diz aleluias. Fica de pé, meus irmãos, vamos fazer as ofertas. Vamos aproveitar que tem os pastores que estão conosco, para nós dar uma oportunidade para eles. Diácono Jucimar, presbítero Francisco, nosso irmão cooperador Jonathan. Glória a Deus. Coloca aí, meus irmãos, pega sobre as tuas mãos a oferta. Qual você trouxe para ajudar a casa de Deus nessa noite? Você que está no propósito da campanha, feridos pelo processo, curados pelo propósito. Quem está nessa campanha diz glória a Deus. Não ouvi. Quem está nessa campanha diz aleluia. Deus é maravilhoso. Nós estamos aqui, meus irmãos, nessa poderosa campanha, orando todos os dias. Os irmãos que fazem parte do grupo do PEMU têm acompanhado as fotinhas que nós colocamos lá, não para mostrarmos, mas sim para engrandecer o nome do Senhor Jesus. Quem crê que Deus trabalha através da oração diz glória a Deus. Nós acabamos de ouvir que Ana, ela estava orando. Ana estava buscando.
Daniel estava buscando e Deus ouviu as vossas orações. Levanta a tua oferta. Levanta a tua oferta. Levanta a tua oferta aí para ajudar a obra de Deus. Você que é um evangelista, um missionário da obra de Deus. Levanta o que você trouxe para ajudar. Soberano, eterno Deus, maravilhoso Pai. Aqui se colocamos diante da tua presença, meu Deus. Para glorificar e exaltar o teu santo nome. Sim, Senhor Jesus, eu creio. Eu creio, meu Deus, que o Senhor está trabalhando nessa noite, Senhor. Eu creio que o Senhor está trabalhando nessas vidas. Quantas dificuldades, meu Deus. Quanta dificuldade, meu Pai, nesse lar, nessa casa, nessa família. Nós oramos, Senhor, pelos dizimistas da tua obra. Nós oramos, Senhor, pelos aqueles, ó Pai, que estão nesse propósito, Senhor. Por esses, ó Senhor, meu Deus, que estão, meu Pai. Sim, Senhor, feridos por esse processo. Mas nós cremos que o Senhor vai entregar cura, o milagre. Repreenda todo mal, Senhor. Nós oramos, meu Deus, pelo projeto evangelístico Missão Urgente. Sim, Senhor, sabemos que as batalhas são grandes. Sabemos que as batalhas são muitas, ó Pai. Ah, Senhor, as adversidades. Sim, ó Pai, a divisão dentro da tua obra.

do presbítero Fernando, a obra não é, pai, do pastor Jerry, a obra não é do diácono Jucimar, a obra, pai, não é dos integrantes, a obra é do Senhor, meu Deus, e nós trabalhamos para o reino, e nós trabalhamos para o Senhor, ó pai, vem Senhor trabalhar em nosso meio, no nome do Pai, do Filho e do Espírito Santo de Deus, amém, meus irmãos? Davi falou, eu também posso falar.

0: Jesus. Glória a Deus. Meus irmãos, nós já vamos passar o voto. Você que está nessa campanha, você que já pegou o teu formulário, não deixe de colocar o nome, não deixe de pôr aqui na caixinha, para nós estarmos orando. Deus vai alcançar a tua causa. Você está ferido, está no processo, mas é o Deus que resolve o processo, é o Deus que muda a história. Quem crê assim diz glória a Deus. Os irmãos já podem passar o voto, por gentileza. Aleluia. As irmãs obreiras, por gentileza, nos ajude aqui com os votos. Glória a Deus. Aleluia. Faça o teu propósito com Deus. Faça o teu projeto com Deus. Qual que é o valor, irmão Fernando? É você e Deus, conforme a tua necessidade, conforme a tua precisão. Quem entendeu diz glória a Deus. Quem entendeu diz glória a Deus. Amém, meus irmãos? Já vou passar a oportunidade para o diácono Jucimar fazer aquilo que Deus tocar em seu coração. Vamos receber o servo de Deus com aquelas palmas de vitória para Jesus.
1: Glória a Deus. Todos digam graças a Deus. Todos digam amém, Jesus. Cumprimento os irmãos na gloriosa paz do Senhor Jesus. Quem tem essa paz, levanta a mão e diga glória a Deus. Sente um pouquinho, bem rapidinho, senta um pouquinho. Olha para cá, por gentileza, um minuto da tua atenção. Tem mais ou menos uns 5, 6 anos, uns 6 acredito eu, que eu conheço o pastor Fernando. A primeira vez que eu vi o pastor Fernando, eu estava pregando em uma igreja chamada Paineiras. Essa igreja não existe mais. Houve uma unificação junto com a Boa Vista e se tornaram uma só. Na oportunidade eu estava no altar e ele lá sentadinho ouvindo. E de lá para cá eu pude acompanhar a trajetória da vida do pastor Fernando. E enquanto ele estava em uma igreja local, escute o que eu estou dizendo, por gentileza, um minuto da tua atenção. Ele estava numa igreja local, uma igreja pequena. E esse homem passava os dias dentro da igreja, trabalhando na reforma, trabalhando na pintura, transformando e construindo um novo altar, que a igreja estava com o altar podre. E dentro da igreja do Paineiras, eu vi a igreja ser transformada pela mão de um homem que a princípio era só um cooperador da casa do Senhor. Os dias se passaram e o Senhor entregou nas mãos dele um grupo de louvor, que o nome era Brasa Viva. Pastor Fernando é igual eu, irmãos, nós não cantamos nada, nada vezes nada. Mas mesmo sem a graça do louvor, ele estava lá juntamente com a irmã Carol também não é do louvor, a irmã Carol é da palavra. Eles estavam lá tocando, e eles tomaram para si o culto de sábado. Os irmãos sabem que um dos cultos mais difíceis da semana na nossa igreja Deus e Amor, já de muito tempo, é o culto de sábado. E o Senhor operou de uma forma tão grande no culto de sábado que não cabia mais gente dentro da igreja. Os dias se passaram, unificou a igreja e ele foi para aquilo que hoje é conhecido como Central do Boa Vista. E quando eles entraram na Central do Boa Vista, o salão totalmente cru estava da mesma maneira. A igreja não tinha som, não tinha altar, não tinha salas por departamento. Eu vi esse homem muitas vezes, passar o dia dentro da igreja, ele construindo com as suas próprias mãos. Estou falando aqui daquilo que é força do braço. Mas não só isso. Nós tínhamos por costume naquela central fazer algo que nós chamávamos de relógio de oração. Uma oração que começava 8 horas da manhã e ia até 8 horas da noite. E por diversas vezes ele passou longas horas do domingo lá orando ao Senhor juntamente com a sua esposa, a irmã Carol. Depois, com mais intimidade, eu apresentei para ele o que era um monte. Ele não conhecia monte. Não de frequentar. Ele sabia que o seu pai sempre orou no monte, mas ele não. E ele pegou o monte para orar e não parou. Eu, por conta do trabalho, por conta do cansaço, por conta da corrida da vida, eu disse, eu não dou conta de te acompanhar não. E ele continuou com campanhas de 40 dias, foi a primeira campanha que nós fizemos 40 dias consecutivos, com chuva, com frio, com tudo aquilo que Curitiba sempre vive. E eu dentro de um anexo e ele na central como segundo dirigente. eu pude ver o Senhor trabalhar de uma maneira extraordinária. E nós trabalhávamos com o PEMU. E um dia eu disse, irmão Fernando, vamos trabalhar com a gente no PEMU. Eu não era líder do PEMU, não. Eu também era integrante, como todos aqui. Só que nós investíamos bastante, trabalhávamos bastante, lutávamos bastante. E nós não imaginávamos o que estava reservado, irmãos. Nós não imaginávamos, de todo o coração nós não imaginávamos. Logo que o pastor Jair chegou em Curitiba, nós estávamos ali com um evento já marcado, um culto ao ar livre. Ia ser a primeira vez que nós usaríamos a tenda que nós já havíamos comprado há pouco tempo. A princípio eu cheguei de viagem, o culto era no domingo, eu cheguei no sábado de viagem com a tenda lá de Goiânia para cá. E eu disse, o pastor Jair chegou, nós não sabíamos que ele era o criador do PEMU. Ele disse, vamos chamar o Jair para pregar. E ali dentro de uma igreja pequena, os irmãos aqui conhecem, a irmã Carmen conhece, ali do campo. Num trabalho pequeno de um pastor local, o Senhor salvou quase 10 pessoas naquela tarde. E o pastor Jair ficou encantado com toda aquela estrutura que havia sido montada. E dirigiu um convite para nós cuidarmos e ajudarmos esse trabalho. A princípio chegou para o pastor Fernando. Ele olhou para mim e disse, se você for comigo, eu vou. Eu disse, eu estou contigo nessa obra. E nós fomos, irmãos. Sem saber o que fazer, sem saber como fazer. Porque nós não tínhamos experiência alguma em um trabalho tão grande como esse, tão bonito como esse. Mas nós estamos quase completando 2 anos. E o Senhor honrou tanto a oração, a entrega, o trabalho do pastor Fernando, que hoje não é só o líder do PEMU Paraná, também é o segundo pastor da igreja. E esse homem, nesse ano, irmãos, nesse ano, eu posso dizer que eu estou do lado dele. Além de trabalhar com ele no PEMU, eu trabalho com ele também durante o dia. Só Deus sabe o que esse homem passou durante esse ano. Só Deus sabe. Só Deus sabe. De todas as formas que o inimigo pôde se levantar, o inimigo se levantou. Hoje é dia 31 de julho, amanhã é dia 1º e ele completa mais um ano de vida amanhã. Amanhã é aniversário do pastor Fernando. E eu quero que você se coloque de pé, nós vamos levantar uma oração por ele. Pastor Fernando não está aqui porque pediu para alguém para estar aqui. Não. Esse projeto de Deus começou lá no Paineiras, foi por Boa Vista e hoje o Senhor deu a graça dele estar aqui trabalhando e tendo o prazer de servir toda a igreja. E hoje eu quero orar por ele. Amanhã nós poderíamos fazer essa oração, mas amanhã é o culto do expansão, nós não vamos ter tempo. Eu quero apresentar junto com a igreja esta oração hoje, para que Deus conserve. Porque eu posso falar do fundo do meu coração que nós precisamos de homens como esse, que estejam disponíveis para trabalhar no reino de Deus, que estejam dispostos a zelar pelas almas que o Senhor confiou na sua mão. Vocês não sabem, irmãos, mas segunda, quarta e sexta, às 7 horas da manhã, ele já está aqui de joelhinho dobrado orando. Ele ora até 9:30 da manhã. Eu disse para ele, eu não consigo, eu não aguento. Para mim não dá. E sabe o que ele fala para mim? Eu também não aguento, mas o Senhor não me deixa quieto, eu tenho que trabalhar nessa obra. Levante as tuas mãos, levante as tuas mãos, levante, levante as tuas mãos. Vem cá, presbítero Francisco, pega o azeite, pega o azeite. Senhor, aqui está o teu filho, Pai. Fica de pé, fica de pé, fica de pé, a igreja vai orar por você. Senhor, amanhã ele completa mais um ano de vida. E o Senhor tem visto o trabalho, a dedicação e o esforço. O teu filho tem se esforçado e não se esforça hoje porque o Senhor lhe deu essa posição, não. O teu filho se esforça desde que estava, meu Pai, em uma igreja local. Mas prove a Deus abrir as portas do ministério. E quem pode explicar aquele que Deus chama? Quem pode explicar aquele a quem Deus confia o trabalho? Senhor, amanhã é o dia do teu filho completar mais um ano de vida. E essa igreja não pode dar um presente melhor a não ser apresentar nas orações e de coração aberto entregar diante de Deus e pedir pela graça do alto do céu, pedir pela tua unção, pedir pela tua porção dobrada. Segura na mão do teu filho, Senhor.
2: Sustenta debaixo da tua graça. Honra o esforço e o trabalho da mão do teu filho. Escancara a janela dos céus. Escancara a janela dos céus. E derrama, Senhor. Derrama, Senhor, do teu milagre e das tuas maravilhas sobre o teu servo. Em nome de Jesus. Palmas que louve ao Senhor. Diga graças a Deus. Diga amém, Jesus. Irmãos, já é 9h38, eu vou ser bem breve aqui. Louve o Senhor com palmas. Levanta a mão pra cá, fecha seus olhos, minha irmã, fecha seus olhos. Satanás, aonde você estiver escondido, grita queima ele, igreja, grita queima ele, igreja. Não adianta você se esconder, Satanás, vai batendo em retirada agora tudo que você recebeu. Toda obra de magia negra, toda obra de bruxaria, sai agora. Sai do corpo dela, sai da mente dela, sai do corpo dela. Grita queima ele, igreja. Grita queima ele, igreja. Grita queima ele, igreja. Sai do corpo, sai da mente, em nome de Jesus. Olha pra cá, a senhora está liberta. Essa obra de bruxaria já caiu por terra. Recebe a tua vitória aqui agora. Pode louvar o Senhor com palmas. Diga graças a Deus. Diga amém, Jesus. Se assenta, eu já vou passar o oportunidade. Se assenta só um instantinho, Tem 13 pessoas aqui. 13. Que o Senhor me mostra uma porta, sabe aquela porta sanfonada, geralmente de PVC? O Senhor me mostra essa porta sanfonada, e você do outro lado dela, querendo passar, mas não passa. Entenda a revelação, preste atenção, são 13 pessoas. Aquela porta sanfonada, ela não serve para nada. Qualquer vento que bater, abre ela. Assim está você, diante de uma barreira minúscula, mas a tua fé não te permite passar por outro lado. O Senhor está dizendo para essas 3 pessoas: recebe graça que vem do alto hoje, passa para o outro lado, porque a vitória Deus já te entregou há muito tempo. Cadê as 13 pessoas reveladas? A primeira, a segunda, a terceira, a quarta, levanta a mão, a quinta, a sexta. Cadê a sétima pessoa revelada? Aonde está a sétima pessoa? Recebe. Cadê a oitava pessoa? Aqui, faltam ainda, a décima está ali, faltam 3, está lá no fundo. Aonde está a minha irmã ali na ponta do banco, a minha irmã com a camiseta do PMO? Cadê a última pessoa? Isso, recebe a vitória da parte de Deus. Tem uma pessoa aqui, ó, que você sente a tua respiração. Você sente aquele cansaço, você fica ofegante. O Senhor está te dando um pulmão novinho aqui hoje. Para o médico não tinha esperança. Jesus te curou aqui agora. Jesus te curou aqui agora. Irmão Edson, Deus me mostrava e eu via o Senhor caindo de uma altura semelhante a 3 andares. E a tua cabeça abrindo um talho. O Espírito.

parte de Deus. Presbítero Jorge, eu via um fio de água que jorrava direto do trono de Deus e passava sobre a tua vida, e depois de passar sobre a tua vida, saía pelas tuas mãos, saía pela tua boca, saía pelos teus olhos, saía pelos teus pés, mas não era como um fio de água, era como uma vertente de água. Deus derramou um mistério sobre a tua vida nessa sexta-feira, e Deus está dizendo que através de ti a graça superabundante do Senhor será transmitida, e rio de almas se renderão a Cristo pela palavra do divino colocada sobre a tua boca. Bate palma e dá glória. Irmã Rosilene, eu vi a senhora envolvida como se fosse em um carro de fogo semelhante ao de Elias, e neste carro de fogo eu via vendavais, tempestades que batiam contra a tua vida, mas Deus mandava eu lhe dizer: tu está guardada, tu está protegida, tu está debaixo da sombra do Onipotente, e nenhum mal te

porque é só um vento, vai passar, eu já tenho vitória, eu já tenho vitória. Bate palma e dá glória, bate palma e dá glória. Sou eu porventura homem para mentir, ou filho do homem para se arrepender do que eu tenho lhe dito? Te conheço desde a tua infância, te fiz promessas, filha, te livrei da morte. Não era para tu estar aqui, não, mas até aqui te guardei, porque pensas agora que por mim não és ouvida. Saiba você que as minhas promessas ainda estão de pé. Quero restaurar-te por inteira. Entrega-te na totalidade, se doa na totalidade, põe-te em pé diante de mim, porque basta o teu primeiro passo para eu me encarregar do restante. Dê o primeiro passo, porque farei a minha obra completa. Dai glória, dai glória, dai glória. Tem uma pessoa através da Rádio Deus e Amor de Curitiba que está a ponto de tirar a sua vida, mas o anjo do Senhor te alcança aí agora, querido ouvinte, no interior da tua casa. E da mesma forma Deus está dizendo, pela oração da tua mãe,

Começo na tua vida hoje, e a igreja da glória, e a igreja da glória, e a igreja da glória. Fica de pé. Não dá para ir mais além. Perdão pelo horário, irmãos, perdão. Eu juro para os irmãos que a gente quer toda sexta-feira acabar no horário, irmãos, mas tem sido difícil. Mas Deus vai dar vitória, viu, irmão? Deus vai dar vitória. Diga glória. Pastor, posso encerrar? Posso encerrar? Tem alguém para aceitar Jesus? Tem alguém para reconciliar? Tem alguém para entregar a vida para o Senhor? Tem alguém que ainda não tomou uma decisão no teu coração e deseja hoje tomar essa decisão? Irmão José Betinho. Irmão José Betinho, Deus está acrescentando os seus anos de vida. Ainda essa noite seria cometido do infarto fulminante. Jesus te deu vida hoje aqui. Jesus te deu vida hoje aqui, meu Deus. Deus está falando, irmãos. Diga glória. Tem alguém para entregar a vida para Jesus? Tem alguém? Não tem? Que o Senhor conceda outra oportunidade. Vamos orar a oração da fé? Põe a mão na tua cabeça. Cadê o nosso irmão? Quem é? Qual é o nome dele? William, vem cá. É você que está de aniversário, segunda-feira? Wilson, vem cá. O pastor, é o William ou é o Wilson, pastor? É que a gente confunde, irmão. É que é muito... Irmã Carme, tem que pôr um nome diferente, irmã Carme. É mais fácil chamar de Pacheco, né, irmão? Sobrenome, daí não erra, os dois é Pacheco. Aleluia. Também tá segunda-feira? Vem cá, vem cá. Tem mais algum aniversariante aí, irmão? Tem mais algum aniversariante desse? Tem mais um? Vem cá. Vem cá na frente pra gente orar. Tem mais alguém que vai fazer aí agora na próxima semana? Vem aqui na frente pra gente orar. Sexta-feira que vem vocês trazem o bolo, viu? Oh, Jesus. Aí, irmão, todo aniversário. Também? Meu, dia 4 de agosto. Rapaz, e a senhora, quando é? Dia 10 de agosto. Tem mais aí, ó. Oh, Jesus. Que diga é teu aniversário, moça? Que diga é teu aniversário? É hoje? Aleluia. Vai junto com a minha irmã. Minha irmã também está fazendo hoje, dia 31 de julho. Eita, levanta a mão para cá, levanta. Faltou o bolo aí, né? Faltou o bolo. Qual que é o seu nome, jovem? Jonathan? Ah, igual teu pai. E o seu nome? Isabela? Vamos orar por eles, irmãos? Vamos? Vamos aqui, então é Wilson, Jonathan, Juscelí, Isabelle, Almir e o pastor Fernando, a gente já orou. Levanta a mão para cá, levanta, oração da fé. Vamos orar pelos aniversariantes aqui, viu? Segunda-feira tem bolo, ô glória. Levanta a mão, fecha seus olhos. Fecha, oração da fé, Senhor. Aqui estão os nossos irmãos, Pai. Aqui diante do teu altar, Senhor, estão completando mais um ano de vida. Na próxima semana vão completar mais um ano. Segura na mão dos teus filhos, Senhor, da saúde, da graça. Abre as portas, abençoa essas crianças, coloca os seus anjos ao redor delas, que aonde estiverem estejam guardados e acobertados pelas tuas mãos, que o Senhor opere sobre elas suas maravilhas. Meu Deus, leve esse povo em paz para os seus lares, debaixo da bênção, debaixo da vitória e debaixo do teu grande milagre, que todos saiam daqui de posse da vitória, em nome de Jesus, amém? Diga comigo: a paz do Senhor Jesus, a paz do Senhor Jesus e a paz do Senhor Jesus. Deus abençoe a todos.

acompanhamos aí a transmissão desse culto nessa noite de sexta-feira. Encerrou agora o culto. Vamos prosseguindo com a Voz da Libertação diretamente aqui do estúdio, ouvindo neste momento o louvor do álbum Vaso de Honra com a cantora Débora Miranda, Como Jesus Venceu.

0: louvores inspirados por Deus.
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2: Hora certa.
3: Agora são 21:58 e nós vamos ouvir testemunhos. O que Deus está fazendo na Igreja Pentecostal, Deus é Amor.
4: Pai do Senhor, meu irmão.
5: Pai do Senhor.
4: Qual o seu nome?
5: Marcelo.
4: Irmão Marcelo, conte uma benção que o senhor recebeu aqui na Igreja Pentecostal, Deus é Amor.
5: É, para a honra e glória do Senhor Jesus, né? Eu estava indo para casa, me dei a cochilada na direção do ônibus, do carro, assim, e peguei a lateral da BR, assim. E em segundo, assim, o Espírito Santo de Deus me tocou, eu retornei com a direção e continuei embora. Deus deu um grande livramento.
4: Deus é Deus do livramento.
5: Oh, glória a Deus.
4: Que maravilha. O irmão vem da onde?
5: Campo Largo.
4: Vale a pena estar na presença de Deus?
5: Vale, sempre. Estamos firmes.
4: Que bênção, meu irmão. Seja bem-vindo à presença de Deus. Seja aí, venha receber as bênçãos do Senhor na casa do Senhor cada dia mais. Em nome de Jesus.
5: Amém.
4: Amém.
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4: Qual é o seu nome, irmão?
7: Cauã.
4: Irmão Cauã, conte uma bênção, um milagre. O que Deus fez na tua vida?
7: Uma obra tremenda que o Senhor fez na minha vida foi da minha libertação, né, que vim no mundo do crime vários anos, né, e meu pai, minha mãe, orando, intercedendo pela minha vida, Deus teve misericórdia de mim, me libertou, e hoje estamos na casa do Senhor, para a honra e glória, no nome dele.
4: Que maravilha, meu camarão. Olha aí, queridos ouvintes. Olha o milagre que Deus faz. Queridos ouvintes, você que tem seu filho, quem sabe está no mundo da droga, quem sabe está no mundo do crime, quem sabe está te dando dor de cabeça, quem sabe você não consegue trazer ele na igreja, mas você venha, faça igual o pai do nosso irmão Cauã, faça igual a mãe do nosso irmão Cauã, venha para a casa de Deus, faça a campanha e busque da presença de Deus. O que você tem para falar para esse ouvinte, irmão Cauã?
7: Ah, que Deus, ele é fiel, né, irmãos? Deus sempre prometeu a minha libertação. Foi muitos anos que minha mãe sofreu, né, mas hoje ela chora só de alegria na presença do Senhor, e ela contempla aí que Deus honrou, né, com sua palavra, né, que Deus é fiel, e, né, hoje é só bênção, irmão, não há nada melhor do que estar na presença do Senhor, né, o mundo que a gente viveu era só de tristeza, de dor, mas hoje somos mais que vencedores no nome do Senhor Jesus.
4: Que maravilha, irmão Cauã, que lindo testemunho, que maravilha, que Deus abençoe para o seu lindo testemunho. Queridos ouvintes, venham para a casa de Deus, venham buscar da presença de Deus. Deus liberta, Deus transforma, Deus faz milagre ainda hoje na presença do Senhor sobre as nossas vidas.
0: Hora certa, 22 horas, em ponto. 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
3: Deus abençoe você, querido ouvinte, que está na audiência, está ligadinho conosco. Deus abençoe pelo carinho. A você também, que além de ouvir, participa, o nosso muito obrigada. Tenho aqui a mensagem do nosso ouvinte Paulo César, que encaminhou a mensagem durante a oração, durante a transmissão do culto. E ele diz: paz do Senhor Jesus, irmã Aline, liguei o rádio agora, escutando a oração do irmão agora. Momento que começou a transmissão do culto à oração com o presbítero Fernando Zelinski e com todo o PEMU. Também a nossa ouvinte Marili Santos pedindo oração aqui, agradecendo a Deus, né, pela programação. Amém. Deus abençoe a irmã Marili. E ela está aqui pedindo mais uma vez pelo Carlos Henrique, que ainda está preso. E ela, como mãe, está muito triste e preocupada. Também ela pede para o Augusto Ricardo. Hoje ele está na casa da namorada. E a irmã está lá, ela e Deus no lar. Deus abençoe a irmã Marili. Estaremos aqui rogando a Deus para abençoar você e toda a família.

0: momento na intercessão aqui no programa Voz da Libertação. A Maiara Inácio está ainda mandando mensagem, nós vamos esperar ela completar. É, Deus abençoe a Maiara, que está aqui já saudando com a paz do Senhor, uma boa noite. E ela pede oração pela saúde. Hoje a Maiara diz que está sentindo muita dor no estômago. Iremos orar por ti, Maiara. Deus abençoe você e o teu lar. Daqui a pouquinho teremos mais um momento da oração no programa local aqui de Curitiba. Agora iremos ao quadro, o quadro de hoje na nossa programação Família em Foco. E o tema que vamos acompanhar e aprender um pouquinho mais dentro da Palavra de Deus com a cantora Débora Miranda, o tema é Pontos Importantes para Melhorar o Casamento. Então vamos a esse quadro. Deus abençoe a tua família, querido ouvinte, aqui no quadro Família em Foco.
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3: As atitudes revelam o nosso caráter, a nossa personalidade. Todo mundo tem defeito, mas nós devemos então ressaltar as nossas virtudes, principalmente quando nós estamos em convivência, em vivência com muitas pessoas, né? Se você deseja melhorar o seu casamento, o primeiro passo já foi dado. Eu quero melhorar meu casamento, né? Primeiro ponto, se cada cônjuge fizer a sua parte, os dois vão experimentar uma relação conjugal bem melhor, não é verdade? Primeiro, trate seu casamento de forma singular. O que é isso? Não existe nenhum outro casamento igual ao seu. Então, nada de ficar comparando, ah, fulano e beltrano fazem assim. Não. É preciso, porém, determinar o que é o casamento e o que que vocês querem do casamento. De vez em quando, jogue fora o resto de lixo que está aí na sua vida conjugal. Porque nosso problema nesse sentido consiste em juntar até não caber mais queixas, mágoas, ressentimentos. Até que quando começa a transbordar e fica insuportável a relação. Então viva o seu presente. Se magoa ou chega até ele ou até ela e diz, olha, vamos resolver essa situação. Aconteceu isso, eu fiquei chateado. Eu queria saber o porquê disso. Vamos resolver. Sem gritaria. Somos adultos e a Bíblia diz, não haverá gritaria entre vós. Que não haja gritaria entre vós. Ajuste as finanças como um bem comum é um outro ponto. Aprenda a manusear o dinheiro como sendo da família e não de um e nem de outro particular. Cuidado com as ambições e o secularismo, porque a mídia está jogando propaganda até onde não pode mais. E nós estamos seguindo esse ritmo. Ponha Deus em primeiro lugar nas suas finanças, para que Ele possa te ajudar. Eu queria deixar uma dica aqui. Quando eu me casei, eu tinha minha conta de banco particular, individual. E meu esposo tinha também a dele. A primeira coisa que nós fizemos quando nós casamos, nós fizemos uma nova conta conjunta. E aquelas contas individuais foram canceladas. Porque é assim, casamento tem que ser uma sociedade. Todos numa conta só. Todos num contrato só. Se você começa, por exemplo, uma empresa onde você tem a sua conta particular e os outros sócios agrupados numa outra conta, vai dar certo? Não. O casamento é uma sociedade. Já começa errado. Ah, por quê? Vamos dividir a conta aqui. Esse mês você paga a luz e eu pago a água. Tá bom. No outro mês ele fala, não, a conta de água que eu ia pagar está muito alto e você pagou menos de luz, então vamos fazer o inverso. Aí que já começa. Se começa a dividir na conta financeira, na conta bancária, as partes financeiras, já começa já os atritos. Começam os atritos aí. Então ajuste as finanças como um bem comum. É dos dois.

0: claro que a gente vai se ajustando. Quando eu me casei, eu gosto de falar da minha experiência de vida, porque é uma experiência que deu certo. Eu me casei e eu não tinha noção das coisas, dos preços das coisas. Meu pai me sustentava. E agora eu iria me sustentar junto com o Lorival, e o Lorival ia me sustentar, nós dois juntos. E nós começamos então do zero. Eu não tinha nada. Eu tinha apenas uma casa que meu pai tinha dado para mim, para o pastor Lorival. E nós começamos do zero. Todo mundo pensa que eu nasci já no ouro, eu continuei no ouro, meu casamento foi de ouro. Ele é de ouro, mas ele não foi feito sobre o ouro, né? Então, o que acontece? Nós dois começamos do zero. Isso é tão bom porque os dois vão valorizar tudo que tem hoje. O que eu tenho hoje foi um efeito e uma ação de muitos anos de economia. Vocês não imaginam quantos anos eu economizei. E ainda economizo hoje. Eu vou comprar um liquidificador, eu faço 4, 5 orçamentos. Por que não? Se eu posso pagar 15, por que que eu vou pagar 40? Não é? Se eu posso pagar à vista, por que pagar parcelado e acrescentar juros? Não é verdade? Então nós temos... Ah, mas você tem... Mas você... Não, não é isso. Quando eu me casei, eu não tinha. O Lorival também não tinha. Nós juntamos o que nós tínhamos. Olha, para vocês terem uma ideia, todo o nosso móveis, todo o nosso mobiliário era usado. Vocês não sabiam disso. O nosso carro, o primeiro carro que nós adquirimos, foi usado e parcelado. Vocês sabiam disso? Nós temos que começar do zero, gente. Senão um dá valor às coisas do outro. E a gente não vai dar valor às nossas coisas. Por isso é bom começar juntos. Começar do zero. Vamos sentar aqui, vamos fazer aqui. Não é fazer, a gente vai gastar disso. Não. Vamos fazer o seguinte, a partir de hoje, vamos economizar. Vamos comprar só o que é necessário. E nós passamos anos assim. Anos assim. Até que Deus começou a abrir portas. Começamos a honrar ao Senhor com a nossa vida. Nas estradas de carro, com crianças doentes dentro do carro, vomitando e diarreia, não tinha farmácia aberta de madrugada e aquela situação, e nós vamos lá, vamos embora. Eu chegava com o Lorival em casa, de 15 em 15 dias, só mudávamos as roupas da mala e voltávamos ao evangelismo. Nós varamos de Goiânia até Buenos Aires de carro, com crianças dentro, e nós parávamos só para ir ao banheiro e comer alguma coisa. Então, é necessário a gente falar isso. Não estou aqui exaltando meu nome, não. Tudo para a glória do Senhor. Eu estou mostrando o quanto é difícil você chegar ao patamar que você gostaria de estar. Tem que ter uma luta, tem que ter uma economia, tem que ter organização. Senão a gente não chega. Imagine eu gastar tudo que eu ganho. Não posso. Nós temos um futuro, nós temos algo que possa acontecer. Deus o livre, olha, que benção que eu tinha um convênio de saúde. Eu não imaginaria que meu marido ia precisar ficar 3 meses internado no hospital, não é? Então, gente, não murmure quando você ver alguém que tem as coisas, que conseguiu. Tente ouvir e entender a história dela, por que chegou. Então, por que nós estamos falando isso? Para que você comece do zero também, lutando e economizando. Nos mercados, eu vou em 3, 4 mercados, eu vou no atacadista buscar coisas que não são perecíveis. Compro bastante papel higiênico, bastante coisas que não vão, desinfetante, coisas que não vão estragar, não é? Eu gostaria de falar isso há mais tempo, mas já que o momento é tão oportuno sobre finanças, que é uma coisa que Jesus mais falou, pode verificar, o que mais Jesus falou nos evangelhos sobre finanças, porque o coração do homem estaria nisso. E nós temos que tomar cuidado, porque a mídia está lançando propagandas em todos os lugares. Você abre o YouTube, tem propaganda. Abre um site, tem propaganda. Você vai na rua, tem propaganda. Você liga o rádio, tem propaganda. Você é uma avalanche. E a gente começa a ser o quê? Pressionado a gastar. Mas resista. Coloque o pé no chão. Eu conheço pessoas que estragaram todo o seu casamento por causa de uma conta de luz, por causa de uma conta de celular. E tão orgulhosos e tão orgulhosas essas pessoas que preferiram perder o casamento ou ter que dividir uma conta de telefone. É muito difícil isso, não é? É muito triste. O que vale mais, coisas ou pessoas? Quando você colocar essa pirâmide, que a gente sempre fala aqui, que Deus em primeiro lugar, em segundo a família e depois a igreja e depois o trabalho, vai dar certo. Deus deixou já o modelo. Deus deixou já toda a conta pronta. É só a gente seguir que vai dar certo. 1 + 1 = 2. Mas a matemática de Deus é diferente. 1 + 1 não é igual a 2, é 1. Interessante, não é? Então, gente, é uma carne só. O que você gasta vai fazer a reflexão, vai ter um reflexo, vai refletir no seu casamento. Olha, eu tive minha primeira geladeira 0 km depois de muitos anos de casamento. Eu queria falar isso um dia. Não estou exaltando-me, não. Eu estou mostrando o que, porque nós chegamos ao ponto que nós chegamos. Deus nos abençoa, mas eu tinha que fazer minha parte, o Lorival também. Pra vocês terem ideia, o enxoval do André, minha mãe deu ele todo praticamente. Todas as coisas minha mãe dava, porque a gente não tinha condições na época. Eu não tenho vergonha de falar isso. Eu já tive, mas hoje eu não tenho. É importante saber gastar. Ganhar é bom, mas é mais importante saber gastar. Porque o desejo de comprar as coisas é muito grande, mas temos que ver se há necessidade para gastar. E isso aí se aprende, é tipo um aprendizado. É como paladar, você tem que administrar o seu paladar, você tem que administrar os seus desejos e as suas necessidades. É muito importante você ajustar as finanças. Uma das dicas do casamento, nós temos várias aqui, mas eu queria me ater a esta com mais profundidade, porque a gente vê que hoje a maioria das pessoas se separa, um dos grandes motivos é financeiro. Uma grande parte, pode verificar, uma grande parte é financeira. E depois tem outros fatores que a gente não precisa falar aqui hoje. Mas é importante ajustar as finanças. Saiba gastar. Você pode chegar a um ponto muito melhor do que você está hoje se você tiver domínio próprio sobre as finanças daquilo que você ganha. Eu conheço pessoas que estão totalmente fora dessa passagem bíblica aqui de Romanos. Romanos 13, versículo 8. Vocês que gastam e fazem crédito já com a intenção de não pagar. Preste atenção. A ninguém fiqueis devendo coisa alguma, exceto o amor, com que vos ameis uns aos outros, pois quem ama o próximo tem cumprido a lei. Vejam, é uma ordem. Se já infringiu este mandamento, já vai dar errado. Já vai dar bad, como diz, né? Não vai dar certo, vai dar ruim. Temos que seguir, gente. Tudo começa na palavra. Não adianta a gente fazer os atalhos e contornar. Não tem jeito. Não vai dar certo. Pode dar certo uns meses, mas no final a conta chega. E realmente é verdade. Estamos falando de finanças e a conta vai chegar. Gaste desordenadamente para você ver. Vai virar um caos a sua família. E as crianças são ensinadas pela sua atitude. O que seus filhos estão vendo quanto ao gasto daquilo que você faz na questão de pagamentos, na questão de aquisição de coisas, aquisição de alimentos? Você ensina a criança até a comer mal. Se você compra para ela balas, pirulitos, chocolate todo dia e toda compra, você está ensinando um adulto a ter um paladar infantil. Eu conheço vários adultos que têm paladar infantil porque foram ensinados assim. Vocês estão vendo? É tudo exemplo, gente. É tudo que a gente faz, tudo que a gente fala é absorvido pelas crianças. Então não é só o casamento entre marido e mulher que eu estou dizendo, eu estou falando da família no geral. Gente, vamos mudar essa situação. Nós somos crentes, nós somos um povo eleito, diferente, escolhido para boas obras. Nós temos que agir diferente, nós temos que agir bem. Quantas pessoas dizem para mim, Débora, qual é o segredo do seu casamento de tantos anos? Eu vou fazer quase 40 anos de casamento e eu digo sempre pro meu marido, amor, eu casaria com você de novo. Ele fala, eu também. Por que isso? Tem alguma fórmula? Não. A fórmula da Bíblia. Nós temos que, primeiramente, respeito. Ele ser o seu melhor amigo ou a sua esposa ser a sua melhor amiga. Acima de tudo, companheirismo, né? Não é dizer abaixa a cabeça para tudo, não. Eu tenho as minhas escolhas, o Lorival tem a dele. Mas tem que ter um quê? Um consenso. Né? Tem que ter um consenso entre os dois. Ah, mas meu marido não tem consenso. Aos pouquinhos, pelo seu exemplo, você vai moldando o seu marido. Porque o casamento é assim. Você começa a pegar os costumes dele e vice-versa. são duas famílias que se juntam, a família X Almeida e a família Miranda. E de repente está uma nova família Miranda Almeida, porque pega-se costumes de um e de outra família e começa a se formar uma nova família que vocês estão ajustando, que vocês estão determinando como será aquela família. Hoje eu vejo os meus filhos agindo como meu esposo. Hoje eu vejo meus filhos agindo como eu. Então, por quê? Porque teve o exemplo. Tudo que seu filho faz é que veio de você. Então veja que você pode ajustar o seu casamento para ser melhor nessas pequeninas coisas. Parece que não faz sentido nenhum, mas se você olhar de verdade, você vai ver que é tudo aí. É como no jardim, gente. O padrão de Deus está no jardim. Relacionamento. Eu nunca vi Adão estuprar Eva. Eu nunca vi Eva estuprar Adão. Eu nunca vi Deus inserir e se jogar no meio do casamento deles e se intervir no casamento deles de maneira ruim. Eu vejo sempre a união dos dois, sempre ouvindo a Deus, todos os dias aquele relacionamento. Por que que Adão e Eva estavam sempre bem? Deus estava ali com eles. Deus era o centro do casamento deles. Mas a partir do momento que saiu da ordem do Senhor, começou a dar tudo errado. E o erro chegou até nós. Vejam que a gente pode errar, mas errar voluntariamente não é só burrice, é acima de tudo o pecado. Que Deus abençoe.
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3: Agora são 22:20. Acabamos de acompanhar o quadro Família em Foco. Deus abençoe, querido ouvinte, você que acabou de sintonizar a programação. Também Deus abençoe você que já estava na companhia desse programa durante o dia, agora na noite dessa sexta-feira. E eu convido você para estar conosco aqui na vigília, o culto da noite. Você que acompanhou em casa, adorou ao Senhor, seja no teu local de trabalho, onde você está. Mas eu convido você para estar presente aqui na igreja, na casa de Deus. Você que pode estar conosco nessa vigília, corre para cá. Rua Pedro Ivo, 744. Aqui bem no centro de Curitiba, Igreja Pentecostal Deus é Amor. E amanhã será sábado, amanhã será dia 1º de agosto. E nós teremos uma grande festa espiritual, um trabalho, um evento grandioso com a juventude, com a expansão. Nós vamos acompanhar o convite. Então, querido ouvinte, você é o nosso bem-vindo a estar conosco nesse sábado, 1º de agosto, aqui com a expansão, presente, trazendo a palavra de Deus, o presbítero Eliel Rúbio e a cantora Priscila Santana, adorando a Deus. Nesta noite de sábado, vai começar cedo, então chegue cedo, seja bem-vindo, traga os jovens da tua casa, da tua família, vem para cá, você também, jovem, vem para cá, peça para tua família vir prestigiar aqui esse lindo trabalho, segundo Flow, Curitiba Expansão.
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2: Portanto, eu digo, tudo o que vocês pedirem em oração, creiam que já o receberam, e assim sucederá. Marcos capítulo 11, versículo 24.
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6: 22:30.
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8: Já estamos de volta com mais adoração.

A gente vai para mais informações aqui. Como os pais podem ajudar na saúde mental dos filhos? Mais de 14% das crianças e adolescentes de 10 a 19 anos no mundo todo enfrentam problemas de saúde mental, de acordo com pesquisas feitas no ano passado. De acordo com a OMS, a saúde mental já é a terceira principal causa de morte entre jovens de 15 a 29 anos. Entre os principais fatores associados ao aumento desses problemas estão cobranças da escola, comparação com os colegas, a pressão social, o uso excessivo de redes sociais, desigualdades socioeconômicas e os impactos da pandemia da Covid-19. Uma das formas de combater os impactos desses fatores da saúde mental dos adolescentes é contar com uma rede de apoio que envolve família, amigos e principalmente a escola. Além disso, de acordo com especialistas, a escuta ativa é essencial para que os jovens se sintam acolhidos. Neste sentido, os pais podem criar um espaço em que realmente os jovens sejam validados por meio de sentimentos, sem julgamentos, justamente para que eles se sintam mais à vontade para falar sobre suas angústias e sem críticas. Um outro ponto importante para a manutenção da saúde mental dos filhos é os pais cuidarem do próprio bem-estar emocional. Uma pesquisa recente mostrou que o sofrimento mental dos pais está associado a um desenvolvimento infantil abaixo da média, afetando áreas como cognição, habilidades socioemocionais, linguagem e desenvolvimento físico. Saúde. Alterações no cérebro de mulheres durante a segunda gravidez. Um estudo demonstrou que a gravidez altera a estrutura do cérebro humano. O grupo de pesquisa também demonstrou que a gravidez altera o funcionamento do cérebro. E para o estudo de acompanhamento, cujos resultados foram publicados, 110 mulheres foram acompanhadas. Algumas estavam se tornando mães pela primeira vez. Outras já estavam aí na segunda gestação e um terceiro grupo permaneceu sem filhos. As maiores mudanças durante a primeira gravidez acontecem na estrutura e atividade da chamada rede de modo padrão. Essa parte do cérebro é importante para muitas funções, incluindo a autorreflexão e os processos sociais. Então, durante a segunda gravidez, essa rede mudou novamente, mas de forma menos drástica. No entanto, durante a segunda gravidez, houve mais mudanças nas redes cerebrais relacionadas à atenção e à resposta a estímulos. Os pesquisadores também encontraram uma conexão entre as alterações cerebrais e o vínculo entre mãe e filho. Essa ligação foi mais proeminente na primeira gravidez do que na segunda. Além disso, os pesquisadores observaram ligações entre alterações estruturais no cérebro e depressão periparto, tanto na primeira quanto na segunda gestação. Esse estudo oferece novas perspectivas sobre como o cérebro feminino se adapta à maternidade e contribui para preencher essa importante lacuna de conhecimento sobre a biologia feminina. Os resultados também podem contribuir para o melhor atendimento às mães, por exemplo, na prevenção e no tratamento da depressão pós-parto. 10:36

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1: Qual o seu nome, irmão?
2: Meu nome é Jorge Ismael Leme.
1: Irmão Jorge, conte uma bênção, uma vitória que recebeu das mãos do Senhor na igreja pentecostal. Deus e amor.
2: As bênçãos são bastante, né, irmãos? Era viciado na bebida alcoólica, era usuário de crack. Aí vim para a igreja, Deus amor, graças a Deus alcancei um milagre. Hoje sou batizado, desci as águas. Hoje, graças a Deus, estou aí também já trabalhando aí com o Senhor, né? Fazendo a obra do PIMU. Aí levando a palavra do Senhor para as almas aí, né? Falando que o Senhor tem o poder para transformar, dar uma vida nova, né? Que o povo venha, compareça na casa do Senhor, né? Porque Deus tem, aleluia, seus braços abertos, estendidos, né? Para todos aqueles que vêm, né? Em situações difíceis, oprimido, como a palavra do Senhor diz: vinde a mim todos aqueles que estáis cansados, oprimidos, e eu vos aliviarei. E eu ouvindo essa palavra, peguei e vim para a igreja. Graças a Deus, fui liberto da bebida alcoólica. Fui liberto das drogas, que era uma droga difícil de largar. E graças a Deus, hoje me sinto um homem feliz na presença do Senhor Jesus, agradecendo tudo que Deus nos faz, né, irmão?
1: Que benção, irmão. É uma benção estar na presença de Deus. Deus liberta os viciados, Deus liberta os cativos, aqueles que estão presos, o Senhor liberta. O que você tem para falar para os ouvintes que estão em casa agora nos ouvindo? Faça um convite para ele, meus irmãos.
2: Sim, eu convido as famílias, né, que venha, né, venha para a presença do Senhor. Vemos que a sua bênção aqui na igreja pentecostal Deus Amor. Tem os cultos aqui de dia, de manhã, à noite. E as portas do Senhor estão abertas, aleluia, para todos aqueles que querem vir buscar um milagre. Vim buscar uma porta de emprego, o socorro da família, uma transformação da vida, né? Então, vindo para a presença do Senhor, alcança a vitória, né, irmão?
1: Que bênção, irmão, é bênção. Que Deus abençoe pelo seu lindo testemunho, meu irmão. Que Deus abençoe por ter glorificado o nome do Senhor. Porque aquele que conta o testemunho é glorificar o nome do Senhor. O irmão vem de onde?
2: Eu vim dali do Rebouça.
1: Que bênção, irmão. Que Deus abençoe a tua vida. Um bom culto para nós, em nome de Jesus.
2: Amém. Deus abençoe.
1: Deus abençoe.
3: Querido ouvinte, o nosso Deus é o Deus que transforma vidas, escreve uma nova história. É para você que está aí vivendo como vivia o nosso irmão Jorge Ismael, saiba que Deus, ele quer reescrever a tua história, né? Deus quer escrever a partir de hoje uma página, duas, todas as páginas novas na tua vida. Então, tenha fé, venha para a igreja, assim como o nosso irmão Jorge Ismael. Outrora ele estava perdido nos vícios e alguém falou de Jesus para ele e ele deu crédito à palavra do Senhor, que é digna de toda aceitação, e a vida dele desde então nunca mais foi a mesma. E é o que Deus tem para fazer na tua vida, na vida de um familiar teu, na vida de pessoas que você conhece e que estão na mesma situação em que o Jorge Ismael e tantas outras pessoas que temos aqui testemunho, que outrora eram perdidas, eram viciadas, oprimidas, mas através de ter um encontro verdadeiro com Cristo, tiveram a vida totalmente mudadas. Creia na solução que Deus tem aí para você, querido ouvinte, na salvação que Deus tem para tua família, porque o nosso Deus, ele não mudou, ele é o mesmo. Nós vamos ouvir aqui mais um testemunho do que Deus está fazendo nas sextas-feiras, nos cultos na Igreja Pentecostal Deus é Amor. E daqui a pouco mais, às 22 horas, com 45 minutos, nós já vamos entrar em oração, apresentando o teu pedido, a tua vida na presença do Senhor na intercessão.
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1: Qual é o seu nome, irmã?
4: Juliana.
1: Irmã Juliana, conte uma bênção que a senhora recebeu das mãos do Senhor.
4: A bênção que eu tenho para contar é que a minha filha Ana Clara, de apenas 5 anos, ela foi diagnosticada com uma doença rara. Vindo aqui na sede de Curitiba, o tratamento dela está sendo na cidade de Curitiba. Ela teve esse tratamento aqui E ela foi até revelada justamente ali pelo irmão Fernando, presbítero Fernando, e que o Senhor estava tocando ali, né, mostrando para ele, para o seu servo, tocando na sua, no seu sangue, na sua medula, né. Ela teve aplasia de medula, foi diagnosticada com essa doença, mas o Senhor, ela teve que passar por todo esse processo para o Senhor garantir a vitória, né. O Senhor trabalhou grandemente na nossa vida, na vida dela, e ela está aí para a honra e a glória do Senhor Jesus.
1: Que bênção, minha irmã. Então, Deus faz milagre na igreja.
4: Faz, sim.
1: Deus não para, Deus não parou, Deus continua fazendo as coisas grandes.
4: Deus continua trabalhando e operando grandes maravilhas no meio do seu povo.
1: Que bênção, irmã, que maravilha. E a sua filha recebeu a vitória do Senhor. Eu creio que muitas outras pessoas também vão receber. O que a senhora tem para falar para esse ouvinte que nos ouve agora?
4: É, neste momento que os ouvintes estão nos ouvindo, eu digo para não desfalecer na fé. Porque a gente ainda serve um Deus vivo, um Deus que opera milagres. Só basta a gente crer no poder e nas maravilhas do Senhor Jesus.
1: Irmã, a senhora vem de onde?
4: De Florianópolis.
1: Olha aí, queridos ouvintes. Os nossos irmãos vindo de Florianópolis receber as bênçãos do Senhor aqui na sede estadual de Curitiba. Venha também estar conosco cultuando na sexta-feira com o projeto evangelístico Missão Urgente. Que Deus abençoe, minha irmã.
4: Amém.
1: Deus abençoe pelo seu lindo e maravilhoso testemunho.
4: Agradeço a oportunidade.
3: É, louvado seja Deus pelo milagre na vida da pequena filha da irmã Juliana. É, recebeu a cura, o milagre, para a glória e honra do Senhor Jesus. E nós vamos neste momento orar, pedir que Deus possa te alcançar, querido ouvinte, você que está com um problema ou com diversos problemas, com tantas situações que só Deus para te dar a vitória. E nós vamos agora falar com Deus, vamos apresentar a tua vida, a tua família e também agradecer porque Deus, em meio aos problemas, em meio às lutas, o Senhor, Ele sempre está conosco para nos dar a vitória. Vamos agradecer pelos testemunhos que temos ouvido e pelos testemunhos que nós ouviremos em breve, porque cremos que Deus já está fazendo grandes milagres acontecer através da fé. Momento especial, vamos falar com Deus. Senhor Deus Todo-Poderoso, aqui estamos neste momento mais uma vez falando contigo, pedindo a tua misericórdia, o teu perdão. Eu agradeço, Senhor, pela vida de cada ouvinte. Muito obrigada, meu Deus, pelo perdão que o Senhor nos dá, pelas vitórias que o Senhor nos concede, por tudo quanto o Senhor tem realizado, meu Deus. Eu coloco em tuas mãos todos os ouvintes, Senhor, que enviaram mensagem e que ainda estão aguardando uma resposta que vem de ti. Eu venho aqui, Senhor, reforçar o pedido. Tenha misericórdia, Senhor. Olha esta vida que implora. Olha esta vida que está suplicando. Muitas delas, meu Deus, com lágrimas nos olhos, com lágrimas, meu Deus, escorrendo em suas faces, pedindo, meu Deus, por um socorro. Tenhas compaixão, Senhor. Venha abrir as portas da providência. Venha, Senhor, fazer algo em favor deste lar, desta casa, onde está precisando, meu Deus, de um milagre. E milagre somente o Senhor é quem opera. Espírito Santo do Senhor, vai trabalhando, vai pelejando por esta casa, por esta família, meu Deus. Tu és o Senhor que não erra o endereço. O Senhor sabe, meu Deus, e o Senhor pode ir de encontro a essas vidas agora, aonde quer que elas estejam. Venha livrar, venha guardar e proteger, Senhor, a vida desse ouvinte. Meu Deus poderoso, eu abri cada mensagem, já li. Mas antes, meu Deus, do ouvinte escrever, antes de ouvinte gravar o áudio, o Senhor já recebeu o pedido, o Senhor já ouviu o que esta pessoa estava, Senhor, solicitando de ti. E aqui intercedemos, meu Deus, crendo que o Senhor é o Deus que recebe, meu Deus, através da nossa fé. O Senhor recebe cada pedido, cada expressão de gratidão, meu Deus, que o Senhor venha responder, que o Senhor possa atender, meu Deus, este clamor. Abençoa todos que estão aqui, Senhor, em nossa sede estadual, nos preparativos para este trabalho no sábado, o segundo Flow Curitiba. Abençoa a expansão, Abençoa toda a liderança, os conselheiros, os jovens, as famílias, todos que estão envolvidos nesse trabalho. Abençoa, Senhor, presbítero Eliel Rúbio. Abençoa a cantora Priscila Santana e todos que estarão aqui, Senhor, a cada um, desde o menor até o maior, desde a criança mais pequena, ou até mesmo aquela que ainda está no ventre da gestante e que se fará presente aqui, Senhor, até a pessoa mais idosa. Sim, Senhor, a todos, meu Deus, venha abençoar, venha restaurar, venha renovar a fé, as forças espirituais, venha dar a grande vitória, Senhor. Abençoa este final de semana. Graças te damos, meu Deus, por mais um mês que terminamos pela tua graça, pela tua força, com a tua presença em nossas vidas. Muito obrigada, Senhor, pelo novo mês que está começando amanhã. Sim, meu Deus, mais um mês que vai se iniciar e cremos que o Senhor estará conosco a cada dia. Abençoa, Senhor, dai a tua vitória, meu Deus. Eu apresento mais uma vez aqui, Senhor, de estar em tua casa, hoje ainda na vigília. Abençoa, Senhor, todos que estarão aqui, meu Deus, buscando a tua face, buscando a tua santa presença. Abençoa, Senhor, a todos que estarão aqui trabalhando na organização, na limpeza da igreja. Meu Deus, venha dar a vitória,

recompensa cada um pelo esforço, pela dedicação. Confirma a tua vitória, Senhor. Abençoa cada ouvinte, Senhor. Realiza o teu milagre. Graças te damos por tudo quanto tens feito, pelos testemunhos que temos ouvido e pelos testemunhos que em breve ouviremos e contemplaremos as tuas maravilhas. Fica conosco, Senhor. Nós não sabemos como pedir, não sabemos muito menos como agradecer, mas o Senhor conhece, meu Deus, o que há no mais íntimo do nosso coração. Olha para nós, Senhor. Tem misericórdia de nós, precisamos tanto de Ti. Sem Ti nada somos, ó Pai. Sem Ti nada poderemos fazer. Nos ajuda a cada instante. Abençoa cada ouvinte, Senhor. Fica com cada um de nós. É o que pedimos nesta hora. E desde já, mais uma vez, agradecemos. Certos da vitória. Amém e amém, Senhor.

Querido ouvinte, que alegria quando nós temos essa certeza que nossa vida está nas mãos do nosso Jesus que vivo está. E você que ainda não tem certeza, está aí na dúvida, na incerteza, eu te convido a continuar ligado no programa Voz da Libertação. Daqui a pouco mais teremos uma mensagem com o pastor Lorival de Almeida, o convite para você se render aos pés de Cristo. Ou ainda convido você que está aqui em Curitiba, nos bairros, na região metropolitana, corre para cá, vem participar da vigília. Quantas pessoas que passam a noite acordados em coisas que não faz bem, não traz nenhum benefício. E olha só, você estando na presença de Deus é uma alegria, é algo que não tem nada que se compare. Então, você que pode, corre para cá, Rua Pedro Ivo, 744, vigília de revestimento, vigília de renovo, vigília de fé, vigília de poder, onde você vai sentir a presença de Deus na casa dele, na madrugada. A sabedoria do Senhor e sua palavra diz, eu amo aos que me amam e os que de madrugada me buscam me acharão. Então venha buscar ao Senhor nessa madrugada. Você que estará vindo pela primeira vez, chegando aqui você vai se deparar com as portas frontais da igreja, as portas ali principais, elas estarão fechadas por motivo de segurança. Então as portas da frente estarão fechadas como já estão. Mas você vai descer pela rampa que dá acesso ao estacionamento e o guarda, a pessoa responsável ali pela abertura do portão, já vai abrir para você. E você vai entrar tranquilamente. E se você não pode ficar o tempo todo, a vigília toda, o momento em que você precisar sair, você também sairá tranquilamente. O guarda vai visualizar você ali pela câmera, ou ele estará também presencialmente ali no estacionamento, próximo ao portão. Ele vai abrir, e assim como você entra tranquilo, você vai sair tranquilo. Ninguém vai reparar de você não ficar até o término da vigília, porque cada pessoa entende, né, que cada um tem o seu tempo, a sua organização de tempo, e você vai sair daqui abençoado, passando a madrugada, nem que seja algumas horas na casa de Deus. Para quem fica na companhia da Voz da Libertação até mais tarde, até depois da meia-noite, vai além na madrugada, sabe que na sexta-feira tem vigília na sede mundial, já estão lá os irmãos com a cobertura ampla e completa para a vigília do renovo, e aqui em Curitiba também tem vigília. Então se você pode vir, né, estar aqui presencialmente na igreja, corre para cá, Rua Pedro

7744. E para você que vai continuar aí na companhia desse maravilhoso programa, agora será a transmissão em rede. Que Deus abençoe a tua vida também, em nome de Jesus. E amanhã aguardamos você aqui mesmo na rua Pedro Ivo 744. De manhã temos culto com o Círculo de Oração. Nossa irmã Ivone Ribas convida você com a tua querida família, convida você em nome de Jesus para estar aqui nesta manhã de sábado. À tarde também teremos culto, é aquela movimentação já com a organização para o evento, mas tem culto, tem oração aqui à tarde. E você é o nosso bem-vindo a estar na casa do Senhor, todos os dias temos cultos. Agora à noite é aquele culto imperdível, aquela festa com os jovens, com o tema Eu Sou o que Sou. É o nosso Deus, é o Deus, o grande Eu Sou, e Ele é. Então compareça, presença já confirmada do servo de Deus, presbítero Eliel Rúbio. Estará vindo da cidade de Maringá para pregar a palavra de Deus aqui em Curitiba. E a presença da cantora Priscila Santana louvando a Deus. E uma multidão presente aqui, você estará no meio dessa multidão, a multidão dos adoradores, dos servos de Deus, daqueles que, mesmo que ainda não servem a Deus, poderão entregar a vida para Cristo nesse sábado, 1º de agosto, a partir das 18 horas. Deus abençoe, querido ouvinte, você que esteve e está ligadinho conosco até agora. O nosso muito obrigado mais uma vez, a nossa gratidão. Que Deus te abençoe cada vez mais. É, eu, a sua irmã em Cristo, Aline Neves, se Deus quiser, amanhã estarei de volta a partir das 14 horas. Amanhã estarei à tarde, se Deus quiser, aqui no programa Voz da Libertação, juntamente com você. Deus abençoe, prezado ouvinte. Não desligue o rádio, você que pode, vai além. Sabemos que tem ouvinte que não desliga o rádio por nada mesmo. Vai dormir, o rádio ligado já acorda ouvindo a Voz da Libertação. E assim o ouvinte está sempre abençoado para a glória de Deus. Deus abençoe nos transmissores, nosso irmão Edson de Moraes cooperando conosco hoje, dia 31 de julho de 2026. Nós vamos ficar aqui com esse louvor, vamos aqui finalizar esse louvor e daqui a pouquinho já iremos com a identificação da emissora, já vem aí informação e na sequência uma mensagem com o pastor Lorival de Almeida. Deus abençoe, gratidão e despedidas de sua irmã em Cristo, Aline Neves. Fiquem com Deus, na paz do Senhor Jesus. Até amanhã, se Deus quiser.

0: Agradeça a Deus por mais um dia de oportunidades.
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2: Hora certa, 22:59.
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5: 11 horas.

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2: Vamos abrir as nossas Bíblias. Tiago capítulo 5, versículo 11.
3: James chapter 5, verse 11.
2: Eis que temos por bem-aventurados os que sofreram.
3: As you know, we count as blessed those who have persevered.
2: Ouvistes qual foi a paciência de Jó?
3: You have heard of Job's perseverance.
2: E vistes o fim que o Senhor lhe deu?
3: And have seen what the Lord finally brought about.
2: Porque o Senhor é muito misericordioso e piedoso.
3: The Lord is full of compassion and mercy.
2: Mas sobretudo, meus irmãos,
3: above all, my brothers and sisters,
2: não jureis nem pelo céu, nem pela terra, nem façais qualquer outro juramento.
3: Do not swear by heaven and earth or by anything else.
2: Mas que a vossa palavra seja sim, sim e não, não.
3: All you need to say is a simple yes or no.
2: Para que não caiais em condenação.
3: Otherwise you will be condemned.
2: Está alguém entre vós aflito?
3: Is anyone among you in trouble?
2: Ore.
3: Let them pray.
2: Está contente?
3: Is anyone happy?
2: Cante louvores.
3: Let them sing songs of praise.
2: Está alguém entre vós doente?
3: Is any

0: perdoados.
1: If they have sinned, they will be forgiven.
0: Confessai as vossas culpas uns aos outros.
1: Therefore, confess your sins to each other.
0: E orai uns pelos outros.
1: And pray for each other.
0: Para que sareis.
1: So that you may be healed.
0: A oração feita por um justo.
1: The prayer of a righteous person.
0: Pode muito em seus efeitos.
1: Is powerful and effective.
0: Elias era um homem sujeito às mesmas paixões que nós.
1: Elijah was a human being even as we are.
0: E orando,
1: he prayed,
0: pediu que não chovesse.
1: That it would not rain.
0: E por 3 anos e 6 meses não choveu sobre a terra.
1: And it did not rain for the, in the land for 3.5 years.
0: E orou outra vez.
1: Again he prayed.
0: E o céu deu chuva.
1: And the heavens gave rain.
0: E a terra produziu o seu fruto.
1: And the earth produced its crops.
0: Só, meus irmãos, toma os seus assentos. Só, na verdade, nós lemos bastante, na verdade, né?
1: Please have a seat, dear brothers.
0: Nós lemos bastante. Então quero que todos vocês que aqui estão saibam que pela oração de vocês Deus pode ajudar e Deus pode salvar muita gente.
1: So know that by your prayer God can help and save many people.
0: Pela nossa oração muita coisa pode acontecer.
1: Through our prayer many things can happen.
0: Eu quero fixar nossa mensagem no texto ou deixar como texto base.
1: Now I'd like to leave as the base text.
0: O versículo 16.
1: Verse 16.
0: Observem vocês.
1: Please observe.
0: Confessai as vossas culpas uns aos outros.
1: Confess your sins to each other.
0: E orai uns pelos outros para que sareis.
1: And pray for each other so that you may be healed.
0: Nós estamos falando aqui, meus irmãos,
1: here we are saying, dear brothers,
0: a respeito da cura mais profunda que possa existir,
1: regarding the most profound cure that can exist,
0: na vida das pessoas,
1: in the lives of people.
0: É a cura da alma,
1: the cure of the soul.
0: É o perdão dos pecados,
1: the forgiveness of sins.
0: Nós somos pessoas que temos as nossas necessidades,
1: we have our needs.
0: E às vezes nós, as nossas necessidades passam por um tipo de ajuda que talvez não seja necessariamente a oração.
1: And sometimes we need something other than prayer.
0: E às vezes a nossa ajuda tem e deve ser a oração.
1: But sometimes the only help that can come is from prayer.
0: Porque a oração é eficaz em qualquer tipo de necessidade que nós temos.
1: Because prayer is effective in any type of need that we have.
0: Por exemplo, eu poderia falar a respeito... A Bíblia Sagrada fala de dois servos, Pedro e João.
1: For example, the Bible tells us of Peter and John.
0: Eles estavam indo para a oração das 3 da tarde.
1: And they were going to the 3 o'clock prayer.
0: E a Bíblia fala que existia um homem que tinha uma necessidade muito grande.
1: The Bible tells us of a man in great need.
0: Ele precisava pedir esmola para se alimentar, para se vestir.
1: He needed to beg, to dress, and to feed.
0: E ele ficava na porta do templo, um templo chamado Formosa.
1: And he would stand outside the temple.
0: E a Bíblia fala que ele pedia esmolas.
1: And the Bible tells us he would beg.
0: E quando Pedro e João passavam por ali,
1: and when Peter and John walked by him,
0: o homem olhou para eles e pediu para eles esmola.
1: That man asked them for some help.
0: Aqui no Brasil a gente sempre vê as pessoas pedindo.
1: Here we see a lot of people in Brazil asking for money.
0: Cada tem um tipo de linguagem para pedir.
1: And anyone has their type of language to ask.
0: Mas há muito tempo atrás no Brasil se usava uma frase para pedir esmola.
1: But there was a phrase that was rarely used to beg.
0: E se dizia uma esmola pelo amor de Deus.
1: And they would say, give me something for the love of God.
0: E eu creio que foi por aí.
1: And I believe it was about this.
0: Acredito que aquele homem coxo,
1: believing that man that was crippled,
0: ele falou com Pedro e João esperando receber ouro, prata ou dinheiro ou alguma ajuda.
1: He spoke to Peter and John asking for some type of financial help.
0: Uma esmola pelo amor de Deus.
1: Some type of help for the love of God.
0: E a Bíblia Sagrada nos fala que Pedro e João estavam, como a gente fala no nosso português, estavam duros, não é?
1: And Peter and John were broke.
0: Estavam sem dinheiro.
1: They didn't have any money.
0: Mas eles tinham algo melhor que o dinheiro.
1: But they had something that was better than money.
0: Eles tinham algo maior que ouro e prata.
1: They had something more valuable than gold and silver.
0: E eles olharam para aquele rapaz coxo e disseram para ele.
1: They looked unto that man that was crippled and said to him.
0: Nós não temos nem ouro e nem prata.
1: We don't have gold or silver.
0: Mas o que nós temos, nós ofertamos e oferecemos a você.
1: But what we have, we offer to you.
0: E o que é que eles tinham?
1: And what did they have?
0: Eles tinham uma oração para realizar em favor daquele rapaz.
1: They had a prayer they would do for that man.
0: Por isso eu quero dizer a vocês que estão aqui que nós temos algo mais valioso que ouro e prata para oferecer aos necessitados.
1: And I say to you that we have something more valuable than gold and silver to give.
0: Nós temos a nossa oração.
1: We have our prayer.
0: A partir do momento que nós oramos,
1: from the moment on that we pray,
0: que nós colocamos a nossa fé em ação para orar por outros.

0: pessoas.
1: We put our faith into action to pray for others.
0: Através da fé o Senhor vem e realiza o que precisa ser realizado.
1: Through faith the Lord comes and does what needs to be done.
0: E por que dar à pessoa ouro e prata se nós podemos orar para Deus curar e ela trabalhar e ganhar o seu sustento com o suor do seu próprio rosto?
1: Why give them gold and silver if we can pray for them to work for themselves?
0: Por que dar o milho se nós podemos ensinar a pessoa a plantar o milho?
1: Why give the corn if we can teach them to plant the corn?
0: Por que dar arroz e feijão se nós podemos dar condições para as pessoas plantarem para o seu próprio sustento?
1: Why give them rice and beans if they can plant for themselves and own?
0: A oração.
1: Prayer.
0: É mais preciosa do que ouro.
1: Is more precious than gold.
0: Do que prata.
1: Than silver.
0: Do que real.
1: Than real.
0: Do que dólar.
1: Than dollars.
0: Porque através da oração nós podemos conseguir.
1: Because through prayer we can achieve.
0: Recursos para nós nos mobilizarmos, eu diria, na nossa vida secular.
1: Resources for us to use in our secular lives.
0: E através da oração nós podemos conseguir.
1: And through prayer we can achieve.
0: Não só a cura para o nosso físico.
1: Not only the cure for our physical bodies.
0: Mas nós podemos conseguir também.
1: But we can also achieve.
0: A cura para a nossa alma.
1: The cure for our soul.
0: Perdão dos nossos pecados.
1: Forgiveness of our sins.
0: Se nós observarmos esse texto que nós lemos,
1: we observe this text that we read.
0: Tá aflito, ore.
1: If you are afflicted, pray.
0: Tá contente, aleluia, glória a Deus, cantemos.
1: If you are happy, let them sing songs of praise.
0: Tá doente, chama o ancião, chama o presbítero, chama o bispo.
1: If you are sick, call the elders, the priest.
0: Eles vão orar e vão ungir com azeite em nome do Senhor.
1: They will pray over you, anoint you with the oil in the name of the Lord.
0: E há de se separar.
1: And you need to separate.
0: Tem muita gente que fala, vou receber unção para ser perdoado dos meus pecados.
1: Many people believe they will be anointed with oil to be forgiven of their sins.
0: Não é isso que a Bíblia está dizendo.
1: This is not what the Bible is telling us.
0: A Bíblia está dizendo que o presbítero vem, ora e unge.
1: The Bible tells us the priest comes and anoints you with oil.
0: Agora a Bíblia Sagrada está falando da oração da fé.
1: But the Bible tells us of the prayer of faith.
0: A oração da fé salvará o doente.
1: The prayer offered in faith will make the sick well.
0: E o Senhor o levantará.
1: And the Lord will raise them.
0: É a oração da fé. Vejam vocês o quanto é precioso, o quanto é poderosa a oração.
1: Observe how powerful the prayer is.
0: Me causa admiração, meus irmãos, ver tanta gente participando de uma campanha basicamente de oração.
1: Sometimes I admire so many people participating in a campaign of prayer.
0: E me traz muita alegria poder falar a vocês a respeito da oração. 5 dias falando a respeito da oração.
1: And I am very joyful to talk about the power of prayer to you.
0: E a cada dia nós vamos fazendo novas descobertas.
1: And every day we start to discover new things.
0: E o nosso coração vai se expandindo cada vez mais no sentido de queremos buscar cada vez mais ao Senhor.
1: And our heart grows consistently in seeking the Lord's face.
0: Porque nós estamos a cada dia mais aprendendo.
1: Because we are learning every day.
0: Que não existe nada mais poderoso do que uma oração que fazemos ao nosso Deus.
1: There's nothing more powerful than a prayer that we hold to
0: God. Não
1: é
0: à toa, meus irmãos.
1: It is no use, dear people.
0: Que pessoas poderosas já confessaram.
1: That powerful people have confessed.
0: Ter muito mais medo de um povo em oração.
1: To be more afraid of a people in prayer.
0: Do que todos os canhões do mundo voltados para elas.
1: And all of the cannons in the world aimed at
0: them. A oração é mais poderosa do que uma bomba atômica.
1: Prayer is more powerful than an atomic bomb.
0: A oração, ela mobiliza.
1: Powerful prayers mobilize.
0: Não somente as coisas aqui nessa terra.
1: Not only the things in this earth.
0: A oração mobiliza o céu, a terra.
1: Prayer moves heaven and earth.
0: A oração faz mobilizar espaços que nós ainda não conhecemos.
1: Prayer moves things that we do not yet know.
0: Através da oração nós podemos realizar coisas que nenhum homem pode realizar por si mesmo através do seu trabalho.
1: Through prayer we can achieve something that no one can achieve by themselves.
0: Quando a Bíblia fala a oração da fé salvará o doente.
1: When the Bible tells us the prayer and faith will make the sick well.
0: O Senhor o levantará.
1: And the Lord will raise them up.
0: E se houver cometido pecado, serão perdoados.
1: If they have sinned, they will be forgiven.
0: Porque a pessoa que ora a Deus, meus irmãos,
1: because the person that prays to God, dear
0: ela
1: brothers,
0: sabe muito bem que não pode dirigir-se a Deus sem antes confessar a ele as suas fraquezas.
1: She knows that she can't go to God without before confessing their sins.
0: Qualquer pessoa que entenda que vai orar e Deus vai ouvir a sua oração.
1: Any person that wants to pray and be heard in their prayer.
0: Ela sabe que Deus não vai ouvir pessoas que estão em pecados.
1: The person knows that God does not listen those who are in sin.
0: Então é claro que essa essa pessoa imediatamente.
1: So of course immediately this person.
0: Ela faz o que o versículo 16 está falando.
1: Does what verse 16 tells us.
0: Ela confessa ao Senhor as suas culpas, os seus erros.
1: The person confesses to the Lord their sins.
0: E a Bíblia Sagrada nos diz que podemos também confessar as nossas culpas a outras pessoas.
1: And the Bible tells us we can confess our sins to other people as well.
0: E diz a Bíblia Sagrada, confessai as vossas culpas uns aos outros.
1: Confess your sins to each other.
0: E orai uns pelos outros para que sareis.
1: Pray for each other so that you may be healed.
0: Vejam vocês, meus irmãos, que não é só orarmos por nós mesmos.
1: That is not only praying for ourselves.
0: É orarmos também pelas outras pessoas.
1: To pray for each other.
0: É por isso que nós estamos nessa campanha. Alguém ora por mim, porque nós estamos orando para outras pessoas.
1: This is why we're in this campaign. Someone prays for me because we pray for others.
0: E quando a Bíblia Sagrada diz,
1: and when the Bible tells us,
0: orai uns pelos outros.
1: Pray for each other.
0: Orai uns pelos outros.
1: Pray for one another.
0: Para que sareis.
1: So that you may be healed.
0: A Bíblia Sagrada está dizendo.
1: The Bible is telling us.
0: Eu oro por você.
1: I pray for you.
0: Você ora por mim.
1: You pray for me.
0: E Deus cura você e Deus cura mim também.
1: And God cures you and myself as well.
0: Não tem mistério nenhum.
1: There is no mystery.
0: Confessamos aos outros.
1: We confess to each other.
0: Oramos uns pelos outros.
1: We pray for one another.
0: E Deus vem e cura você e cura mim e cura todos nós.
1: And God comes and cures us all.
0: E completa a palavra do Senhor dizendo: a oração feita por justo, ela pode muito nos seus efeitos.
1: And the Bible tells us that the prayer by a just has a lot of effectiveness.
0: Primeiro dia da nossa campanha.
1: The first day of our campaign.
0: A gente falava sobre Jó.
1: We were talking about Job.
0: E a Bíblia Sagrada nos fala,
1: and the Bible tells us,
0: que Deus começou a ouvir o clamor de Jó.
1: That God started to hear the prayer of Job.
0: Quando Jó começou a orar pelos seus amigos.
1: When Job started to pray for his
0: friends. É o que a Bíblia Sagrada fala.
1: It is what the Bible is telling us.
0: A Bíblia fala que enquanto Jó orava pelos seus amigos, Deus ia mudando a sorte dele.
1: When Job prayed for his friends, God started to change his history.
0: Jó poderia se revoltar até mesmo pela forma que os seus amigos agiram, não é?
1: Job could be revolted by the way his friends acted.
0: Ele poderia ter se rebelado contra Deus dizendo: Senhor, eu sou homem fiel, eu sou homem honesto, sou homem sincero. O Senhor mesmo falou, e o Senhor falou isso pro diabo, inclusive, né? Que eu era homem íntegro, era homem que amava a verdade, era homem que tinha temor do Senhor.
1: And Job prayed to God regarding his situation.
0: Então eu tô revoltado, Senhor, eu tô revoltado porque eu não merecia o que eu estou passando. Ele poderia falar isso.
1: So he could have been revolted because he didn't deserve his situation.
0: Mas não foi isso que ele falou, não.
1: But this is not what he said.
0: A Bíblia Sagrada nos mostra Jó.
1: The Bible shows us Job.
0: Em tudo se defendendo e nunca ofendendo a Deus.
1: Defending himself and never offending God.
0: E orou por aqueles amigos que não lhe ajudaram no momento em que ele mais precisou.
1: And prayed for his friends in the moment that they did not help him.
0: E a Bíblia fala.
1: And the Bible tells us.
0: Enquanto orava Jó pelos seus amigos.
1: While Job prayed for his friends.
0: Que não foram lá tão amigos assim.
1: That were not truly friends at that moment.
0: Deus trabalhava para mudar a sorte de Jó. E para dar a ele duas vezes mais tudo quanto ele tinha.
1: God started to change Job's luck and gave him twice as everything he had once had.
0: A atitude de Jó.
1: Job's attitude.
0: A atitude de Pedro e de João.
1: The Peter and John's attitude.
0: Agradou ao Senhor tremendamente.
1: He pleased God so tremendously.
0: Porque isso demonstra amor pelas outras pessoas.
1: Because this is what's showing love to other people.
0: Mas hoje nós estamos chegando a nível muito mais profundo espiritualmente falando.
1: But today we are reaching a more profound spiritual situation.
0: Porque hoje nós estamos vendo.
1: Because today we can see.
0: Que à medida que oramos pelos outros.
1: That when we pray for one another.
0: E os outros oram por nós.
1: And others pray for us as well.
0: Na realidade nós estamos meio que colhendo.
1: Truly we are reaping.
0: Não só o efeito da nossa oração.
1: Not only the effect of our prayer.
0: Mas também o efeito daqueles que oram por nós enquanto oramos por eles ou por outros.
1: But the effect of those who pray for us while we pray for them.
0: E a Bíblia Sagrada está dizendo.
1: And the Holy Bible is telling us.
0: Que é nesse momento que os nossos pecados estão sendo perdoados.
1: It is in this moment that our sins are forgiven.
0: Que é nesse momento que nós estamos sarando perante o Senhor uma cura espiritual.
1: It is in this moment that we are cured by a spiritual healing.
0: É nesse momento que nós estamos também sarando a respeito das coisas concernentes à nossa vida, nossa família, o nosso corpo.
1: It is in this moment that our family, our bodies are cured as well.
0: E o próprio Deus se utilizando de Tiago está dizendo.
1: And God himself using James.
0: Você está achando que a oração É fraquinha, é?
1: He's saying, do you think your prayer is not powerful?
0: Se você não conhece o poder da oração, deixa eu mostrar para você.
1: If you don't know the power of a prayer, let me show you.
0: Se você confia,
1: if you trust,
0: quando você ora,
1: when you pray,
0: Deus está falando através de Tiago.
1: God is speaking through James.
0: Elias era uma pessoa igualzinho a você.
1: Elijah was a human being as we are.
0: Elias era igual a mim.
1: He was just like me.
0: E a Bíblia está dizendo, era um homem sujeito às mesmas paixões.
1: And he was a man just as we are today.
0: Mas ele orou e falou, eu não quero que chova por 3 anos e meio.
1: But when he prayed, he didn't want rain for 3.5 years.
0: Deus está dizendo a você, não despreze a oração, porque essa oração é tremenda e é poderosa.
1: And God is saying, do not despise prayer because it is powerful and effective.
0: Eu confio que Deus está ouvindo a sua oração e a sua oração é poderosa.
1: Trust that God has heard your prayer and your prayer is powerful.
0: E pode confiar na oração de todos os irmãos que estão orando uns pelos outros.
1: You can have faith in the prayer of all the brothers who are praying for
0: you. E pode confiar que Deus está dando a resposta a todos nós, curando as nossas enfermidades.
1: You may have faith that God is listening to all our prayers and curing us.
0: Abrindo portas que estavam fechadas.
1: Opening doors that were closed.
0: Fazendo maravilhas em toda a nossa família.
1: Doing wonders in our family.
0: Executando o projeto, o plano que ele tem na nossa vida.
1: Doing, executing his plan.
0: A oração é poderosa.
1: Our prayers are powerful.
0: Elias orou.
1: Elijah prayed.
0: Não vai chover.
1: It would not rain.
0: Depois Elias orou.
1: And then Elijah prayed once again.
0: E disse, agora vai chover.
1: And he said, now it will rain.
0: Não é fraco não.
1: And it is no joke.
0: Igreja Pentecostal, Deus de amor, pode orar porque não existe coisa mais poderosa do que uma oração feita ao nosso Deus.
1: Let us pray because there is nothing more powerful than a prayer before our God.
0: Recentemente eu cantava o hino O Poder de um Cristão.
1: Recently I sang the song The Power of a Christian.
0: E uma pessoa falou, não, mas o poder do cristão está na oração, onde está isso? A Bíblia fala.
1: And it is the Bible that is telling us the power.
0: A oração feita por um justo pode muito nos seus efeitos.
1: The righteous prayer is powerful
0: and effective. Sem confusão.
1: And without confusion.
0: Nós não estamos orando para imagem de escultura.
1: We are not praying for sculptured images.
0: Nós não estamos orando para deuses mortos.
1: We are not praying to dead gods.
0: Nós estamos orando para deuses que estão fora de moda.
1: We are not praying for gods that are out of
0: Nós form. Estamos orando para um Deus poderoso, verdadeiro, em cuja a presença estamos todos nós e nele não há mudança e não há sombra de variação.
1: We are praying for a live God who is among us here today.
0: Nós estamos clamando a um Deus que nos ouve.
1: We are praying to a God who hears us.
0: Nós estamos clamando a um Deus poderoso que nos acompanha em cada passo que damos em nossa vida.
1: We are praying for a powerful God that accompanies us in each
0: step. Então pode acreditar que Deus está nos ouvindo.
1: So have faith that God is hearing our prayers.
0: Pode acreditar que Deus está perdoando pecados.
1: You believe that God is forgiving
0: pode
1: sins.
0: Pode acreditar que Deus está curando enfermidades.
1: Believe that God is curing infirmities.
0: Pode acreditar que se você estiver dentro da vontade de Deus.
1: Believe that if you are in the center of the will of God.
0: E se você entende os preceitos de Deus.
1: And if you understand the precepts of God.
0: Se você está dentro do agir de Deus.
1: If you are within God's way.
0: Se você falar essa porta vai fechar, ela vai fechar.
1: If you say that door will be closed, it will be closed.
0: Se você falar esse demônio vai sair, ele vai sair.
1: This demon will be departed and he will leave.
0: Se você falar agora vai chover no Nordeste, vai chover no Nordeste.
1: If you say it will rain in the Northeast, it will rain.
0: Se você falar agora não vai chover, não vai chover.
1: If you say there will be no more rain, there will be no more rain.
0: Porque você está orando a um Deus vivo e a um Deus poderoso.
1: Because you are praying to a God who is alive.
0: Que fala na sua palavra que a oração dessa igreja é poderosa.
1: It says in his word that this prayer is powerful.
0: Que fala nessa palavra que nada pode resistir à oração dessa igreja.
1: And his word says that nothing can resist the prayer of the righteous.
0: Nem o mundo.
1: Not even the world.
0: Nem aquilo que chamam de natureza.
1: Not even what they call nature.
0: Nem os astros.
1: Not even the stars.
0: Josué orou.
1: Joshua prayed.
0: Ele falou, detenha-te, sol.
1: He said, stop,
0: e
1: sun.
0: O sol se deteve.
1: And the sun stopped.
0: O profeta diante do rei.
1: The prophet before the king.
0: Ele orou para que o sol retornasse 10 graus.
1: He prayed that the sun would return 10 degrees.
0: E o sol retornou.
1: And so it did.
0: Voltou.
1: It came back.
0: E Deus está falando.
1: And God is saying here.
0: Mesmo o profeta disse não vai chover e não choveu.
1: The same prophet said it will not be rain and it didn't.
0: E você tem medo de orar para Deus curar uma simples enfermidadezinha?
1: And you are afraid to pray for the cure of a sickness.
0: E você acha que Deus não está te ouvindo? Só que está falando para o Senhor curar essa unhazinha encravada?
1: You think God is not hearing your prayer because?
0: Ah, eu tenho um problema na minha família, um grande problema.
1: Oh, I have a great problem in my family.
0: Ao invés disso, diga: problema é você não é grande, grande é o meu Deus.
1: Say to the problem that he is not great,
0: eu vou orar e Deus vai responder a minha oração.
1: I will pray and God will answer my prayer.
0: Eu vou orar a Deus chamado Deus dos impossíveis.
1: I will pray to a God of the impossible.
0: Eu vou orar e a feitiçaria vai ser desfeita.
1: I will pray and the black magic will be destroyed.
0: Eu vou orar e a minha família vai ser tocada por Deus e salva.
1: I will pray and my family will be saved.
0: Eu vou orar e a minha miséria vai embora. Eu vou passar a partir de hoje a ser rico.
1: I will pray and my misery will leave.
0: Com a misericórdia de Deus e dentro dos processos e projetos de Deus.
1: Through the mercy and projects of God.
0: Eu vou orar e a miséria vai embora.
1: I will pray and misery will leave.
0: Eu vou orar e a minha família vai ser salva.
1: I will pray and my family will be saved.
0: É isso que Deus quer que você faça.
1: This is what God wants you to do.
0: Que você clame com fé.
1: That you pray with faith.
0: E Deus diz mais a você.
1: And God says even more to you.
0: Você clama e eu respondo.
1: You pray and I will answer.
0: Você pede 10 e eu te dou uma quantidade que você não pode contar.
1: You ask for 10 and I will give you something.
0: É isso que Deus está falando.
1: This is what God is saying.
0: E nós estamos aqui hoje para orar uns pelos outros.
1: We are here today to pray for one another.
0: E Deus está aqui hoje.
1: And God is here today.
0: Para responder o clamor de cada de vocês.
1: To answer the prayer of each one of you.
0: De nós.
1: Each one of us.
0: O que Deus está dizendo é simples, igreja.
1: What God is saying is simple, dear church.
0: Vocês não são diferentes do profeta Elias.
1: You are not different than the prophet Elijah.
0: Então podem clamar, porque se eu ouvir o profeta, eu vou ouvir vocês também.
1: So you can pray, because if I heard the prophet, I will hear you.
0: É a vitória da fé, é a vitória do Senhor, é a vitória dos que oram.
1: It is the victory of faith of the Lord and those who pray.
0: É a vitória dos que clamam a Deus.
1: It is the victory of those who pray to God.
0: Com confiança que Deus está ouvindo nosso clamor.
1: With faith that God is hearing our prayer.
0: Que Deus abençoe vocês, meus irmãos.
1: May God bless you all, dear brothers.
0: A oração salva o doente.
1: The prayer saves the sick.
0: Levanta o doente.
1: Raise them up.
0: Através da oração, confissão das nossas culpas, somos perdoados.
1: Through the prayer and confession, we are
0: somos
1: forgiven.
0: Sarados.
1: We are cured.
0: A oração tem efeito tremendo.
1: Prayer has a tremendous effect.
0: Se o profeta que era igual a gente orou e parou, ou, e parou de chover.
1: If the prophet prayed and rain ceased.
0: Eu vou orar hoje, eu quero mais é que chova na minha horta.
1: I will pray today if it rains on my crops.
0: É? Eu vou orar hoje, eu quero mais que chovam bênçãos sobre a minha vida.
1: I want blessings to rain upon my life.
0: O que está de menos na minha vida, eu vou pedir para que Deus equilibre a ação, a situação.
1: Whatever I lack in my life, I will ask God to balance it.
0: O que está demais, vou pedir ao Senhor para cortar.
1: Whatever I have too much, I will ask God to cut it down.
0: Eu quero mais é viver na presença de Deus, desfrutando os benefícios desse Deus.
1: What I really want is to live in the presence of God.
0: E é isso que Deus tem para todos nós.
1: And this is what God has for
0: us. Que Deus os abençoe, meus irmãos. Que o Espírito de Deus siga falando aos vossos corações, às vossas
1: vidas.
0: Hoje eu quero orar mais por vocês.
1: Today I want to pray a little more for all of you.
0: E esse tempo incrivelmente seco e quente.
1: And this hot and dry temperature.
0: Me fez hoje falar com o Senhor, eu quero pregar um pouquinho menos e orar um pouquinho mais pelo povo de Deus.
1: Made me want to preach a little less and pray a little more.
0: Eu não vou pedir para chover ou não chover.
1: I'm not going to ask for rain or not.
0: Eu penso que você também não vai pedir se chove ou não chove.
1: And I believe that's not where you're going to pray for either.
0: Ou se você quiser pedir também, por que não?
1: But if that's your will, there is no problem.
0: Mas vou pedir para Deus visitar.
1: But I'm going to ask God to visit.
0: Com a sua misericórdia, todos aqueles que estão aqui, levanta sua mão, levanta. Senhor meu Deus, Senhor meu Pai, nós estamos clamando ao Senhor. Nós estamos buscando a sua presença. Em favor dessas vidas, ó Pai, que estão clamando, estão invocando a presença do Senhor. Eu estou orando a Deus por tanta gente, e eu sei que muita gente está orando por mim também. Senhor meu Deus, a nossa comunicação com o Senhor é uma comunicação verdadeira, Senhor. É uma comunicação de coração para coração. Nós estamos falando contigo de coração para coração. Estamos nos colocando diante do Senhor com a nossa vida, Senhor meu Deus, A nossa alma está com essas pessoas que estão pedindo socorro no momento tão difícil da vida. A nossa alma está com esses que estão orando conosco também, Senhor meu Deus. Senhor, nós somos como Elias mesmo, o Senhor mesmo fala. Elias era um homem sujeito às paixões que nós também somos sujeitos. E a sua palavra está nos dizendo que ele orou e por 3 anos e meio não houve chuva. Senhor meu Deus, tudo tem um tempo, tudo tem um contexto, tudo tem um propósito. Nós queremos, ó Deus, orar ao Senhor entendendo o quanto o Senhor está dizendo que nós podemos alcançar coisas grandes. Nós podemos alcançar impossíveis. Nós podemos alcançar, Senhor, coisas impressionantes. Eu sei, ó Deus, que através da oração da igreja, eu sei, meu Pai, eu sei que o Senhor estará fazendo coisas inacreditáveis. Sei que através do clamor desse povo, o Senhor estará repreendendo todo o mal que está afligindo vidas. O Senhor estará reestruturando lares e famílias. Senhor meu Deus, Senhor meu Pai, eu creio, Senhor, eu creio no mover do Senhor. Eu creio, meu Deus, que o impossível não existe. Eu creio, ó Deus, que nós podemos clamar. Podemos buscar a presença do Senhor e apresentar as coisas aparentemente tão difíceis, até as consideradas impossíveis. Mas o Senhor é o Deus que fez voltar o sol. O Senhor é o Deus que fez não chover. O Senhor é o Deus que mudou a sorte, o cativeiro de Jó. O Senhor é o Deus que abriu o mar vermelho. O Senhor é o Deus que enviou as pragas sobre o Egito. O Senhor é Deus que ressuscitou mortos. Senhor, Senhor, Senhor, os nossos casos não chegam a ser tão grandes, mas o poder do Senhor é tão grande. As nossas questões não chegam a ser tão grandes, mas o poder do Senhor é tão grande. O amor do Senhor é tão grande. A sua palavra nos fala que o Senhor é piedoso e o Senhor é dono de uma misericórdia incontável e imensurável. Senhor meu Deus, perdoa os pecados do seu povo e também os meus. Perdoados, queremos clamar a Ti e queremos ver o Senhor operando maravilhas. E queremos ver o Senhor fazendo sinais. Queremos ver o Senhor curando o enfermo. Queremos ver o Senhor fazendo paralíticos andarem. Queremos ver o Senhor abençoando lares e famílias. Queremos ver o Senhor fazendo coisas que irão chocar esse mundo. Senhor meu Deus, Senhor meu Deus, nós estamos nessa campanha. E eu quero que o Senhor ouça a nossa oração, meu Deus. Eu quero que o Senhor ouça o meu clamor. Eu quero que o Senhor ouça o meu pedido de oração em favor das pessoas. Quero que o Senhor ouça a oração desses que estão orando por mim. Senhor meu Deus, nós queremos ver os sinais do Senhor. Nós queremos ver os sinais do Senhor. Essa igreja confia, Senhor meu Deus, no seu poder. E essa igreja quer ver os teus sinais. Essa igreja quer ver as tuas maravilhas. Essa igreja quer ver os teus sinais, quer ver os teus prodígios. Essa igreja quer ver as operações do Senhor. Essa igreja quer ver os sinais nas nossas crianças. Essa igreja quer ver os sinais na abertura de portas. Senhor meu Deus, o seu povo é vencedor sobre a crise. Pode estar seco, pode não estar chovendo para aqueles que não são povo do Senhor, mas eu sei, ó Deus, que o Senhor está fazendo vir a chuva, a abundância sobre a vida do seu povo, sobre a vida da sua igreja. Senhor meu Deus, abra a porta da prosperidade, abra a porta, meu Deus, de uma vida próspera e abençoada que glorifica o nome do Senhor. Abra essa porta agora, Senhor meu Deus. O seu povo não é que quer um subemprego, o seu povo não quer um empreguinho, o seu povo quer uma vida abundante, o seu povo mantém a obra do Senhor, o seu povo é dizimista na sua casa, o seu povo serve ao Senhor com alegria. Abra a porta agora, meu Deus, agora. Abra a porta agora para essa vida para essa família. Sim, meu Deus, eu creio na prosperidade do Senhor, porque não é uma prosperidade vazia, é uma prosperidade que tem propósito, é uma prosperidade que está dentro dos planos do Senhor, é uma prosperidade que está dentro da sua vontade. Sei que a vontade do Senhor é essa: prospere esse povo, prospere essa igreja, prospera com a prosperidade das tuas mãos, prospera, Senhor meu Deus, prospera também espiritualmente, prospera o seu povo também no conhecimento, prospera o seu povo também no realizar da sua obra, Senhor meu Deus, Senhor meu Pai, em nome de Jesus. Nós pedimos saúde, saúde, saúde para a sua igreja, nós pedimos saúde, saúde, saúde para o seu povo, nós pedimos, Senhor meu Deus, venha ser o socorro para aqueles que estão em profunda necessidade, venha ser o socorro para essa família que está buscando aquele membro, aquele que desapareceu e ninguém sabe por onde anda. Senhor meu Deus, recompõe essa família, Senhor, essa família que pede socorro também por ser uma família que infelizmente está sofrendo os reveses de estar, ó Deus, sendo martelada por forças do inferno. Senhor, o Senhor é poderoso para livrar esses que estão sendo apresentados, que ainda vivem no mundo das drogas, esses que ainda vivem no mundão aí perdidos. O Senhor é Deus poderoso para trazer para a sua presença, para livrar das drogas, para livrar da vida promíscua, para livrar da vida, Senhor meu Deus, que não agrada a ti. Deus de poder, Deus de misericórdia, vá operando nesse coração, vá operando nessa vida. Vai, meu Deus, fazendo algo grande, faça algo grande, faça algo tremendo. Essa pessoa, Senhor meu Deus, que está sofrendo dessa enfermidade, Senhor, essa pessoa que tem esse nódulo, essa pessoa, Senhor meu Deus, que tem essa enfermidade no útero, essa pessoa que tem essa dor, que se recusa a ir embora. Deus de piedade, a sua palavra diz, Senhor, o Senhor é um Deus piedoso, o Senhor é um Deus misericordioso, o Senhor é um Deus que levanta o aflito e o necessitado. Agora, meu Deus, nesse momento, ouça o clamor dessa igreja em campanha de oração, ouça o clamor desse povo em campanha, clamando pelo seu nome. Nós queremos ver, ó Deus, o fogo do Senhor caindo, nós queremos sentir o poder do Senhor impactar as nossas vidas, nós queremos ver o Senhor curando todo o mal que aflige esse corpo, toda a enfermidade, onde quer que ela esteja, toda a desintegração familiar, onde esteja ocorrendo. Senhor, eu creio nos teus milagres, eu creio nas tuas bênçãos, eu creio nas tuas misericórdias, eu creio no agir do Senhor, eu creio, Senhor meu Pai, que o Senhor é Deus vivo, o Senhor é Deus poderoso, o Senhor é Deus de sinais, o Senhor é Deus de maravilhas. Faça maravilhas, ó Deus. Muitas pessoas aguardam, ó Deus, para pedir somente quando estão na extrema necessidade, alguns apenas quando estão ou estarão na ânsia da morte. E sei, ó Pai, que o Senhor é Deus e é poderoso, e sei que o Senhor entende a situação de todos, mas sei também que o Senhor é um Deus onisciente, o Senhor é um Deus poderoso que entende todas as coisas. Pai de poder, Pai de misericórdia, em nome de Jesus Cristo, fala ao seu povo, fala à sua igreja, em nome de Jesus Cristo, responda o clamor desses que estão clamando de todo o coração, aqueles que estão fazendo o clamor da alma, em nome de Jesus Cristo, que sejam ouvidos, em nome de Jesus Cristo, amém, Senhor, amém, Senhor, amém, Senhor.
1: Amen.
0: Que todos digam amém. Eu estou orando por alguém.
1: I am praying for someone.
0: Eu estou clamando por alguém.
1: I am calling out for
0: ouço
1: someone.
0: Meu clamor, Senhor. Agora, meu Deus, manda fogo. Senhor, meu Deus, Senhor, meu Pai, manda fogo. Senhor, meu Deus, Senhor, meu Pai, manda fogo do céu. E nós estamos clamando pelas pessoas que confiaram a nós. Confiaram, Senhor, meu Deus, as orações, os pedidos. Pessoas necessitadas, mas acima de tudo, pessoas com fé no coração. Quanta dor, ó Deus, está vivendo essa pessoa. Quantos dissabores estão passando essas famílias. E nós estamos aqui, Senhor meu Deus, intercedendo por essa igreja. Nós estamos aqui intercedendo por esse povo. Nós estamos aqui intercedendo por essa gente, Senhor meu Deus. Pai de poder, Pai de misericórdia, nós estamos diante do Senhor.
2: Nós estamos diante da sua presença, apresentando, Senhor meu Deus, essas pessoas que estão registradas no nosso pedido de oração. Estamos apresentando ao Senhor vidas que clamam por socorro, vidas que clamam, Senhor meu Deus, por prosperidade, por salvação, vidas que clamam, Senhor meu Deus, pela libertação da opressão que estão sofrendo terrivelmente, vidas que estão sendo, Senhor meu Pai, esmigalhadas por forças do inferno. Senhor meu Deus, nós queremos que o Senhor venha contemplar a nossa fé, que o Senhor venha contemplar a fé desse povo, que o Senhor venha com as suas mãos santas e poderosas nesse momento, Senhor meu Deus, nesse exato momento, Senhor meu Pai, fazer maravilhas nas nossas vidas, fazer sinais nas nossas vidas. Nós estamos clamando ao Senhor por socorro. A sua palavra nos adianta, Senhor meu Deus, profeticamente, o resultado do nosso clamor e o tamanho da sua resposta. Senhor meu Deus, Senhor meu Deus, eu estou pedindo ao Senhor socorro em favor desse povo, socorro em favor dessas pessoas que estão com os nomes delas aqui no meu pedido de oração. Senhor meu Deus, desde as plantas dos pés ao alto da cabeça, eu sei que o Senhor é poderoso para curar. Cura agora, Senhor meu Deus. Eu sei que o Senhor é poderoso para se manifestar nessa vida. Se manifesta agora, meu Pai, se manifesta agora. Esse povo é um povo de fé, Senhor. Se assim não fosse, esse povo aqui não estaria. Essa gente confia no Senhor, confia na resposta do Senhor. E eu também confio na resposta do Senhor em favor desse povo. Senhor meu Deus, em nome de Jesus, em nome de Jesus, derrama fogo do céu sobre nós nesse momento. Estenda as tuas mãos santas e poderosas nesse momento. Estenda as tuas mãos ao clamor desse Senhor, que está, Senhor, colocando toda a fé que tem no coração, clamando por outras pessoas que talvez nem conheça, nesse sentido altruísta, Senhor, nessa demonstração de fé e de amor. Nós cremos, ó Deus, que a única coisa que resta ao Senhor é a resposta ao clamor desse povo. Em nome de Jesus, ó Deus, em nome de Jesus, ó Deus, venha curar o enfermo. Em nome de Jesus, ó Deus, venha curar essa enfermidade que está levando essa pessoa a gastar todas as suas possessões que ajuntou ao longo dos anos. Senhor meu Deus, Senhor meu Pai, venha derramar fogo do céu agora, Senhor, para curar a enfermidade, por pior que ela possa parecer. O Senhor falou na sua palavra e nos disse que nós temos as mesmas condições de resposta que tinha o seu profeta, o seu servo Elias, porque ele era igualzinho a nós. E o Senhor nos orienta, Senhor, que orando ele por 3 anos e meio não houve chuva. O Senhor está nos falando e nós estamos entendendo a mensagem. O Senhor está dizendo: se eu ouvi o profeta, eu ouvirei também a voz. E nós estamos nos apossando, Senhor, desse entendimento e dessa proposta. E estamos na presença do Senhor pedindo: Senhor meu Deus, faça o impossível acontecer. Faça acontecer o que ao homem é impossível. As coisas possíveis nós cremos sim, mas nós cremos também no impossível, ó Deus dos impossíveis. O Senhor é poderoso, meu Deus, para agir agora em nome de Jesus, para curar essa pessoa que está desenganada pela medicina, para curar essa pessoa, Deus, que a medicina não dá a ela, mas nem sequer um mês de vida. O Senhor é poderoso para curar nesta tarde, meu Deus, aqui. Ouça minha oração, meu Deus. Ouça o meu clamor, ó Pai, ouça. Eu peço ao Senhor, em nome de Jesus, ouça o meu clamor e ouça o clamor dessa igreja. Nós somos servos do Senhor, porque o Senhor é um Deus vivo. Glorificamos e exaltamos o nome do Senhor e todas as coisas que o Senhor tem feito e as coisas que vier a fazer, todas elas são para a glória e honra do teu santo nome. Senhor meu Deus, olha esse corpo abatido por essa enfermidade respiratória e cura agora, Senhor meu Deus, cura agora. Olha essa vida, Senhor meu Deus, temerosa e também abatida por essa enfermidade, ó Deus, que atinge os pulmões, o coração, o fígado, o estômago, o esôfago, os rins, Senhor meu Deus, os ossos, o sangue, o cérebro, a boca, o nariz, a garganta, as questões químicas, as questões hormonais, as questões de bactérias, as viroses, as enfermidades que atingem esses corpos, que atingem essas vidas pelas deformidades celulares. Eu repreendo agora no poder do nome do sangue de Jesus. Saia a enfermidade em nome de Jesus. Saia Satanás em nome de Jesus. Ouça bem, Satanás. O meu Deus ouviu o profeta Elias. E ele diz que nós não somos diferentes do profeta. Ouça bem, Satanás. O meu Deus está ouvindo nosso clamor. Sai agora em nome de Jesus Cristo. Sai agora no poder do nome do sangue de Jesus. Amém, Senhor Jesus. Amém, amém, amém. Amém. Que todos digam amém. Olha, meus irmãos, você quer reconciliar-se com Deus ou aceitar Jesus como seu Salvador e ser um vencedor? Levanta sua mão assim, ó, dá um sinal. Isso, olha que maravilha, quanta gente, tá vendo? Levanta sua mão para Jesus, para servir a Deus. Aí você vai ter poder sobre esse mal. E está acontecendo aqui hoje, vocês acham que o médico resolve esse problema? Vocês acham que psicólogos, vocês acham que meditação resolve problemas como Deus está resolvendo aqui agora? Não. Quando é uma ação maligna, só Deus para libertar, e você vai ter esse poder para se ver livre desses espíritos imundos quando você aceitar Jesus como seu Salvador, quando você reconciliar-se com Deus. Quem mais quer aceitar Jesus como Salvador? Faz assim com a mão, olha, faz assim com a mão. Você que está em casa, aceita Jesus agora. Eu vou orar por vocês, maravilhoso Deus, grandioso Pai. Receba essas pessoas que estão aceitando o Senhor Jesus como Salvador. Receba esses que estão voltando para o Senhor para serem servos do Senhor uma vez mais. Perdoa os pecados deles, ó Pai, escreva o nome deles no livro da vida para o dia em que o Senhor chamar. Dê a eles força para que perseverem até o dia, Senhor, estabelecido pelo Senhor para levá-los para a sua glória. Esteja sempre com eles, porque agora, Senhor meu Pai, pertencem a Ti, são propriedade do Senhor, em nome de Jesus. Amém, Senhor. Amém, Senhor. Amém. Eu agradeço a presença de todos vocês, meus irmãos, que estamos nós na presença de Deus. Olha que maravilha. Amém? Digam comigo assim, meus irmãos. Do Senhor. Antes de falar a segunda vez, eu quero agradecer vocês e dizer a vocês que é um prazer falar de Deus para vocês, e vocês são muito gentis em participarem do culto. Então, muito obrigado. Venham sempre, não importa a igreja que você é, você está aos pés do Calvário, somos irmãos. Venham sempre, vocês sempre serão bem-vindos aqui na Igreja Deus e Amor. Mais uma vez, a paz do Senhor, a paz do Senhor Jesus. Vão com Deus, meus irmãos, que o Senhor Jesus esteja convosco de hoje para sempre. Digam amém! Ouvintes, um fenômeno hoje aqui na igreja, o povão tomou frente de tudo aqui, ficamos sem mobilidade, mas é muita gente aqui na igreja hoje buscando a presença de Deus. Amém?
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0: do nosso Senhor e Salvador Jesus Cristo esteja com todos vocês. Eu sou o pastor Fabrício Beata, com imenso prazer estou aqui para que hoje nós possamos clamar a Deus juntos mais uma vez. Nós estamos no Ministério de Intercessão Global e todos os dias nós temos oração à meia-noite, clamando com você, por você e clamando por todos. A Bíblia diz que nós devemos orar sem cessar e orar uns pelos outros. Agora são 23:51. Está do meu lado a minha esposa, Raquel. A paz do Senhor, Raquel. Boa noite.
1: Paz do Senhor, que Deus abençoe você e a todos os irmãos que estão conosco. Nós estamos, Fabrício, a 9 minutos do dia 1º de agosto de 2026. De hoje para amanhã, sexta para sábado, nós deixamos julho e já começamos agosto.
0: Já passamos da metade do ano.
1: Já passamos da metade.
0: Hoje é 31 de julho, daqui a pouquinho já é o mês de agosto. Algumas pessoas dizem que o mês de agosto é o mês de desgosto, né?
1: Mas tem um ditado popular, né?
0: É. Para quem tem Jesus, todos os meses está guardado e está protegido pelas suas mãos, né?
1: Todos os meses são bons. Às vezes as pessoas perguntam: oi, fulano, tudo bem? Sim, tudo bem, com Jesus vai tudo bem. Porque nós sabemos que quando nós temos o Senhor, virão adversidades, virão situações difíceis, mas com o Senhor sim vai tudo bem, porque nós temos esperança, nós temos consolo, nós temos a graça do nosso Deus.
0: Esse tudo bem, ele não é ausência de problema, de dificuldade, né?
1: Sim.
0: Porque dificuldade, problema, todos nós temos, mas está tudo bem, porque com Jesus realmente está tudo bem. Nós podemos todas as coisas naquele que nos fortalece, mesmo que passemos por lutas e provações, mas o Senhor tem uma saída para o seu povo, ele tem uma porta de escape. Então não é que nós estamos com jargões, não, porque tá tudo bem, porque uma forma de dizer, não, é que com Jesus tá tudo bem mesmo.
1: Exatamente.
0: Até em meio à tempestade, quando ele tá no barco, tá tudo bem.
1: Exatamente. Não é falar assim, é uma falsa afirmação de que tá tudo bem. Não. Quando nós respondemos sim, vai tudo bem. Com Jesus vai tudo bem. Nós entendemos que mesmo aqueles dias em que está acontecendo alguma coisa, nós temos esperança de que sim, tá bem. Porque quando nós servimos ao Senhor, nós aprendemos nessa vida cristã a olhar para Cristo acima das nossas diversidades, adversidades. Nós olhamos para o Senhor em um alto e sublime trono e o temos como nosso Pai, como nosso ajudador, como nosso consolador, e todo o resto está debaixo do poder e da autoridade do Senhor.
0: Com certeza.
1: Todo o resto está debaixo da mão de Deus. Então, quando nós declaramos que sim, vai bem, eu estou dizendo, todas as coisas vão bem, porque estão debaixo da mão do meu Deus. E haja o que houver na minha vida, seja qual for a situação que nós estivermos passando, nós sabemos que é permissão do Senhor.
0: E que todas as coisas cooperam para o bem daqueles que amam a Deus.
1: Até o dia mau, até os dias difíceis. Depois, quando passa, a gente vai fazer uma análise e vai falar: puxa vida, realmente foi bem para mim. Foi, de algum modo, isso trouxe bem a minha vida. Então, tudo que o Senhor faz, ou tudo que o Senhor permite, contribui para um bem maior na nossa vida.
0: É porque o Senhor é quem controla todas as coisas, né? Ele é quem governa todas as coisas. Eu costumo dizer que Deus está no trono do universo. Ele não governa somente a nossa vida, ele governa o universo. Então todas as coisas estão debaixo do controle das mãos de Deus. E você que está aí do outro lado, creia nisso. Creia que Deus está no controle da sua vida. E nós queremos animar você a orar conosco, a clamar, a buscar a presença de Deus conosco. E você também convidar alguém para estar engajado conosco nessa oração. Você pode compartilhar essa transmissão, enviar para alguém, enviar para um familiar, enviar para um amigo, enviar para alguém que precisa de oração e que precisa orar também.
1: Uhum.
0: Não é? Porque às vezes nós não precisamos somente de oração, nós precisamos orar também.
1: Exatamente.
0: Né? Porque quando nós clamamos a Deus, o Senhor responde. A oração de um justo, ela pode muito em seus efeitos, a oração daqueles que foram justificados pelo sangue do Cordeiro.
1: E uma vida de oração, ela contagia.
0: Com certeza.
1: Se você conhece alguém que tem uma vida de oração, que leva a Deus os seus medos, o seu louvor, tudo tudo aquilo leva ao Senhor, se você convive com uma pessoa assim, automaticamente você também vai sentir vontade de buscar ao Senhor, porque é contagiante. Quando nós entramos na presença do nosso Deus em clamor, em oração, nós sentimos uma coisa tão maravilhosa, algo tão lindo, algo tão doce. E quando outros veem essa transformação de vida, porque quem tem realmente uma vida de oração, ele tem esperança, ele tem fé, ele sabe que todas as coisas terão um fim favorável, segundo a bondade e a misericórdia do nosso Deus. Então, conviver, viver e olhar, ter como referência alguém que tem uma vida de oração, é algo maravilhoso e que motiva. Não tem como ficar perto de alguém que tem uma vida de oração e ficar alheio a isso. A gente tem vontade também de estar com essa pessoa, de orar com essa pessoa e desfrutar de tudo aquilo que Deus tem a falar conosco, as maravilhas de Deus a serem reveladas através da oração. E eu quero lembrar que amanhã, agora já quase 4 minutos para amanhã, sábado, todas as mulheres de fé estarão no jejum de Esther. Todo primeiro dia do mês nós estamos neste jejum de consagração, buscando a Deus, entregando a nossa vida ao Senhor. Então, você que é mulher de fé que está nos acompanhando, esteja conosco amanhã nesse grande jejum, o jejum de Esther. Jejum, oração, e assim nós vamos, Fabrício, seguindo, buscando ao nosso Deus, assim nós vamos tendo uma vida com Deus e nós vamos sendo fortalecidos, porque muitas são as coisas que tentam minar a nossa fé, mas se nós estivermos em Cristo, verdadeiramente firmados, edificados com o nosso coração dele, nós não vamos desanimar, nós vamos permanecer, porque o nosso Deus é fiel e ele é poderoso.
0: Com certeza. E você pode deixar o seu pedido de oração aqui também, para que possamos estar orando pela sua vida, para que possamos apresentar ao Senhor a sua causa. Nós queremos orar por você e, mais uma vez eu digo, queremos que você também ore conosco, clame e busque a presença de Deus. E vamos compartilhar com alguém. Olha, estamos agora ao vivo com o pastor Fabrício, com a irmã Raquel, o Ministério de Intercessão Global. Eles já vão começar a orar daqui a 3 minutinhos. E você que está aí do outro lado, porque talvez você conheça alguém que está abatido, que está sem esperança, que está passando por uma situação difícil, precisa de uma restauração. A oração restaura, a oração levanta a vida das pessoas, a vida espiritual, aquela pessoa que já não tem mais alegria no coração e precisa da paz. Através da oração, essa paz chega, que é a paz que Jesus dá, não a paz que o mundo dá, aquela paz falsa, não é aquela paz fake, mas a paz verdadeira que traz satisfação para o coração das pessoas.
1: E essa paz do Senhor, ela está em nós em todos os momentos. Quando nós passamos por um leito de enfermidade, se nós passarmos pelo vale da sombra da morte, e se não temer mal algum, que o salmista dizia, passar pelo vale da sombra da morte e não temer mal algum, é a paz. A paz que excede todo entendimento, a paz do Senhor que habita no nosso coração, para nós passarmos por vales, para nós enfrentarmos dias difíceis, enfrentarmos enfermidades, desemprego. Essa é a verdadeira paz que o Senhor tem para nós. A paz que não depende das circunstâncias exteriores, mas a paz que preenche o nosso coração dessa presença
0: que
1: maravilhosa do nosso Deus.
0: Né? Diz a Bíblia, é a paz que excede o entendimento. Então nós cremos que em nome de Jesus Cristo, essa paz estará entrando no seu coração agora. 23:59, bem rapidinho, eu quero avisar a todos que nesse domingo, dia 2 de agosto, nós teremos mais uma vez o culto com o grupo Vozes da África, que estão conosco no Brasil. Eles já estiveram lá em Belo Horizonte, tiveram também no Rio de Janeiro, e domingo agora estarão conosco no culto às 15 horas. Pela última vez é a despedida, porque depois, na segunda-feira, já estarão retornando para a África.
1: Exatamente. É uma oportunidade, você que não veio domingo passado, que acompanhou a transmissão do culto, você que sentiu essa alegria da presença do Espírito Santo no culto de domingo passado, é a oportunidade de você estar presente também adorando ao Senhor. No culto da tarde, a partir das 15 horas, nós estaremos aqui com esse grupo tão animado, tão cheio de fé, tão cheio de alegria, para adorar o nosso Deus.
0: Com certeza. Meia-noite, hoje é 1º de agosto, mês abençoado em nome do Pai, do Filho e do Espírito Santo. E agora nós vamos iniciar a nossa oração. Agora nós vamos falar com Deus. Se você puder, dobre o seu joelho, curve a sua cabeça e ore a Deus conosco. Ore de todo o seu coração e com toda a fé. Raquel, vamos iniciar então esse momento de clamor, esse momento de intercessão.
1: Amém. Senhor Deus e Pai, Deus bendito, Deus amado, nós nos colocamos aqui, Senhor, hoje, dia 1 de agosto de 2026, nos primeiros minutos desse dia, nos primeiros minutos desse mês. Jesus, nós temos tanto a agradecer, nós temos tanto a glorificar o Teu nome, nós temos tanto, Jesus, para dizer o quanto o Senhor é maravilhoso, o quanto o Senhor é fiel, o quanto o Senhor é santo, é justo, porque o Senhor tem sido bom para conosco. Verdadeiramente, o Senhor tem sido bom para com os Teus filhos. Verdadeiramente, ó Pai, o Senhor tem sido maravilhoso, um Deus zeloso, um Deus que socorre, um Deus que ajuda, um Deus de providência e um Deus de tanta longanimidade. Pai amado, mesmo quando nós falhamos, mesmo quando nós erramos, mesmo, Senhor, quando nós não acertamos o caminho, o Senhor tem nos ensinado com paciência, com misericórdia, o Senhor tem nos instruído, o Senhor tem nos orientado como um pai zeloso que se dedica, ó Deus, para com o seu filho. De maneira nenhuma, Senhor, nós nos sentimos órfãos, de maneira nenhuma, Pai, nós nos sentimos desamparados, porque vemos o Teu cuidado todos os dias na nossa vida. Como um filho, o Senhor busca refúgio no Seu Pai. Como um filho, ó Deus, busca e encontra o amor do Seu Pai, assim o Teu povo, Jesus, tem encontrado amor e refrigério na Tua presença. Assim, Senhor, nós temos encontrado misericórdia no Senhor, ó Deus. Ó, Pai amado, neste momento, eu sei que há muitos irmãos, que há muitas irmãs orando conosco, intercedendo, clamando, pedindo, suplicando, ó Pai, tantas situações que vêm para minar a nossa esperança, tantas situações, ó Deus, que vêm para minar a nossa fé, tantas situações, Senhor, que vêm para nos impedir, ó Deus, de estar na Tua presença. Mas eu creio, ó Pai, eu creio que é o Senhor que tem pelejado por nós, o Teu Espírito Santo intercedendo com gemidos inexprimíveis, ó Deus, aleluia, Pai, tantas investidas do maligno, tantas investidas de Satanás e nenhuma delas foi frutífera, porque o Senhor nos guardou, o Senhor levantou a sua mão ao nosso favor e por isso nós te louvamos. Eu quero agradecer, Senhor, por cada um dos Teus filhos que se encontram neste momento orando, clamando, pedindo, ó Pai, aplicando o seu coração a buscar a Tua face, aplicando o seu coração, Senhor, a ter mais e mais comunhão, intimidade com o Senhor. Meu Deus, nos ensina, Pai, nos leva à Tua presença, nos conduza, Senhor, à Tua presença, para que possamos, ó Pai, sentir alegria, alegria, anseio, desejo de buscar a Tua face, ó Deus. Ah, Senhor, não deixe as distrações dessa vida corromperem o nosso coração. Não deixe, Pai, as distrações dessa vida nos tirarem do caminho, nos tirarem do propósito. Mas que nós aprendamos, que nós, ó Pai, venhamos ser instruídos pelo Senhor para tirar as primícias do nosso tempo e dedicar a Ti, dedicar ao Senhor, ó Pai, a colocar a nossa vida no Teu altar. Ah, Pai amado, nos ensina a orar pela nossa família, nos ensina, Senhor, a orar pelos nossos filhos, nos ensina, Senhor, a levar a nossa casa em oração diante da Tua presença, meu Deus, nos ensina a buscar, nos ensina, Senhor, a interceder, nos ensina, Jesus, para que através de nós, a nossa casa, a nossa família também tenha prazer e alegria na oração, tenha também prazer e alegria em buscar a Tua face. Meu Deus, eu sei que o Senhor nos deu uma responsabilidade como pais, a cada um, ó Pai, o Senhor deu uma responsabilidade de levar os nossos filhos a Ti, de mostrar aos nossos filhos quem é o Senhor, para que eles também vivam as suas próprias experiências contigo e os sirvam de todo o coração. Meu Deus, não deixe, Senhor, a tua igreja ser negligente. Não nos deixe ser negligentes com os nossos filhos, ó Pai, mas que nós saibamos instruí-los, que nós saibamos orientá-los na tua palavra, para que tenhamos, Senhor, famílias sadias, para que

Repreenda, Senhor, todo laço, quebra toda lança, Senhor, queima os carros no fogo, tudo aquilo que se levanta para a destruição dos lares, tudo aquilo que se levanta, Senhor, para a destruição das famílias, tudo aquilo, Senhor, que se levanta como destruição para os casais, tudo aquilo que se levanta, Senhor, como destruição para tirar a harmonia dentro de uma casa, que o Senhor possa repreender, que o Senhor possa lançar por terra pelo poder do sangue de Jesus, Pai amado. Ajuda-nos, ó Deus, ajuda-nos, ó Pai, para que possamos orar e clamar pela tua presença, que o Senhor possa tomar o teu lugar de honra dentro de cada casa, que o Senhor, ó Deus, venha ser o centro de cada família, que o Senhor venha ser o ajudador, venha ser, ó Pai, o consolador, o bom conselheiro, meu Deus, que nós possamos buscar conselhos em Ti para direcionar a nossa família, que nós possamos buscar conselhos em Ti para direcionar a nossa própria vida, as nossas próprias atitudes, ó Pai, que o Senhor seja o nosso fiel conselheiro, meu Deus, que a Tua palavra, ó Pai, seja bússola para a nossa vida, que a Tua palavra, Senhor, não se aparte do nosso coração, meu Pai, que a Tua palavra, Senhor, não saia do centro da nossa casa, Jesus, que haja alegria ao meditar, que haja alegria ao buscá-la, que haja alegria, Senhor, ao examiná-la, meu Pai, porque somente nela, ó Deus, nós entendemos a maneira que devemos nos comportar como filhos do Deus Altíssimo, somente pela Tua palavra, Senhor, nós encontramos a maneira que o Senhor quer que sejamos, é nela, Jesus, que nós aprendemos a nos comportar como filhos teus, é na tua palavra, Senhor, que nós aprendemos a guardar o nosso coração, a nossa mente, os nossos olhos, os nossos ouvidos e a nossa fala, é na tua palavra, Senhor, que nós aprendemos a te honrar e a te glorificar, é na tua palavra, Senhor, que nós aprendemos a abrir mão do nosso próprio querer, para que o Senhor, ó Deus, venha efetuar toda a tua vontade na nossa vida, é através da tua palavra, ó Deus, que nós entendemos aquilo que vem de ti e aquilo que não vem, é pelo discernimento da tua palavra, Jesus, que nós compreendemos o que é bom e agradável e aquilo que não é bom também para fazermos e para sermos. Ó Jesus querido, desperta, Senhor, corações, desperta-nos, ó Pai, como igreja tua, para a tua palavra, para a oração, para o jejum, para a santificação, Senhor, nós te suplicamos, nós te pedimos, ó Deus, porque por nós mesmos, quantas vezes nós não temos forças, ó Pai, quantas vezes nós não conseguimos, quantas vezes, Senhor, nós nos abatemos, desfalecemos, desanimamos, paramos e nos distanciamos da tua presença, mas pelo teu amor, ó Pai, resgata-nos para ti, pela tua bondade, Senhor, atrai-nos para ti, Senhor, para que tenhamos a cada dia mais a nossa fé fortalecida, os nossos pés edificados no Senhor. Deus bendito, Deus de glória, nesse momento, ó Pai de oração, talvez haja pessoas acompanhando esse clamor, ó Deus, e pedindo, Deus, traga novamente força, refrigério para minha alma, refrigério para minha vida, traga, Senhor, novamente forças para eu prosseguir, ó Pai. O Senhor dá ânimo ao cansado. O Senhor traz alegria ao que está triste, o Senhor traz força ao que não tem nenhum vigor, e nós sabemos que nada, absolutamente nada é impossível para ti. Nós clamamos agora ao Deus dos impossíveis, nós clamamos agora a um Deus que não tem limite, nós clamamos agora a um Deus que é todo poderoso, que é soberano, que governa, que reina e que tem tudo na palma da mão. O Senhor governa os ventos, o Senhor governa os mares, o Senhor governa as estações, ó Pai, aleluia, o Senhor governa todas as coisas, ó Deus, pela tua vontade, pela tua palavra, Senhor, tudo passou a existir, aquilo que antes era sem forma e vazio, pela tua palavra, Senhor, começou a existir, a tua palavra, Senhor, pela tua palavra, as coisas se iniciaram e aconteceram, meu Deus, coloca no nosso coração entendimento da grandiosidade do Deus a quem nós servimos, porque às vezes, Senhor,

0: Senhor, nós olhamos para a situação e temos uma fé tão pequena, temos uma fé, Senhor, tão fragilizada, mas que o Senhor venha nos dar uma fé ousada para que possamos, ó Deus, reconhecer a grandeza de quem Tu és, a autoridade, Jesus, de quem Tu és, o poder do Deus fiel, o poder do Deus Todo-Poderoso, ó Pai, aleluia, Deus bendito, Deus amado, Tu és aquele que resgatou a nossa alma do pecado, Tu és aquele, Jesus, que nos resgatou da condenação eterna, Tu és, ó Pai, aquele que confiou em nós, mesmo quando nem nós acreditávamos nós mesmos. O Senhor, ó Deus, colocou em nós, ó Pai, pela Tua misericórdia, esta oportunidade de sermos chamados de filhos do Deus Altíssimo. O Senhor abriu para nós a porta da salvação, a porta da redenção, ó Deus. E não há nada, Jesus, que possamos fazer para agradecê-lo. Não há nada, Senhor, que possamos fazer, doar. Não há nada, Jesus, porque nada se compara à Tua misericórdia de trazer salvação para cada um de nós que andávamos como ovelhas desgarradas. Cada um de nós, ó Pai, andávamos perdidos, desfalecidos, em dores, em angústias, ó Deus. Mas o Senhor nos alcançou, Pai, e neste momento eu quero aproveitar esta oportunidade para orar para aqueles que saíram da Tua presença, aqueles que se desviaram, aqueles que se afastaram de Ti, aqueles, Senhor, que por uma tristeza da vida, que por uma decepção da vida deixaram de confiar em Ti, deixaram, ó Pai, a fonte da água da vida e foram atrás de cisternas rotas. Pai, nesse momento nós clamamos, ó Deus, que o Senhor venha ter misericórdia de cada um. Traga de volta, Senhor, para a Tua presença. Oh, Espírito Santo, o Senhor pode visitar essa alma que está angustiada, esse coração que está abatido, meu Deus, desfalecido, sem confiança, que já não consegue mais confiar, que já não consegue mais acreditar, que não consegue mais se levantar, ó Deus. O Senhor pode visitar agora, porque Tu és onipresente, Tu és onipotente, Tu és onisciente, Senhor. Ah, Jesus, quantos que antes tinham a alegria da Tua presença e agora não conseguem mais retornar à Tua casa, não conseguem, Senhor, mais voltar à Tua presença, mas eu creio, Jesus, que o Senhor pode ir, o Senhor pode falar, o Senhor pode restaurar, o Senhor pode fazer novas todas as coisas. Tira, Senhor, tira essa angústia do coração, essa decepção, ó Deus, que abateu de tal modo essa pessoa. Cura agora, meu Pai. Oh, Senhor, talvez olhos viram coisas que entristeceu tanto e houve um desfalecimento, mas o Senhor pode, ó Pai, colocar a alegria da presença do Teu Espírito Santo de novo. Talvez essa pessoa ouviu coisas a longo tempo que decepcionaram tanto a sua vida, que agora não consegue mais caminhar, mas é o Senhor quem pode limpar, é o Senhor quem pode libertar, é o Senhor quem pode transformar, é o Senhor, ó Deus, quem pode fazer maravilhas novamente. O Senhor pode fazer águas jorrarem em uma terra seca. O Senhor pode fazer brotar a semente, Senhor, em um solo árido. O Senhor pode fazer soprar o vento de paz, de refrigério, em um ambiente completamente seco e inóspito. O Senhor pode, meu Deus, aleluia, fazer chover novamente. O Senhor pode fazer o que quiseres, ó Pai. Não há, Senhor, não há um fim sem que o Senhor diga que realmente Ele está decretado. Quem coloca o fim somos nós. Nós é que colocamos fim na nossa esperança. Nós é que colocamos fim na nossa alegria. Nós é que colocamos fim, Senhor, nos nossos sonhos e projetos, mas o Senhor, ó Deus, é aquele que pode restabelecer, o Senhor é aquele que pode redirecionar, o Senhor é aquele, Jesus, que pode fazer com que as coisas sejam modificadas, ó Deus. A Tua mão alcança corações, a Tua mão, Senhor, alcança as mentes, a Tua mão, Senhor, alcança o mais profundo do nosso interior, Jesus. Meu Deus e meu Pai, Senhor amado, quantos, Jesus, se perderam pelo caminho. Tenha misericórdia, meu Pai. Tenha misericórdia, Senhor. Tenha misericórdia dessas vidas. Tenha misericórdia, Senhor, desses nossos irmãos, ó Deus. Que o Senhor venha usar os teus servos. Que o Senhor venha usar a vida de cada um de nós, para nós sermos enviados do Senhor para alcançar essas vidas, para fortalecê-las através de ti, ó Pai, através da tua palavra, meu Deus, porque não há alegria no nosso coração sabendo daqueles que se apartaram da tua presença, daqueles que se desviaram, daqueles que desfaleceram, meu Deus. Oh, Senhor amado, tenha misericórdia, nós te clamamos, nós te suplicamos, ó Pai, nós te pedimos, porque sabemos que cada alma foi comprada pelo sangue precioso derramado ali naquela cruz do Calvário. O sangue de um cordeiro mudo, um cordeiro inocente, um cordeiro que não tinha pecado nenhum, padeceu, sofreu por cada um de nós, pelas nossas transgressões, pelas nossas iniquidades, Senhor. Aleluia, Pai, te louvamos, ó Deus, te louvamos, ó Pai, te louvamos, Senhor, te louvamos, ó Deus, meu Pai, nós imaginando todo o teu sofrimento, toda a angústia que o Senhor passou, nós nos sentimos tão pequenos, ó Deus, nós nos sentimos tão pecadores, porque sabemos que a nossa culpa o Senhor levou, que o nosso pecado o Senhor levou, ó Deus. Oh, aleluia, Pai, nos ajuda a valorizar esta tua misericórdia. Não deixa, Senhor, nós levarmos a nossa vida como se esse preço tivesse sido baixo, tivesse sido pequeno, mas que nós possamos ter a consciência cada dia mais do quanto foi caro, Senhor, do quanto foi caro nós sermos resgatados por ti. Aleluia, glória a Deus. Senhor, meu Deus e meu Pai, eu oro nesse momento, Jesus, pelas crianças. Oro, Senhor, por cada irmã, por cada irmão que tem se dedicado ao ministério infantil, que tem doado as suas vidas, Senhor, para cuidar dessas crianças, que tem doado o seu tempo, as suas habilidades, os seus dons, para instruir, para orientar essas crianças, ó Deus, no teu caminho, na tua palavra. Eu creio, Senhor, que grandes obras o Senhor tem feito. Eu creio, Jesus querido, que obras maravilhosas o Senhor está fazendo na vida de cada pequeno, na vida de cada criança, de cada um que está recebendo a tua palavra. Meu Deus amado, envia, Jesus, as famílias, envia as crianças, para que elas possam ser instruídas dentro da tua casa, para que elas possam ser orientadas, alimentadas, ó Deus, pela palavra do Senhor. Jesus, dá saúde para cada um, dá saúde, Senhor, a todos aqueles que estão dizendo, Pai, eu quero ser um evangelista, eu quero ser um pregador, eu quero cuidar dessas crianças, eu quero levar o evangelho a elas. Eu sei, ó Deus, que grandes são as adversidades, que grande é a fúria do maligno, ó Pai, mas eu sei também, Jesus, que o Senhor tem dado ousadia, eu sei que o Senhor tem dado coragem, eu sei que o Senhor tem dado vitória, ó Pai, entendimento, para que eles continuem adiante, para que eles continuem perseverando. Todo o ministério infantil, Senhor, nós oramos, nós clamamos, nós pedimos para que o Senhor continue fortalecendo, que o Senhor continue dando direção, Senhor, porque todo direcionamento vem de ti, vem do teu Espírito Santo. Nós apenas precisamos estar sensíveis à tua voz para compreender o que tu queres fazer, o que tu queres falar, mas todo direcionamento vem de ti, ó Pai, toda direção para tua obra vem de ti, meu Deus, aleluia. E eu sei, Senhor, que será ainda mais frutífero, que será ainda mais frutífero esse trabalho que os teus filhos, que as tuas filhas têm desempenhado através do ministério infantil. Senhor, há tanto para ser feito. Toca nos corações, Senhor, de mais e mais pessoas, para que se unam a trabalhar na tua seara. Nós temos, Senhor, campos tão grandes, campos imensos, que precisam de bons trabalhadores. trabalhadores zelosos, idôneos, cheios da tua bondade, cheios de misericórdia, meu Deus. Nós precisamos, ó Deus, ainda mais de trabalhadores para a seara. Quantas igrejas, ó Pai, tem tantas crianças e nos faltam professores, nos faltam irmãs dispostos. Envia, Senhor, trabalhadores à tua seara, envia, Senhor, corações sensíveis à tua voz, onde, Senhor, ainda não temos esse trabalho do Ministério Infantil, que o Senhor possa prover, que o Senhor possa providenciar, que o Senhor possa, Senhor, levantar e capacitar a todos aqueles, ó Deus, que tem esse chamado para esta boa obra. Meu Deus e meu Pai, abençoa, Senhor, os pastores com as suas famílias, abençoa, Senhor, de uma forma gloriosa, de uma forma tremenda, de uma forma sobrenatural, a todos aqueles que se dedicam a cuidar do teu rebanho, a todos aqueles, ó Pai, que se dedicam a cuidar da tua obra, a todos aqueles, Senhor, que se dedicam, que ofertam, que entregam as suas vidas para que a tua obra siga adiante, para que a tua igreja, Senhor, prospere, para que o teu povo, aleluia, Jesus, seja direcionado. Abençoa, Senhor, aqueles que estão em outros estados, em outros países, que deixaram as suas casas, que deixaram as suas famílias, que deixaram tudo para entregar ao Senhor, para ter essa vida de entrega. Aqueles também, Senhor, que estão pastoreando, que estão cuidando da igreja do seu bairro, aqueles que estão se doando a ti, sejam das igrejas grandes, das igrejas pequenas, todos, ó Deus, todos que estão nesta função, nesse trabalho do pastoreio, que o Senhor venha abençoá-los, que o Senhor venha guardá-los, as suas famílias, as suas esposas, os seus filhos, que o Senhor venha revesti-los, ó Pai, de misericórdia. Estenda a tua mão, ó Deus, estenda a tua mão, porque a cada dia o inimigo, como um lobo devorador, tem tentado adentrar, ó Pai, para tomar a força, para devorar as tuas ovelhas, meu Deus. Mas assim como Davi protegeu as ovelhas de um urso, de um leão, mesmo sendo pequeno, sendo frágil diante de animais tão ferozes, eu sei que o Senhor tem revestido os pastores para que eles também cuidem do teu rebanho, para que eles sejam perseverantes, para que eles sejam vigilantes, ó Pai, para conduzir os teus filhos, para conduzir o rebanho do Senhor. Sabemos, ó Pai, que o Senhor é o nosso fiel pastor, aquele que deu a vida pelas suas ovelhas. O Senhor é o bom pastor, o Senhor é aquele, Jesus, que cuida de cada um de nós com grande amor, com grande misericórdia. Oh, Pai amado, abençoa, Senhor, abençoa as igrejas, Pai, aquelas igrejas que estão em reforma, igrejas, Senhor, que estão passando por um processo de construção de templo, igrejas, Senhor, que estão passando adversidades até mesmo para arcar com as despesas necessárias de aluguel, que o Senhor possa suprir as necessidades, que o Senhor venha tocar no coração de cada um, Senhor, para ofertar, para que haja prosperidade na tua casa, para que teu evangelho seja propagado, meu Deus. Abençoa, Senhor, que haja bonança na tua casa, que haja bonança, Senhor, para que o teu nome continue sendo levado, apregoado e glorificado, meu Deus. Aproveito também essa oportunidade para orar pela obra assistencial da nossa igreja, as instituições Reviver. Jesus, Pai amado, como tem sido maravilhoso ver o teu nome ser glorificado através de tudo que as instituições Reviver estão fazendo, todo o amparo, todo o apoio, toda a ajuda, meu Pai, o nosso coração se regozija, porque nós vemos a tua boa mão alcançando a cada pessoa, nós vemos a tua boa mão, Senhor, em cada ação feita, nós vemos a tua mão trabalhando, cada família alcançada, nós vemos a tua mão operando, cada família alcançada, nós vemos a tua mão operando e glorificamos o teu nome, ó Pai, porque o Senhor se importa com o necessitado, o Senhor se importa com a viúva, com o órfão, o Senhor se importa com o menos favorecido, o Senhor se importa com as necessidades de cada um, ó Deus, e através da Reviver, ó Pai, nós vemos o teu amor se estendendo como uma mão que se estende em misericórdia. Oh, Pai amado, nós te louvamos, Senhor. Nós te agradecemos, ó Deus, pela diretoria das instituições Rever, pela irmã Ireni, por cada um que tem se doado, por cada um que tem sido instrumento do teu Espírito Santo. Pai, cada projeto não nasce do coração humano, cada projeto nasce em ti e é repassado a nós, ó Deus. Cada projeto vem direcionado do céu para que o Senhor possa fazer segundo a tua vontade. Eu sei, Senhor, que muito mais ainda o Senhor fará, muito mais o Senhor ainda irá operar, muito mais, Jesus, o Senhor irá fazer, ó Pai, e por isso nós te louvamos. Nós já nos encontramos maravilhados com tudo que o Senhor tem feito, e eu sei que muito mais há no teu bom celeiro para ser distribuído. Eu sei que muito mais ainda há no teu bom celeiro, ó Deus, para ser espalhado, para ser bênção na vida de muitas pessoas. Meu Deus e meu Pai, nós entendemos que o teu evangelho tem sido pregado em obras, um poder, ó Pai, com poder, com eficácia, com autoridade, e muitos, ó Deus, têm visto e glorificado o teu nome, assim como o Senhor curava, as pessoas saíam maravilhadas, e isso era a pregação do evangelho. Eu sei, Senhor, quando muitas pessoas eram libertas, eram transformadas, elas anunciavam o teu nome, declarando a Jesus como filho de Deus. Assim também, Senhor, o evangelho que tem sido pregado através de boas obras tem glorificado o teu nome, tem anunciado o teu nome, Jesus, e eu creio que muitos corações têm se quebrantado, ó Pai, diante da tua misericórdia. Continua abençoando aqueles que estão trabalhando, continua abençoando, ó Deus, aqueles que estão contribuindo com seus votos, com as suas ofertas em favor das instituições Reviver, que o Senhor possa recompensá-los infinitas vezes mais, que o Senhor possa derramar, ó Pai, chuvas de bênçãos e de graça sobre a vida deles, porque a recompensa vem de ti. O único que pode recompensar a cada um é o Senhor, meu Deus. Oh, Jesus querido, continua expandindo, continua levando, Senhor, a lugares longínquos, a lugares necessitados, continua revelando, Senhor, o que deve ser feito, e continua tocando em cada coração para que haja discernimento da tua voz, para que haja discernimento daquilo que tu queres, para que haja discernimento, Jesus, do que deve ser feito. Oh, Pai amado, aleluia, Jesus, nós sabemos, ó Deus, que grandes obras, que obras ainda maiores o Senhor fará, que os nossos olhos ainda verão obras ainda maiores do que aquelas que estão sendo feitas a cada ano, Jesus, a cada dia. O Senhor vem ampliando, o Senhor vem fazendo crescer de uma forma tão maravilhosa, e nós oramos e apresentamos a ti, Senhor, todo o trabalho das instituições Reviver, tudo aquilo, ó Pai, as creches, os lares para idosos, toda a obra assistencial, todo o trabalho desenvolvido, Jesus, nós apresentamos a ti, nós colocamos diante do Senhor, porque sabemos que muito mais ainda o Senhor fará. Oh, Jesus, todo aquele que se levanta e diz: Pai, eis-me aqui para te servir, usa-me, Senhor, meu Deus. Quantos estão doando o seu tempo, doando a sua profissão para a glória do teu nome, Jesus, continua tocando nesses corações, continua tocando, Senhor, na nossa vida, ó Pai, para que possamos abrir a nossa mão, para que possamos, Senhor, honrar, para que possamos ajudar, para que possamos, Senhor, fazer o que pudermos para alcançar aqueles que estão em grande necessidade. Jesus, nos ajuda a interceder também uns pelos outros, a orar uns pelos outros, a levar as cargas uns dos outros. Nos ajuda, Senhor, para que nos tornemos como um só, aleluia, como o Filho e o Pai, o Espírito são um só, meu Deus. Que nós também tenhamos essa unidade no nosso meio, que nós também tenhamos essa comunhão no nosso meio, como igreja de Cristo, que nós, Senhor, também tenhamos, ó Pai, esta comunhão como filhos do Deus Altíssimo, em nome do Senhor Jesus.
1: Sim, aleluia. Meu Deus, muito obrigado pelo privilégio de estarmos aqui em sua santa presença. Muito obrigado, Senhor, pelo privilégio que o Senhor nos dá de poder falar falar contigo, de abrir o nosso coração e trazer diante de ti todas as nossas necessidades. Senhor, eu quero apresentar em suas mãos todas as pessoas que estão neste momento orando conosco, que estão buscando a sua presença juntamente conosco, ó Pai. Quantas pessoas que pela fé estão deixando aqui escritos seus pedidos de oração, estão rogando as nossas orações para que o Senhor possa intervir na situação de cada um deles. E eu sei, meu Deus, que quando nós clamamos ao Senhor com fé, os céus se movem. A sua palavra diz: eis que a mão do Senhor não está encolhida para que não possa salvar, e nem o seu ouvido agravado para não poder ouvir. O braço do Senhor não está cortado para que não consiga ajudar o necessitado, para que não consiga apoiar aquele que realmente precisa do apoio das mãos do Senhor. Muito pelo contrário, Senhor, as tuas mãos estão estendidas para o seu povo, e eu lhe peço agora para visitar cada pessoa, para visitar cada lar, cada família, cada um que está orando conosco agora. Quem sabe, Senhor, esta pessoa que está derramando lágrimas diante do seu rádio, está derramando lágrimas, ó Pai, diante dessa transmissão, pedindo: Deus, me ajuda, pedindo: Senhor, socorre-me. E eu lhe peço agora, Senhor, estenda as suas mãos para esta pessoa, socorre aquele que está no hospital, que está naquele leito de dor, aquela pessoa, meu Deus, que talvez foi desenganada pela medicina, pelos recursos humanos, talvez ela foi desenganada pelos especialistas que já não sabem mais o que fazer. Tome em suas mãos, ó Deus, esta pessoa que está sentindo tantas dores, e são inúmeras noites que tem passado por isso, são muitas noites chorando, são muitas noites sentindo dores, ó Pai. Muitas vezes a dor na vida desta pessoa tem sido tão intensa que quando chega a noite, já chega a angústia junto, a ansiedade e a tristeza, porque esta pessoa sabe que todo dia é a mesma coisa, que toda noite é a mesma coisa. Muitas pessoas que acordam, Senhor, no meio da noite, com tanta dor, acorda no meio da noite com tanta angústia, com tanta tristeza, e não consegue mais dormir. Esta pessoa precisa de paz, precisa do seu Espírito Santo, precisa da sua presença, ó Deus. Entra agora dentro deste coração, entra na casa desta pessoa, aonde ela estiver agora, que o Senhor possa alcançá-la, Pai. O Senhor é o Deus onisciente, onipotente, onipresente. O Senhor pode fazer todas as coisas. Em suas mãos está todo o poder e está toda a autoridade. Senhor, eu quero orar por esta pessoa que talvez está acompanhando a nossa oração em viagem, talvez está acompanhando a nossa oração na estrada. Eu lhe peço, ó Pai, para que o Senhor possa cortar os laços do inimigo, para que o Senhor possa repreender o espírito de morte, para que o Senhor possa repreender toda a cilada do adversário contra a vida desta pessoa, que talvez está no caminhão, no carro, no ônibus, talvez, Senhor, está viajando neste momento. Estenda as suas mãos, porque tu és um Deus de misericórdia, tu és um Deus amoroso. Senhor, eu quero orar neste momento também, em nome de Jesus Cristo, pela vida espiritual da sua igreja, pelo avivamento da sua igreja. Eu peço, ó Pai, que o Senhor venha trazer para o seu povo uma restauração, que o Senhor venha trazer um renovo para a sua igreja, que o Senhor possa manifestar mais e mais os dons do seu Espírito Santo na nossa vida, para a glorificação do seu nome e para a edificação da sua igreja, porque os dons espirituais são para a edificação da sua igreja. Usa-nos, ó Deus, usa os pastores, usa os presbíteros, diáconos, evangelistas, usa com poder, com autoridade em suas mãos, para pregar a sua palavra, não somente para pregar a sua palavra, Mas usa-nos, ó Deus, com discernimento, para que possamos trazer direção ao seu povo, para que possamos trazer esclarecimento ao seu povo, para que possamos pastoreá-los e guiá-los ao seu caminho, conforme o seu querer e conforme a sua vontade. Nós precisamos muito de ti, Espírito Santo. Nós precisamos muito de ti, Senhor Jesus. Nós precisamos que o Senhor venha nos orientar. É por isso que nós buscamos a sua face, porque nós queremos ser guiados através dos seus olhos, Senhor. Nós dizemos, eu quero dizer como o salmista disse, guia-nos através dos seus olhos, ó Pai, nós precisamos disso, Senhor, nos dá a direção do seu Espírito Santo a todos os pastores, aos teus servos, para que possamos saber lidar, Senhor, com os desafios do dia a dia, para que possamos saber lidar, Senhor, com todos os problemas que se colocam diariamente na nossa frente, que possamos resolvê-los, ó Deus, com a sabedoria celestial, que possamos resolvê-los, Senhor, direcionados pelo teu Espírito Santo, para que haja crescimento na sua obra. Traga, Senhor, a cada dia mais a unidade, a união entre o seu povo, a união da sua igreja, para que possamos ser mais fortes, para que possamos assim ganhar muito mais almas para o seu reino, porque quando nós estamos unidos, nós somos mais efetivos, nós ganhamos muitas almas para o seu reino. Vai limpando, Senhor, o coração do seu povo, vai purificando o coração dos teus filhos, vai purificando a mente do seu povo, ó Deus, para que nós possamos enxergar além, Senhor, para que nós possamos enxergar aquilo que o Senhor tem para nós, para que nós possamos enxergar além dos olhos carnais e alcançar, ó Deus, os objetivos espirituais. Sim, meu Deus, em nome de Jesus Cristo eu te peço agora, ensina-nos a orar, Senhor, porque nós não sabemos orar da forma correta, muitas vezes nós não sabemos orar da forma que precisamos, ó Pai. É a sua palavra quem diz que muitas vezes, ó Deus, nós não recebemos porque nós pedimos mal, e nós queremos orar conforme o teu querer, queremos orar conforme a tua vontade. Senhor, eu quero orar mais uma vez pelo trabalho da beneficência, Senhor, pelo braço assistencial em nossa igreja pentecostal, Deus e amor. Nós estamos no mês da beneficência, que é o mês de agosto, Senhor. Ensina-nos, ó Pai, a amar mais o nosso próximo, porque a sua palavra diz que nós devemos sim carregar as cargas uns dos outros, nós devemos preocupar uns com os outros, precisamos ter mais empatia. Sim, Senhor, ensina-nos, ajuda-nos, ó Deus, para que tenhamos mais empatia, para que nos preocupemos mais com o nosso semelhante, com as pessoas necessitadas, com aqueles que precisam de cuidado, com aqueles que precisam de ajuda, Senhor. Nós queremos ser bons samaritanos. Nos direciona, Senhor, a fazer o bem a cada dia mais. Nós devemos orar sim, até para fazer o bem, porque o inimigo luta, o inimigo peleja, Senhor, para que não venhamos fazer o bem para as pessoas, para que não venhamos fazer o bem para o próximo, porque a sua palavra disse que esta é a verdadeira religião, é estender as mãos para o necessitado, é livrar da prisão aquele que está aprisionado, aquele que está acorrentado. Esse é o jejum que o Senhor quer, que tenhamos misericórdia das pessoas. Oh, glória a Deus, aleluia. Sim, Senhor, ajuda-nos para que sejamos pessoas mais amorosas, mais pacientes, para que sejamos bondosos para com os nossos irmãos, para que sejamos atenciosos para com os nossos irmãos, ó Pai. Sim, ó Deus, ajuda-nos, ó Pai, para que possamos expressar o seu amor, para que possamos levar o seu amor através das boas obras e através das nossas ações. Nós queremos glorificar o seu nome, nome, e nós sabemos que com isso nós glorificamos o seu santo nome. Quando nós nos preocupamos com as pessoas, quando nós ajudamos o necessitado, é a sua palavra quem diz que aquele que dá ao pobre, ele empresta para Deus. Aquele que ajuda o necessitado, ele empresta para Deus, e o Senhor manda do céu a recompensa para a nossa vida. Usa-nos, ó Deus, com poder para ajudar as pessoas que realmente precisam. Senhor, eu quero orar para os nossos irmãos, em favor daqueles, Senhor, que ficaram desabrigados lá no Rio de Janeiro, Senhor, com esse temporal, com essas chuvas que houveram, com esse vendaval. Eu oro por eles, ó Deus. Eu peço para que o Senhor possa estender as mãos e preparar para eles tudo aquilo que eles precisam. Quantas pessoas preocupadas, quantas pessoas que estão apreensivas, quantas pessoas com medo, Senhor. Mas eu lhe peço para estender as suas mãos para estas pessoas e trazer a providência que elas precisam, que elas necessitam, Senhor. Eu oro, Senhor, pelos nossos irmãos lá na Europa, especialmente lá na Itália, Senhor, aonde aconteceu aquele terremoto. Visita agora, Senhor, quantas famílias em angústia, quantas pessoas em angústia, Senhor. Sim, ó Deus, pessoas que às vezes nós não conhecemos, mas o Senhor conhece, e o Senhor as ama também, ó Deus. E eu lhe peço para visitá-los neste momento, para estender as suas mãos para eles, ó Deus. Aqueles países que estão em guerra, Senhor, aqueles países que estão em conflito, ó Pai, em derramamentos de sangue, quantas crianças inocentes têm perdido as suas vidas, quantas pessoas inocentes têm perdido as suas vidas, ó Deus, nas guerras, nos conflitos, nas batalhas, Senhor. Quantas mães, quantos pais chorando a morte dos seus filhos, que não poderão mais abraçar os seus filhos que foram para a guerra e nunca mais retornarão e não mais voltarão, Senhor. Tenha misericórdia, estenda as suas mãos, ó Deus. Eu sei que é o cumprimento da sua palavra, mas eu sei também, ó Pai, que a nossa esperança está em ti e que o Senhor tem a saída, o Senhor tem a solução e o Senhor tem a paz para este mundo. Toma, Senhor, todos esses países que estão em guerra nas suas mãos. Toma, Senhor, esses governantes que muitas vezes têm endurecido o coração, ó Pai, que muitas vezes têm deixado, têm permitido o orgulho e a vaidade tomar conta do coração deles, e com isso sangue inocente é derramado. Toma esses governantes nas suas mãos, ó Deus, porque é o Senhor quem estabelece e remove os reis da terra. O Senhor é o Deus que tem domínio sobre todo o universo, e o Senhor tem o coração deles nas suas mãos, assim como o Senhor tinha o coração de Faraó, assim como o Senhor controlava o coração de Faraó, assim como o Senhor dominava o coração do Faraó, o Senhor tem também em suas mãos o coração desses governantes. Toma, sim, ó Deus, em suas mãos. Trabalha, Senhor, segundo o seu querer, segundo a sua vontade. Ó, Senhor, eu oro também pela restauração das famílias, pela união das famílias, para que os pais, ó Deus, possam abraçar os seus filhos, para que os filhos possam abraçar e honrar os seus pais, porque é isso que a sua palavra ensina, que os filhos devem honrar os seus pais e os pais também não provocar a ira dos seus filhos, mas amar os seus filhos. Como pais, ó Deus, nós precisamos muito ser guiados pelo Senhor. Vai repreendendo agora toda a ira, Senhor, todo o rancor que talvez esteja no coração deste pai, deste filho, desta mãe, deste genro, desta nora, este rancor que separa esta família, este ódio, esta ira que tem separado esta família, que tem minado a união desta família. Vai repreendendo agora, meu Deus, em nome de Jesus Jesus Cristo, vai repreendendo, Senhor, todas as ciladas, vai repreendendo, Senhor, todo o esquema que o inimigo tem usado para dividir a família, colocando a falta de perdão nos corações, colocando orgulho no coração das pessoas, dizendo que eu não preciso perdoar, ou aquele não precisa perdoar. Esse é um pensamento das trevas, mas que possam se humilhar uns para os outros, que possam reconhecer as falhas, que possam reconhecer as fraquezas. Sim, Senhor, quebranta agora os corações para que as pessoas possam reconhecer isso, para que possam reconhecer: não, realmente eu falhei, realmente eu disse aquilo que não era para dizer, realmente eu tive um pensamento equivocado. Senhor, toca nos corações para que haja esse entendimento, para que haja arrependimento, para que haja pedido de perdão e para que as famílias possam se reconciliar. Sim, Senhor, eu oro não somente pela reconciliação da família, mas eu oro também pela salvação dos lares, eu oro pela salvação da família, que o Senhor possa usar os pais, que o Senhor possa usar o pai que é o sacerdote da família, para que ele possa conduzir os seus filhos à sua presença, para que ele possa conduzir a família a buscar a sua presença, para que ele possa trazer toda a família aos pés da cruz, para que ele possa trazer a família ao seu altar, para te adorar, para buscar a sua presença. Eu oro também pela mãe, para que ela seja sábia, para que ela seja conciliadora, para que ela seja aquela mulher virtuosa que a sua palavra ensina, aquela mulher virtuosa que a sua palavra, Senhor, que a sua palavra nos instrui. Abençoe, Senhor, toma em suas mãos esse casal novo, talvez, ó Deus, estas pessoas que têm pouco tempo de casamento, estão enfrentando uma crise, porque falta experiência, Senhor, que o Senhor possa tocar no coração deles agora, que o Senhor possa ensiná-los neste momento como devem conduzir o matrimônio, como deve conduzir a família, para que o inimigo não venha achar espaço, para que o inimigo não venha achar uma brecha para entrar e destruir este casamento e destruir essa família. Toma, Senhor, este casal em suas mãos agora. Senhor, eu oro também por aqueles que estão presos nos vícios, ó Deus, e não conseguem largar, estão acorrentados, ó Pai, seja qual for o vício, seja o vício do cigarro, da bebida, das drogas, da pornografia, dos jogos, seja qual for esse vício, que o Senhor possa repreender agora em nome de Jesus, que o Senhor possa derramar a sua unção sobre este, sobre esta vida agora em nome de Jesus, porque a unção do Senhor que despedaça todo o jugo, Senhor, e a sua unção, a sua unção é o Espírito Santo, derramado sobre a nossa vida, que despedaça todo o jugo do maligno, que despedaça todo o jugo do mal agora, Senhor. Olha, Senhor, este rapaz, esta moça, este homem, esta mulher que está sendo escravizado, Senhor, por esse vício maligno, por esse vício que tem atrapalhado a vida dele, toma em suas mãos agora e despedaça, quebra, Senhor, todos os jugos satânicos, todo jugo do inimigo, em nome de Jesus Cristo. Ó Deus, eu quero orar neste momento, ó Pai, em favor dos jovens, em favor dos adolescentes, em favor das crianças. Eu apresento sim em suas mãos, ó Deus. Toma, Senhor, esta geração nas suas mãos. Eu sei que o Senhor tem promessas grandes para os nossos jovens. Dê a eles a cada dia direcionamento do seu Espírito Santo. Enche os nossos jovens da sua presença, enche eles da sua graça, Senhor, e usa os nossos jovens com poder, com autoridade, para levar a sua palavra, para brilhar, para dar bom testemunho aonde eles eles estiverem, lá na faculdade, lá na universidade, lá no trabalho, Senhor. Usa, Senhor, os nossos jovens, aonde eles estiverem, ó Pai, para que eles possam fazer brilhar a luz do Senhor através do testemunho de vida. Sim, meu Deus, alcança eles, alcança aquele jovem que está desanimado, talvez se afastou da sua presença, talvez está decepcionado, talvez está ferido. Derrama o seu bálsamo sobre o coração dele agora, Senhor. Restaura, mostra para este jovem o propósito de vida que o Senhor tem para ele, porque os seus pensamentos são mais altos do que os nossos pensamentos, Senhor. Os seus planos e os seus projetos são melhores que os nossos projetos, são mais alto do que os nossos projetos. Então, dai a eles visões, dai a eles revelações do seu Espírito Santo, fala com eles de forma profunda, de forma poderosa. Toma as nossas crianças em suas mãos, ó Deus. Quantas crianças, ó Pai, têm sido violentadas, têm sido, ó Pai, muitas vezes atacadas por obras satânicas, por obras malignas. Toma, Senhor, as crianças em suas mãos, porque dos tais é o reino dos céus. Assim nos ensina a sua palavra, que a palavra do Senhor seja levada ao coração das nossas crianças, que é um coração fértil, para que eles possam crescer na sua presença. Nós já aprendemos, Senhor, para que possamos mudar a sociedade, para que possamos mudar o amanhã, nós precisamos levar a sua palavra ao coração das nossas crianças, o ensinamento às nossas crianças, aos jovens e adolescentes. Senhor, eu quero orar também, ó Pai, em favor, ó Pai, da liderança da nossa igreja. Eu quero orar em favor de toda a diretoria. Eu quero orar em favor da nossa irmã Irene Miranda, que o Senhor possa continuar usando a sua serva como o Senhor tem usado, como o Senhor tem derramado o seu amor no coração dela, Senhor. Continue usando a sua filha poderosamente, dando a cada dia mais entendimento, sabedoria, dando a ela, Senhor, a fortaleza do seu Espírito Santo, para que ela possa prosseguir fazendo a sua obra, para que ela possa prosseguir ganhando almas. Eu oro, Senhor, pela irmã Débora Miranda, pelo pastor Lorival de Almeida. Eu oro, Senhor, pelo Davi Miranda Neto, que o Senhor possa usá-los com poder, com autoridade, dando a eles a cada dia mais o direcionamento do seu Espírito Santo, ó Deus. Que o Senhor possa continuar usando a vida deles, ó Pai, para ganhar muitas e muitas almas para o seu reino. Proteja eles, ó Pai, cubra eles debaixo das suas asas, cubra eles, Senhor, debaixo das tuas asas e com teu sangue poderoso. Livra eles de todos os ataques do maligno, Senhor. Livra eles de todas as investidas de Satanás, que são muitas. Cobre a cada um deles, a família deles, ó Pai, com teu sangue. Senhor, eu oro também pelo pastor Marco Magno, pela irmã Andréia, que o Senhor possa abençoá-los, guardá-los de todo mal, pelo pastor Gerry, pela irmã Antônia, Senhor. Eu clamo pela vida dos seus filhos, da irmã Maria Josefina também, Senhor, da sua família. Guarda, Senhor, com teu sangue poderoso. Eu oro pelo pastor Milton Almeida, que o Senhor possa guardar o teu servo, a sua esposa, a sua família. Eu oro, sim, Senhor, de todo o meu coração, pedindo a tua bênção por eles, que o Senhor possa protegê-los. O pastor Antônio Osmar, a sua esposa, visita, Senhor, o teu servo ali no Peru, em Lima. Guarda, Senhor, debaixo das tuas asas, Senhor Jesus. Guarda com teu sangue. Toma a minha casa, toma a minha família em suas mãos, a minha esposa que está aqui do meu lado, os meus filhos, a Mariana, o Rael. Cobre, Senhor Jesus, com teu sangue. Eu oro por todos os pastores que estão no campo fazendo a sua obra, Senhor. Eu oro, sim, pelos pastores, pela esposa dos pastores, pelos os filhos deles. Ah, Senhor, toma os filhos dos pastores nas suas mãos, que tem sido alvo também de muito ataque do maligno, Senhor. Cobre com teu sangue os missionários que estão pregando a sua palavra, fora do país, aqui dentro do país. Os nossos irmãos, Senhor, que estão aqui conosco agora, no estúdio, trabalhando, Senhor. Que o Senhor possa visitar a casa deles, que o Senhor possa visitar a família deles, ó Pai. Dar a eles, ó Deus, saúde, livramento quando eles saírem daqui de regresso para casa. Que o Senhor possa cobri-los, ó glórias. Oh, alamassuri clama, alabassurianda, alabaias. Oh, lamanarassure calabassúbia, clama, alabassúbias. Cobre com teu sangue, Senhor. Alabaste calabassuba, narabassuri clama, alamaias. Ah, meu Deus, derrama esta porção do seu Espírito Santo agora sobre a vida do nosso ouvinte também, sobre o lar do nosso ouvinte também, Senhor. Vai derramando agora da sua graça, do seu poder. Ah, meu Deus, levanta aquele que está caído. Traga esperança para aquele que já não tem mais esperança. Aquele que pensa, Senhor, que tudo está acabado. Aquele que acha que já não tem mais jeito para ele. Que o Senhor possa estender as suas mãos. Oh, glórias. Orica labassube, clama labassurianda lamanai. Como é maravilhoso sentir a tua presença, meu Pai. Oh, aleluia. Como é maravilhoso sentir a sua graça. Derrama mais sobre o lar desta pessoa, sobre a vida de cada ouvinte agora. Oh, glória a Deus. Ah, Senhor, muito obrigado. Muito obrigado pela sua presença que enche o nosso coração, que enche a nossa vida, Senhor. Tu és fiel. Tu és maravilhoso. Eu oro com toda a minha fé e creio, Senhor, que o Senhor está respondendo o nosso clamor. Em nome do Pai, do Filho e do Espírito Santo de Deus. Amém. Queridos irmãos e irmãs, como é bom sentir a presença de Deus. Como é bom orar ao Senhor e sentir que Deus está respondendo o nosso clamor, que Deus está respondendo a nossa oração. Você que orou conosco agora, creia, tenha fé em nome de Jesus. Você que estava sentindo dores, receba a cura. E no nome de Jesus, receba o seu milagre. Você que precisava de paz para o seu coração, Espírito Santo de Deus está visitando você agora, receba a paz. A verdadeira paz que vem do Senhor Jesus Cristo na sua vida agora. Recebe em nome de Jesus. Você que estava preso nos vícios, do cigarro, da bebida, em nome de Jesus, declare comigo: eu estou liberto. Eu estou liberto pela fé. Eu creio que o sangue do Senhor Jesus foi derramado sobre a minha vida e a misericórdia de Deus me alcançou. Você que ainda não havia levantado a sua mão para confessar, para declarar o Senhor Jesus como seu Salvador, faça isso agora. Aonde você estiver, não importa como está a sua vida, o que aconteceu na sua vida, não, o Senhor Jesus te ama e Ele tem um futuro para você. O Senhor Jesus veio para que tenhamos vida e vida com abundante. Chega desta vida de pecado, chega desta vida de sofrimento. Você que se afastou da presença do Senhor, você tem o conhecimento da palavra de Deus, não deixe o tempo passar. Volte para o Senhor Jesus agora. Pastor Fabrício, eu não estou preparado para aceitar Jesus, eu não estou preparado para voltar para o Senhor Jesus. A gente nunca está preparado. Nós nos entregamos a Deus, nós nos rendemos a Ele e Ele faz o resto. Então aí aonde você estiver, não perca tempo. Receba Jesus agora como Salvador da sua alma. Nós temos aqui na tela, você quer aceitar Jesus, entre em contato conosco, porque aonde você estiver, os nossos pastores estarão entrando em contato com você para te ajudar, para te orientar, para orar por você e estendendo a mão para que você esteja firme na presença de Deus. Repita comigo essas palavras agora. Senhor Jesus, eu te recebo como o único e suficiente Salvador da minha alma. Escreve o meu nome aí no céu, no livro da vida, e sela com teu sangue. Em nome de Jesus. Amém. Ainda com os teus olhos fechados, aonde você estiver, levante agora as suas mãos. Um minuto. Senhor, esta pessoa que está neste momento lhe aceitando como único e suficiente Salvador de sua alma, toma a vida dela em suas mãos. Faça uma grande obra, derrama o teu Espírito Santo sobre ela. Que a tua graça e a tua bondade alcance agora, em nome do Pai, do Filho e do Espírito Santo. Amém e amém, Senhor Jesus. Bom, que Deus abençoe a todos vocês, que esse mês de agosto seja um mês de muita bênção, de muita vitória, de muitas vitórias sobre a vida de todos vocês. Estamos aguardando vocês aqui em nossos cultos, em nossa Igreja Pentecostal Deus e Amor, aqui na sede mundial. Esteve comigo aqui também a minha esposa, Raquel Beata. Que Deus os abençoe em nome de Jesus. E amanhã tem mais, hein? Ministério da Intercessão Global. Vamos orar, vamos buscar a presença do Senhor Jesus. Que a paz do Senhor esteja convosco. Um grande abraço a todos vocês.

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O diabo não vai ter coragem de parar na tua frente. Eu vejo bandeiras levantadas.

unção de Deus. As duas mãos lá em cima. Terrei. Estou. Estei que vai. Urai estei. Vai ser um momento de adoração agora. Vai ser um

quadrilhões do inferno serão despedaçados enquanto você adora. Laços estão sendo quebrados. Vamos lá, prepara aí, irmão. Prepara aí. Ai, ai, eu digo glória ao Pai. Eu digo glória ao Filho. Glória ao Espírito Santo. Adore agora, adore agora, adore agora. Ai, adore, adore, adore, adore, adore, adore, adore, adore aqui atrás, adore ali na frente. Ai, ei, palma, palma e glória, palma e glória, palma e glória. Repapadarabacatarabacai, urabacatarabacai, não para não, não para lá, para lá. Glória, glória, glória. Oh, oh, oh, oh, mais um minuto. Mais um minuto. Você veio para adorar. Você veio para adorar. Receba. Receba. Receba poder. Urabada catarabacandarai. Urabada rabacandurabacai. Urabacandurabaxandarai. Vai levantando a mão e vai adorando. Vai levantando.

dia. Vai batendo palma e dando glória. Bate palma e dá glória. Bate palma e dá glória. Jesus está aqui. Quem já sente a presença de Deus neste lugar? Quem já sente? Aleluia! Continua de pé para a gente louvar a Deus. Continua de pé. Aleluia! Ô glória! Você vai louvar comigo nessa madrugada. Aleluia! Os céus estão abertos. Não para de adorar. Não para de adorar. Aleluia!

0: Jesus!
1: Glória a Deus. Eu cumprimento a igreja com a santa paz do Senhor Jesus, amém? Aleluia, pode bater palma e glorificar o nome do Senhor. Aleluia, continua adorando ao Senhor. Aleluia, oh glória, da glória, glorifica o nome do Senhor. Oh, aleluia. Glória a Deus. Medita na letra desse hino, igreja. Oh glória, o Senhor, ele é grande, ele é lindo.

0: purificar com mais vigor. Que Deus abençoe a todos. Queridos, de pé por gentileza, já está conosco o pastor Milton, e o pastor Milton está na responsabilidade de compartilhar conosco aquela palavra. Só que antes da palavra, tem aquela oração, que é a oração do derramamento dos dons do Espírito Santo. Gostei, gostei. Tem alguém que tem fome pelos dons de Deus? Levante as tuas mãos, diga: sou eu, sou eu, sou eu. Diga: sou eu, em nome de Jesus. Então, assim como vocês estão, aqueles que têm sede dos dons, deixa eu perguntar, que tem pessoa que não quer, ele já tem, já disse que foi, já disse que está, mas você que tem sede dos dons, dá um sinal com as tuas mãos. Então, é esta oração que você vai fazer com o nosso pastor, e nós vamos estar aqui, ó, pastores e presbítero. Pastor, eu quero a imposição de mão. Calma, não é unção. Eu quero a imposição de mão. Os presbíteros vão estar aqui comigo para impor as mãos. Pastor, eu quero os dons e não quero imposição de mão. Fica ao teu critério. Quem entendeu, diga glória a Deus. Agora, pastor, eu quero os dons e creio que através da imposição de mão e a oração dos pastores e presbíteros, eu vou ser cheio. Então, aonde você estiver, se você quiser, pastores, presbíteros, Gustavo, por gentileza, todos aqui agora, nós vamos fazer. Eu sei que vocês estão lindos, olha que vitrine, mas aqui não é para vitrine, não. Deus vai usar a cada pastor desse. Quem quer ver Deus usando a cada pastor desse? Só deixa um espaço, amém? Só deixa um espaçozinho para os pastores e presbíteros aqui, porque foi assim que nos orientou a nossa diretoria. É através da oração de imposição de mãos, e Deus vai usar o pastor Milton, pastor desta igreja, e nós vamos sair daqui cheio dos dons. Orou até agora, não recebeu, vai receber. Pediu até agora e não viu acontecer, vai acontecer. Porque quando nós nos unimos em oração, os céus se abrem e vem manifestação. Pastor, eu já tenho os dons, não consigo desempenhar, eu preciso é de renovo. Sai do teu lugar e vem também. Irmãos, fica tranquilo, Deus tem a sua forma e maneira, e você só precisa abrir o seu coração e crer. Os pastores já estão aqui, e nós vamos impor as mãos nesta oração, e a oração será o tempo e o momento que Deus colocar no coração do pastor Milton. Quem está preparado para receber? Diga: meu Deus. Ai, que fraqueza. Diga comigo: meu Deus, eu estou preparado para receber deste poder. Obreiras, nos ajude aqui agora. Todas as obreiras vão ser pouco. Pastor, estou paisano, vem também, vem para cá. Vamos receber o pastor Milton como tristeza ou alegria? Então, com palmas bem forte para Jesus.
1: Glória a Deus. Aleluias. Saúdo a todos presentes e irmãos que estão nos acompanhando pelas redes sociais, com a paz do Senhor Jesus. Quem tem a paz de Jesus, diga amém. Irmãos, como vocês já estão aqui à frente, nós vamos buscar a presença de Deus. Igreja Deus de Amor é isso, é a igreja do Pentecoste. A chama continua acesa, não pode apagar. Se tiver algum aí que está quase se apagando, o Espírito Santo vai soprar. E essa chama vai, e essa fagulha vai incendiar, aleluias. Feche os olhos, liga o pensamento com Deus. Isso, reconheça que tu é limitado, carente, necessitado da presença de Deus. Reconheça que tu é dependente da presença do Senhor. Feche os olhos, dá lugar ao Espírito Santo. Oh, glória a Deus. Glorioso Deus, maravilhoso Pai. Neste momento de oração, nós nos colocamos diante de tua presença. Senhor, nos colocamos, Senhor, como uma fagulha que precisa ser incendiada neste momento. Os nossos irmãos pastores, presbíteros, diáconos, irmãos que vão impor as mãos, que o Senhor venha usar a vida dos nossos irmãos com poder e autoridade. Senhor, venha confirmar, ó Deus, a tua presença. Espírito Santo, vai movendo. Vai movendo, Espírito Santo. Isso, meu irmão, vai dando lugar. Dai lugar, dai lugar ao Espírito Santo. Vai glorificando. Vai glorificando, vai glorificando. Espírito Santo de Deus, perdoa os nossos pecados. Perdoa nossas falhas. Reconhecemos, ó Deus, a sua misericórdia. Reconhecemos, ó Deus, que somos nesta manhã sempre, sempre dependente do Senhor. Aleluia. Oriclanda labasteri clanda labaia. Enche, Senhor, enche corações nesta madrugada. Enche corações nesta madrugada. Batiza com fogo. Batiza com fogo e com o Espírito Santo. Vai movendo, vai movendo, vai movendo, vai movendo. A igreja está sentindo o poder, a igreja está sentindo a glória, a igreja está sentindo a unção. Oriclanda labasteri clanda labaia. Enche, Senhor, enche, enche, enche, enche esses corações. Senhor, vai queimando com fogo, vai queimando com fogo, com fogo, com fogo, com fogo do Espírito Santo. Este povo vieram nesta madrugada para dar lugar ao Espírito Santo, para dar lugar ao renovo, ao revestimento. Vai revestido de poder, vai revestido de poder, vai revestido de poder. Enche, Senhor, enche, enche, enche, enche, enche, enche. Enche, Senhor, enche os corações da sua glória, enche os corações da tua presença, Espírito Santo. Vai movendo, Espírito de Deus, esta chama é incendiando corações, usando louvor, usando aqueles que fazem parte, Senhor, desta vigília em busca do teu Santo Espírito. Batiza com fogo, batiza com fogo, batiza com fogo e com o Espírito Santo. Vai queimando, vai queimando, vai queimando, Espírito de Deus. Vai queimando com fogo, a igreja está glorificando, a igreja que o Senhor comprou com alto preço, a igreja que foi comprada com o sangue de Jesus. Vai queimando com fogo do Espírito Santo, renovando, renovando, renovando. Já posso ouvir língua estranha no meio da igreja, já posso ouvir língua estranha no meio deste povo. Ore, canta, labasteri, canta, lavaia, enche, Senhor, enche, enche, enche, enche, enche. Enche, Espírito Santo, enche, Espírito Santo, enche os corações da tua glória, enche os corações da tua glória. Este irmão, esta irmã, que já derramou tantas lágrimas na tua presença e agora não consegue mais, nem orar, que o Senhor possa renovar agora, que o Senhor possa renovar os meus irmãos, que o Senhor possa renovar as minhas irmãs agora. Espírito Santo, vai movendo, vai movendo, vai movendo, a igreja vai glorificando. O fogo está caindo, o Espírito Santo está em nosso meio, visitando cada coração, examinando cada coração. Aleluias. Oh, Espírito de Deus, Espírito de Deus, move, move, move, move, move, move, move, move, Espírito Santo. Vai movendo, vai movendo, vai movendo, vai movendo, Espírito Santo. Tem crente que já está sentindo, outro não, ainda não está sentindo nada. Vai enchendo da sua glória, vai enchendo do seu poder, da sua glória de vida. Oh, meu Senhor, move a tua igreja, move este povo, move os nossos irmãos em casa também, que estão acompanhando esta vigília. A chama não pode apagar, a chama continua acesa, a chama, a chama, a chama, a chama do teu Santo Espírito. Oh, Espírito Santo, vai queimando com fogo, vai queimando com fogo, com fogo, com fogo, com fogo, com fogo, com fogo, com fogo santo, com fogo santo. Vai enchendo, enchendo esses corações, enchendo esses corações da sua glória. Espírito Santo, Espírito Santo, enche, enche os nossos corações. Senhor, reveste, reveste os meus irmãos que já são selados com fogo, com fogo, com fogo, com fogo do Espírito Santo. Vai enchendo agora, vai enchendo esses corações, vai queimando com fogo, esse fogo inteligente, esse fogo que queima o pecado, esse fogo que cura a alma, esse fogo que renova, esse fogo que restaura, esse
2: de fogo que anima. Oriclanda lavaia. Enche. Enche esses corações. Enche os corações da sua glória. Enche os corações da tua glória, Senhor. Oh Espírito Santo, Espírito Santo, Espírito Santo, Espírito Santo. Vai movendo, vai movendo. A igreja vai glorificando. Não cessa de glorificar. Não cessa de glorificar, igreja. Busque. É a oportunidade que você está tendo agora para receber poder dos céus. Poder dos céus. Poder dos altos céus. Espírito Santo. Vai movendo, vai movendo. Vai movendo, Espírito Santo. Vai movendo este coração. Vai movendo, vai tirando, Senhor, aqueles que estão na zona de conforto. Aqueles que não conseguem orar. Aqueles que não conseguem expressar uma palavra da oração. Espírito Santo, vai movendo, vai movendo. Oriclanda labaia. Vai movendo, Espírito Santo. Vai movendo, Espírito de Deus. Enche, que a tua glória possa encher esta casa. Que a tua glória possa encher este lugar. Que a tua glória possa ser manifesto em nossas vidas. Espírito Santo, Espírito Santo, Espírito Santo. Vai movendo, vai batizando com fogo. Vai batizando com fogo, com fogo, com fogo. Com fogo, com fogo, com fogo, com fogo, com fogo, Senhor. Enche, enche esses corações. Traz o renovo, Senhor. Traz o renovo para o nosso tempo. Traz o avivamento para o nosso tempo. Traz o avivamento para este momento. Traz o avivamento, traz o avivamento, Senhor. Traz o avivamento, avivamento, avivamento. Avivamento é o que nós buscamos nesta madrugada. Avivamento é o que nós buscamos nesta madrugada. Avivamento é o que nós desejamos. Avivamento é o que nós precisamos. Avivamento é o que nós desejamos, Senhor. Enche, enche, enche, enche, enche, enche, enche, enche, enche, enche, enche, enche, enche, enche esses corações. Vai queimando com fogo, vai queimando com fogo, com fogo, com fogo, com fogo, com fogo santo. Senhor, eu me recordo agora em Atos capítulo 2, na descida do Espírito Santo, no batismo com fogo, na inauguração da igreja primitiva, a igreja foi renovada, a igreja ficou animada, a igreja tiverá a ousadia de propagar o evangelho. Oh meu Senhor, e é esse avivamento que nós pedimos nesta madrugada. É esse avivamento, Espírito Santo. É esse avivamento, Espírito Santo. Vai movendo, vai movendo, vai movendo, vai movendo. Vai movendo, vai movendo, vai movendo. Vai movendo, Espírito Santo. Vai movendo, Espírito Santo. Vai movendo, vai movendo, vai movendo. A igreja vai orando, a igreja vai glorificando. E o poder dos céus descendo agora. Espírito Santo, move, move, Espírito Santo, move da tua glória sobre a nossa nação, move a tua glória sobre esta igreja, move a tua glória sobre as nossas igrejas espalhadas no Brasil e no mundo. Move, Senhor, move, Senhor, move, move da tua unção, da tua graça. Oriclanda labalabaste, oriclanda labaste, oriclanda labaia. Vai queimando com fogo, esse fogo. Esse fogo que queima, esse fogo que purifica, esse fogo que renova, esse fogo que levanta, esse fogo que faz o crente glorificar, esse fogo, esta graça, esta força, esse ânimo que não vem do nosso físico, esse ânimo que não vem de nós mesmos, não, esse poder renovador que vem dos céus. Nós te glorificamos, Senhor, nós te glorificamos, ó Deus, nós te glorificamos, Senhor. Pela tua presença gloriosa, pela tua presença divina, Espírito de Deus, vai movendo da tua glória, vai movendo do seu poder, vai movendo, vai movendo, vai movendo. Isto, igreja, vai glorificando. Aproveita a oportunidade, aproveita, aproveita, criando agora relacionamento com Deus, buscando Ele. Oh, meu Senhor, que coisa tremenda é este poder, que coisa tremenda. renda, Senhor, esta glória, esta unção, esta misericórdia que o Senhor manifesta através do teu amor. O Senhor nos escolheu, o Senhor nos chamou, o Senhor nos chamou para fazer a diferença nesta terra, Senhor, nesta geração. Oh, meu Senhor, usa cada irmão, a cada irmã que está dando lugar. Usa, Senhor, usa com poder, usa através dos dons do Espírito Santo. Usa, Senhor, só com o sobrenatural da tua parte, ao sobrenatural de Deus na vida deste crente que já está preparado para receber poder, que já está preparado para receber a unção, que já está preparado para receber o batismo, que já está preparado para receber o dom do Espírito Santo. Oh, meu Senhor, vai queimando com fogo, vai queimando com fogo. Senhor, nós imploramos este fogo purificador, este fogo renovador, este fogo que queima, este fogo que vai lá no íntimo, no oculto, lá no mais íntimo do ser humano. É este fogo que vai queimando. Oh, meu Senhor, nós te glorificamos pela presença, pela unção, pela presença que o Senhor está manifestando em nosso meio. Oh, meu Deus, eu sei que a nossa vinda até este lugar não é em vão. Eu sei, Senhor, os nossos irmãos deixaram, ah, meu Deus, o conforto, o aconchego da casa para estar na casa do Senhor nesta madrugada, neste primeiro dia deste mês de agosto. Oh, meu Senhor, somente o Senhor para recompensar. E já tem crente sentindo a glória, já tem crente sentindo a presença, já tem crente glorificando, já tem crente exaltando, já tem crente dizendo glória a Deus, já tem crente dando aleluia, já tem crente exaltando, já tem crente louvando, já tem crente sentindo poder, já tem crente sentindo a unção, o sobrenatural de Deus, o sobrenatural de Deus já está movendo sobre aqueles que estão dando lugar, o sobrenatural do Senhor. Oh, meu Jesus, continua renovando. Oh, meu Deus, que coisa tremenda. Oh, meu Senhor, a cura já está chegando, o milagre já está chegando. Oricanda Labaste, Oriande Clanda Lavaia, a tua glória, Senhor, a tua glória toma toda a casa, a tua glória, Senhor, está sobre este lugar. O Senhor escolheu este lugar para derramar bênção, para derramar cura da alma, para o Senhor cicatrizar feridas. Oh, meu Senhor, vai queimando com fogo, vai arrancando, Senhor, tudo aquilo que impede a glória do céu descer. Vai queimando, Senhor, se houver resquício do pecado, vai queimando agora, vai queimando agora, vai queimando agora. Que nada vem impedir a manifestação do Espírito Santo, que nada vem impedir o teu amor, a tua graça, a tua glória, o teu poder. O fogo, o fogo, o fogo, o fogo, o fogo descer, vai queimando com fogo, com fogo, com fogo, com fogo, com fogo dos céus. Oriclando a labaia, oh, Espírito Santo, já estamos sentindo a glória, já estamos sentindo a unção, já estamos sentindo este poder. Renova, Senhor, renova, Senhor, renova, renova, renova, renova, Senhor, renova a tua igreja, renova a tua igreja. Isto, meu irmão, vai dando lugar, vai dando lugar, vai dando lugar. Manda a glória para cima, manda a glória para cima. Vai glorificando o teu Deus, vai glorificando o Senhor, vai exaltando a Ele. Oh, meu Deus, que coisa tremenda é este poder sobrenatural que estamos sentindo aqui agora. Que poder glorioso, Senhor, que unção, que não tem palavra para explicar, não temos palavra para expressar o quão bom é estar na tua casa, o quão bom é sentir a sua glória, o quão bom é sentir a sua presença. Oh, meu Senhor, que esta presença possa aumentar, aumentar, e que possamos ter o desejo de cada dia criar, cultivar intimidade com teu Santo Espírito, que busca essa intimidade, esse relacionar-se com Deus. Oh, meu Senhor, eu te glorifico. Este fogo que está queimando, já está queimando corações dos nossos ouvintes também. Já está queimando esta pessoa que está acamada, o Senhor já está levantando. Esta pessoa que está ouvindo essa transmissão gemendo de dores, o Senhor já está queimando. O milagre já está acontecendo. Eu posso sentir esse fogo dos céus. É um fogo divino dos céus, que está queimando todo o pecado, que está arrancando toda a frieza, que está incendiando corações. Oh, meu Senhor, eu te louvo, te engrandeço o teu santo nome. Espírito Santo, vai envolvendo os crentes, Senhor. Oh, meu Senhor, os dias são maus, os dias são maus, Senhor. Oh, meu Jesus, se o Senhor não avivar a tua igreja, a igreja não vai suportar. Mas eu tenho certeza que todo esse tempo, todos esses anos, ah, meu Deus, desde o início da sua igreja, lá em Atos capítulo 2, o Senhor encorajou os nossos irmãos, o teu Santo Espírito levantou os nossos irmãos, o teu Santo Espírito usou os nossos irmãos. Oh, meu Senhor, os nossos irmãos não se acovardaram, os nossos irmãos permaneceram fiéis, os nossos irmãos permaneceram fiéis em tua presença, e eu tenho certeza que essa mesma porção está sendo derramada sobre os nossos irmãos aqui agora, essa mesma porção, a porção divina do Espírito Santo. Oh, glória a Deus, te louvamos, engrandecemos o teu santo nome, te louvamos, ó Pai, pela sua presença gloriosa e santa. Nós te louvamos, nós te adoramos, nós te adoramos, Senhor. Glória a Deus, te damos graças, Senhor, por este momento de oração, por este momento de louvor, por este momento de glorificação, por este momento, Senhor, de podermos estar aqui orando, clamando, suplicando a tua presença, esta presença que estamos sentindo aqui, que não encontra em outro lugar. Ah, meu Deus, é a sua presença, é manifesto diante daqueles que acreditam, que creem, que recebem, estão recebendo agora, Senhor. Meu Deus, eu quero te agradecer. Senhor, traz uma palavra nesta madrugada, traz uma palavra aos nossos corações, para que nós possamos refletir, para que nós possamos, ó Pai, colocarmos, ó Deus, a nossa vida diante de tua presença, colocar a nossa vida no centro da tua vontade. Senhor Jesus, venha falar ao meu coração, estou ansioso para ouvir a tua voz. Espírito Santo, vai movendo da tua glória.

Continua conosco. Ah, esta vigília, Senhor, não faria sentido algum se o Senhor não estivesse conosco, mas estamos sentindo a tua presença aqui. Estamos sentindo a tua presença aqui, Senhor. Muito obrigado, Senhor. Muito obrigado por estar conosco. Muito obrigado por fazer parte, Senhor, desse evento, desse movimento, desse avivamento. Muito obrigado, Senhor, por este momento de oração. Muito obrigado, meus irmãos, Deus, pela vida dos meus irmãos que vieram de tão longe para te adorar. Quero te agradecer, Senhor, pela tua presença, no nome santo de Jesus Cristo. Amém. Amém. Palmas e glória a Deus, igreja. Aleluia. Quem dá glória a Deus, igreja? Irmãos e presentes, irmãos que estão nos acompanhando a longa distância, eu quero falar para vocês sobre um tema muito importante, que está lá em Levítico. Pode vocês abrir, vai ser um versículo muito curtinho, vai ser um versículo. Eu convido vocês para abrir a Bíblia em Levíticos, capítulo 6, versículo 13. Quem está aqui conosco, você não é da Igreja Deus e Amor, você é de outro ministério, levanta sua mão para dar as boas-vindas. Sejam todos bem-vindos. Aqui você tem liberdade para buscar e receber o poder de Deus. Glória a Deus. Esse versículo, esse tema, irmãos, é muito importante para os crentes que querem chegar na reta final. Quem aceitou a Cristo para chegar, para ir até o fim, levante a mão. Quem entregou a sua vida para Jesus para chegar na reta final, levanta a mão. Glória a Deus. Então abra sua Bíblia em Levítico capítulo 6, versículo 13. Aleluias. Quem dá glória a Deus? Aleluia.

0: aleluia!
1: Ao Deus do meu amor.
0: Isso, vai sentindo a presença dele.

0: Aleluia! Glória a Deus. Amém. Vamos ler capítulo 6 de Levítico, versículo 13. Capítulo 6, versículo 13 de Levíticos, que nos diz assim: o fogo arderá continuamente sobre o altar e não se apagará. Vamos lá, todo mundo, junto comigo. O fogo arderá continuamente sobre o altar e não se apagará. Amém. Wellington, vem aqui, você vai cantar Espalhe o Amor, porque é um ponto que precisa hoje. É um dos temas que vamos falar dentro desse versículo. Está preparado? Espalhe o amor,
1: espalhe a alegria, onde você for, sorria, sorria. A dupla de hoje, hein? Aleluia, sauda a todos com a paz do Senhor Jesus. Quem está alegre, dá glória a Deus. Ô, glória. Eu quero convidar você a adorar o Senhor comigo nesta madrugada, com este hino, Espalhe o Amor. E essa canção, pastor Milton, ela me chama bastante atenção, que ela deixa bem claro: se você puder ajudar alguém, faça o bem sem olhar a quem. Eita glória!
0: Já começa a inauguração, o Agosto Verde, dia 1º de agosto.
1: Forte, ô glória, ó! Aponta o dedinho pra alguém e fala assim: vamos espalhar o amor? Agosto Verde chegou. Ah não, dá pra ser melhor, dá ou não dá? Vamos lá? Vamos espalhar o amor? Agosto Verde chegou! Ô glória! Vamos lá, palmas pra Jesus! Ô glória!

Deus, aplausos para o Senhor. Aleluia. Irmãos, eu quero ser breve na meditação desse versículo. Eu sei que a gente tem aqui, se formos explorar esse versículo, seria no mínimo uma hora, duas horas. Mas eu prometo a vocês que vou usar 30 minutos do tempo de vocês para falar um pouquinho sobre o fogo arderá continuamente sobre o altar e ela não pode se apagar. E a gente sabe, irmão, na parte literal, para nós mantermos um fogo aceso, precisamos de lenha. Não é? Precisamos estar dispostos para colocar lenha na fogueira. E é isso que a gente vai trabalhar um pouquinho aqui nesse versículo. Altar era lugar para quê? Do encontro entre Deus e o homem. E a gente tem falado muito, irmãos, acho que todos os pregadores que estão aqui, eles têm observado, e muitos deles, a maioria, eu creio que todos, têm falado e focado muito sobre presença de Deus. O que seria de nós, igreja, se não fosse a presença de Deus nas nossas vidas? O que seria de nós se não tivéssemos a presença dele em nossas vidas? Nós não estaríamos aqui hoje. Quem moveu vocês para vir aqui hoje é o Espírito Santo. O fim de semana árduo, cheio de trabalho, preocupações, tantos problemas, vocês enfrentaram, resistiram, sobreviveram e hoje estão aqui. Hoje vocês estão aqui nesta madrugada para quê? Deixar a sua cama, o seu aconchego, tudo isto para estar na casa de Deus. E o fogo que queimava sobre esse versículo, que fala muito sobre isto, ele havia aceso, irmãos, pelo próprio Deus. Não foi um homem que chegou lá, vou acender o fogo, não. O próprio Deus. Ele falou, eu sou um fogo.

este fogo que queima, que purifica, que levanta, que anima, que renova, que transforma, que levanta o caído, que dá ânimo ao fraco. Aquele que está sem ânimo para caminhar, para glorificar, já começa a sentir o aquecimento com o calor deste fogo. E hoje, meus irmãos, não temos aqui na igreja um altar, não temos aqui animais como era na época. Hoje aqui nós somos o altar do Espírito Santo. Deus continua desejando que este fogo, a fé no coração, na comunhão, permaneça vivo em cada coração, independente do tempo, da época. Este fogo vai continuar aceso. Deus envia fogo do céu para quê? Para consumir o holocausto. E aí eu me recordo um pouquinho do profeta Elias, homem experiente, íntimo com Deus. Ele desafiou os profetas de Baal, aleluias. E isso é tão interessante, de tanta experiência como eu com Deus que Elias tinha, ele chegava a zombar de Baal e os seus profetas. O Deus que responder com fogo, esse é o verdadeiro Deus. E ali foi literalmente, eu acredito nisto, Elias preparando o altar, todos preparando o altar, enquanto os profetas estavam clamando para Baal, dizendo: manda fogo, Baal, manda fogo. E o fogo não descia. E Elias zombava dizendo: grita mais alto, quem sabe ele foi no banheiro, quem sabe o Baal está dormindo, ou está viajando, ou está preocupado com outra coisa. Clama mais alto. Eles começaram a clamar o ponto, irmãos, e começaram a se ferir. E Elias: clama, o tempo de vocês está se esgotando, continua clamando. Elias sabia que Baal não responderia com fogo, mas Elias tinha intimidade com Deus e falou: o meu Deus é um fogo abrasador, o meu Deus é um fogo consumidor. E o Senhor chama nós nesta ilustração de Elias que eu estou trazendo a vocês para uma realidade nos dias de hoje. Deus precisa de mulheres e homens jovens cheios do Espírito Santo para fazer a diferença. Para fazer a diferença na sociedade, onde colocar a planta dos seus pés, que haja a presença de Deus, que a presença de Deus seja manifesta através de você como o templo do Espírito Santo. Deus envia o fogo do céu. Esse fogo que Elias clamou, não precisou clamar várias horas. Ele consertou o altar e pediu fogo, e o fogo desceu e lambeu toda a água e consumiu o holocausto. Você tem a dimensão de quem é esse Deus, meus irmãos? Vocês já pararam para pensar, irmãos que estão nos acompanhando, vocês já pararam para pensar que Deus é esse? Um Deus maravilhoso, tremendo, um Deus que não poupou dar do seu melhor para a gente. O nosso Deus, o Criador de todas as coisas, todas as maravilhas do mundo, que se você pesquisar na internet ou você tiver a oportunidade de conhecer presencialmente os lugares mais bonitos da natureza, as cataratas do Iguaçu, as cataratas do Niágara lá no Canadá, as maravilhas, a neve, tudo isso, se você presenciar, você fala: não, meu Deus é grande. Esse Deus é muito mais além do que eu já imaginava. Esse Deus é soberano. Mesmo assim, ele não poupou o seu melhor, o único filho dele, para morrer por nós na cruz do Calvário. Voltando ao versículo, o fogo arderá continuamente sobre o altar e não se apagará. O fogo não se apagava por falta, não se apagava por falta de alguma coisa mais exigente, extremo da parte de Deus. Ali o fogo tinha que continuar acesa. O fogo não se apagava por falta de Deus, mas por falta de cuidado.

0: apagado. O fogo no altar aqui nesse versículo não se apagava, é porque não, acho que Deus hoje não está muito bem, por isso que o fogo está diminuindo. Você não vai encontrar na Bíblia sobre isto, porque ele continua sendo essa chama de fogo, essa chama viva. E quando falamos isto, o fogo não se apagarava ou não se apagava por falta de Deus, mas sim por falta de cuidado. Crente, com o passar do tempo, ele vai se descuidando, ele vai se relaxando, ele acha que não precisa mais de oração, ele acha que não precisa mais do jejum, ele acha que não tem necessidade mais de vir para uma vigília. Ele quer usar outros meios para tentar burlar isso, porque acha que é tão chato ficar numa vigília até as 4 da manhã orando. É tão chato, deveria estar fazendo outras coisas melhores, mas aqui parece tão chato. Mas o crente que quer ser cheio do Espírito Santo, não, aqui é prazeroso, não tem nada de chatice, aqui é bênção. Sabe aquela pessoa que fica olhando o relógio? Que hora que vai terminar isto? Que hora que vai acabar isto? A oração. Eu me preocupava quando era novo convertido. É para fazer campanha de oração? É quantos dias? 7 dias consecutivos. Mas quanto tempo de oração? É 1 hora de joelho. Tudo isto é 1 hora. Mas como era persistente, fala, já que o irmão que tem quase 50 anos, eu estou com 16, ele consegue ficar 1 hora de joelho, também vou ficar. E lá estava eu, confesso a vocês que no começo eu começava a oração, nem sei para onde ia, acabava dormindo no banco. Mas estava ali de joelho. E quando veio o ministério da oração, Jesus, está surgindo agora o ministério da oração. Os Daniéis e as Anas, quem lembra disso, levante a mão. Como na minha cidade só tinha culto aos domingos às 2 da tarde, de manhã não tinha, então nós tínhamos que dobrar o joelho 8 da manhã e se estender de joelho até às 2 da tarde. Então a gente marcou esse compromisso, nós vamos fazer a oração ininterrupta das 8 até o irmão chegar para iniciar o culto da tarde. E assim fizemos, e você não sabe quantos livramentos Deus deu a esta igreja através dessa oração longa. É bem verdade que muitas pessoas usam meios para dizer, não é muito por falar que seremos ouvidos. E eu estava, meus irmãos, nos Estados Unidos, ali em Newark, e o dirigente pediu para eu conversar com os novos convertidos que estão se preparando para o batismo, está no processo de libertação. Aí uma pergunta que essa irmã me fez, uma nova convertida me fez, e eu achei tão interessante que eu guardei isso no meu coração. Ela disse, como que vocês... Eu admiro isso na igreja, eu sou desse tempo, estou chegando na maconha, eu admiro tanto. Como que vocês começam uma oração e se brincar vai 1 hora, 2 horas de oração sem parar? Me explica. Sabe qual foi a melhor explicação que eu dei? Eu falei, irmã, é o seguinte, quando a comunhão e a conversa com Deus está boa, a conversa rende. Quando a conversa, quanto nós temos intimidade com Deus na oração, a oração se estende. E é tão gostoso esta comunhão, esta oração que a gente faz, não lançada palavras ao vento, mas aquela oração íntima com Deus, aleluias. Eu convido vocês e dou uma dica para vocês, irmãos, como pastor e com propriedade, já com algumas experiências, é quando você se junta 2 ou 3 para falar unicamente de Jesus, quando você se reúne em 3 e 4 para falar de Jesus, sabe o que acontece? A presença do Espírito Santo se manifesta. Quem já adquiriu essa experiência? Aí eu sempre falo, a irmã Maria convidou mais 3 para o chá da tarde, mas ela já deixou bem claro, a nossa conversa, sabe o que vai ser? Nós vamos falar de alguém, e este alguém se chama Jesus. Não vamos falar disso ou daquilo, o nosso assunto na nossa conversa no chá da tarde é falar de Jesus, é compartilhar experiência, testemunho, a presença de Deus se manifesta de uma forma sobrenatural. Eu quero colocar aqui, meus irmãos, Você não precisou trazer hoje para a vigília lenha. Senão estava feia a coisa aqui, né, meus irmãos? Eu fico imaginando Jerusalém, no tempo da lei, para a festa do Pentecoste. Era uma mistura, era um cheiro, uma mistura de carne assada, de holocausto, tempero, na feira. Meu Deus do céu. E aqui você não precisou trazer lenha, porque a gente não precisa queimar nada aqui, gente. A lenha hoje é uma lenha espiritual, que ela compõe os seus ingredientes: oração constante, leitura da palavra, jejum, comunhão com a igreja e santidade. Mas como eu posso ser santo se eu sou pecador? Aí reina o mistério de Deus na vida de cada um que tem a sua particularidade com o Senhor. Aleluia. Quem falou para você, irmãos, que a nossa igreja, Deus e Amor, é a igreja dos perfeitos? Se tem alguma irmã falando, não, nossa igreja é perfeita. Não é perfeita. Nenhuma igreja é perfeita. E eu tenho resposta para isso. A igreja não invisível, a igreja visível, a igreja composta por seres humanos, tão complexo, ela deixa de ser uma igreja perfeita. Mas é uma igreja que o Senhor escolheu, com todos esses nossos defeitos, com todas estas nossas falhas, com todas as nossas limitações, ou a limitação do ser humano, com tudo isto, Deus nos escolheu. Então, se o acusador começar a dizer: você não tem perdão, não adianta na igreja pedir perdão, porque você é pecador. Você pode falar para o diabo: eu sou pecador, mas eu tenho o Espírito Santo e o sangue de Jesus que me purifica de todo o pecado. Talvez você se assusta em ouvir isso de um pregador. Talvez vocês ficam até mesmo assustados, ou começa chegando aos seus ouvidos meio estranho: mas como o pastor tem coragem de falar isto? Que a igreja de Cristo, a igreja visível, a igreja orgânica, a igreja física, ela não é perfeita. Porque nós somos imperfeitos. Nós somos imperfeitos, meus irmãos. Pecamos toda hora. Pensamento, palavra, atitude, comportamento. Até na oração a gente peca de vez em quando, né? Você chega na igreja irado, revoltado, e começa na oração, e começa a lançar Salmo 91, Salmo 23 para Deus, né? Salmos 40 para Deus. E fica lá impondo a Deus, dizendo: Deus, resolve isso, fala isso, que é a tua palavra. E aponta com o dedo: é a tua palavra que está falando aqui, Senhor. Se o Senhor não resolver meu problema, tu tem que ser Deus. Isso é um pecado tamanho, irmão. E você tentar acender a ira de Deus, irmão, quando Deus se ira, cuidado. Quando Deus se ira, meus irmãos, sai da frente. Por isso que eu quero cair na mão de um Deus como filho carente da presença de Deus. A chama tem que continuar acesa justamente para isso, irmãos. E o que a gente vê hoje, mais que falta hoje, talvez a oração nós estamos indo bem. Talvez na oração estamos indo bem. Temos vigília, temos santuário, temos oração, temos busca. A oração está bem, talvez o jejum também, mas talvez está faltando palavra, faltando a palavra de Deus em nossos corações. E o que nós precisamos é não carregar a Bíblia Sagrada uma vez por semana, mas examiná-la todos os dias, examinar a palavra de Deus. E se você for bem curioso, como aquele filho de Deus curioso, fala: pai, eu quero aprender mais, eu quero entender. Eu quero entender a tua palavra, eu quero entender a tua vontade. Se você é um filho nesse jeito, glória a Deus por isto. Continua sendo assim. Você vai aprender a fazer perguntas para o texto, perguntar para o versículo, perguntar para a palavra de Deus. E você vai, talvez vai criar algumas dúvidas, mas nessa dúvida aí que é bom, porque você vai em busca de conhecimento, de palavra, da presença de Deus. E a presença de Deus vai trazer na sua vida fogo, poder, graça e restauração e comunhão. Eu quero fazer uma pergunta aqui para a igreja e todos que estão me acompanhando. Quantos de vocês se relaciona com o teu Deus? Levante a sua mão. Nem todos levantaram a mão. O que é eu relacionar com Deus? É aquele momento que eu tenho com Deus. O que é relacionar? É você ter intimidade com Deus. É ser igual Elias. Elias obedeceu, comeu o pão, bebeu a água e caminhou 40 dias até chegar na caverna de Adulão. E quando chega na caverna, Deus fala para ele: o que faz aqui, Elias? O que é que tu está fazendo aqui? Ele diz: Senhor, eu tenho sido zeloso e só eu de profeta que restou, todos caíram. E o Senhor fala: tu está enganado, Elias, ainda em Israel tem 7 mil que não se prostraram diante de Baal. Mas antes de Deus falar com Elias, houve manifestação, e a voz de Deus é inconfundível. Isso é só para quem tem intimidade com Deus. Só para quem se relaciona com Deus. Sabe o porquê que nós, crentes, precisamos nos relacionar com Deus, criar intimidade com Deus? Porque existem tantas vozes no mundo, meus irmãos. Existe até o lobo querendo imitar a voz de Jesus, dizendo: eu sou Cristo, eu sou teu Senhor. E você fala: está meio estranha essa voz. Eu conheço a voz do meu Senhor. Eu conheço a voz dele. E esta voz está estranho. Se você está achando estranho, sai de perto e começa a clamar pelo sangue do Cordeiro, porque a voz do Senhor é inconfundível. Mas como eu vou entender, como eu vou conhecer a voz de Deus? Isto vai requerer de você muita comunhão e intimidade com Deus. O que vocês estão recebendo aqui nesta noite, irmão? O que vocês vieram fazer aqui nesta noite? Buscar a presença, receber o poder de Deus. Vocês vão sair daqui hoje muito sensível à voz do Espírito Santo. Vocês vão ter sensibilidade para ouvir a voz do Espírito Santo. E por mais que alguém fale, não tem problema agir desta forma, o próprio Espírito Santo vai te conduzir para o caminho da santidade. O cristão, irmãos, quando pede esse fogo espiritual, ele pede a alegria da salvação. Deixa de evangelizar, enfraquece na fé e torna-se vulnerável às tentações. Eu vou repetir, irmãos, mas eu quero que você receba para você. Para você. O cristão que pede esse fogo, a intensidade do fogo espiritual, do fogo do Espírito Santo vai abaixando, quase se apagando, ele vai perdendo a alegria da salvação. Ele fala: não importa se eu perder a salvação. Não tem mais prazer na salvação. Deixa de evangelizar, deixa e se torna uma pessoa tão fria. Enfraquece na fé. E torna-se vulnerável às tentações. Vulneráveis às tentações. E você sabe quais são as tentações que te atentam todos os dias. Você sabe. E como você tem se comportado diante disto? Das tentações. Mas Deus procura uma igreja com o altar aceso. O Senhor continuou buscando homens e mulheres, sabe de quê? Cheio do Espírito Santo. Ele procura pessoas que oram, pessoas que adoram, pessoas comprometidas, pessoas disponíveis para a obra do Senhor. Uma igreja com o altar aceso ilumina o mundo e influencia a vida. Influencia. Elas não são influenciadas pelo mundo, ela consegue influenciar as pessoas, mesmo não sendo pregador, mas através do que ele tem de Deus na vida, ele passa a ser o evangelista. Pastor, eu estava tão bem, mas quando você mexeu na minha tentação oculta, isso me incomoda. Se está te incomodando, eu glorifico a Deus porque a palavra do Senhor está fazendo efeito. Se isso está lhe incomodando, peço que você reveja conceitos na sua vida. Revejam isto. para que você seja uma pessoa compromissada com a palavra do Senhor. O fogo vai continuar aceso e não pode apagar. Não podemos viver apenas de experiência do passado, irmãos. Embora que faz muito bem a gente recordar lá do passado, mas que as boas recordações do passado possa trazer para o presente um incentivo para nós perseverar. Para nós perseverar na presença de Deus. Irmão, sabe como começou os grandes avivamentos? Você tem ideia como surgiu os grandes avivamentos através dos séculos? Incendiou-se lá em Atos 2. O coração se incendiou, o Espírito Santo tomou aquela igreja. Ali foi a base bem consolidada para o início. Mas coisas piores estavam por vir. Perseguições, mortes. Mas os irmãos davam vida pelo amor de Cristo. Eu não sei se nós nessa geração suportaríamos o que nossos irmãos suportaram a partir do final do primeiro século em diante, que foi mais ferrenha, mais árdua a perseguição. Talvez você conheça a perseguição por hinos, por louvor, mas nossos irmãos sofreram para valer. Que tal você, sabendo que você fazia parte de uma congregação, que no dia seguinte você seria lançado na arena com os irmãos para ser devorado pelos leões? Como você se comportaria? Ou aquela mãe, mãe de 7 filhos, que as autoridades falam: olha, é pena, é morte, é execução se você continuar adorando esse Deus. Mas aqueles homens foram tão carrasco, tão covardes, que pegaram o filho mais novo dos 7 e foi executado na frente dos 6 irmãos e mais a mãe, e foi executando. Só que cada filho que era executado antes de morrer, a mãe falava: aguenta, filho, continua firme que já estaremos com Jesus. Essa era a palavra da mãe: aguenta, firme, você vai morrer, você vai ser executado, você vai ser devorado, mas aguenta firme, que já estaremos nos braços do nosso Senhor. Será que nós suportaríamos isso, meus irmãos? Será que suportaríamos? E o carrasco, tá vendo, mãe? Negue teu Jesus, senão mais um filho vai ser executado. Ela falou: eu não nego a Jesus, não vou negar. E vai, executa o segundo, o terceiro filho, ele vai. E a mãe deu um bom exemplo, um bom cuidado, cuidou bem dos filhos. Se a gente morrer, a gente vai morrer feliz. Porque o que a nossa alma deseja é o céu. É o céu. Eles podem matar o corpo, mas a nossa alma tem que descansar em Deus. Estou trazendo esse breve testemunho para mostrar para vocês, irmão, será que a igreja de Jesus do século 21 tem que passar por uma perseguição como esta? Essa é a pergunta que eu faço, não para Deus, mas para vocês. Será que a igreja do século 21 tem que passar por esses apertos? Porque o comodismo está tão grande. O pessoal está totalmente na zona de conforto. A pandemia já passou, mas tem muita gente que está com síndrome pandêmico ainda. Não sai de casa para a igreja. Não vem para o culto. Ah, porque o culto se tornou chato. Tem coisa mais prazerosa para eu ver, para eu assistir, para onde eu ir. O que é que eu vou fazer na igreja? Isso são crentes que estão doentes, demonstrando que o fogo está se apagando. Eu sei que dói ouvir isto, mas é a pura realidade. Será que teremos que passar por uma pandemia 2 vezes pior do que o coronavírus para que a igreja se desperte? a igreja que foi fechada por um ofício local, a proibição de ter cultos, imagina o quanto a gente levou aqui. Quando é que vai abrir a igreja? A porta que Deus abre, ninguém fecha, a porta está fechada. Mas eles que ficaram na porta, pro lado de lá reclamando, não voltaram mais para a igreja. Se você está me ouvindo, eu quero te recordar, a igreja está de portas abertas e você não vem para se alimentar da palavra, se encher do poder e que venha ter a chama do Espírito Santo acesa em seu coração. Que nesta vigília, meus irmãos, nós possamos fazer um exame e verificar qual é a intensidade dessa chama que está em nosso coração e nosso ser. Será que é apenas brasas? Ou o fogo precisa ser reavivado? Todo reavivamento é bom. Você sabe que a oração que perdurou por um bom tempo, ininterrupta, começou com uma confusão na igreja? Quem sabe disto? Não sabem? Eu vou ser breve. É muito conhecida esta história, meus irmãos, sobre os moravianos, irmãos moráveis, os moravianos. A igreja na Europa começou a passar por mudanças. E nessas mudanças eram confrontados aqueles que buscavam a santidade e aqueles que não buscavam tanto. Então os que buscavam santidade, buscavam oração, buscavam comunhão, incomodava aqueles que não tinham mais compromisso. Eles eram expulsos das suas próprias cidades. E houve uma cidade na Alemanha que era a cidade do refúgio. Um homem de Deus, tinha, dono de muitas terras, conhecido pela sociedade, e ele vendo os irmãos sendo expulsos das suas cidades, dos seus países, ele acolheu. E ali ele acolheu o irmão sem acepção. Você é da igreja tal? Não. Todos venham. Só que quando chegou, olha, eu agradeço, eu estou aqui nesse local que o senhor cedeu, mas eu sou de uma igreja tal. Outros, não tem problema. Eu vou dividir partes para vocês e vocês podem construir a igreja de vocês. Se você é da igreja A, construa a igreja A. A igreja B, construa a igreja B. A igreja C, construa a sua igreja sem problema. Eu quero ver vocês bem. Então eles construíram a igreja. Depois de culto, quase todos os domingos, aparecia um irmão da igreja A e na porta da igreja C e falava: os seus falsos profetas, os seus perturbados, vocês não são de Deus. Aí o outro daqui ia para lá: vocês também são. E começou essa briga, essa contenda entre as igrejas, ao ponto, chegou ao que doou, ao que recebeu, ao que acolheu, chamou: vem para cá que domingo vamos ter uma reunião. Chamo todos vocês. Eu doei parte do meu terreno para vocês, não para vocês ficarem brigando. Ele trouxe um texto da Bíblia e mostrou para ele que é fruto do Espírito. Irmão, tem que parar de brigar, irmãos. Você é crente. Qual é o céu que vocês estão lutando para chegar? Mas a palavra, Deus usou aquele homem numa palavra tão profunda que no finalzinho da reunião levantou uma pessoa e falou: que tal a gente fazer um relógio de oração de 24 horas ininterruptas? A gente faz meia hora para cada um, a gente fecha as 24 horas de oração. E pareceu bem, vai ser muito bom, porque se todo mundo agora, independente de placa de igreja, se reunir na oração, vai ser bênção. Não, tudo bem. Só que essa oração de 24 horas, sabe quanto tempo durou? Um século, 100 anos de oração ininterruptas. Amém? Nestes 100 anos de oração ininterruptas, sem interrupção, Deus levantou grandes avivamentos. E uma delas, os irmãos moráveis, dois jovens, que existia nas redondezas uma fazenda que tinha 2.000 escravos, e o dono desta fazenda era ateu. Esses dois irmãos se chegaram ao proprietário dizendo: nós queremos evangelizar os 2.000 escravos. Ele falou: aqui crente não entra. Eu sou ateu e não acredito em Deus, e crente aqui não entra. Sabe o que eles fizeram? Chegaram e disseram para sua família: nós vamos nos vender como escravo. Eles se venderam como escravo, com uma passagem de ida sem volta, mas eles conseguiram entrar na fazenda e evangelizar os 2.000. Irmãos, o poder da oração, meus irmãos, quebranta correntes. O poder da oração arrebenta o inferno. O poder da oração move a mão de Deus de tal forma, de tal forma. Vocês não estão entendendo a intensidade disto. O poder da oração move a mão de Deus de tal forma. Tá difícil o evangelho entrar na Coreia do Norte, mas quando Deus se move, ele manda e abala todo. Ele abala, ele move. Então, por isso que eu digo para vocês, irmão, ter intensidade, manter comunhão, dedicar a sua vida em oração, em estudar a palavra de Deus, você está no bom caminho. No bom caminho. E eu não sou um pregador, meus irmãos, não quero ser esse pregador que veio aqui para dizer para vocês: eu acho que é assim. Para mim aqui não tem achismo, para mim aqui a palavra é afirmativa. Se eu tenho a Bíblia Sagrada como regra da minha fé, eu não tenho que achar nada. Eu tenho que afirmar aquilo que a palavra de Deus me dá suporte para eu afirmar a vocês. Uma das coisas que muitos pregadores estão deixando de pregar é a volta de Jesus. Porque talvez ele não acredita mais. Talvez ele não pode acreditar. Será que Jesus vai arrebatar a igreja mesmo? Está tão difícil, está tão demorado. Mas sabe por que está demorando, filho de Deus? Porque você não está mais evangelizando, só sabe abrir a boca para murmurar. Sabe aquela criança que está sendo gerada no ventre daquela mulher? Aquela criança vai ter que ser evangelizada por você. Sabe por que Jesus está demorando? Porque esse evangelho do reino não chegou a todo mundo, a toda criatura. Quando isso acontecer, a trombeta vai tocar e os escolhidos vão embora. Eu acredito nisto. Se alguém me convencer que a morte não é real, aí eu vou pensar. E se você me convencer, provar que a morte não é real, é conversa, aí eu posso dizer: ó, você me convenceu, então a Bíblia Sagrada é puro achismo. Mas se você provar que a morte não é real, porque eu provo para você que é real. Já perdi entes queridos, já fui em velório, já acompanhei sepultamento e vi, olhei, enxerguei a morte, a pessoa sendo levado ao sepultamento. Isso para mim é real. Isso para mim é real. Não sei para vocês, mas para mim isso é real. Mas se tiver alguém aqui que queira provar para mim, fala: pastor, eu vou provar para você que a morte não é real. Eu vou parar e vou só te ouvir. Vou perder meu tempo, mas eu vou ficar ouvindo. Porque jamais você vai me convencer. Que para mim a morte é real. Se a morte é real, foi o que a palavra do Senhor disse. E se o Senhor disse que ele ia preparar lugar para o seu povo, então ele foi preparar lugar. E se ele disse que vai voltar novamente, eu acredito que ele vai voltar novamente. Se ele disse aos discípulos: olha, eu vou para o Pai, rogarei ao Pai para enviar o Consolador que esteja convosco, e esse Consolador estará com vocês todo o tempo, ele estará convosco todos os dias até o fim dos séculos, eu acredito que o Espírito Santo está conosco nesta madrugada. Como que você pode provar isso real? Não vem com ciência para o meu lado, irmão, porque olha, não dá. Por isso que muita gente bate na gente. Você prova a Bíblia, mas não prova cientificamente. Não. Porque para ter prova científica, baseado na Bíblia, o caso de Jesus ser gerado no ventre de Maria, teria que ter outros eventos, e o único foi de Maria, que gerou Jesus no seu ventre. Desculpe, eu não menosprezo, eu não desprezo a ciência, é de Deus, é permitido por Deus, mas eu não preciso da ciência para eu afirmar a vocês pela minha fé que Deus existe, que Deus é vivo, que Deus é tremendo. Se for pelo meio da ciência, mas o Senhor nos diz bem claro, a minha palavra é revelada, a minha palavra tem essência, a minha palavra transforma. E já vou encerrar, meus irmãos. Eu vou encerrar. Mas vou só deixar um testemunho para vocês. Ouvi o testemunho de um arqueólogo. Crente, não era arqueólogo, mas ele era uma pessoa muito conhecida, um teólogo, que tinha um desejo de conhecer a Terra Prometida. Ele tinha uns amigos arqueólogos da arqueologia que fazia busca na Terra Santa, em Jerusalém, aquela região. E ele recebeu um convite, uma passagem: queremos levar você como pastor para nós lá, porque olha, na realidade, na moral, vou fazer bem claro com você, nós não acreditamos nessa fábula, na palavra. Então nós estamos buscando descobrir na arqueologia para comprovar que vocês estão errados. E esse irmão pegou um amor pela arqueologia, que além de pastor, ele passou a ser também arqueólogo. E foi para a arqueologia. E ele acompanhava os amigos dele a cada descoberta que os arqueólogos descobriam. Sabe qual é, qual o ponto que eles chegavam? Falava, realmente, o que nós descobrimos está comprovando a veracidade da palavra de Deus. Não dá. Quanto mais descobertas eles encontravam, mais fiel a palavra se revelava para eles. Então a palavra transforma em todos os âmbitos, em toda a área, em todo o contexto. A palavra do Senhor aqui, meus irmãos, ela não transforma somente aqueles leigos, ou aqueles que não teve, ou aquelas pessoas humildes. Não, a palavra de Deus tem poder para transformar o pobre, o rico, o que não tem conhecimento, o que tem um pouco de conhecimento, o que é ateu e o que não é ateu. Tem poder. E você sabe aquele crente que está revoltado com Deus, meus irmãos? É uma das coisas que eu não consigo me calar, pastor, não consigo me calar. Eu vou dar esse testemunho só para fechar essa mensagem. O fogo não pode se apagar. Uma vez eu estava viajando, irmão, de São Paulo para o interior, no ônibus, onde estava lotado. E por bênção de Deus, eu sentei do lado de um irmão que é crente. E começamos a falar de Jesus, tá? E ele começou a falar muito alto. E um rapaz de dois bancos da frente estava se incomodando. Tinha um policial perto da gente. E o policial somente observando. E aquele homem ficou tão revoltado. Falou, pelo amor de Deus, não fala mais em Deus porque eu sou ateu. Dentro do ônibus. O irmãozinho ficou meio assim, assustado. Falou, deixa quieto, vamos lá. Eu não quero que fale mais em Deus porque eu sou ateu. Aí eu tive a oportunidade. Falei, meu irmão, me diga uma coisa. Qual que é o seu nome? Ah, meu nome é Jeremias. Nem nome de ateu tu não tem. E o policial olhando, nem nome de ateu tu não tem, meu irmão. Como você vai falar que você é ateu? Eu sou ateu. Tá bom. Há 10 anos, onde você estava? Ah, eu era crente de uma igreja. Então me desculpa, meu, tu não é ateu, tu é uma toa da vida, viu? Eu não aceito que alguém venha me impedir de falar das bênçãos de Deus. Nós somos o sal da terra. Thank you. dá, meus irmãos, não dá. Aleluias. Eu defendo muito essa parte, viu, meus irmãos? Se eu conheço um crente e aparece uma pessoa falando mal de crente para mim, eu falo, você está me ofendendo. É comigo? Falo, não é com você, é comigo, porque eu faço parte dessa família. Eu faço parte dos crentes também. Eu sou um aleluia, um glória a Deus, eu sou. A chama continua acesa, ela tem que manter acesa no altar. Amém? Que o Senhor te abençoe, meus irmãos. Que o Senhor te guarde. Que essa chama do Espírito Santo continue acesa em seu coração. Aplausos para o Senhor. Aleluias. Glória a Deus. Eu quero que vocês agora façam um exame na sua própria vida e descubra onde é que tem que melhorar, onde é que tem que se ajeitar na sua vida. Não é para perguntar para a esposa nem para o esposo, onde é que você acha? Não é, não, é você e Deus. Onde é que eu estou errando, Senhor? Onde é que eu estou errando? Você vai descobrir na mesma hora. Quem conhece você melhor, sabe quem é? Deus. Você pode esconder do esposo, da esposa, pode ficar no segredinho, escondidinho, mas agora chega a hora que Deus te chama, você agora, na realidade. Onde é que está precisando haver um ajuste na sua vida? Onde? Mas seja humilde, reconheça, seja humilde. Reconheça onde é que você tem que melhorar. Não quero que você fale para alguém, eu quero que você responda para você mesmo, ou você busque onde é que eu preciso melhorar. Eu vim hoje nesta vigília para ser queimado com fogo, para ser revestido de poder. E eu quero fazer esse apelo. Pessoas que já sabem onde é que você precisa melhorar, ou se você quer usar aquela palavra, onde é que você precisa se consertar, você vai vir aqui à frente e eu quero fazer uma oração de 5 minutos com vocês. Quero fazer uma oração de 5 minutos por vocês. Não precisa falar. Essa vigília aqui não é para julgar vocês. Essa vigília veio aqui para ajudar vocês. Venham à frente, vocês que precisam melhorar. Venham. Você que já descobriu onde é que eu preciso fechar a brecha, venha à frente. É um apelo que Deus está te dando. Isso, vem à frente. Ai, meu Deus, esse negócio de conselho. É o que temos. É o que o Senhor nos dá. Eu não estou chamando você para confessar os seus pecados para mim. Quem sou eu, né? Quem sou eu? Você vai perder o tempo de vir aqui ficar confessando, ô pastor. Eu pequei isso hoje, o que que eu faço? Não, não é isto. É você e Deus. Se você sabe onde precisa, onde que está a falha, o Espírito Santo vai te ajudar agora. E eu quero fazer o apelo com vocês, mas aquele apelo como se estivesse aceitando Jesus agora. É para valer. É para valer. Tem irmãos que falam, eu não vou na frente porque eu sei da minha vida, quem manda o meu nariz sou eu. Você está enganado. Não é tu que manda o teu nariz, não, viu? Isso é mentalidade de jovem, de adolescente. Isso é mentalidade de adolescente. Você não é adolescente, já passou dos 30. Sabe o que adolescente e jovem tem na cabeça? Eu não vejo hora de completar meu 18, 19, 21 anos, que eu fico livre de meu pai. Aí se torna independente, torna nada. Que independente, coisa nenhuma. Aí você sai da casa do pai e fala, eu vou viver minha vida. Você precisa depender do trabalho, depender do patrão. E se casar, vai depender da esposa. Ou do marido. Então sempre você vai ser dependente de alguém. Nunca você vai ser independente. E hoje o Senhor está dizendo, olha, só eu posso salvar você. Então dependa de mim, não tenha vergonha, chega para mim, chega para o Senhor e fale comigo as suas inquietações. Uma certa feita o Senhor falou na palavra bem claro, o povo estava reclamando, murmurando demais, falou: olha, faz o seguinte, vem até a mim, apresenta as suas razões para que eu possa te justificar. Quem sabe Deus está falando para você, você que acha que está cheio de razão, vem até a mim, apresente as tuas razões para que eu possa te justificar. Agora veja mesmo, qual é a razão que eu tenho que apresentar a Deus hoje? Qual é a razão? Eu não tenho nenhuma. As minhas razões aqui falam, essas razões é sua? Tem que ser razões consistentes, aquela que faz sentido, sabe? Aquelas razões, apresenta para mim as tuas razões para que eu possa te justificar. E tudo que nós vamos tentar apresentar a Deus, eu falei, eu conheço, eu sei. Antes de você abrir a boca, eu sei o que você está precisando. Só uma coisa eu peço, abra o seu coração e se entrega para mim hoje. Deixa eu tomar a sua vida, deixa eu tomar a direção da sua vida. O Senhor está dizendo, o Senhor está usando a minha voz, eu prometo que você vai, não vai se arrepender. Deixa eu cuidar da sua vida, da sua casa, do seu coração. Você não vai se arrepender, eu vou cuidar bem de você. Para de achar que você consegue fazer tudo sozinho. Para de achar que você é a pessoa que sabe de tudo. Você não sabe, você está super limitado, mas eu posso te ajudar nesta madrugada. Muito obrigado, meus irmãos, pela sua humildade de vir à frente e falar: Senhor, eu preciso melhorar em alguns aspectos na minha vida. Obrigado, isso faz bem, isso agrada a Deus. Levanta sua mão agora de todo o seu coração. Diga: Senhor Jesus, eu reconheço que sou falho e preciso melhorar muito. Senhor, há momentos na minha vida que tem faltado paciência. Tem dias, Senhor, que eu fico tão com os nervos à flor da pele, perco a paciência. Meu Deus, tenha misericórdia da minha vida. Eu preciso melhorar. Eu preciso ser mais resistente nas tentações. Senhor, eu entrego a minha vida, o meu ser, o meu coração, a minha alma em tuas mãos. Eu sei que o Senhor vai cuidar da minha vida. Muito bem, eu entrego o meu coração, este coração tem dono, pertence ao Senhor Jesus, amém, amém, amém. Vocês que oraram comigo, vocês vão recordar de todas as palavras que você falou. E quando você se recordar dessas palavras, você vai entender: é o Senhor cuidando da minha vida, é o Senhor cuidando do meu coração, eu estou aqui e vou fazer a diferença. Fique tranquilo, viu, meus irmãos? Fique tranquilos, a partir de hoje o Senhor vai te direcionar e você vai vencer no nome de Jesus. Que o Senhor te abençoe. Amém, amém. Glória a Deus. Irmão, tem um pastor aqui abençoado, que ele vai continuar com vocês. Vou até deixar a oferta para ele fazer. E daqui a pouquinho estamos finalizando esta vigília. Quem sentiu a presença do Senhor até esse momento? Então a graça de Deus vai continuar. Amém? Pastor Rivaí, olha aqui. Quem tem uma carteira aí na sua mão, levante a mão. Só eu. Onde é que vocês guardam o cartão de crédito? A tarjeta aí. Aonde você guarda a tua tarjeta?
1: No teléfono.
0: Em teléfono? Mas como eu sou do tempo antigo, tem carteira ainda, viu? Irmãos, apresenta seu celular, você que tem aplicativo aí, banco, tudo está na palma da sua mão, fica em pé e apresenta a Deus. Eu não vou pedir oferta, eu não vou, fique tranquilo. Quem vai pedir oferta é o pastor Rivaier, eu não vou pedir oferta. Isso daqui, irmãos, olha, o que eu guardo numa carteira e o que você guarda no celular? Tudo. Tudo. E uma coisa eu sempre falo, quanto mais eu me apego em Deus, mais eu tenho a Deus a oferecer. Então levanta para os céus aquilo que você tem em sua mão, carteira, celular, levanta. Levanta. Você que se você tem o seu telefone. O pastor já falou telefone. Mas talvez vocês não entendam o que é telefone. Telefone ou celular. Levanta bem alto. Quem quer providência de Deus, provisão de Deus, diga: meu Deus, eu entrego tudo em tuas mãos. Eu levanto a minha carteira, o celular. Senhor, olha para a minha vida financeira. Eu creio na sua misericórdia e na provisão do nosso Deus. Não é errado você orar assim: Senhor, eu sou o mantenedor da tua obra. Eu também sei que o dono desta obra é o Senhor. Então o Senhor é o maior interessado em me abençoar. Porque se o Senhor me abençoar, eu sempre terei alguma oferta para apresentar. Amém? Deus abençoe vocês, irmãos. Deus abençoe. Lembrando que hoje é sábado, amanhã domingo, Vozes da África no culto das 15h aqui, louvando ao Senhor. Vocês estão convidados, porque é a última apresentação deles, que estarão voltando para Moçambique. Recebamos o pastor Rivaier com palmas para Jesus, bem alegre.
1: Glória, Deus abençoe. A Deus. Deus abençoe, pastor Milton. Pode bater palma e dar glória para Jesus, igreja. Só quem está acordado bate palma e dá glória para Jesus. E quem está dormindo, acorda ele, porque o fogo permanece aceso. Vamos ficar em pé, meus irmãos. Quem veio adorar a Deus, quem veio adorar a Deus. Quem está sentindo a presença de Deus, diga glória a Deus. Quem está sentindo algo diferente acontecendo na sua vida, diga glória a Deus. O segredo é colocar lenha, o segredo é para receber o fogo de Deus. E nós não podemos deixar a chama se apagar, sim ou não? Sim ou não? Sim ou não? A maior preocupação do crente é manter a chama acesa. Quando está se apagando, vigília. Quando está se apagando, oração. Então levanta para Deus, levanta para Deus. Levanta para Deus assim as suas mãos. Tem crente acordado aí ainda, tem crente cheio aí ainda. Ou já apagou a chama. Então levanta as suas mãos, porque a vigília está começando ainda, meu irmão. Vai até a meia-noite desse dia ainda. Então levanta as suas mãos, adora a Deus assim, ó. Deus não rejeita oração. Oração é alimento. Bem bonito, solta a voz. Nunca vi um justo sem ou ficar no sofrimento. Solta a voz e adora. Bem bonito. Basta somente esperar o que Deus irá

Levanta suas mãos assim, ó.

vai clamando, clama, começa dando glória, glória.

Quem crê em livramento? Quem crê em livramento? Nós vamos fazer um clamor agora, porque Deus já começou a acender a chama no seu coração. E o diabo está de olho na sua família. Queima ele ou deixa ele? O diabo, ele é covarde, meu irmão. O diabo, ele é. E você sabe que ele não vai atacar você, porque você já está debaixo de uma unção. Quem está debaixo de uma unção, diga glória a Deus. Tem crente aqui que ele vai ter que vigiar até por onde ele vai passar, porque até a sombra dele tem unção. E eu quero fazer uma oração com você para Deus proteger a nossa casa, proteger a nossa família. Tem um jovem neste momento da sua família que o diabo já está procurando destruí-lo. Queima ele, diga, queima ele. E eu quero fazer esta oração: livra-me, ó Deus. Quem quer que Deus te livra? Quem quer que Deus te livra? Eu vindo para cá agora, irmãos, eu encontrei um monte de camaradas, mulheres, todo de branco, galinha debaixo do braço. Falei, esse povo vai aonde essas horas? Vai para vigília, será? Tá, vai para onde? Uma da manhã, vai para onde, Douglas? Galinha, churrasco não é.

Espírito Santo. Aí na hora que eu cheguei aqui, irmão, veio um cheiro de vela no meu nariz. Eu falei, que cheiro de vela é esse? Falei, Gustavo, você está acendendo vela? Ele falou, não. Falei, é Jesus já quebrando todo o embaraço do cão. Quem crê que Deus já desfez tudo que estava sendo preparado? Então você vai sair do teu lugar agora e vai pegar esse voto do livramento, porque nenhuma ferramenta preparada contra ti prosperará. Vem para cá, vem rapidinho. Nós vamos levantar esse voto do livramento. Para quem está com raiva do cão, sai do teu lugar e vem pegar esse voto. Diga, livra-me, ó Deus, livra-me, ó Deus. Diga, livra minha casa, livra minha família. Diga, livra. É livramento agora. Deus vai livrar agora. Deus vai livrar tua família agora. Envia o som para mim, por favor. Deus vai dar livramento agora. Deus vai dar livramento agora. Deus vai dar livramento agora. Vem, minha irmã. Deus vai dar livramento agora. Tudo que foi preparado contra a tua vida já caiu por terra. Deus vai dar livramento agora. Diga livramento. Você pela live, clama pelo livramento. Você que me ouve, clama pelo livramento. Livramento para aquele que está hospitalizado. Livramento para aquele que está dentro do presídio. Não, não, não. Você não entendeu. Porque se você tivesse entendido, você já estava na frente desse altar com o voto na mão e o capeta com a cara arrebentada no chão. Diga, queima ele. Toda ferramenta preparada contra ti não prosperará. Tem crente que vem para vigília, o diabo está recebendo oferenda na porta do cemitério para destruir. Tem crente que está na vigília, o diabo está rodeando pessoa da tua casa para tirar tua paz. Diga, queima ele, Jesus. Levanta para Deus que nós vamos orar agora. Levanta para Deus. Levanta para Deus e diga, sai do meu caminho, Satanás. Sai da... Não, tem crente que não entendeu que Deus está falando com ele. Você não vai pedir para você porque você já está debaixo da unção. Você vai pedir para alguém da tua casa que o diabo está rodeando. O diabo quer fazer acidente. O diabo quer fazer bala perdida atingir. Ei, meu irmão, Deus quer dar livramento. Deus quer dar livramento. Quem crê que Deus dá livramento, diga glória a Deus. Deus vai te dar livramento. Deus vai te dar livramento. Deus vai te dar livramento. Escuta esse testemunho. Escuta esse testemunho. Aconteceu em Paraisópolis há 10 anos atrás. Uma irmã na vigília de Santo Amaro, ela disse, pastor, eu peguei o voto do livramento, coloquei dentro da jaqueta do meu filho. E naquela madrugada, pastor, meu filho saiu com as má companhia, acabou encontrando com a polícia da rota. A polícia da rota sentou bala neles e o meu filho foi atingido, pastor. Meu filho foi atingido e o meu telefone tocou, que quando eu cheguei lá, os policiais olhou e disse, menos um, menos um. Naquele momento, meu coração disparou, minhas pernas bambeou e eu caí de joelhos e disse, mataram meu filho. Quando ela virou o filho dela, ele disse, mamãe, todas as balas que foram atingidas nas minhas costas, eu senti uma mão me protegendo. O policial disse, e o sangue que foi derramado, ele não está morto? Naquela hora, quando a mãe virou ele, pastor Kleber tirou de dentro da jaqueta dele o voto do livramento. O policial disse, não tem como. Nós alvejamos muitos tiros, eu vi o sangue escorrendo, não tem como ele estar vivo. Quando virou ele, ninguém via sangue, só os policiais via o sangue. A mãe disse, eu não estou vendo sangue, eu estou vendo vida. Quem crê que Deus vai dar livramento? Deus vai dar livramento para alguém da sua casa. Deus vai dar livramento para os seus. O diabo, ele é covarde, ele procura alguém da nossa casa e ele vai tentar atingir o mais fraco vai ser o mais forte. Pega a capitã, aqui nessa igreja tem um coronel, tem a capitã, levanta para Deus que nós vamos orar agora, levanta para Deus, levanta para Deus, levanta para Deus, nenhuma ferramenta preparada contra ti prosperará, levanta para Deus, não, não, não, levanta para Deus, esfrega no focinho do cão, você pela live, no que já está disponível o QR Code, vamos lá GC, já liberando o QR Code, todo mundo agora, madrugada é hora de batalha, meu irmão, enquanto muitos estão dormindo, nós estamos guerreando. Enquanto muitos estão dormindo, nós estamos pelejando. Enquanto muitos estão dormindo, tem alguns que estão na beira da praia levantando sacrifício, na mata levantando sacrifício, mas a igreja está aqui em guerra, guerra, guerra. Diga, é batalha, levanta essa mão aí, meu irmão. Fica em pé, igreja, que agora é hora de guerra. Agora é hora de batalha.

de proteção para Deus proteger. Deus vai proteger, vai ou não vai? Deus vai proteger, vai ou não vai? Deus vai proteger agora, meu irmão. Deus vai proteger agora. Agora é hora do livramento de Deus. Então levanta para Deus e diga: cai fora, Satanás. Não. Levanta como homem de Deus e mulher de Deus, protetora do lar, protetor do lar. Levanta, levanta e diga: sai, miséria, sai da minha casa, sai do meu lar, sai da minha família, porque eu creio no livramento. Começa dando glória, glória, glória, glória. Clama com autoridade, clama com autoridade, clama com autoridade, clama com autoridade agora que Deus já te deu autoridade. A autoridade do céu Deus está te dando. Deus está te dando para expulsar esse espírito, para expulsar esse demônio da enfermidade, para expulsar esse demônio do assalto, demônio do sequestro, da bala perdida. Deus está te dando agora, então clama: meu Deus, livra, Senhor, agora, livra, meu Deus, este homem, esta mulher, livra, este jovem, Senhor, livra a nação brasileira. Meu Deus, que coisa linda que eu já estou vendo uma bola de fogo nas mãos de crente, clamando com autoridade. Clama com autoridade, meu irmão, autoridade, autoridade do Espírito Santo. A porta não vai fechar, não. Olha Deus entrando aí, olha Deus agindo aí, olha Deus fazendo algo notório na tua vida aí. Ori calabasturianda lá pra calabasteia, isso, clama a Deus, olha Deus fechando sepultura, olha Deus abrindo os céus, olha Deus alegrando o coração, olha Deus mudando o cenário. Muda, vai mudando, meu Deus, agora. Vai transformando, meu Deus, agora. O cenário de guerra vai ter paz na tua vida.

Olha Deus protegendo. Isso, clama, meu irmão, clama. Eu já estou ouvindo os gritos dos demônios no inferno. Eu já estou ouvindo o grito de Satanás sendo derrotado. Debaixo dos teus pés já está derrotado. Na palma das tuas mãos já está a vitória.

sai, sai, sai, sai, sai, sai, sai desta casa, sai deste lar, sai desta família, sai daí, espírito de Lucifer, trabalho consagrado a demônios, tem que sair agora, trabalhos consagrados a entidades, tem que sair agora, trabalhos consagrados na porta do cemitério, na mata, tem que

0: clama, peça para Deus prosperar, peça para Deus multiplicar, peça para Deus te abençoar. Honra, meu Deus, honra, meu Deus, e abençoa para a tua glória, em nome de Jesus, diga amém. Que Deus te abençoe e te guarde, e você diz, ah, aonde colocar os teus pés, abençoado será, você diz, ah, aonde colocar as tuas mãos, prosperará, você diz, ah. Coloca dentro do alfoli, Sara, louvando a Deus, enquanto você coloca a sua oferta, QR Code liberado, maquininha de cartão de crédito, você que está em casa, manda a sua oferta também, porque Deus vai te abençoar. Vamos receber Sara com palmas para Jesus, glorifica aquele que vive, glorifica aquele que reina, porque Ele está em nosso meio.
1: Glória a Deus. Cumprimento a igreja com a paz do Senhor Jesus, amém. Com a paz do Senhor Jesus, amém. Glória a Deus. Vamos louvar ao Senhor.

Ainda em pé. Ainda em pé. Quem quer mais de Deus? Quem quer mais de Deus? Quem quer transbordar sua vasilha de azeite? Quem quer transbordar? Quem quer transbordar o seu vaso de azeite? Então já levanta essas mãos aí, levanta. Levanta essas mãos, põe a mão no ombro desse irmão e diz: Deus vai transbordar de azeite. Deus vai te encher do azeite. Diga: Deus vai te encher do azeite. O Espírito de Deus já está me dando uma revelação. São 85 pessoas que naquela oração que o pastor Milton estava fazendo, Deus te deu unção, poder e autoridade. Deus está dizendo: a luta veio para te parar, mas Deus veio para te encher e te honrar. O Espírito de Deus me revela 146 pessoas que eu vejo Deus pegando pelas tuas mãos. Deus está dizendo: vai ser tudo diferente daqui para frente. Cadê tu com a mão levantada? Levantou, já vem para cá, já vem para cá, já vem para cá, já vem aqui na frente, nós vamos fazer um clamor contigo agora. 59 pessoas, eu via Deus te dando um dom nesta madrugada. Deus está dizendo: tô eu te dando saúde, estou te dando dom para orar e milagre acontecer. Sai do teu lugar e vem, vem, vem, vem, vem. O Espírito de Deus me revela 48 pessoas. Eu vejo Deus secando as tuas lágrimas, colocando um cântico novo. Deus está dizendo: as páginas vão ser viradas em uma nova história. Tô eu escrevendo na tua vida hoje. Levantou lá, levantou ali, levantou ali, vem, vem, vem, vem, vem. O Espírito de

e uma material. Deus está dizendo que o nome dele vai ser glorificado nesse deserto que você estava enfrentando. Levantou, vem para cá, vem para cá, vem para cá, vem para cá, vem, vem, vem, vem. O Espírito de Deus me revela 80.

eu faço mais. Deus está dizendo, não é para você, mas é para ele fazer. Cadê? Levanta a mão ali, levanta a mão aqui, levanta a mão ali, vem para cá. O Espírito de Deus está me revelando 43 pessoas. Eu via Deus curando seus joelhos nesta madrugada. Deus está dizendo que você ficou mais período sentado do que em pé, porque as dores estavam muito fortes. Pode procurar que não tem mais nada. Ele já te curou, ele já te curou, ele já te curou. Vem, vem, vem, vem, vem, vem pra cá. O Espírito de Deus me revela 200.

plano de Deus me revela. São 119 pessoas. Você disse: Deus, eu não merecia passar por tudo aquilo. Deus viu a humilhação e Deus está

eleição para nada, veio para esta vigília, foi uma luta para chegar aqui, mas Jesus está te dando saúde hoje, Jesus está te dando saúde hoje, Jesus está te dando saúde hoje. O Espírito de Deus me revela 8 pessoas, você dobrou os joelhos e fez uma oração e disse: Deus, o Senhor pode visitar e dar saúde. Jesus foi no leito do hospital nesta madrugada, eu vi a Deus batalhando contra o espírito de morte. Deus está me dizendo que a tua entrada aqui hoje, Ele acrescentou os anos de vida de uma pessoa que tu estava pedindo. O espírito de morte voltou para o inferno derrotado, porque o dono da vida chegou primeiro. Olha aqui, olha lá, pode chorar porque Ele revela e dá saúde. Levanta as duas mãos para Ele, levanta, levanta as duas mãos. Só quem quer unção de Deus na sua vida. O Espírito de Deus me revela que Ele vai batizar 83 pessoas com o Espírito Santo e com fogo. Então chegou a tua vez. Vem para cá, vem para cá, vem para cá, vem para cá, vem para cá, vem para cá, vem para cá. Eu vejo Deus levantando 74 pessoas aqui. Ninguém dá nada por você, mas a partir de hoje vão olhar com um olhar diferente para você. Eu vejo uma porção dobrada do Espírito de Deus descendo sobre a sua vida. Você vai cantar com unção, você vai pregar na unção. Deus está me dizendo que o vento que soprava ao contrário terminou hoje. Porque hoje Deus começa a abrir porta ministerial para essas pessoas que estão aqui.

satisfação dentro de você. Deus está dizendo para você descansar, porque Ele te trouxe aqui hoje para falar contigo que Ele já resolveu tudo para você. Ele vai te dar um sinal ainda hoje. Levantou aqui, levantou lá, levantou ali, levantou ali. Levanta as duas mãos para Deus, levanta. Só quem quer que Deus transborde o seu vaso de azeite. Só para quem quer intimidade com Deus, levanta as duas mãos. Deus não vai dar para quem não quer, Deus vai dar para quem quer. Deus não vai encher quem não quer, Deus vai encher quem quer. Deus não vai, ei, não, não, não, não, Deus não vai, Ele não vai entregar para quem não quer, Ele vai entregar para quem quer. E quem quer já está com a mão levantada, quem quer já está com a mão levantada. Você só vai dar glória, somente glória e mais nada. Agora Deus vai te batizar, vai ter crente que vai pular, vai ter crente que vai, ei, vai, agora é a hora, meu querido irmão, de você receber o que você nunca recebeu. Tem crente que vai falar uma língua que nunca falou, então levanta esta mão para Deus. Deus vai batizar pessoas que estão na live, Deus vai batizar pessoas que estão no rádio, Deus vai batizar crente que está aqui hoje. Meu Deus, que unção tremenda que eu já estou sentindo aqui. Levanta essa mão, levanta essa mão. Tu não será mais um, tu será diferente. Elias e Eliseu, Elias disse para Eliseu: pede o que tu queres. Ele disse: eu quero porção dobrada, porção dobrada. Ele disse: eu quero porção dobrada do teu espírito. Ele disse: com você conseguir.

vai pedir agora, então levanta para ele. Eu não posso, mas o Deus que nós servimos pode. Levanta essa mão para Deus, levanta, levanta, levanta e começa dando glória, glória, glória, glória, glória. É glória, glória, glória. Abre a tua boca e vai dando glória, abre a tua boca e vai dando glória. Abre a tua boca e vai dando glória, é glória, é glória, é glória. A unção está descendo, o renovo está descendo, a autoridade está descendo. Vem Espírito de Deus, vem Espírito de Deus, vem Espírito de Deus. Isso é glória, é glória, é glória. Clama, clama, clama, clama, clama, clama que ele vai batizar, clama que ele vai renovar, clama, clama, clama. Ó, vem Espírito de Deus, vem sobre aquele que está doente, vem sobre aquele que está enfermo. Meu Deus, é porção dobrada do teu Espírito, é porção dobrada do teu Espírito, é porção dobrada que ele vai te dar agora, é porção dobrada. Vem Espírito de Deus, orienta lá para Calabasteia, Lamas, só não recebe quem não dá lugar, quem dá lugar já está sendo cheio. Enche, enche, enche.

vida com a palavra. Olha Deus entregando o dom. Olha o dom, olha o dom. Olha Deus se entregando o dom. Recebe dele, recebe dele, recebe dele. Ele quer te usar na terra dos viventes. Ele quer te usar, meu irmão. Ele quer te usar, minha irmã. Então dê liberdade para o Espírito. Dê liberdade para o Espírito de Deus. Ó, vem Espírito Santo. Vem sobre os obreiros. Vem sobre os pastores. Vem sobre o ministério. Orianda a labaia. Alá para calabás, que calabás. Orianda lá para calabás, teia labás. Orianda lá para calabás, siria labás. Já tem crente recebendo, já tem crente sentindo, já tem crente sendo cheio. Enchei-vos do Espírito, enchei-vos do Espírito. Deus vai tirar crente da caverna. Deus vai tirar crente.

unção, olha Deus te dando unção, olha Deus te dando autoridade, olha Deus te dando poder, poder, poder, poder. É a graça, é a unção, é o renovo. Renova, meu Deus, agora. Renova, meu Deus, agora. Cai por terra todo o mal que vinha lutando. Cai por terra toda a seta do inferno. Cai por terra agora. Obra do diabo, cai por terra agora. Não adianta. Toda opressão tem que sair. Pro Espírito de Deus descer. Vem, vem, vem. Vem, Espírito. Vem, Espírito Santo. Que coisa linda. Eu já tô vendo jovens sendo cheios. Eu já tô vendo os

lá na tua congregação. Deus quer te usar, Deus quer te usar nas nações. Isso, Deus vai te encher. Enchei-vos do Espírito, enchei-vos do Espírito. E calamaci, lá para calamasteia, lá para condo, lá para calamaci, ori palamasteia, lá mas, lá para condo, lá baia. Em Atos capítulo 2, estavam todos reunidos no mesmo lugar. De repente um vento demente veio. Eu já estou ouvindo o som deste vento que está soprando neste lugar. Eu já estou sentindo algo diferente acontecendo. Seja batizado, seja renovado, seja cheio.

0: irmão, de que o diabo não tem medo das tuas vestes, o diabo não tem medo das suas roupas diferenciadas, meu, não, não, não, mas o diabo tem medo de crente cheio. Então seja cheio, seja cheio, seja cheio. O diabo tem medo de crente que ora, o diabo tem medo de crente que consagra. Então consagra a tua vida agora, seja cheio da unção, seja cheio do renovo. Olha Deus te dando, olha Deus te entregando, olha Deus te renovando, olha Deus te enchendo. Quem dá lugar, Deus clama. Olha, cala você. Quem dá lugar, Deus toca. Quem dá lugar, Deus levanta. Quem dá lugar, Deus enche. Seja cheio, cheio, cheio, cheio. Ele quer te encher, ele quer te capacitar, ele quer te renovar. Ele quer, ele quer, ele quer. Eu já tô vendo crente preparado para missões. Eu já tô vendo crente preparado para missões. Deus não manda crente vazio, Deus manda crente cheio. Enchei-vos do Espírito, enchei-vos do Espírito.
1: Esse Espírito Santo, oh glória, glória, glória, oh Espírito de Deus, batiza, batiza, batiza, batiza, Espírito Santo, enche, enche, enche.

variedade de língua. Tem 19 pessoas. Receba variedade de língua. Receba variedade de língua. Oh glória. Vem Espírito de Deus. Vem Espírito de Deus. Vem. Receba.

está cheia da sua glória. A glória de Deus está descendo. A glória de Deus está descendo. Recebe esta glória. Recebe esta graça. Recebe esta unção. Oh glória, oh glória, oh glória. Pai, derrama agora, Senhor, o dom da profecia, o dom da palavra, o dom da ciência da palavra. Ori calamastori, me clama calamaster.

Santa batizando. O Espírito Santo está renovando. Ora, Ele está passeando na igreja. Ele está passeando na igreja. Tem milagre. Tem milagre esta madrugada. Tem milagre. Oribicalamaste. Oribicantorabacalamaste. Recebe a glória. Recebe o poder. Recebe esta unção. Abre o teu coração e dá glória. Abre o teu coração e dá glória. Enche. Enche. Enche. Enche. Enche.

Oh, glória, oh, glória, glória, oh, glória, glória, oh, glória. Derrama Espírito Santo, derrama poder Espírito Santo, derrama revestimento Espírito Santo, reveste.

Erebei, alamando e a céu, Enei, oramando e a canda e a sé, vai recebendo dele nesta madrugada. Ele está entregando, ele está entregando, ele está entregando. Então vai recebendo de Deus, vai recebendo de Deus, vai recebendo do Espírito de Deus. Ora, mando e a dar a súbica.

não vai, não vai. Ele está te renovando, ele está te renovando, ele está te renovando. Ele está lá, ora manda, ora

0: Oramando Yassé, Oramando Calamandarassaio.
1: Seja o nome do Senhor, sim, meu Deus. Continua derramando do teu poder, da tua graça. Sim, meu Deus, continua renovando, renova, renova, renova, renova cada vida, renova, meu Deus, cada pessoa, Senhor, meu Deus. Nesta manhã, enche, enche, Senhor, esse teu servo, meu Pai, que está clamando, que está buscando, ó Pai, a tua presença, batiza, batiza, batiza no Espírito Santo, renova com a tua graça. Oh, aleluia, aleluia, aleluia, aleluia. Aleluia, aleluia, aleluia, aleluia, aleluia, aleluia. Vai glorificando porque ele está enchendo. Vai glorificando porque ele está batizando. Vai glorificando porque ele está renovando. Oh, glória, glória, glória, glória, glória, glória. Isso, isso, isso, isso, isso. Vai glorificando, vai exaltando ao nome do Senhor. Oh, meu Deus e meu Pai, renova, renova, renova, renova, renova esse irmão, renova essa irmã, Senhor.

O Senhor venha renovar, renova, renova, renova, renova, renova, renova. Oh glória, oh glória, oh glória, oh glória, oh glória.

clame, clame, clame, clame, clame, clame. Vai orando, vai orando, vai orando, vai dando glória, vai dando glória, vai dando glória, vai dando glória, vai dando glória. Abre sua boca e diga glória, abre sua boca e diga glória. Nesta madrugada é madrugada de renovo, de renovo, de renovo, de renovo, de renovo, de unção, unção, unção. Clame, clame, clame, clame. Espírito de Deus, batiza teus filhos. Espírito de Deus, renova tua igreja. Espírito de Deus, traz um avivamento. Espírito de Deus, quebranta coração, quebranta, quebranta. Derrama fogo, fogo, fogo, fogo, fogo, fogo, fogo, fogo, fogo, fogo, fogo, fogo do teu espírito, fogo do teu espírito, meu Pai, fogo do teu espírito na vida desta irmã, fogo do teu espírito na vida deste irmão. Clame, fale mistério, fale mistério, fale mistério com o Senhor. Clame ao Senhor, clame ao Senhor, clama a mim, clama a mim, clama a mim, clama a mim e responder-te-ei e anunciar-te-ei coisas grandes, grandes, grandes, grandes e ocultas que não conheces. Oribi calabas, uribi canta labas, teri clama lá, Pai.

forças. Sinta Deus reescrevendo sua história. Sinta Deus repreendendo demônios. Sinta Deus entrando na sua casa. Clame agora, clame agora. Clame pelo seu lar. Clame pela sua casa. Clame pela sua família. Clame pelo seu esposo. Clame pela sua esposa. Clame pelos teus filhos. Clame, clame. Clame pelos dons de Deus. Clame pelos dons de Deus.

tempo. Sinto o renovo de Deus na sua vida. Sinto o renovo de Deus na sua casa. Sinto o renovo de Deus na sua família. Sinto o renovo de Deus no seu lar. Sinto o renovo de Deus na sua empresa. Sinto o renovo de Deus naquele local de serviço. Sinto o renovo de Deus na vida dos seus filhos. Espírito de Deus, quebra grilhões, quebra grilhões, quebra grilhões, quebra muralhas nesta manhã. Deus está quebrando muralhas nesta manhã. Deus está repreendendo o mal nesta manhã. Deus está fechando a sepultura nesta manhã. Deus está entrando na sua casa nesta manhã. Oh, e canta lá basuri, clama lá pai. Edica lá basuri, me clama lá pai. Sinta Deus te renovando. Sinta Deus te renovando. Sinta Deus te renovando. Sinta Deus te renovando. Renova, renova, renova, renova, renova, renova, renova, Senhor, renova, renova com fogo, fogo, fogo, fogo, fogo, fogo, fogo do teu espírito, fogo do teu espírito, fogo do teu espírito, fogo do teu espírito, fogo do teu espírito, fogo do teu espírito, Espírito de Deus, Espírito de Deus, Espírito de Deus, renova, restaura, reaviva, aviva, confirma o milagre, a vitória. Clame, clame, não cesse de clamar, não cesse de clamar. Não se esqueça que você está numa guerra. Não se esqueça que você está numa guerra.

nesta madrugada está saindo daqui cheia, cheia, cheia da tua presença, cheio do teu Espírito Santo, ó Pai. Por isso que nós te glorificamos, por isso que nós te glorificamos.

Pai, sobre a vida dessas pessoas, para que elas venham, meu Deus, ser renovadas, não somente hoje, meu Pai, mas todos os momentos que essas pessoas estiverem na sua presença, elas venham sentir a tua graça, elas venham sentir a tua unção, elas venham sentir, ó Pai, o Senhor se

vivo desta manhã. Ó meu Deus e meu Deus poderoso, eu tenho certeza, meu Pai, que pessoas, ó Deus, foram renovadas, pessoas foram restauradas, pessoas foram, meu Deus e meu Pai, mudadas e transformadas através deste grande avivamento ao qual o Senhor realizou, ó Deus, nesta madrugada. E aquilo que o Senhor ainda está passando.

0: sentindo a presença de Deus ainda, igreja? Você está sentindo ainda a graça de Deus? Você está sentindo ainda o fogo do Espírito Santo? Então sinta agora. Dá o seu melhor glória nesta manhã. Dá o seu melhor glória nesta manhã. Deus ainda quer renovar nesta manhã. Então receba. Levanta tuas mãos e receba. Levanta tuas mãos e receba. Receba. Receba. Peça para Deus um pouco mais. Um pouco mais. Um pouco mais.
1: É madrugada, Senhor, de poder, meu Pai. Meu Deus, vai enchendo o teu povo, ó. Vai renovando, Senhor. A tua palavra diz, ó Pai, que aqueles que esperam no Senhor renovarão as tuas forças e subirão como asas de águia. Renova teu povo, Senhor. Vai renovando, ó. Vai enchendo do teu Espírito Santo, ó. Vai enchendo, meu Pai, nesta madrugada. Sim, meu Deus, a tua palavra diz, meu Pai, que toda ferramenta forjada, preparada contra ti não prosperará, não deixará.

igreja clamava e o Senhor enviou o anjo daquela prisão. Sim, meu Deus, envia o anjo a respeito desta pessoa. Quantos que estão aqui clamando, quantos que passou, meu Pai, esta madrugada na sua presença, mas deixou alguém em casa enfermo, mas deixou alguém no hospital, mas nesta madrugada Deus já enviou o anjo, nesta madrugada Deus já enviou o socorro, Deus já enviou a providência. Eu creio, Senhor, meu Deus, os faço as palavras de Abacuque, as minhas palavras. Renova, meu Pai, aviva a tua obra, aviva teu povo, enche teu povo, enche de azeite, enche do teu Espírito Santo, enche de unção, meu Pai, enche, Senhor, enche, enche nesta madrugada, vai renovando, dá lugar aí, dá lugar aí, recebe aí, recebe, recebe o renovo, recebe a presença, seja cheio.

0: do Espírito Santo nesta madrugada. Receba a presença de Deus, recebe, porque nesta peleja não tereis que pelejar. A peleja não é vossa, mas é do Senhor. A peleja não é vossa. Deus já está pelejando por você. Deus já está pelejando. Oh glória, oh glória. Ripalabaste, oh glória. Calabaia, oh glória, oh glória. Sinta a presença, sinta a presença. Não deixa a chama apagar. Não deixa a chama apagar. Não deixa, não deixa, não deixa o fogo, aleluia, apagar. Não deixa o azeite acabar. Era 10 virgens e o fogo apagou. O azeite acabou, mas 5 tinha azeite de reserva. 5 tinha azeite de reserva. Oh glória, enche a lamparina, enche, enche, enche, enche de azeite, enche, enche, enche, enche, enche. Oh glória, oh glória, oh glória, oh glória, oh glória.
1: Senhor, nós te clamamos. Senhor, nós te pedimos, meu Pai, continue conosco. Continue conosco, Senhor, obrigado. Obrigado, meu Deus, por essa madrugada. Obrigado, meu Deus, por esse dia. Obrigado, meu Deus, por esta madrugada intensa em sua presença. Espírito Santo de Deus, nós te clamamos. Fica conosco, Senhor, e continue a operar, continue a mover, continue a realizar os seus sinais. É o que nós te pedimos. E toda a igreja diz.

Vigília pentecostal é assim, um crente começa a dar glória a Deus e a glória de Deus começa a encher a casa. Pode tomar o teu assento. Antes de vocês irem embora, rapidinho, nós já vamos embora. As irmãs podem tomar o assento por um minuto. É um minuto, eu quero agradecer vocês. Quem sentiu Jesus nessa casa, diga glória a Deus. Quem quer mais sextas-feiras como essa, diga glória a Deus. Toda sexta-feira, aqui na sede mundial, tem alguém que você está aqui pela primeira vez nessa vigília? Tem alguém? Toda sexta-feira tem uma grande vigília aqui na sede mundial, sexta-feira do renovo, toda sexta-feira às 23 horas. Mas eu já quero convidar os irmãos para a próxima sexta-feira, que vai ser a primeira sexta-feira de agosto, onde teremos nosso irmão pastor Rivair pregando a palavra. Mas esta vigília que vocês estão vendo, esta vigília que vocês internautas e ouvintes estão acompanhando, a vigília com a diretoria, ela vai acontecer toda quarta sexta do mês. Quem entendeu, diga glória a Deus. E eu já quero convidar todos vocês para a próxima quarta sexta-feira. Quem entendeu comigo, diga glória a Deus. Quarta sexta, ou seja, a última sexta-feira do mês de agosto, que nós estaremos aqui dia 28. Diga comigo, dia 28. Dia 28. 28 de agosto, às 23 horas, aqui em nossa sede.

0: Mundial, e eu quero chamar e convidar esse povo de fé para estar conosco neste propósito. Quem crê que a chama permanece e continua acesa, diga glória a Deus. Quem tem essa fé de você entrar nesta vigília, de você entrar neste propósito, e na próxima sexta-feira você vai vir, vai clamar, vai adorar e vai trazer mais alguma pessoa com você, diga glória a Deus. Estamos vivendo dias difíceis e nós precisamos buscar a presença de Deus. Porque se não for pela presença de Deus, nós não conseguimos vencer. Quem concorda comigo, diga glória a Deus. Então, toda sexta-feira, vigília aqui na sede mundial, sábado também, e nós aguardamos os irmãos. Próxima sexta-feira, pastor Ribeiro Silva pregando a palavra de Deus, mas na quarta sexta, a última sexta-feira de agosto, dia 28, nós esperamos todos vocês aqui para mais uma grande vigília aqui na sede mundial. Quem já vai interceder por essa data, diga glória a Deus. Então, o seu propósito é anotar na sua agenda, você já vai montar uma caravana, você já vai chamar todos os seus irmãos de fé, as mulheres de fé, todas as pessoas que você conhece, porque estaremos aqui. Quem vai? Não é só o irmão, a irmã, não, é toda essa equipe de pastores que estarão aqui em consagração, em oração, esperando você para nós sermos cheios do Espírito Santo de Deus. Quem dá glória a Deus por esta madrugada? Quem dá glória a Deus? Quem pode exaltar ao Senhor por esta vigília? Louvado e engrandecido seja o nome do Senhor Jesus.
1: Milagres extraordinários aconteceram aqui na madrugada, ao qual Deus operou de uma maneira gloriosa.
0: Nossa, veja aí, igreja, vamos ver.
1: Testemunhando, a nossa irmã está testemunhando, dizendo que chegou aqui na vigília com muitas dores. Sofreu um acidente doméstico na perna e chegou aqui com muitas dores. Não tinha nem dinheiro para estar aqui, mas Deus preparou e ela chegou com dores, mas está voltando para casa curada. Seu nome, minha irmã?
2: Sueli.
1: Irmã Sueli, o que foi que aconteceu? Relate aos nossos irmãos internautas e também os que estão presentes aqui, o que aconteceu nesta madrugada?
2: Há um mês atrás, na chuva, então, entrou mais água dentro de casa e eu não vi. E eu cheguei de vez e o piso não dá para ver. E levei uma queda muito grande, bati a perna, a canela da perna na parede, inchou o osso assim. E fui para um... Fiquei desesperada lá porque não tinha ninguém. Gritava por Deus, a dor era muito grande. E nisso foi um mês e pouco. E não cheguei no médico porque eu só estava eu e meu neto. Minha filha viajou e eu não fui no médico. Só orando, deitada, levantava um minutinho e deitava, colocando remédio, tomando. E...
1: sentindo muitas dores, sofrendo, mas crendo que ia viver um milagre.
2: É que eu tô com a meia. Eu coloquei lá no banheiro quando eu vim, porque a perna tá muito inchada e não dá nem para me pôr no chão. E eu falei, 2 horas da manhã eu estava em casa chorando, querendo vir. Eu falei assim, meu Deus, não deixa nada me acontecer, que eu vou andar muito devagarzinho até lá. Eu e meu neto, guarda a gente, meu pai, eu estou sem dinheiro. E logo que eu saí, encontrei uma bolsinha com 51 reais.
1: Encontrou 51 reais, irmã? Queria vir para a vigília, não tinha dinheiro, colocou diante do altar e Deus preparou.
2: Foi. Aí veio um homem com pizza, entregando, ainda me deu uma pizza. Mandei meu neto correr lá e deixar a pizza. Eu falei, é de Deus, vamos embora. Aí vim mancando. Aí cheguei aqui, fiquei no banheiro. Falei, não vou entrar mancando com a perna assim. Meu Deus, me ajuda. Aí eu pus uma meia. Aí, porque tá feio.
1: A perna tava inchada, irmã, e o inchaço desapareceu?
2: Feio a perna. Aí eu não consegui entrar, sentei. Fiquei ali, só Deus. Aí a moça começou a cantar a cura. E eu falei, eu tomo posse, Senhor, desse louvor da cura. Eu tomo posse, eu vou sair daqui andando, curada.
1: O que a senhora não podia fazer antes que agora a senhora pode fazer?
2: Não podia abaixar.
1: Não podia abaixar?
2: Dobrar a perna e nem fazer isso.
1: Quem tá vendo ela dobrando a perna? Dobra a perna aí, minha irmã. Quem tá vendo ela dobrando a perna? Olha ela agachando.
2: Eu não podia...
1: Que isso, irmã? O milagre aconteceu.
2: Foi. Minha filha falou, vou mandar dinheiro para a senhora ir no doutor consulta. Eu falei, não, eu confio que Deus vai fazer eu andar. E na hora eu falei assim, eu vou para frente. Aí eu vim, aí fiquei orando, falando com Deus. Aí vi a voz, anda, anda.
1: Anda agora aqui, minha irmã, para a gente ver. Anda agora aqui. Ô, glória, quem dá glória a Deus? Quem dá glória para Jesus? Quem adora a Ele? Ele merece. É isso, pastor Gustavo.
3: Glorifiquemos ao Senhor, glorifiquemos ao Senhor. É madrugada de cura, madrugada de milagre, é madrugada do poder de Deus. Meu Deus do céu. Tá vendo aí, irmãos? Deus está operando. Valeu a pena vir para a vigília. E quem vai estar nesse propósito na próxima vigília? Quem vai estar? Você já vai compartilhar. É a madrugada dos milagres, madrugada do poder, madrugada do renovo do Senhor. Aleluia! Louvado seja o nome do Senhor Jesus. Então nós aguardamos todos vocês. Próxima sexta-feira, pastor Rivair. E quarta sexta, que dia? Dia 20? Dia 20? Nós esperamos todos vocês, a sua missão é entrar no propósito, já chamar mais pessoas para buscar o poder de Deus conosco. Quem vai estar neste propósito, diga glória a Deus. Se coloquem em pé, meus irmãos, e eu quero agradecer a cada um de vocês que aqui estiveram nessa madrugada, mesmo com frio, mesmo com tantos desafios, vocês estão aqui, que Deus abençoe cada um de vocês. Muito obrigado pela presença. Quero agradecer imensamente aos pastores, aos estaduais, setoriais, à equipe da sede mundial, à equipe local da sede mundial, que Deus abençoe, aos voluntários, à equipe de voluntários que nos apoiou, que Deus abençoe vocês, a técnica, a equipe do som, vídeo, que Deus abençoe. A banda, essa banda maravilhosa, esse povo abençoado, esforçado, a irmã Wendel está sempre aqui nas vigílias nos ajudando, que Deus abençoe, até aqui o Senhor nos ajudou e vai continuar operando maravilhas em nosso meio. Não se esqueça que domingo aqui na sede mundial, esperamos todos vocês, às 15 horas, Vozes da África e pastor Wilson Siqueira pregando a palavra do Senhor Jesus. Quem sai daqui abençoado, diga glória a Deus. Quem sai daqui abençoado, diga glória a Deus. Levante as suas mãos, levante. Vamos agradecer a Deus, vamos agradecer ao Senhor. Os irmãos que quiserem, não saiam daqui sem a unção. Já vem pra frente que nós vamos orar agora. A irmã Sara, se puder, já prepare um louvor de encerramento, porque nós vamos terminar essa vigília glorificando e agradecendo a Deus. Oremos ao Senhor. Soberano Deus e eterno Pai, muito obrigado, meu Deus. Muito obrigado, Senhor, muito obrigado. Obrigado, meu Deus, pela vida de cada irmão, de cada irmã presente. Senhor, meu Deus, por essa multidão que rompeu as barreiras, que rompeu o frio, que rompeu o desânimo, meu Pai. Muito obrigado, Senhor, por todos os pastores, ó Deus, estaduais, setoriais, a Grande São Paulo, que estiveram conosco, Senhor, nesta madrugada. Obrigado, meu Deus, pelos presbíteros, os obreiros, ó Pai, a equipe de voluntários, os músicos, os som, o vídeo, Deus, muito obrigado, ó Pai, ó Deus, pelos trabalhadores de sua obra, que sempre estão, Senhor, na vigília do renovo, ó Deus e meu Pai, continue a abençoar, leva o teu povo em paz e em segurança para o lar, livrando e guardando de todo mal, e confirma a bênção, confirma a vitória, confirma, meu Deus, o milagre, leva-os em segurança, meu Deus, é o que nós te pedimos, e desde já te agradecemos. E a igreja diz, e a igreja diz, levante as suas mãos, vamos agradecer, toda a igreja se despedindo, na paz, no amor e na fé, toda a igreja, a paz do Senhor Jesus, a paz do Senhor Jesus, e a paz do Senhor, vem aqui na frente, receberão unção com os nossos presbíteros, que Deus abençoe a todos, que Deus abençoe São Paulo, que Deus abençoe Brasil.

Paz, Senhor Jesus, tudo bom com vocês? 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

0: nome é Paulo e eu tenho vindo aqui à Igreja Deus e Amor, na sede mundial, e Deus tem transformado a minha vida. 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
1: Neste domingo, a partir das 14 horas, o culto de gratidão a Deus aqui na nossa sede mundial, com a presença confirmada da nossa banda, da banda vindo ali de Moçambique, o grupo Nielete, Vozes da África. Adorando a Deus, trazendo toda aquela alegria da parte de Deus aos nossos corações através dos louvores, das danças, e vai ser uma bênção. Já estiveram conosco no domingo passado e estarão novamente adorando a Deus neste domingo aqui na nossa sede mundial. Eu estarei ministrando a palavra de Deus e orando com vocês e por vocês aqui na nossa sede mundial. Será uma tarde de salvação e milagres. Eu quero convidar você para estar presente, mas não venha sozinho não, convide mais alguém para estar com você, traga mais alguém com você, convide a família, convide os amigos e venham se alegrar na presença de Deus e também ouvir a palavra do Senhor e receber a oração da diretoria, a oração de todos os pastores que estarão aqui presentes para orar por vocês. Anote o endereço: Avenida do Estado, 4568, na Liberdade, no centro da capital paulista, aonde as bênçãos do Senhor te aguarda e espera por você. 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Você pode também vir pela Avenida Prefeito Passos, número 10, onde você terá acesso ao nosso estacionamento. Que Deus em Cristo vos abençoe, meus irmãos, e eu aguardo por todos vocês neste domingo, em nome de Jesus.

0: me lembro que naquele dia eu terminei o culto e a irmã chegou para mim e nós conversamos e ela era afastada do evangelho. E no meio do diálogo, no meio da conversa, eu percebi que além dessa ajuda espiritual, era uma família carente. E muitas vezes nós temos vergonha de falar, há pessoas que não conseguem falar, há pessoas que não são desinibidas para pedir um favor, pedir uma ajuda. E em conversa, ela falava dos seus esposos, eu conversava com ela em como poder reverter a situação. Ela tinha filhos, tinha crianças que precisavam do leite, que precisavam, não é, de um alimento. Então nós nos propusemos ajudar com uma cesta básica, com uma caixa de leite. E ela sai dali com a sensação de que havia alguém disposto para me ouvir e alguém disposto a me ajudar. Foi então nesse momento que o seu esposo também se propõe a vir para a igreja, para ver o que realmente estava a acontecer, porque até então estavam os dois sem Cristo e sem comida, ele desempregado, ela também. E aí então ela começa a servir ao Senhor e eu começo a ter um trabalho mais intenso com o seu marido. Ele fumante, longe de Jesus, longe da igreja. E foi através daquele pequeno gesto que eles puderam perceber que nós estávamos ali para auxiliar em tudo aquilo que eles fossem precisar. Começaram as aulas para o batismo e o homem se liberta daquilo que eram seus vícios, daquilo que ele vivia até o momento. É aquela família que estava completamente longe do Senhor e sem perspectiva de vida e sem encontrar um socorro em lugar nenhum, encontrou ali naquele lugar, quando falávamos do Senhor. E foi uma experiência maravilhosa, porque levar ele até o batismo, ver ele se batizar, participar da Santa Ceia firme com o Senhor, traz a nós um sentimento não só de gratidão, mas de dever cumprido por alguém que, sem perspectiva nenhuma, a palavra do Senhor vem e transforma o seu ser. E quem sabe você está aí, tem essa chamada, tem essa vontade de querer servir o Senhor, tem esse desejo de querer servir o Senhor e não sabe por onde começar. O meu conselho é que você comece com essa pessoa que está aí do seu lado. Comece aí com esse seu vizinho, com esse seu amigo, com essa pessoa que lhe vem e o Espírito Santo, ele vai confirmar no seu coração a necessidade, o desejo, e você vai se sentir realizado por ajudar uma alma a encontrar o Senhor Jesus. Que Deus te abençoe e que você fique firme, que cumpra o chamado do Senhor.
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6: 4:32.
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7: Programa Espaço Eu Mais Um chegando no seu rádio. Nós estamos aqui com muita satisfação. Eu me sinto tão útil no serviço a Deus para o crescimento do seu reino ao fazer esta programação. Eu gosto muito desse trabalho de compartilhar com os novos convertidos os ensinamentos da palavra de Deus. Nós falamos nas programações anteriores dos elementos para o crescimento do novo convertido. Você aceitou Jesus, você talvez tenha até se batizado, então você precisa agora crescer conhecendo a Deus, crescer no conhecimento da palavra de Deus. E nós falamos dos elementos para que haja crescimento, que é oração, que é a palavra, que é também adoração, enfim, outros elementos que eu também citei. Também começamos a falar o que é adoração, que também é um dos elementos para o crescimento espiritual. Aí eu disse que a gente pode adorar o Senhor através dos cânticos, não é? Através dos hinos. Depois Podemos adorar ao Senhor lendo a sua própria palavra. E também adoramos quando nós falamos com Deus em oração. Você pode adorar ao Senhor por meio da oração humilde e simples que exalta e glorifica o nome do Senhor. Está em 2 Crônicas 7:3. Podemos adorar a Deus quando damos a Ele o que é nosso. Você pode adorar a Deus com seus dízimos, com as suas ofertas. É uma maneira de demonstrar o seu amor por Deus. E o que damos na igreja deve ser usado para proclamar o Evangelho e ajudar os necessitados. Assim como você foi alcançado por Deus através de uma oferta, de um dízimo que alguém deu à igreja, esta oferta, esse dízimo foram usados para levarmos o Evangelho às pessoas, e você ouviu do Evangelho e aceitou Jesus. Muitas outras pessoas ainda precisarão ouvir deste Evangelho, e nós temos que adorar a Deus dando também as nossas ofertas e os nossos dízimos. Para que você cresça espiritualmente, é preciso você dar lugar ao Espírito Santo de Deus em sua vida. E o Espírito Santo é como o nosso advogado. A Bíblia diz que quando Jesus estava a ponto de subir ao céu e se separar corporalmente dos seus discípulos, ele disse que enviaria um outro Consolador, ou seja, o Espírito Santo, para que nos acompanhasse sempre. E a palavra Consolador vem do termo grego paracleto, ou seja, significa o qual se designa a um advogado, um conselheiro, um maestro ou qualquer que esteja cuidando e ajudando alguém. O Espírito Santo não é somente nosso advogado, mas também é o nosso ajudador. Em tudo nessa vida, para todas as áreas, nós precisamos do Espírito Santo. E ele foi dado aos crentes como um ajudador constante, para todos os dias, para todas as horas. Tudo que você precisa nas suas dificuldades, podemos dizer nas provas da vida, é orar ao Senhor, para que Ele te encha e que guie e que te guie com seu Santo Espírito. Mas lembre-se que para que isso aconteça, você tem que ser sensível e obediente e dar lugar para que o Espírito Santo venha agir e lhe ajudar, inclusive na adoração. Está escrito em Gálatas, capítulo 4, versículo 6. Vai anotando aí os versículos para depois você ler. Qual é a obra do Espírito Santo em você? O que que ele faz? Você recebeu o Espírito Santo quando você aceitou Jesus, ele veio morar dentro de você. Mas o Espírito Santo é o selo também, dizendo para você que você é uma propriedade de Jesus. No momento em que você levantou sua mão e aceitou Jesus, você tem um selo, como dizendo, você é propriedade de Cristo. Este é o selo original, dizendo que você verdadeiramente é filho de Deus. Não somente o Espírito Santo, ele nos sela, mas também nos ajuda a orar, porque a gente não sabe como pedir. Mas o Espírito Santo, ele intercede diante de Deus. Sabe como? Gemendo por nós. A Bíblia diz com gemidos inexprimíveis, ou seja, que não se dá para expressar-se com palavras. Então, quando você não tem palavras, o Espírito Santo vai diante de Deus. Então, é preciso você dizer, Senhor, envia teu Espírito Santo para gemer por mim diante do Senhor. E ele faz isso. E também o Espírito Santo é o guia que nos leva à verdade. A palavra de Deus, ela é profunda, e ela somente pode ser interpretada através do Espírito Santo que mora dentro de nós. A Bíblia diz que o Espírito Santo nos ensinará todas as coisas e fará a gente recordar tudo que o Senhor tem nos ensinado. É o Espírito Santo que nos guiará a toda a verdade. E foi Ele quem inspirou a todos os escritores da Bíblia. E também ilumina e guia nós, crentes, para que nós a estudemos, a entendamos e a pratiquemos. Na próxima aula nós vamos continuar falando sobre o Espírito Santo, o crescimento espiritual. Não percam a próxima edição. Se despede Débora Miranda, deixando aqui o WhatsApp 11 98292-3392. Um forte abraço e até a próxima programação.
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1: Meu nome é Laila, sou de Santo Antônio do Itambé, Minas Gerais. Eu sempre tive um sonho de ter filhos. Eu sempre pedi a Deus duas crianças, ou dois meninos, ou duas meninas, ou um casal. E quando eu me casei, eu engravidei e perdi o bebê. Aí eu fui ao médico, o médico falou pra mim, você não pode ter filhos porque seu útero é infantil. Eu fiquei muito triste com essa notícia. Cheguei em casa, falei pra minha mãe que era da Deus de Amor, que Papai do Céu já levou ela há 1 ano e 8 meses. Nós fomos pra oração. Na época, o pai dos meus filhos não era evangélico e eu sempre frequentei a igreja Deus de Amor, juntamente com minha mãe. Nós fomos orar. Oramos de madrugada, fizemos jejuns, pedimos oração na igreja. Aí passou um certo tempo, eu ia começar um tratamento para eu conseguir engravidar. Aí no dia que eu fui ao médico para começar o tratamento, eu descobri que eu estava grávida do meu primeiro filho. Aí assim que o médico falou para mim, você está grávida. Começou tantas dores, tanto enjoo. Nossa, muito, muito enjoo, muitas dores e a pressão começou a subir. Ao longo da gravidez, minha pressão foi subindo, subindo, ficou muito alta e eu inchei muito, fiquei muito, muito inchada. Aí teve um dia de domingo, que era culto de Santa Ceia, minha mãe foi na minha frente para a igreja e eu ia logo atrás dela, né? Aí assim que eu cheguei na igreja, a dirigente da igreja, ela falou para minha mãe, irmã Dionísia, a Laila tá muito inchada, leva ela pro médico. Aí eles chamaram o táxi, me levaram pro Cerro, que é a cidade vizinha aqui, e chegando lá, eles me internaram e me deram para tomar os mesmos remédios de pressão que minha mãe tomava, porque eu tava muito, muito inchada. Aí fizeram muitos exames e falaram que eu tinha dado pré-eclâmpsia. Aí eu fiquei num quarto do lado da sala dos médicos. E eu ouvi eles falando, o que nós vamos fazer com essa mãe? Vamos deixar ela morrer e salvar o bebê? Ou salvar ela e deixar o bebê morrer? Só que Deus é tão lindo que eu ali, na minha simplicidade, eu falava com Deus, Deus, eu não quero morrer e nem perder essa criança. E meus irmãos, fiquei ali 1 semana internada. Aí no dia 24 de junho, eles fizeram meu parto. Aí eu dormi por 1 hora na mesa, né? Mas antes ali, deu ali dormir por causa da anestesia, por causa do pré-eclâmpsia e tudo mais. Eu pedi a Deus, Deus, não deixe o meu filho morrer e não me deixe morrer. Irmãos, quando eu acordei, dali quando eu tive o meu parto, depois de 1 hora, eu dei o sinal para a enfermeira, porque eu não conseguia me mexer, a voz não saía, perguntando para o meu filho. Eles trouxeram meu filho. Meu filho, no mês de junho, ele vai fazer 18 anos. Eu estou viva pela honra e glória do Senhor Jesus. E meu filho, Felipe Meirelles, também está vivo. Porque meus dois filhos, eu tenho também a Dionília Mirella. Os meus dois filhos foram pedidos a Deus. Eu tenho um casal de filhos que o Senhor Jesus me deu. Eu sou muito, muito grata a Deus. Laila, de Santo Antônio do Itambé.
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3: A paz do Senhor Jesus Cristo, meu nome é Jefferson, sou de Barra Mansa. 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E agradeço a vida dos irmãos, que o Senhor Jesus Cristo abençoe a todos aí na rádio, a todos aí desse ministério, em nome de Jesus.
4: Sou Aparecido Domingo de Vitória, Espírito Santo, ouvinte assíduo desse programa, A Voz da Libertação. 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
0: 4:50.
6: Obrigada pela sua audiência. Eu sou a Cristine Luiz e vamos ao momento de informação aqui na Rádio Deus é Amor. Dormir bem é essencial. Sono de qualidade protege o coração e reduz riscos cardiovasculares. Um estudo brasileiro publicado na revista científica Sleep revelou que dormir 90 minutos a mais nos finais de semana pode reduzir significativamente o risco de problemas do coração. Essa pesquisa acompanhou 1.170 adultos com rotina de trabalho das 8 da manhã às 5 da tarde, todos sem histórico de doenças cardiovasculares. Os participantes usaram um dispositivo no pulso durante uma semana para monitorar os ciclos do sono. Depois, realizaram um exame que mede a calcificação nas artérias coronárias, um importante marcador de risco para infarto. 5 anos depois, repetiram esse procedimento para comparação dos resultados. O levantamento apontou que aqueles que prolongaram o sono no fim de semana apresentaram 38% menos risco de calcificação arterial. A conclusão é clara. Além de aliviar o cansaço acumulado, dormir um pouco mais nos dias de folga pode ser uma estratégia muito importante para proteger o coração. Café com moderação. Consumo moderado de café pode trazer benefícios para a saúde. Um estudo de uma universidade americana revelou que o consumo moderado de café pode reduzir o risco de morte e doenças do coração. Então, beber de 1 a 3 xícaras por dia de café está associado a uma diminuição de até 17% na mortalidade. Os dados foram publicados numa revista científica. A pesquisa analisou cerca de 46 mil pessoas ao longo de quase 20 anos, observando também o impacto do açúcar e da gordura adicionados ao café. O consumo sem ou com baixos níveis desses aditivos apresentou os melhores resultados. Já quem ultrapassou 3 xícaras diárias não obteve benefícios extras. Um outro estudo, dessa vez publicado em um jornal, apontou que o horário de consumo também faz diferença. Tomar café pela manhã pode reduzir em até 31% o risco de morte por doenças cardiovasculares. Os especialistas reforçam: para obter os benefícios, o ideal mesmo é consumir o café puro ou com o mínimo de açúcar e de gordura.
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9: Quatro horas e 54 minutos.

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2: Olá, meu nome é Joab, falo da cidade de Embu das Artes. Bom dia para os ouvintes da rádio A Voz da Libertação.
3: Meu nome é Sirlei, sou da cidade de Governador Valadares e vou deixar dois versículos da palavra do Senhor. É Mateus 18:18, que diz assim: o que é ligado na terra é ligado no céu, o que é desligado na terra é desligado no céu. E também deixar o Salmo 133, somente um versículo: bom e suave que os irmãos viva em união.
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0: 5 horas e 1 minuto.
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1: Pai do Senhor Jesus, aqui é a irmã Luciene. Eu moro aqui na cidade de Guarulhos e eu quero contar uma bênção que eu recebi de Deus, né? Nosso Senhor Jesus Cristo. A libertação do meu filho. Meu filho estava nas drogas, irmãos, e eu ali orando, jejuando, né? Mas nada estava acontecendo e ele se aprofundando mais ainda nas drogas. Aí quando foi um dia, o Senhor colocou no meu coração para que eu pegasse um cofrinho da Fundação Reviver, fizesse um propósito, fizesse um voto. E preenchi aquele cofrinho. E assim eu fiz, assim eu peguei aquele cofrinho, né, com muita fé, comecei a colocar as moedas, né? Colocando moeda. Aí quando estava mais ou menos na metade do cofrinho, eu ouvindo a rádio, né? A Deus é Amor. E ali eu ouvi um testemunho de uma mãe, que ela contava que ela tinha pegado um cofrinho da Fundação Reviver e feito um propósito, que ela estava com dois filhos nas drogas, né? E ela se pegou esse cofrinho da Fundação Reviver, mas antes de terminar de preencher aquele cofrinho, ela falou assim que os filhos delas foram libertos. Aí a minha fé aumentou, minha fé foi, né, a mil. Eu falei, amém, Senhor, eu creio, Jesus, eu creio que assim como o Senhor fez na vida dessa mãe, o Senhor também vai fazer na minha vida. Aí eu tive mais pressa, pegava dinheiro, trocava por moeda para colocar, porque o meu propósito era só de moeda de 25, né, de 50 e de um real. Então tava faltando mais ou menos dois dedos para encher aquele cofrinho. Meu filho foi liberto. Ele chegou e falou para mim, mãe, eu tomei uma decisão, falei com Deus que a partir de hoje eu não vou usar mais drogas. É assim que Jesus faz, irmão. É assim que Jesus faz para que o nome dele venha ser glorificado e exaltado. E assim aconteceu, irmão. Já vai para um ano, né, que meu filho parou de usar drogas, para a glória de Deus. Então você que está me ouvindo nesta hora, né, você que está ouvindo esse áudio, creia, confia no Senhor. Porque no momento certo ele vai libertar o teu filho também. Faça a proposta da Fundação Reviver, pega o cofinho, né? Faça a proposta e creia. Creia, porque a vitória é nossa, em nome de Jesus Cristo. Eu agradeço ao Senhor por mais essa bênção, porque as bênçãos são muitas. Mas essa eu queria relatar para o nome do nosso Deus ser glorificado, né? Que Deus abençoe a todos, em nome de Jesus.
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4: Meus amados irmãos, a paz do Senhor Jesus, Elias Santos aqui, e essa canção que você vai ouvir agora é chamada Enche-me de Fé. Se a sua fé precisa ser renovada hoje, confie no Senhor e peça, porque Ele vai encher o teu coração. Que Deus abençoe sua vida.

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1: 5:14.
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1: 5:18.
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Isaías, capítulo 53, versículo 5. Livro do profeta Isaías, capítulo 53, e versículo 5. Quem já encontrou? Porém, ele foi ferido por nossas transgressões e moído pelas nossas iniquidades. O castigo que nos traz a paz estava sobre ele, e pelas suas pisaduras fomos sarados.

pode tomar os vossos assentos. Desocupe as vossas mãos. Se você sentir, glorifique o teu Deus. Se você sentir de glorificar, glorifique. Se você sentir de adorar, adore. Onde há o Espírito Santo, há liberdade. A liberdade de você chorar, a liberdade de você glorificar, a liberdade de você sentir, a liberdade de você ter comunhão com o Espírito Santo de Deus. Só não há liberdade para bagunça, mas aonde há o Espírito Santo, há liberdade para senti-lo. A Páscoa, ela representa uma nova vida para o povo de Deus. Deixamos de ser escravos para sermos peregrinos da terra prometida. Quando olhamos para a questão central da Páscoa na Bíblia, eu vejo o Cordeiro. Na noite do juízo, que o anjo do juízo passou pela terra, a mesma noite da morte para os egípcios foi de libertação para o povo de Israel. De um lado o juízo, do outro a salvação. A diferença entre a morte e a vida, a condenação e a salvação, foi, é e sempre será o sangue do Cordeiro de Deus. Mas eu quero convidar você a voltar lá em Gênesis, capítulo 22, e versículo 7. Onde um pai e um filho estão subindo um monte, chamado Moriá. E o filho está ali, o pai caminhando com o pai, e aí o filho pergunta ao seu pai: pai, onde está o cordeiro? E eu quero lhe fazer essa pergunta. Onde está o Cordeiro na sua vida? Quem é o Cordeiro para você? Você conhece o Cordeiro? Você tem intimidade com o Cordeiro? Você tem sido discipulado pelo Cordeiro? Você tem falado com ele? Às vezes as pessoas vêm e falam: pastor, eu preciso de uma palavra, o senhor me ajudar. E a primeira pergunta: você já falou com Deus? Você já leu a palavra? Você já dobrou o seu joelho? Já falou com ele? Quem é o Cordeiro? Onde está o Cordeiro? Em Isaías, no capítulo 9, versículo 2, está escrito: o povo que andava em trevas viu uma grande luz, e sobre os que habitavam na região da sombra da morte, resplandeceu a luz. Quem é esse Cordeiro? Quem é esse que Isaías está dizendo? Quem é essa luz que Isaías está profetizando? Em Gênesis, no capítulo 49, no versículo 10, quando Jacó está ali abençoando seus filhos, ele olha para Judá e diz: olha, Judá, o cetro não se arredará de Judá, nem o legislador dentre os seus pés, até que venha Siló, e eles se congregarão os povos. Em 2 Samuel, no capítulo 7, versículo 12, está escrito: então farei levantar depois de ti um dentre a tua descendência, o qual sairá das tuas entranhas, estabelecerei o seu reino, e este edificará uma casa ao meu nome, e confirmarei o meu trono no seu reino para sempre. Quem é esse? Isaac pergunta para Abraão: onde está o Cordeiro? Quem é esse Cordeiro? Isaías, ele diz em Isaías capítulo 11, versículo 1: porque brotará um rebento lá do tronco de Jessé, e das suas raízes um renovo frutificará e repousará sobre ele, o Espírito do Senhor, o Espírito de sabedoria e de entendimento, o Espírito de conselho e de fortaleza, o Espírito de conhecimento e de temor do Senhor. Onde está o Cordeiro?
Miqueias capítulo 5 verso 2 está escrito: e tu, Belém, Efratá, posto que pequena entre os milhares de Judá, de ti me sairá o que governará Israel. Quem é esse que vai governar Israel? Quem é esse que vai confirmar o seu trono na terra, que confirmou? Aleluias! E a pergunta foi finalmente respondida por João Batista. Eu quero que você, se possível for, pegue a sua Bíblia. Em João capítulo 1, Isaac pergunta: onde está o cordeiro? Em João 1, livro do profeta São João, capítulo 1, verso 1, a Bíblia começa dizendo: e no princípio era o Verbo, e o Verbo estava com Deus, ele estava com Deus, e o Verbo era Deus, ele estava no princípio com Deus, e todas as coisas foram feitas por intermédio dele, e sem ele, nada do que foi feito existiria, a vida estava nele, e ele era a luz dos homens. E a luz resplandece nas trevas, e as trevas não prevaleceram contra ela. Houve um homem enviado por Deus, seu nome era João, mas não era João. Ele veio como testemunha, a fim de dar testemunho da luz, para que todos crescem por meio dele. Ele não era luz, mas veio para dar testemunho da luz. Pois a verdadeira luz que ilumina todo homem estava chegando ao mundo. O Verbo estava no mundo e este foi feito por meio dele, mas o mundo não o reconheceu. Ele veio para o que era seu, mas os seus não receberam, rejeitaram. Mas a todos os que o receberam, aos que creem no seu nome, deu-lhes a prerrogativa de se tornarem filhos de Deus. E em 1 João capítulo 1 versículo 29, o profeta João Batista, ele diz: eis o Cordeiro de Deus que tira todo o pecado do mundo. Aleluias! Ele é Salvador, ele é Redentor, ele é o pão da vida, ele é o Senhor, ele é o Criador, ele é o Filho do Deus vivo, ele é o Filho unigênito, ele é o Filho amado, ele é o Pai da eternidade, ele é maravilhoso, e ele é um maravilhoso conselheiro, aleluia, ele é o Alfa, ele é o Ômega, ele é a principal pedra de esquina, ele é o autor e consumador da nossa fé, ele é o Cordeiro de Deus, ele é o bom pastor, ele é a rocha, ele é o Messias, ele é a videira verdadeira, ele é a resplandecente estrela da manhã, ele é o eu sou, ele é o filho do homem, ele é o carpinteiro, ele é o Cordeiro de Deus. Você pode glorificar o Cordeiro? Enquanto uns olham para a Páscoa de outras maneiras, nós vemos em 1 Coríntios capítulo 5 versículo 7 o apóstolo Paulo afirmando, e ele diz à igreja de Corinto, que Cristo é o Cordeiro Pascual. Em Atos capítulo 8 verso 35, o evangelista Filipe, ele alcança o eunuco que estava lendo Isaías, e ele diz: olha, o Cordeiro aí é Jesus. Apocalipse capítulo 5, o apóstolo João o vê no céu, e Jesus lhe é apresentado como o Cordeiro que foi morto, mas está vivo pelos séculos dos séculos. Diga assim: Jesus é o Cordeiro Pascual. Aleluias! Em Gênesis capítulo 22 versículo 13, está escrito que Jesus é o Cordeiro suficiente para uma pessoa. Em Êxodo capítulo 12 versículo 3, a Bíblia declara que Jesus é o Cordeiro suficiente para uma família. Em Isaías capítulo 53 e versículo 8, Jesus é o Cordeiro suficiente para uma nação. Em João capítulo 1 verso 29, Jesus é o Cordeiro suficiente para o mundo inteiro.
que vai importar no grande dia não é a sua religião, não serão as suas obras, méritos, feitos, dons. Se você é melhor, mais hábil, mais santo, mais preparado, suas faculdades, seus conhecimentos, seu grau de parentesco e etc. A Bíblia diz em Hebreus capítulo 9, versículo 22, e sem derramamento de sangue não há remissão. Em Mateus 26, 28 está escrito, porque isto é o meu sangue, o sangue do Novo Testamento, que é derramado por muitos para a remissão dos pecados. Eu quero dizer para você que há uma das melhores notícias do mundo, vieram de um túmulo vazio. Enquanto uns aproveitam a Páscoa para celebrar o feriado, outros a ver a Páscoa, não, é momento de viajar, é descansar, é comer chocolate. Eu e você celebramos a ressurreição de Cristo Jesus. Aleluias, aleluias. Em Mateus capítulo 28, verso 1, a Bíblia diz, e no fim do sábado, quando já despontava o primeiro dia da semana, Maria Madalena e a outra Maria foram ver o sepulcro, e eis que houvera um grande terremoto, porque o anjo do Senhor, descendo do céu, chegou, removeu a pedra da porta e sentou-se sobre ela, e o seu aspecto era como de um relâmpago, as suas vestes brancas como a neve, e os guardas, com medo deles, ficaram muito assombrados e como mortos. Mas o anjo respondeu e disse às mulheres: não tenhais medo, pois eu sei que buscais a Jesus que foi crucificado. Aleluias! Ele não está aqui, ele já ressuscitou. Oh, aleluia! Oh, aleluia! Você já viu uma frase semelhante a essa? Ah, a esperança é a última que morre. Quem já ouviu isso? Quem já ouviu? A esperança, rapaz, vai lutando. A esperança é a última que morre. Quem sabe você já proferiu isso? Mas eu quero dizer para a igreja que a esperança da igreja já morreu. A esperança dos cristãos já morreu. Já morreu já. Ah, desceu o inferno, venceu a morte. Aleluia. A esperança da igreja é Jesus. É Jesus. É Jesus, ela morreu, venceu a morte, subiu, ressuscitou. As melhores notícias do mundo vieram de um túmulo vazio. O sepulcro vazio de nosso Senhor Jesus é o berço da igreja. Se a morte tivesse triunfado sobre o Cordeiro Pascual, a igreja não teria mais esperança. A ressurreição de Cristo é a pedra de esquina da nossa esperança. Garantia absoluta de que caminhamos para um glorioso amanhecer. Você lembra que João escreveu lá em João 8, 36? Se, pois, o Filho vos libertar, verdadeiramente sereis livres. Diga: eu sou livre, porque Jesus morreu na cruz por mim. Aleluia! A ressurreição de Cristo é um algo incontestável. Por que, pregador? 1 Coríntios capítulo 15, versículo 3. Paulo escreve que Cristo morreu por nossos pecados segundo as escrituras, e que foi sepultado, e que ressuscitou ao terceiro dia segundo as escrituras, e que foi visto por Cefas, Pedro, e depois pelos 12. Opa, já são 13 pessoas. E depois foi visto uma vez por mais de 500 irmãos, dos quais vive ainda a maior parte, Paulo escrevendo naquela época,
mas alguns já dormem também. Ele ressuscitou. Ele ressuscitou. Quem é o Cordeiro? Você conhece o Cordeiro? Quem é o Cordeiro? Você conhece o Cordeiro? Você tem falado com o Cordeiro? A ressurreição de Cristo abalou o inferno. A ressurreição de Cristo fez estremecer os inimigos. A ressurreição de Cristo, meu irmão, aleluia, é algo tremendo, é algo maravilhoso. Ainda hoje, a mensagem da ressurreição transforma vidas, restaura famílias. Aquilo que os homens não têm conseguido pelo poder das armas, pela truculência das guerras, Cristo fez pelo poder da ressurreição. A ressurreição de Cristo é a garantia da nossa ressurreição. Se coloque de pé em nome de Jesus. Aleluia. Aleluia. Eu quero que você coloque as duas mãos sobre o seu coração. Eu quero que você, se você souber, cante essa canção comigo. O choro, ele pode durar uma noite inteira. A igreja chorou demais. Jesus estava morto. Jesus tinha morrido, tinha sido crucificado, padeceu tanto. Furaram as mãos de Jesus. E sabe, às vezes quando você vai efetuar uma compra, um algo, você sempre tem que ter um recibo, não é verdade? Qual é a prova que você pagou por isso? Não, eu tenho um recibo aqui, eu tenho... Qual é a prova que Jesus morreu na cruz? Ele tem nas suas mãos a marca dos cravos.

lutas, por situações tão difíceis. E essas lutas, elas não batem na porta dizendo: oh, posso fazer parte, eu posso entrar, posso chegar aí. Você está preparado? Não, de repente. De repente você está envolto de uma nuvem tão negra e você não consegue ver luz.

Quero convidar você agora. Você que está tão longe de Deus. Pastor, eu estou na contramão, pastor. Eu conheço a verdade. Estou tão longe. Estou tão distante. Meus pensamentos, as minhas ações. Jesus hoje está aqui te chamando. Vem. Eu morri por você na cruz. Eu paguei o preço na cruz por você. A cruz, Jesus, ele foi o cordeiro substituto. Era minha, era sua. Eu sou o pecador, você. E ele morreu por nós. O castigo que nos traz a paz estava sobre ele. Quero que você agora, você que sente pelo Espírito Santo, pastor, o senhor está falando aí, eu estou sentindo algo no meu coração, eu quero fazer as pazes com Deus, eu quero estar de bem com o Senhor, eu quero estar no caminho do Senhor. Eu me sinto tão sozinho, pastor, por mais que eu digo para as pessoas, eu sorrio, não, está tudo beleza, tudo ok, não, está beleza, não é verdade. Jesus hoje te chama, ele te quer, ele te ama, ele te chama. Se houver alguém aqui, sai do seu local, não sem vergonha. Pastor, mas eu vou ter que ir na frente, vem aqui na frente, quero orar por você. Pastor, eu tenho vergonha, convido o irmão que está do seu lado. Já está vindo a primeira pessoa. Mas isso aqui é aceitar, reconciliar, voltar, fazer uma nova aliança. Pastor, não é que eu dizer, eu quero fazer uma nova aliança. Deu um tempo, eu parei, pastor. Eu preciso de Deus na minha vida. Eu preciso de paz, eu preciso de alegria. Sai do seu local, vem aqui à frente. Jesus está com os braços abertos, pronto para te receber. Jesus está com os braços abertos, pronto para te abraçar. Onde está? Sai, sai do seu local, vem aqui. Ele te ama.

pastor, eu estou aqui, mas eu estou sentindo de aí, então sai, vem. Mas pastor, a minha família, meus amigos, pastor, meus filhos, não foram eles que morreram na cruz por você, foi Jesus. Nos momentos mais difíceis da minha vida, muitos que se diziam meus amigos, bateram a porta na minha cara. Mas Jesus, o Cordeiro de Deus, ele é o amigo certo nas horas incertas. O amigo certo nas horas incertas. Ele é Jesus. Pastor, eu parei. Eu não vou dizer que eu estou desviado, mas eu estou. Pastor, então eu quero fazer uma nova aliança com Deus. Vem aqui à frente. Vem, sai do seu local. Venha. Tome essa decisão maravilhosa. Jesus tem coisas extraordinárias para você. Melhor decisão que eu tomei na minha vida foi receber Jesus. Porque em todos os momentos eu sinto Ele. Nos momentos difíceis eu sinto a presença dEle. Ele é o Cordeiro Pascual. Ele morreu por mim. Ele pagou a dívida lá no Golgota. Quando Ele disse lá na cruz do Calvário, está consumado. Eu posso dizer também que Ele diz, está pago. Foi pago todas as dívidas. Eu quero orar por vocês. Se coloque de pé, meus irmãos. Levante as mãos para cá. Eu quero orar por essas vidas. Meus irmãos e minhas irmãs em Cristo Jesus. Senhor meu Deus e eterno Pai, escreva o nome deles no livro da vida, sela com teu sangue. Espírito Santo, dê a força necessária, ajude eles, ajude a cada um deles, Senhor. Visita eles, meu Pai. Oh Senhor, nós entregamos estas almas, estas vidas nas tuas mãos, nas tuas mãos, nas tuas mãos. Aleluia. A Bíblia diz que o choro pode durar a noite inteira, mas a alegria, ela vem pelo amanhecer. Você pode levantar as suas mãos? Levante as

0: Aleluias. Você pode dar uma salva de palmas para Cristo? Aleluia. Aleluia. Está muito fraco. É para Jesus. Vamos glorificar a Deus por os nossos irmãos. Estão tomando essa decisão maravilhosa. Que Deus abençoe. Que Deus abençoe.
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hoje, 1º de agosto, rapaz, sábado, já estamos aqui no Sertão Evangélico. Quem diz que a equipe do Sertão Evangélico não trabalha dia de sábado? Pois é, pro Brasil inteiro, Sertão Evangélico pra você, ó. Você que tá agora aí ouvindo a programação pelo Rádio Deus e Amor, quer ter uma melhor experiência com o programa, migra agora pro YouTube, Igreja Pentecostal Deus e Amor Oficial, e você vai acompanhar a oração do amanhecer aqui no Sertão Evangélico, é, e também com os melhores momentos. Então deixa agora o seu pedido de oração aqui, deixa o seu joinha, compartilha no status, compartilha com o papai, com a mamãe, com o vovô, com todo mundo, porque você tem um evangélico que está no ar pro Brasil inteiro, viu? Então, sem muita conversa, vamos prosear com Deus. Pai nosso que estás no céu, santificado seja o teu nome. Venha a nós o teu reino e seja feito a tua vontade. Assim na terra como no céu, o pão nosso de cada dia nos dá hoje. Perdoai as nossas dívidas, assim como perdoamos os nossos devedores. Não nos deixas cair em tentação, meu Deus, mas livra-nos do mal. Amém. Soberano Deus, eterno Altíssimo Pai, Pai de nosso Senhor e Salvador Jesus Cristo, aqui estamos, ó Deus, mais uma manhã na tua presença, com estas centenas de milhares de ouvintes que estão agora, ó Papai amado, orando conosco. É, meu Deus, estamos aqui reunidos, ó Deus, porque acreditamos, porque sabemos, ó Deus, que é o Senhor. É o Senhor que é digno de toda a oração, digno de todo louvor. Por isso nós estamos aqui enaltecendo o teu nome santo. Papai, eu oro juntamente agora com esta pessoa que no dia de hoje, ele ou ela se encontra descansando. Trabalhou de segunda a sexta, mas agora está ouvindo a programação juntamente com a sua família. É, meu Deus, papai, contempla agora um homem do campo, um homem da cidade, aqueles que estão no trabalho, aqueles que estão descansando, o idoso, a senhora, o senhor, o adolescente, a criança, o bebê, o recém-nascido, meu Deus, vai ao encontro agora. Sim, meu Deus, livrando, protegendo, e guarda-os, Deus, guarda-os, Pai, e livra-os do homem sanguinário, livra-os do homem que tem a maldade no seu coração. Meu Deus, é o Senhor que corta o laço, sim, é o Senhor que livra aos nossos caminhos, oh meu Deus, é o Senhor que conhece aonde foi preparado, armado, o laço do passarinheiro. Quantas vezes tem armadilhas, tem tantas coisas ali no nosso caminho, mas o Senhor conhece tudo, e o Senhor vai nos livrando, é, meu Deus, continua a livrarmos, oh Deus. Pai, livra nossa casa, livra nossa família, livra, meu Deus, que o Senhor venha guardar-nos de todo mal. Oh, aleluia, papai, tu és maravilhoso. Tu és tão bondoso, meu Deus. O Senhor que morreu em uma cruz de madeiro para dar-nos hoje essa oportunidade de termos a salvação em Cristo Jesus. Meu Deus, nós não temos nada a oferecer, papai. Somos pobres, podres, pecadores. E o Senhor, um Deus imaculado, um Deus que não tem sequer um pecado, meu Deus, mas mesmo assim o Senhor desceu à terra. O Senhor se desfez da sua glória, o Senhor deixou a presença dos anjos de Deus Pai do céu e veio à terra, papai, sofreu na mão dos homens pecadores. O Senhor sofreu nesta terra como homem, foi humilhado, mesmo assim em momento algum o Senhor fugiu da sua responsabilidade. Pai,
Muito obrigado, Deus. Obrigado pelo Senhor ter morrido em um madeiro e nos dar esse privilégio de hoje termos comunhão, intimidade com o Senhor. O Senhor que tem sido fiel. É, papai. O Senhor que tem sido um Deus tão maravilhoso. O Senhor que é fiel com as suas palavras. Ah, meu Deus. Muito obrigado. Obrigado pela oportunidade que o Senhor tem nos dado, oh Deus, de sermos chamados de teu filho. Oh, aleluias. Meu Deus, muito obrigado. O Senhor que mesmo sabendo que nós não temos nada de bom para oferecer, mesmo sabendo que nós somos, oh Deus, falhos, que nós somos corruptos, nós somos, oh Deus, totalmente, eu posso dizer, uma carne podre, oh Deus, cheia de pecados, o Senhor nos amou. O Senhor nos resgatou. O Senhor ainda chama de meus irmãos, meus filhos. Meu Deus, onde tem um Deus igual ao Senhor? Não tem outro. Não tem outro. Mesmo a gente tropeçando, mesmo nós ali falhando, o Senhor continua ainda insistindo, chamando: tu és meu. Papai, muito obrigado por tudo. Palavra de gratidão é o que nós, ó Deus, agora estamos aqui falando. Muito obrigado, Pai. Obrigado, meu Deus. Senhor, olha agora, contempla a oração dessa pessoa que está sentindo tantas dores. Olha para essa pessoa que agora está angustiada. Olha para essa pessoa que está em outros países. Aqueles que foram abandonados. Quantos agora estão na sintonia da programação e se encontram em lágrimas? Sim, meu Deus. Talvez o esposo, o marido, abandonou a família, abandonou essa esposa com seus filhos. Quantos deixa agora, Deus, se encontram desolados, sem saber o que irá fazer o amanhã, sem ter nenhum tipo de esperança? Foi abandonado pelos pais, foi abandonado pelo esposo, foi abandonado pela família, mas agora essa pessoa está ouvindo a programação. Essa pessoa mesmo, ali, sozinha, oh Deus, mas está pedindo ao Senhor a tua misericórdia. Essa pessoa se encontra agora pedindo a ti, Senhor, uma felicidade que só o Senhor pode dar. Quantos destes agora se encontram afastados dos teus caminhos? Meu Deus, olha aí para esta mãe que ainda não teve notícia dos seus filhos. Olha aí para esse pai, para este parente que tem orado tanto e pedido ao Senhor que o Senhor ajude a encontrar o seu parente que está desaparecido. Meu Deus, olha aí, papai, essa pessoa que saiu na noite de ontem e ainda não retornou para a sua casa. Esta pessoa, esse familiar que está em oração conosco, pedindo ao Senhor que o Senhor livre. É, papai, livra da morte. Livra do homem mau. Livra do homem sanguinário. Livra, Senhor, das maus amizades, das maus companhias. Livra, Senhor, essa pessoa que passou a noite toda, papai. Oh, meu Deus. Olha aí, papai. Essa pessoa que antes cantava na tua casa, te adorava. Essa pessoa que tinha até funções dentro da tua casa. Mas agora, essa pessoa, meu Deus, só vive nas vielas. Só vive agora, desce morro e sobe morro. Só vive agora, meu Deus, andando para cima e para baixo. Agora essa pessoa dorme armado. Só vive armado. Essa pessoa que agora se intitula membro de facção. É, meu Deus. Mas antes era membro do teu corpo. Antes essa pessoa fazia parte do corpo de Cristo. Mas agora ela diz: não, eu não sou mais parte do corpo de Cristo. Agora eu sou membro do corpo dessa facção. Meu Deus, nós repreendemos agora, sim, todos os planos do adversário. Papai, contempla aí.

Deus, não respeitam mais os teus filhos, não respeitam mais os pais, nem o familiar, meu Deus, eles fazem de tudo, dizem em nome de tal grupo, papai, tenha de misericórdia, dá o livramento, meu Deus, que eles possam te aceitar como Salvador, que eles possam reconhecer os seus podres pecados, que eles possam reconhecer que a vida que eles estão levando só vai levar eles, o Pai, para o abismo, só estão fazendo aquilo que o diabo ou deseja, papai, mas tem uma mãe que ora em seu favor, mas tem um parente que está orando pela libertação desses homens que vivem, meu Deus, em grupos armados, meu Deus, vai ao encontro agora, livrando, protegendo, oh Deus, papai, essa família está sendo vítima, papai, de chantagens malignas, sendo vítimas, oh Deus, de homens e mulheres tão mal, papai, mostra a tua glória, mostra o teu poder, quantos deles estão deixando a sua cidade, o seu bairro, a sua casa, sobre ameaças, meu Deus, e facções, papai, que o Senhor venha nesta manhã, meu Deus, proteger essa família que não tem onde morar, protege essa casa que não tem onde morar mais, meu Deus, contempla aí esse adolescente, esse jovem que tem dado tanto trabalho para sua família, para sua casa, para os seus pais, contempla aí esse adolescente, meu Deus, está numa rebeldia e tanto, não obedece mais a Deus, não obedece mais ninguém, agora são as amizades, agora é somente viver na prática do erro, na prática do pecado, mas o Senhor é um Deus de misericórdia, o Senhor é um Deus que sim pode mudar o coração desta pessoa, meu Deus, contempla esse coração de pedra, olha esse coração tão duro, esse coração que rejeita a tua palavra, que rejeita, meu Deus, ali a voz do Senhor Jesus, rejeita o evangelho, não quer sequer nem ouvir a palavra de Deus, mas um dia ele já esteve na tua presença, mas um dia já foi um filho amado, meu Deus, mas hoje está aí, odeia tudo que é do teu evangelho, oh Deus, crentes, odeia sua família, eles agora não suportam falar de Cristo, meu Deus, vai de encontro agora, papai, confronta com seus atos e pecados, confronta e mostra, Senhor, que é o Senhor que é rei, mostra-te, Senhor, a tua presença no meio deste povo, de credo, incrédulo, com coração duro, com coração de pedra, papai, meu Deus, faz um coração de carne, um coração mole, um coração que na qual os teus ouvidos venham estar gravados para ouvir a tua voz, faz essa pessoa uma nova criatura, meu Deus, que na qual eles venham testemunhar da grandeza, da bondade, da misericórdia do Senhor Jesus Cristo, meu Deus, continua conosco, ó Pai, continua com a tua igreja, olha aí, papai, esses pastores que se encontram agora pregando a tua palavra em outros países, estes missionários, os evangelistas que deixaram a sua pátria, deixaram o seu país, deixaram a sua estrutura, meu Deus, aqui no Brasil, deixaram os seus amigos e estão em outros países nessa missão, meu Deus, olha pra eles agora, é uma nova cultura, é tudo novo, até o idioma é novo, pai, eles não estão conseguindo adaptar-se ao clima, à culinária, não estão conseguindo, meu Deus, ter a estratégia de como irão iniciar os trabalhos de evangelismo, meu papai, toma a direção, que o Senhor venha dar sabedoria a estes missionários, aos familiares, dá sabedoria para que eles possam pregar o teu evangelho, sim, livra-os de pessoas tão maus, livra, meu Deus, desse governo aonde está pregando a palavra, onde eles massacram, matam os cristãos, meu Deus, tenha de misericórdia, livra esses missionários de doenças, papai, de vírus, de bactérias, de protozoários, sim, meu Deus, livra, papai, a sua família, livra a sua casa aqui no Brasil, as seus familiares, os seus parentes, os seus amigos, honra a fé deles, para que eles possam ganhar almas para o teu reino, e possam ver e

contemplar e saber que valeu a pena sim todo este esforço, tudo aquilo que tem feito, Pai, em prol da tua obra, que o Senhor venha recompensá-los. Abençoa os pastores que estão no Brasil. Meu Deus, quantos destes agora estão passando um momento de lutas, de provas. É a enfermidade tem destruído o seu corpo. É a enfermidade que chegou destruindo a sua família. É tantos problemas, meu Deus. É adaptação ao clima. Às vezes não tem uma boa estrutura hospitalar, é a escola, é a faculdade. Meu Deus, tenha de misericórdia desses pastores que têm pregado tanto lá no norte do país, no nordeste, em lugares tão remotos, nas regiões ribeirinhas. Meu Deus, que o Senhor venha livrá-los da doença. Livra, Senhor, livra os pastores, livra a sua casa, livra a sua família, meu Deus. Sim, livra de assaltos, de acidentes, que cada pastor, que cada evangelista, cada pregador, mulher, homem, mulher de Deus, que agora está levando a palavra de Deus. Oh, meu Deus, que o Senhor venha livrar, livra, papai, dos laços que para eles foram preparados.

presente, ó Deus, em todos os nossos passos. É o Senhor que sempre vai adiante de nós e quebrando, ó Deus, as correntes, cortando o arco, quebrando as lanças e jogando os carros no fogo. Oh, aleluia. Pai, faz-nos os teus servos verdadeiros, que a nossa vida venha a ser para a tua glorificação. Sim, que o Senhor venha santificar os nossos passos, o nosso caminho, a nossa casa, nosso lar. Que o Senhor venha santificar, ó Deus, o nosso falar, o nosso agir, o nosso pensar, o nosso ofertar. Que toda a nossa vida venha estar em santificação. Oh, aleluia, Senhor. Obrigado, meu Deus, por cada ouvinte desta programação. Obrigado por esse que agora está ouvindo a programação no seu carro. É, os motoristas aplicativos, os taxistas, os carreteiros, os boiadeiros, os caminhoneiros, os motoristas, oh Deus, das grandes cidades, os dos interiores, os tratoristas, aqueles que neste exato momento estão nas BRs viajando com a sua família, aqueles que estão nos barcos viajando pelos rios, pelo ar. Meu Deus, guarda e livra-os de todo mal. Meu Deus, obrigado, meu Deus. Obrigado, meu Senhor. Obrigado pela vida de cada internauta. Aqueles que estão ouvindo agora, estão sentindo dores no seu corpo, é dores na sua cabeça, é essa infecção que não passa, essa febre altíssima. Contempla aí, meu Deus, essa criança recém-nascida que se encontra agora já nesta UTI, com esse problema tão grave. Os médicos, oh Deus, que a deixaram os pais sem esperança nenhum. Contempla aí essa pessoa que passou mal uma noite de ontem para hoje, está internada em estado grave. Meu Deus, visita as UTIs, visita, meu Deus, esses lugares de hospitais, aonde tem uma pessoa agora na UTI, meu Deus, à beira da morte, alguns respirando com os aparelhos. Oh, meu Deus, essa pessoa agora que precisa de ajuda, de um aparelho para poder respirar, meu Deus, que o Senhor venha dar vida novamente, dá o fôlego novamente, dá o fôlego novamente de vida prestes que está entrando em óbito agora. Essa pessoa que está agora orando com toda a fé, está pedindo ao Senhor que o Senhor venha trazer novamente o fôlego de vida nesta UTI, nesta neonatal. Meu Deus, sopra o teu Espírito Santo, sopra com o que o fôlego de vida venha voltar novamente nesse corpo, essa pessoa que acabou de entrar em óbito. Meu Deus, olha para aí, tem uma pessoa agora de joelhos, desesperado, clamando por misericórdia, meu Deus. Sim, que o Senhor venha fazer um milagre acontecer neste hospital. Essa pessoa que foi diagnosticada com este câncer maligno, é câncer na boca, é câncer na pele, é câncer nos órgãos, é câncer, meu Deus, tanto outro tipo de câncer, tumores malignos, é tantas enfermidades incuráveis. Oh, meu Deus. Mas o Senhor cura todas as doenças. Meu Deus, cura, queima agora essa infecção. Queima agora esse câncer. Queima, meu Deus, esse início de câncer agora. Queima, Senhor, todo o mal que tem destruído a saúde desta pessoa agora. Olha para aí, essa pessoa que não dormiu a noite toda, já tomou todos os tipos de medicamento que podia tomar e essa dor não cessa, essa dor não passa, ameniza, mas não passa. Contempla aí, meu Deus, essa pessoa que ainda não conseguiu dormir devido a essas dores tão intensas, mas há poder sim em teu nome, meu Deus, há poder sim no teu nome santo para repreender essa enfermidade. Enfermidade nós te repreendemos, enfermidade em nome de Jesus, que saia desta casa, saia deste corpo. Câncer maligno nós te repreendemos, espírito maligno que leva essa pessoa à loucura, espírito de loucura nós te repreendemos. HIV, AIDS, todos os tipos de enfermidades incuráveis, doenças autoimunes, nós te repreendemos em nome de Jesus Cristo. Meu Deus, que essa pessoa agora venha a ser tocada pelo teu Espírito Santo, que essa pessoa agora venha a ser tocada por ti, Jesus, que essa pessoa agora venha a sentir o toque da cura, o toque dado por ti, esse toque, meu Deus, que traz esperança, que traz renovação, que traz, meu Deus, reestruturação, que traz, meu Deus, uma nova vida, que essa
essa pessoa possa receber uma nova oportunidade de vida. Oh, aleluia, Senhor, é um dia onde nós tiramos para te agradecer, meu papai do céu, mas também o Senhor está curando, mas também o Senhor está libertando, mas o Senhor também está operando na família, na casa, na empresa, no trabalho, na vida espiritual, financeira, sentimental, emocional. É o Senhor que opera em todas as áreas, assim como o Senhor lá em Gênesis 1 diz: haja luz, meu Deus. Oh, aleluia. Haja luz nesse casamento, haja luz nessa saúde, haja luz na vida dessa pessoa que está com a vida oprimida, haja luz na vida dessa pessoa que agora está ouvindo a programação, ainda não abriu a boca para te adorar, mas está ouvindo a oração com o coração angustiado, com o coração triste, com o coração totalmente despedaçado. Oh, meu Deus, que o Senhor nesta manhã, o Senhor venha curar agora, passar o teu bálsamo, meu Deus, cura este coração que foi traído, que foi martirizado. É, papai, quantas pessoas que oram conosco agora, foi traído pelo seu companheiro, foi traído por uma amizade, foi traído pela pessoa de confiança, meu Deus, mas essa pessoa agora está triste, está ao ponto de entrar numa depressão. Meu papai do céu, dá um abraço a essa pessoa, abraça essa pessoa, meu Deus, abraça ela agora, que eles venham, meu Deus, receber o teu abraço santo, e venham saber que é o Senhor. Oh, aleluia, meu Deus, é o Senhor que cuida, é o Senhor que zela, é o Senhor que tem cuidado nos mínimos detalhes. Meu Deus, o Senhor é lindo, o Senhor é maravilhoso, o Senhor é um Deus de misericórdia, o Senhor que contempla, atravessa gerações, o Senhor que não foi criado, o Senhor sempre existiu, o Senhor que não foi formado, mas sempre o Senhor é e foi, sempre será Deus. Oh, aleluia, o Senhor não tem poder, o Senhor é o próprio poder. Então, meu Deus, cura, cura agora, restaura, restaura, meu Deus, o ministério desse homem, restaura o ministério desta mulher, deste obreiro, deste dirigente. Quantas pessoas agora que tinham um ministério tão bonito e hoje está numa situação tão precária, hoje já não consegue mais pregar como pregava antes, hoje já não ora mais como orava antes, hoje essa pessoa se encontra já anêmico, doente na tua casa. Meu Deus, restaura a vida espiritual, que eles venham receber o renovo do Senhor, o renovo de Deus, ó Pai, que essa pessoa venha ser renovada, que o jovem venha ser renovado, que este senhor venha ser renovado, que esta senhora venha ser renovada. Papai, continua conosco, continua com a tua igreja, meu Deus, que aqueles que nessa manhã tomarão uma decisão de te servir novamente, aqueles que tomarão uma decisão, meu Deus, de voltar para os teus caminhos, que nesta manhã eles possam ter a convicção que a melhor coisa que o homem e a mulher faz é te adorar, que a melhor coisa, que a melhor decisão que um homem, uma mulher toma, oh meu Deus, em toda a sua vida, é te adorar e aceitar a ti como Salvador. Porque, meu Deus, essa decisão é que resgata, é que livra essa pessoa da morte, da condenação eterna, que livra, Senhor, essa vida lá, papai, do inferno. Meu Deus, continua com a tua igreja, continua conosco, livrando, guardando. Assim eu te peço e te agradeço. Muito obrigado, em nome de Jesus, amém e amém, Senhor Jesus Cristo. Amém e amém, Senhor Jesus. Maravilhas de Deus. Deus é bom demais para mim, para mim, para você. Deus é bom demais para nós, não é verdade? Deus, ele é perfeito. Deus, ele também conhece todas as coisas. Meu amigo, você que orou conosco nessa oração, ó, participou conosco, que orou, que ouviu, você já foi abençoado. Ah, mas eu só ouvi a oração pela metade. Você já foi abençoado por Deus. Você acredita?
Você confia? Passou a semana toda em lutas, pelejas, é os teus filhos, é o teu esposo, é tua esposa, é no trabalho, é luta em todos os lugares. Acredite que o Senhor já acalmou a tempestade. Mas agora eu quero fazer uma oração para você que quer aceitar a Jesus. Ó, você que quer tomar essa decisão de fé, de coragem, de ânimo, ora assim comigo neste exato momento. Diga: Senhor Jesus, obrigado, Pai, por mais um dia na tua casa. Obrigado pelo o Senhor me ter me dado a oportunidade de te servir novamente. Pai, eu sei que eu errei, que eu transgredi os teus mandamentos e que eu não fui fiel com as minhas palavras. Mas mesmo eu, Deus, sendo falho, pecador, o Senhor tem me sustentado e tem me dado novamente a oportunidade de fazer esse conserto com o Senhor. Meu Deus, obrigado. Escreve o meu nome lá no céu, no livro da vida, e sela com teu sangue. Amém. Ó, você que tomou esta decisão de fé e de coragem, você vai entrar em contato conosco agora. E-mail: quero aceitar Jesus, @ ipda.com.br. Eu disse: quero aceitar Jesus, @ ipda.com.br. E o nosso WhatsApp é 11 9 5944 4645. Eu disse 11 9 5944 4645. Este é o número do nosso WhatsApp para você interagir conosco. Manda mensagem de texto, de áudio, dizendo o seu nome, a cidade, o estado onde você está aceitando ou se reconciliando. Um pastor que agora está de plantão, meu amigo, ele vai te retornar a mensagem e te direcionar para o pastor mais próximo de você. E esse pastor vai te dar as orientações para você aceitar, você voltar a cear ou mesmo descer as águas baixas mais. Isso mesmo! Seja bem-vindo à Igreja Pentecostal Deus e Amor. Aqui é mais do que uma igreja, somos uma família. Aqui é a família que vai morar no céu.

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1: Seis horas e 6:29.
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1: 6:30.

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0: 6:35.
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2: Olá, ouvintes, recebam a paz do Senhor Jesus. Quem tem menos prazer de cumprimentá-los é o pastor Fábio Lúcio. Estou aqui para deixar a todos uma pequena e breve meditação da palavra de Deus. O Senhor sabe sobre o seu futuro. Você não deve se preocupar com o futuro ou com o dia de amanhã. Entregue toda a sua ansiedade, seus sonhos e medos na mão do Pai. É. Primeira carta de Pedro, no capítulo 5, versículo 7, a palavra diz-nos que é para lançar sobre ele toda a nossa ansiedade, toda a nossa aflição, todo o nosso desespero, porque ele tem cuidado de nós. Você precisa confiar no Senhor de todo o teu coração. Sim, a palavra fala-nos acerca disso também. Lá no Salmo de número 40, verso 4, o rei Davi, o salmista, diz para nós que bem-aventurado é o homem que põe no Senhor a sua confiança. E Deus promete algo glorioso também a nós. Em Jeremias capítulo 29, versículo 11, diz-nos: porque sou eu que conheço os planos de fazê-los prosperar e não causar dano, planos de dar esperança e um futuro. Aí está o poder da palavra de Deus, a palavra do Senhor liberada a todos nós. Basta nós confiarmos e crermos e termos a certeza de que Deus está no controle de tudo e principalmente de nossas vidas. Que Deus te abençoe, fiquem na paz do Senhor Jesus e até uma próxima oportunidade.
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0: 6:38.
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4: 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A rocha da minha fortaleza e o meu refúgio. Confiai nele, ó povo, em todos os tempos derramai perante ele o vosso coração, pois Deus é o nosso refúgio. 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
6: 6 horas e 45 minutos.

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2: 6:50.
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0: 6:54.
1: Vem aí o segundo aniversário do PEMU, Projeto Evangelístico Missão Urgente. Será no dia 10 de outubro deste ano de 2026.

0: 2377, Vila Guaíra, Curitiba, Paraná. Neste dia, a presença confirmada da mensageira de Cristo, evangelista Isabel Ferreira.
1: Talvez alguém está dizendo...

0: edição da Explosão de Milagre.
1: Pode andar todos com a boleta agora. Você

bênçãos gloriosas na comemoração do segundo aniversário da equipe do PEMU. Teremos também louvores a Cristo. Cantora Daniela Balabem.

0: mais uma vez o local da festividade, Avenida Presidente Kennedy, 2377, Vila Guaíra, Curitiba, Paraná. O tema da festa é este: estou em uma boa obra e não posso parar. Neemias, capítulo 6, versículo 3. Evangelista Maria Lorena, confirmando a sua presença.
1: Quero saudar os ouvintes de casa com a gloriosa paz do Senhor Jesus. 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Estaremos todos de mão dada, fazendo aquela oração poderosa pelo PMU e Deus sendo glorificado. 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
0: Ouviremos também neste momento a confirmação da mensageira que trará o recado do Senhor, evangelista Isabel Ferreira.
2: Queridos irmãos e ouvintes, recebam agora a paz do Senhor Jesus. Eu sou sua irmã Isabel Ferreira. Deus abençoe todos vocês que estão acompanhando o programa Voz da Libertação. O motivo da nossa participação é para convidar você para um evento muito especial que será no dia 10 de outubro, às 18 horas, com o tema Estou numa grande obra e não posso parar. Nesse dia, eu tenho certeza, o Senhor tem uma palavra poderosa para renovar as suas forças, para renovar a sua fé, para te levantar espiritualmente. E nessa oportunidade, nós estaremos orando por você e pela sua família. O endereço é muito fácil, Avenida Presidente Kennedy, número 2377, Curitiba, Paraná. Eu quero convidar você para estar conosco nesse grande dia, porque eu creio que a mão do Senhor estará presente para abençoar, para curar, para restaurar e para renovar a nossa fé. Venha, traga mais alguém e tenha certeza que o Senhor não despede vazio aquele que tem sede da sua presença. Até lá e que Deus te abençoe.
3: Horas.
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7: Burnout. Afastamentos por esgotamento profissional crescem quase 9 vezes em 4 anos. Os afastamentos por burnout cresceram 823% em 4 anos aqui no Brasil. Só no ano passado foram concedidos 7.595 benefícios por incapacidade temporária causada por esgotamento profissional contra 823 registros em 2021, quase 9 vezes mais no período. O avanço também aparece nas denúncias ao Ministério Público do Trabalho. Os registros relacionados à saúde mental no trabalho passaram de 190 para 1.022 entre 2021 e 2025, um aumento aí de cerca de 438%. E no mesmo período, mais de 500.000 de licenças foram concedidas por transtornos mentais aqui no Brasil. Os especialistas apontam que vínculos precários, jornadas longas, metas inalcançáveis, a pressão constante constrói um ambiente em que empurra profissionais para o estresse crônico público. E mesmo fora do horário de trabalho, muitos ainda permanecem conectados por mensagens e plataformas digitais, o que dificulta o descanso real entre uma jornada e outra. Consumo excessivo do celular. Mau hábito noturno pode prejudicar a qualidade do sono sem que você perceba. Rolar o feed das redes sociais ou assistir a vídeos antes de dormir parece inofensivo, né? Mas pode estar comprometendo seriamente a qualidade do seu sono. A luz azul emitida pelas telas suprime a produção de melatonina, que é o hormônio que avisa para o corpo que é hora de descansar e atrasa o processo de adormecer. Um estudo publicado numa revista científica internacional mostrou que pessoas que usaram dispositivos com a luz emitida antes de dormir tiveram redução de cerca de 55% nos níveis de melatonina noturna, isso em comparação com quem leu livros impressos. Elas também demoraram mais para adormecer, tiveram menos sono profundo e relataram menor disposição no dia seguinte. Então, além da luz, o conteúdo consumido nas telas também atrapalha. Redes sociais, notícias e jogos ativam o sistema nervoso e elevam o cortisol, que é o hormônio do estresse, mantendo o cérebro em estado de alerta, mesmo quando o corpo já está cansado. A recomendação é desligar o celular e telas, isso pelo menos uma hora antes de ir para a cama.
3: 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E dizendo: o tempo está cumprido e o reino de Deus está próximo. 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
8: 7:05.
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0: 7:11.
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0: 7:11.
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2: Graça e paz, queridos e diletos ouvintes, quem tem o prazer de vos saudar é a sua irmã em Cristo, Nayara Otávio. E eu estou passando aqui mais uma vez para trazer uma meditação da palavra de Deus ao seu coração, que se encontra no livro de 1 Pedro, no capítulo 5, no verso 7. Nos fala, lançando sobre ele toda a vossa ansiedade, porque ele tem cuidado de vós. Eu quero falar sobre a ansiedade. Sabemos, diletos ouvintes, que a ansiedade é uma doença. Eu posso dizer também que é um pecado. E você vai me entender por quê. Isso porque envolve incredulidade. Muitas pessoas ficam ansiosas e acabam se tornando incrédulas. É uma doença porque pode tornar-se mórbida. E os médicos psicólogos consideram a ansiedade a mãe das neuroses. É a doença mais comum da nossa geração. E Jesus disse que não devemos viver ansiosos com respeito ao dia de amanhã. E quanto ao que havemos de comer, beber ou vestir? Disse que os pássaros dos céus e os lírios do campo reprovam essa nossa ansiedade. Pois mesmo não semeando e nem ajuntando em celeiros, eles confiam na provisão divina dia após dia. E o apóstolo Paulo, nessa mesma linha, afirma em Filipenses capítulo 4, no verso 6 e 7, ele vai dizer, não andeis ansiosos de coisa alguma, em tudo, porém, sejam conhecidas diante de Deus as vossas petições pela oração e pela súplica em ações de graça. E a paz de Deus, que excede todo o entendimento, guardará o vosso coração e a vossa mente em Cristo Jesus. Aqui nessa passagem bíblica, nos é apresentado três remédios para a cura da ansiedade. Primeiro é a adoração, e segundo a petição, e terceiro a ações de graça. A palavra oração é a mesma para adoração. Adoramos a Deus por quem Ele é e damos graças a Deus por aquilo que Ele faz. E quando focamos a nossa atenção nos atributos exclusivos de Deus, a sua autoexistência, a sua infinitude, imensidão, eternidade, imutabilidade, onipotência, onipresença, onisciência e transcendência, os nossos problemas, queridos, se tornam pequenos. Quando nos aproximamos de Deus como nosso Pai, aí então podemos render graças a Ele pela cura da ansiedade. E é isso que o Senhor está dizendo para você agora. Você que está me ouvindo, você que bebe ansioso, você que não consegue dormir direito, você que para dormir tem que tomar vários remédios, você que bebe sofrendo com antecedência, porque o ansioso passa por isso. Ele imagina algo e ele começa a sofrer com antecedência, sem antes nem saber o que vai suceder no amanhã. Então isso é muito prejudicial para a sua saúde. Vamos aprender com a palavra de Cristo a não andar ansioso com coisa alguma. Vamos a confiar no Senhor, que a nossa vida está guardada na mão do Todo-Poderoso e que a tua vida é o Senhor quem vai direcionar. Você não

0: pode acrescentar nada na sua vida e nem tampouco você sabe o que vai acontecer com você daqui a milésimos de segundo. Portanto, vamos confiar no poder de Deus e render a Ele somente oração, súplicas e ações de graça. Vamos agradecer a Deus pelo que temos hoje para que possamos enxergar uma manhã. Amém, queridos e diletos ouvintes? Que a misericórdia do Pai, a graça e a comunhão do Espírito Santo esteja sobre a sua vida, desde agora e para todo sempre. Fiquem todos com Deus.
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2: 7:16.
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1: Deus precisa de você, meu irmão e irmã. Deus conta com a sua ajuda, meu irmão e irmã. Deus conta com a sua força.

uma palavra ao seu coração, querido ouvinte. 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

0: ouviremos agora a palavra do servo do Senhor, presbítero Eliel Rúbio.
1: Paz, pessoal, passando aqui para confirmar a minha presença dia 1 de agosto, a partir das 18 horas, no Flow Curitiba, com o tema Eu Sou o Que Sou. Será um prazer estar com todos vocês. Espero vê-los em nome de Jesus.
0: Não percam a realização do segundo Flow Curitiba neste sábado, 1 de agosto, a partir das 18 horas, em nossa sede estadual na Pedro Ivo, 744. Entrada franca a todos.
2: Sete horas e 21 minutos.

0: Muito bem, 7 horas da manhã com mais 21 minutos. Estamos aqui já com o programa Voz da Libertação, nesta manhã com todos vocês. Estávamos aí com a programação sobre o cuidado de Clério Egídio, o homem que gosta de aplausos, né? Não para ele, não. Tô falando que ele gosta de soltar os aplausos, gosta de enfeitar aí a programação, né, irmão Egídio? É isso aí. Nós vamos seguindo com vocês até o horário desta manhã, até as 10 horas aqui, pelas ondas da Super Rádio de Curitiba. Bem-vindos! É a nossa programação no seu rádio.
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0: A partir de agora é comigo,
1: Edmar dos Santos.
0: Sábado, 1º de agosto, chegou. Chegou o mês de agosto, hein? É um mês abençoado, né? Tem alguns aí, né, supersticiosos que falam, não, o mês de agosto é mês do desgosto, é mês do cachorro louco, né? Mas para nós que servimos a Deus, para nós que temos a Cristo nas nossas vidas, é um mês abençoado, ouvinte. Mês abençoado, mês de vitórias, temos certeza que Deus vai nos guardar, vai guardar até os nossos animais. É, nosso Deus vai dar vitória até para os nossos animaizinhos, né? Então vamos confiar que é o mês de vitória, que é o mês da bênção para o meu irmão, para a minha irmã que nos acompanha nesta manhã aqui dentro do programa A Voz da Libertação. Ouvintes, nós vamos orar a Deus, nós vamos agora falar com o Papai do Céu, crendo que ele vai agora ao encontro do ouvinte para te abençoar, para abençoar a tua família, a tua casa.

Você que está aí na sua casa, no seu trabalho, você que está no seu automóvel, liga o teu pensamento ao trono da graça e vamos agora clamar ao Senhor.

Deus abençoe a todos com a paz do Senhor Jesus. Aqui está falando a irmã Antônia Moreira Bochard. Estou aqui já de joelhos para nós orarmos com fé, confiando no Senhor nosso Deus, nosso Pai.

Pai querido, nesse momento de oração, eu levanto, Senhor, a minha mão, aleluia, para agradecer ao Senhor por tudo que o Senhor tem feito por nós e o que o Senhor fará. É pela fé, Senhor, que estamos já declarando que já deu tudo certo neste novo dia, Senhor. Onde houver uma necessidade que aconteça um grande livramento, o Senhor já está enviando os seus anjos ao nosso respeito. Visita, Senhor meu Deus, esses ouvintes que precisam de um grande livramento, que está orando até mesmo, Senhor, pelos familiares que também precisam de um grande livramento. Responde, Senhor. Responde o jejum também, Senhor. Pai querido, sabemos que o jejum e a oração quebra os laços do inimigo, destrói as obras malignas, obras de maldições, paralisa toda a obra da inveja, em nome de Jesus. Sim, meu Pai eterno, aumenta a nossa fé, Senhor, aumenta, Senhor, as nossas forças, Senhor, para que espiritualmente possamos ser verdadeiros guerreiros. E eu creio, Senhor, que esta guerra espiritual já está ganha, porque o Senhor Jesus é quem guerreia por nós. Senhor meu Deus, visita esse lar, visita essa família, esse lugar de trabalho, visita agora, Senhor. Oh, meu Deus, aonde esta pessoa também, Senhor, tem uma grande preocupação, algo que tem que ser resolvida ainda no dia de hoje, Senhor. Eu sei que o Senhor já está indo à frente, porque a presença do Senhor é que nos garante todas as vitórias. Meu Deus, visita, Senhor, as pessoas que estão sentindo mal-estar, uma dor, aquela enfermidade, Senhor, que está, Senhor, nos ossos. Visita agora, arranca de raiz, Senhor, essa enfermidade que está localizada na parte dos ossos, aí, Senhor, joelhos, o tornozelo, as pernas. Visita agora, restaura, Senhor. Visita, Senhor, esse braço direito, essa pessoa que não consegue, Senhor, levantar o braço direito, não consegue fazer o serviço. Eu creio que agora o Senhor já está tocando, o Senhor está arrancando essa enfermidade de raiz para nunca mais, e que este milagre aconteça agora e seja um testemunho para glorificar o nome do Senhor Jesus. Visita também esta pessoa que tem, Senhor, um grande problema no coração. O Senhor Jesus pode dar o livramento, o Senhor Jesus pode dar a saúde, o Senhor Jesus pode dar um coração novo agora, meu Pai, em nome de Jesus. Visita, Senhor, o estômago, visita, Senhor, meu Deus, esta pessoa, Senhor, que tem problemas, Senhor, dificuldade para se alimentar, está, Senhor, sofrendo, Senhor, algo na parte digestiva, Senhor, meu Pai querido. Eu creio que o Senhor pode dar a saúde, e se for necessário, meu Pai, aleluia, eu creio, Senhor, que agora, nesse exato momento, o

Jesus. Meu Deus, aqueles ouvintes que já estão se preparando para participar de um culto abençoado ainda hoje, Senhor, ainda nesta manhã, ao meio-dia, no horário da tarde, no horário da noite.

para oferecer o melhor para sua família, para seus filhos. Visita agora, Senhor, aquele casamento, abençoa, Senhor, tira esse impedimento, tira esse mal da inveja, Senhor, que tem perseguido esse lar, essa família, em nome de Jesus. Senhor, meu Deus, concede, Senhor, os grandes livramentos no dia de hoje, Senhor, porque o Senhor, aleluia,

na presença do Senhor, em nome de Jesus. Te agradecemos, Pai, pela sua bondade e infinitas misericórdia, em nome de Jesus. Ouvintes, fiquem na paz do Senhor Jesus, sabendo que a vitória é certa, em nome de Jesus e para a glória de Deus.

Jesus. Que bênção, né? Aí está a oração da manhã com a nossa irmã Antônia Moreira Bochart, orando, clamando a Deus nesta hora em favor de todos os ouvintes. E eu tenho certeza que a mão do Todo-Poderoso já te alcançou, a mão de Cristo já tocou em você nesta manhã, ouvinte. Você que orou com fé, você que clamou, você que buscou a Deus, tome posse da sua vitória em nome de Jesus Cristo no amanhecer deste sábado. É, receba a tua vitória aí neste dia que Deus nos deu para adorar e bendizer o seu santo nome.

7:33 agora em Curitiba. Não perca a hora, 7:33, programa Voz da Libertação pela Super Rádio de Curitiba. Estamos ao vivo, vamos com os ouvintes até o horário das 10 horas da manhã, glorificando o nome santo do Rei da Glória. E hoje, neste sábado, nós teremos aqui nossa sede cultos abençoados, como agora pela manhã, o círculo de oração. É isto mesmo, as servas do Senhor aqui estarão nesta manhã para orar por você, para orar pela sua família. É o culto do círculo de oração que acontece agora pela manhã, no horário das 8:30, né? Horário das 8:30 da manhã, já as servas do Senhor estão aqui orando, buscando a face do Deus vivo. E temos também a participação aqui da evangelista Maria Lorena. Isto mesmo, irmã Maria Lorena, no altar de Deus também, apoiando pela manhã aqui as servas do Senhor em oração, porque é clamor a Deus, ouvintes, é em busca do poder de Deus. Precisamos estar em oração sempre, não é verdade? Buscando a Deus, clamando ao Senhor, pedindo ao Senhor a sua grande e infinita misericórdia. Então agora pela manhã, círculo de oração, que vai até às 11 horas da manhã aqui na Pedro Ivo 744. E também com a fé voltada para hoje à noite, a partir das 18 horas, o grande acontecimento que vai trazer bênçãos para o povo aqui da Grande Curitiba e regiões metropolitanas. Estou falando aqui do segundo Flow Curitiba. Segundo Flow Curitiba, que se realizará nesta noite aqui na rua Pedro Ivo 744. É hoje. Hoje, 1º de agosto, teremos então a realização do segundo Flow Curitiba. Será uma festa, será uma noite de muitas bênçãos e, por que não dizer também, de muita adoração ao Rei da Glória. É, vamos contar aqui nesta noite com a presença da nossa irmã cantora Priscila Santana. Isto, ouvintes, ela vai estar ela vai estar aqui cantando, né? Ela vai louvar ao Senhor. Será uma pregação, realmente, as canções que ela vai cantar aqui hoje. Deus vai usar a nossa irmã Priscila na adoração. Ela que vai cantar hinos do seu mais recente CD, Oásis. Este é um dos hinos.

hoje é hoje, ouvintes. Hoje, no horário das 18 horas, aqui na rua Pedro Ivo, 744, a noite da adoração, a noite das bênçãos do Senhor Jesus Cristo. Vem adorar a Deus conosco. Rua Pedro Ivo, 744, bem no centro da cidade de Curitiba, Igreja Pentecostal Deus e Amor.

Cristo, a presença hoje dele, presbítero Eliel Rúbio. Isto mesmo, presbítero Eliel estará conosco nesta noite, trazendo o recado do Senhor, orando por todos nesta noite, Deus falando aos corações, através da pessoa do pastor Eliel Rúbio, que estará aqui conosco, chegando lá da cidade de Maringá, norte do Paraná. Ele estará nesta noite aqui para orar por você, para orar por toda a sua família. Deus estará usando o nosso irmão presbítero Eliel de uma maneira toda especial. Vem pra cá, ouvinte. É o segundo Flow Curitiba, hoje primeiro.

0: 7h40. 7h40. Bom dia para você. Vamos juntos. Vamos glorificando o nome santo de nosso Senhor e Salvador Jesus Cristo. E vamos também interagir conosco, viu, ouvinte? É, queremos que você venha interagir conosco nesta manhã.
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0: Hora do ouvinte mandar para cá sua participação nesta manhã. Vamos lá, vamos lá. O nosso contato para você poder participar da programação, para você também poder mandar sua mensagem, é este: 41 98747 4513. Repetindo o nosso WhatsApp: 41 98747 4513. Manda para cá sua participação, né? E isso, você pode glorificar a Deus aqui conosco, pede um louvor, ou você quer também contar uma bênção. Olha como será importante nós ouvirmos testemunhos de fé dos irmãos, das irmãs, né? Contando a bênção. Participa conosco, ouvinte. Vamos atender você com maior alegria. Tá combinado? Vamos lá então. Ó, o Márcio está ouvindo o programa. Ele está ouvindo a programação em Campina, né? Campinas. Então, vamos orar por ele aqui, ó. Márcio Marciano, que maravilha. Obrigado, viu, Márcio? Lá em Campinas, São Paulo. Tá pedindo oração para Deus curar ele de um mal que deixou parte do corpo dele enfermo, né? Vamos orar. Tá bom, Márcio? Deus te abençoe, tá bom? Quem mais aqui? É o povo mandando participações para nós aqui. Vamos orar pela Juliana, que pede orações aqui. É, Juliana Rezende, orações por todos, né? Obrigado, tá bom? Deus abençoe. Também os irmãos aí de Taquara dos Pires, também na audiência. A irmã Mercedes. Ô, irmã Mercedes.
3: Oi, senhor Edmar Santos, tudo bem?
0: Opa!
3: Eu estou aqui, né, ouvindo a rádio, né? E gostaria de ouvir um louvor com o saudoso Dito do Bem. Aquele louvor lá que fala Milagre em Mogi. Mogi, senhor Edmar Santos, tudo bem? Acho que é mais ou menos assim o título do irmão. Eu estou aqui, né, ouvindo a assim, né, ouvindo mais ou menos assim, o título aí, não estou lembrado. É um hino bem antigo que falou muito com nós no começo da nossa conversão aqui, a conversão da nossa família aqui. Eu sou a irmã Mercedes, aqui do Campo Largo, da Quarta dos Pires. Um bom dia para todos aí na paz do Senhor.
0: Obrigado, irmã Mercedes, sempre acompanhando o programa, lá na Taquara dos Pires, região de Campo Largo, né? Então nosso abraço ao povo aí de Campo Largo na escuta do programa A Voz da Libertação. Deus abençoe.

bem, agora são 7:44. 7:44. Vamos lá, ouvinte, manda sua mensagem para nós aqui. É, como o nosso irmão que mandou, a irmã Mercedes, né? Pedindo, inclusive, até o hino aqui também. Vamos tocar daqui a pouquinho. Milagre em Mogi. É, com o nosso irmão saudoso Dito do Evangelho, louvando o nome do Senhor Jesus Cristo. Deixa eu lembrar aos ouvintes que a Igreja Pentecostal Deus e Amor está de portas abertas, esperando por você e sua família, viu? É, procure a nossa Igreja Pentecostal Deus e Amor, ainda hoje, venha receber o teu milagre. A sede estadual está aqui, ó, na Pedro Ivo 744, com os cultos diariamente, 9:00 da manhã, 2:00 da tarde e 7:00 da noite. De segunda a sexta, temos o culto do meio-dia a 1:00, tá certo? Então o ouvinte está convidado. 15 para as 8 agora.

0: Queridos ouvintes, nós vamos agora ouvir um testemunho para que possamos ter a fé edificada em Cristo Jesus. Nós vamos agora a um relato de uma pessoa que alcançou a bênção na Igreja Pentecostal Deus e Amor. Vamos ouvir? Vamos prestar atenção. Você vai escutar aqui, a Claudete pediu pelo WhatsApp aqui a oração e Deus visitou. Ela foi curada. Conta aí, Claudete, para a glória de Deus, o testemunho.
1: Meu nome é Claudete, eu sou aqui do Paraná. No dia 12 de outubro, eu estava passando muito mal. Parecia que eu estava tendo um surto psicótico. E foi aí que eu liguei o rádio na Deus e Amor e resolvi passar a mensagem pedindo oração para os irmãos. Eu falei na mensagem que parecia que eu estava ficando doida. E falei para o meu filho que estava em casa: filho, mamãe vai precisar ir no médico porque a mamãe...

0: E eu resolvi ligar, mandar mensagem na rádio pedindo oração e contei o que estava acontecendo comigo. Então foi aí que o irmão falou para mim ficar em paz, porque ele ia fazer a oração e eu ia testemunhar da bênção e do milagre do Senhor na minha vida. E eu fiquei em paz, irmãos. Eu dobrei meu joelho e orei e pedi para o Senhor: Senhor meu Deus, repreende esse mal, Senhor, porque eu sou uma pessoa boa, meu Pai. Eu não tenho esse tipo de enfermidade na minha vida. Eu não aceito esse mal na minha vida. E comecei a clamar e pedir ao Senhor Jesus. E eu falando com Deus: Senhor, junto com a oração dos teus filhos, Senhor, ouve, Senhor, também a minha oração, Pai, porque eu sou falha, Senhor. E comecei a orar e pedindo para Deus para que repreendesse aquele mal, se fosse qualquer obra maligna, que o Senhor repreendesse em nome de Jesus. E então, irmãos, o irmão falou para mim que eu ia testemunhar e eu ia falar da bênção do Senhor na minha vida e que eu não ia precisar de ir no médico, porque o médico dos médicos é Jesus. E daí eu confiei, e para a honra e a glória do nome santo do Senhor, eu tô dando testemunho. Eu não precisei ir no médico. O médico dos médicos, ele tocou na minha cabeça e repreendeu aquele mal. E em nome de Jesus, eu estou curada para a honra e a glória do nome santo do Senhor Jesus. Amém.
1: Maravilha, maravilha, está aí o testemunho que vocês acabaram de escutar da nossa irmã Claudete. Foi curado de surto psicótico, né? Jesus curou ela. Surto psicótico. Jesus, ele é poderoso, ele é especialista em todas as áreas do nosso corpo. Ele é especialista em curar qualquer tipo de doença, ouvinte. Ele opera. E está aí o testemunho da Claudete, provando esta grande verdade que estamos falando, que aqui as pessoas são curadas na Igreja Pentecostal Deus e Amor. Jesus é bom, ele faz milagres na vida do povo que adentra as portas da Igreja Pentecostal Deus e Amor. Venha, ouvintes, venha receber o teu milagre, venha receber a cura divina, venha participar de uma concentração e alcançar a grande vitória para você e para toda a sua

Vamos seguindo com a nossa programação. Eu lembro a você que está em casa acompanhando nesta manhã que a Igreja Pentecostal Deus e Amor estará de portas abertas para te receber, para receber toda a sua querida família. Inclusive hoje estamos aqui divulgando um culto abençoado que se realizará às 18 horas. É o segundo Flow Curitiba. Hoje, sábado, dia 1º de agosto, em nossa sede na Pedro Ivo 744. Logo mais, a partir das 18 horas, com a presença do pastor Eliel Rúbio, que estará pregando a palavra de Deus, orando por todos, nos louvores, a cantora Priscila Santana vai exaltar ao Rei da Glória. É isto mesmo, irmã Priscila Santana, adorando o nome do Senhor, com hinos do seu mais recente CD. O CD é Oasis. É isto mesmo, ouvinte. Então, você está convidado para estar conosco aqui. Pedro Ivo, 744, no centro da cidade de Curitiba. Esse é o hino Oasis, que dá título ao CD dela, né? Nossa irmã Priscila Santana.

0: Vamos agora ao giro de notícias. Bem-estar e atividade física é o tema.
1: Obrigada pela sua audiência. Eu sou a Cristine Luiz e vamos ao momento de informação aqui na Rádio Deus é Amor. Síndrome do intestino irritável. A sensação de distensão abdominal ao longo do dia é uma queixa muito comum, embora muitas vezes seja atribuída apenas a gases ou uma alimentação inadequada. Quando esse sintoma se torna recorrente e vem acompanhado de dor ou alteração do hábito intestinal, é fundamental investigação médica. Um dos diagnósticos mais frequentes nesses casos é a síndrome do intestino irritável. É um distúrbio que afeta o funcionamento do intestino e provoca dor abdominal associada a alterações do hábito intestinal. Trata-se de um distúrbio funcional do trato gastrointestinal. Isso significa que não há uma inflamação visível, úlceras, tumores ou lesões estruturais que expliquem os sintomas, diferentemente do que acontece nas doenças inflamatórias intestinais, como a doença de Crohn e a retocolite ulcerativa. Apesar da ausência de alterações anatômicas detectáveis, o impacto na qualidade de vida pode ser significativo. Os sintomas mais comuns incluem distensão abdominal, que é a sensação de inchaço, excesso de gases, dor ou cólica abdominal, diarreia, constipação e alternância entre diarreia e constipação. A síndrome do intestino irritável não tem uma cura definitiva, mas tem tratamento. Quando bem conduzido, esse cuidado pode proporcionar melhora muito significativa da qualidade de vida. O manejo costuma se apoiar em 4 pilares: ajustes na alimentação, regulação emocional, como psicoterapia e técnicas de relaxamento, medicamentos. A escolha do tratamento deve ser personalizada, considerando o subtipo da síndrome, e a avaliação especializada, além da investigação médica, também é essencial. E agora você vai saber qual é a relação das telas com a qualidade do seu sono. Entenda essa relação e quais são os principais fatores para a insônia. Você apaga a luz do quarto, deita, promete dar só mais uma olhadinha ali no celular, nas redes sociais, e quando percebe, já passou um tempão que você tá ali rolando o feed. Mas depois de finalmente colocar o celular de lado, aquele cansaço do dia parece realmente que você não descansou e que foi substituído por uma sensação de mente acelerada e que causa realmente a insônia. Quase todo mundo já viveu essa experiência, né? E ela está longe de ser uma coincidência. Na verdade, existe uma explicação biológica para isso. Por quê? O celular, ele atrapalha o funcionamento de certos mecanismos naturais que fazem parte do processo de adormecimento. Esse fenômeno pode ser explicado a partir de 3 fatores. A luz artificial, que é o primeiro impacto que vem da luz emitida pelas telas dos celulares. A iluminação artificial clara e fria, composta por ondas curtas, ativa receptores neurais ligados à produção de melatonina. Conteúdo feito para prender a atenção. O conteúdo que consumimos antes de dormir também interfere no sono. E redes sociais. Jogos, mensagens e vídeos criam um estado de alerta emocional e cognitivo. Há ainda um terceiro fator que muitas vezes é ignorado: o tempo de sono roubado. Quando planejamos dormir, por exemplo, às 10 da noite, dificilmente contamos com aqueles minutinhos que se transformam em meia hora ou mais rodando o feed quando você está ali já deitado na cama. Apesar dos possíveis prejuízos associados ao uso excessivo do celular à noite, abandoná-lo pode não ser a melhor solução. Então lembre-se, o segredo para um sono revigorante está em criar hábitos mais saudáveis ao longo do dia intenso.
0: É isso aí, você ouviu então aqui o momento da notícia. São 7:57. Você está com o programa A Voz da Libertação, ao vivo. Vamos juntos até o horário das 10 horas da manhã. Deixa eu lembrar aqui os nossos amados ouvintes que nós temos aqui nossa igreja, na Pedro Ivo, cultos todos os dias, viu, ouvintes? Todos os dias temos cultos aqui na Pedro Ivo 744, onde você está convidado para estar juntamente com a sua querida família. Anote aí, ó, Rua Pedro Ivo 744, esse é o endereço do teu milagre, da cura divina. Todos os dias, homens de Deus, mulheres que têm fé em Deus, estão aqui para orar por você, orar pela tua querida família. Então, não fique indiferente, não. Não fique de fora, venha receber a bênção de Deus na igreja pentecostal Deus é Amor. Mais uma vez o endereço, Rua Pedro Ivo, 744, pertinho do terminal do Guadalupe. Estamos aqui de portas abertas, esperando por você e pela sua querida e amada família. Não esquecendo que amanhã, domingo, temos o culto da família. Pela manhã, aquele culto de oração, de jejum, para Deus abençoar a família. Então não fique de fora, não. 9 horas da manhã é o horário da bênção aqui para você. E também culto à tarde, à noite, como também segunda-feira, culto dos ensinamentos, culto doutrinário da palavra de Deus, onde o pastor Jerry Bochart vai estar presente para pregar a palavra de Deus, para orar por todos nesta segunda-feira agora. Segunda-feira, dia 3, né? Dia 3 de agosto, o culto doutrinário da palavra de Deus. Igreja Pentecostal Deus é Amor.
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0: 8 horas.
1: 8 horas em ponto, 8 horas da manhã na capital paranaense. É, não vai perder a hora, não vai perder o compromisso.
0: 8 em ponto.

ouvintes, nós vamos agora fazer uma pausa no nosso horário aqui de Curitiba, porque nós já vamos entrar em rede, né? Com a programação diretamente de São Paulo, Estúdio C. Nós ficaremos alguns minutos em rede, mas daqui a pouquinho voltaremos novamente aqui de Curitiba. Vamos regressar para seguirmos com o programa local até às 10 da manhã. Lembrando que após as 10 voltamos em rede e às 11 da manhã voltamos novamente com o programa de Curitiba e a programação O Pequeno Galileu. Hoje a programação com as crianças, né? Toda criançada adorando a Deus, glorificando ao Senhor, tá bom? Das 11 até meio-dia. Vamos aos prefixos, entrando então em rede agora com a programação do Estúdio C. Obrigado a todos e eu volto daqui a pouco. Bom dia!

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1: 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Na sequência, o nosso irmão presbítero Rafael Gonçalves vai seguir com vocês agora diretamente lá do Estúdio C. Bom dia!
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9: Da manhã e 1 minuto em São Paulo. Ótimo dia para você. Muito obrigado pelo carinho da sua audiência. Eu sou o presbítero Rafael Gonçalves e somos da Igreja Pentecostal Deus e Amor. De volta e ao vivo para todo o Brasil. Muito obrigado você que nos ouve no Piauí, Rio Grande do Norte. Você que nos ouve no Maranhão, Pernambuco, Ceará, Bahia, Sergipe, Alagoas. Vamos juntos até 8:30 da manhã. Muito obrigado, pastores, operadores que nos cederam esse espaço. Estamos em cadeia nacional e internacional para todo o Brasil, compartilhando momentos de fé, a palavra de Deus, louvores que edificam. Obrigado pela sua audiência. Este é o programa Voz da Libertação, Manhã com Deus, no dia de hoje, sábado, 1º de agosto de 2026.
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9: Porto Velho. Olha, o sol por lá se esconde sobre as nuvens e o tempo está chuvoso. A máxima 32 graus, mínima 23 graus. A probabilidade de chuva 62%. Boa Vista, Roraima. O sol também se esconde sobre as nuvens. O tempo está chuvoso. A máxima 34 graus, a mínima 23 graus, 62% de probabilidade de chuva. Belém, Pará. O sol também se esconde por trás das nuvens. Por lá não chove. A máxima 32 graus, mínima 23 graus e a probabilidade de chuva é 0%. Manaus, Amazonas, o sol também se esconde sobre as nuvens. A máxima 33 graus, a mínima 25 graus e a probabilidade de chuva 0%. Fonte climatempo.com.br.
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Paz de Cristo, família, Elias Santos aqui. E a canção que você vai ouvir agora é chamada Só Preciso Crer. Quando as circunstâncias dizem não, a fé continua dizendo que sim. Que Deus abençoe sua vida e que você seja edificado.

0: 8:06. Ouvintes, desde as primeiras horas do dia, estávamos aqui com a programação em São Paulo, convidando os ouvintes a nos enviar a sua mensagem. Recebemos muitos pedidos de oração, algumas ligações, e agora chegou aquele momento de unirmos a nossa fé, não só com os paulistas, mas também com todo o povo de Deus, amada audiência de todo o Brasil. Chegou o momento de clamarmos ao Senhor, e o tema desta oração é renovo. Talvez você está triste, desanimado, cansado, oprimido, não tem forças para orar, para jejuar, para buscar a presença de Deus. Vamos juntos orar, vamos juntos clamar ao Deus vivo. Prepare o seu coração, é momento de oração.
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0: Santíssimo Deus e Eterno Pai, aqui estamos mais uma vez em tua santa e maravilhosíssima presença, nos humilhando, nos prostrando e pedindo perdão pelos nossos pecados, pelas nossas transgressões. Nos apresentamos diante de ti, com o coração quebrantado, coração contrito, para que as tuas misericórdias nos alcance aos milhares. Ó meu Pai, quantas vidas, quantas pessoas chegaram no dia de hoje, tristes, desanimadas, abatidas, mas quantas não conseguiram ver o novo raiar do dia. Por isso nós agradecemos, porque apesar das lutas, provações e dificuldades, temos a esperança de que dias melhores virão, porque o Senhor é bom e a sua misericórdia dura para todos sempre. Senhor, no livro de Neemias, capítulo 8, versículo 10, está escrito que a alegria do Senhor é a nossa força. Quantas pessoas, ó Pai, que acham que para serem felizes é necessário que tudo esteja perfeito. Meu Deus, nesta oração nós colocamos a nossa confiança no Senhor. Muitas das pessoas que nos

feridas devido às situações da vida. Mas eu oro por estas pessoas para que a esperança de todas elas seja renovada nesta manhã, renovada no Senhor. Renove esta vida, cure esta vida que espiritualmente está doente. Levante esta pessoa que está caída e a coloque de pé. Ressuscita esta pessoa que espiritualmente já morreu. Venha, meu Deus, levantar esta pessoa de novo na oração, no jejum, na consagração. Quantos, ó Pai, têm deixado de ministrar a sua palavra? Quantos têm deixado de louvar, engrandecer o teu santo nome através do dom que recebeu? Senhor, eu oro pelo renovo do Senhor na vida desta criança, na vida deste adolescente, na vida deste jovem, na vida deste homem e desta mulher que precisem muito da ajuda do Senhor. Não permita que o adversário venha atrair esta pessoa para as coisas mundanas, profanas e passageiras deste mundo. Meu Deus, toque nesta vida para que ainda hoje procure congregar, para que ainda hoje procure cultuar ao Senhor, para que ainda hoje esta pessoa possa ouvir uma palavra que transforma, cura e liberta. Eu apresento todos aqueles que desde as primeiras horas do dia, deste jovem, na vida deste homem e desta mulher que precisem muito da ajuda do Senhor. Não permita que o adversário venha atrair esta pessoa para as coisas mundanas, profanas e passageiras deste mundo. Meu Deus, toque nesta vida, para que ainda hoje procure congregar, para que ainda hoje procure cultuar ao Senhor, para que ainda hoje esta pessoa possa ouvir uma palavra que transforma, cura e liberta. Eu apresento todos aqueles que desde as primeiras horas do dia, Deus, toque nesta vida, para que ainda hoje procure congregar, para que ainda hoje procure cultuar ao Senhor, para que ainda hoje esta pessoa possa ouvir uma palavra que transforma, cura e liberta. Eu apresento todos aqueles que desde as primeiras horas do dia, eu apresento todos aqueles que desde as primeiras horas do dia nos enviaram a sua mensagem. Alguns nos ligaram pedindo orações. Visite aqueles que estão doentes. Toque nessas vidas agora com o toque da cura. Visite aqueles que estão desempregados, acordaram desesperados com o credor ou agiota batendo a porta. Ó Pai, abra uma porta de emprego, uma porta com bom salário, salário digno, compensador. Visite esta pessoa que está no trabalho, está no trânsito. Visite este motorista de aplicativo, este pedestre, ciclista, motociclista. Visite, meu Deus, estas vidas que estão esperando o atendimento, estarão prestes a passar por uma cirurgia. Eu oro, meu Deus, e creio que o renovo do Senhor. Estão esperando o atendimento, estarão prestes a passar por uma cirurgia. Eu oro, meu Deus, e creio que o renovo do Senhor já está chegando para a vida deste pastor também, para a vida deste obreiro, para a vida desse diácono, presbítero, missionário. Obrigado, Jesus, por mais um dia, por mais um sábado, por mais um fim de semana. Glória ao Pai, ao Filho e ao Espírito Santo de Deus. Amém e amém, Senhor Jesus.

0: 8:14, você que orou conosco, tenha plena certeza que Deus abençoa a sua vida, o seu lar, a sua família. Tenha um sábado de muitas bênçãos, que a alegria do Senhor seja a vossa força. Tenha um sábado abençoado, não só você, mas toda a sua família. Eu sou o presbítero Rafael Gonçalves e somos da Igreja Pentecostal Deus e Amor. Após esta oração, este momento de comunhão com Deus, vamos à meditação do dia. Pastor Lorival de Almeida chega com uma palavra transformadora aos nossos corações com o seguinte tema: ser como Elias. Vamos ouvir e vamos ser edificados por Deus, o nosso Pai.
1: Meditação do dia. Falar sobre o profeta Elias. Você lembra daquela nuvenzinha pequenininha? Vamos falar sobre aquela nuvenzinha, né? Quando o profeta viu aquela nuvem bem pequenininha. Nós estamos no reinado de Israel, nos tempos de Acabe, um homem corrupto, aproximadamente 875 a.C. E havia muita seca sobre a face da terra, porque pela palavra do profeta, Deus havia fechado os mananciais de águas. E por 3 anos e 6 meses, não choveu em Samaria. É muito tempo, né? Não foi fácil, não. O período foi difícil. E foi predito pelo profeta quando disse: vive o Senhor, Deus de Israel, perante cuja face estou, que nesses anos nem orvalho. Olha, Débora, nem orvalho. Nem chuva.
2: Os céus mesmo.
1: Pois é. Haverão, se não segundo a minha palavra. Está em 1 Reis 17, versículo 1. Vocês devem saber também, ouvintes amados, que Acabe havia se casado com uma mulher horrível. Santo Deus tenha misericórdia.
2: Não na beleza física, né?
1: É, no caráter,
2: né? Caráter, né?
1: O nome dela é Jezabel. Tanto que hoje, quando uma pessoa quer ofender outra, já fala só Jezabel, né? Eles falam sempre isso. E passaram os dois a odiar Elias. Para eles, o profeta era responsável pelos males que estavam acontecendo em Samaria. Só que a nação estava em declínio, não por causa do profeta, mas porque era uma nação que havia se curvado à idolatria. O rei e a sua esposa mandaram caçar os profetas de Deus, e a Bíblia fala que matavam os profetas de Deus porque julgavam: não, Baal, que é assim, era aquela Baal, daqui pra lá, né? Eram instrumentos do diabo. E Elias, servo de Deus, e juntamente com Elias, outras pessoas acabaram por escapar desse massacre. Deus então falou ao profeta: olha, vai, apresenta-te a Acabe, porque eu vou dar chuva sobre a terra. É 1 Reis 18. E foi assim, revestido da bênção de Deus, que o profeta se dirigiu ao rei para anunciar a chuva. Disse Elias a Acabe: sobe, come, bebe, porque há ruído de uma abundante chuva. Não havia uma só nuvem no céu quando Elias anunciou a chuva forte. A Bíblia fala que Elias se prostrou diante de Deus pedindo a chuva, que ele mesmo havia prometido. E a Bíblia fala que mesmo quando Deus havia prometido, por 6 vezes orou Elias e nem sinal de chuva aparecia. Nem sinal. E a Bíblia fala em 1 Reis 18:43: Senhor, não há sinal ainda de chuva. Nada, nadinha, nadinha. Depois que ele orou, ele adentrou a sétima oração. Na sétima oração, a Bíblia fala: eis que uma pequena nuvem, como a mão de um homem, subindo do mar. 1 Reis 18:44. Às vezes as pessoas pegam a fazer campanha de 7 dias e tal. Mas eu acho que pode, simbolizando isso, aquilo, pode. Mas a gente sabe que tudo é por fé, né? E às vezes a gente faz realmente campanhas de 7, mesmo porque o 7 é o número da perfeição, mas não é também um número mágico. As pessoas não podem usar o número 7 como: não, eu faço 7, no 6 até não acontece nada, mas no 7 acontece tudo. Não é assim, não é? Porque senão a pessoa sai, Débora, usando isso aí como se fosse uma coisa,
2: né?
1: Mágica, né? Uma superstição, uma crendice, uma bobagem.
2: Com certeza.
1: Na verdade, você pode demarcar aí, fazer campanha, mas a campanha ela exerce, ou seja, você precisa exercer fé, não é? Porque sem fé, você pode fazer a campanha de 70, de 700, que não vai acontecer nada. Mas a bem da verdade, ouvintes, a Bíblia Sagrada fala que Elias orou 6 vezes, não havia nem sinal, mas na sétima oração, uma pequena nuvem. E é isso que nós estamos falando, a nuvenzinha de Elias. Era uma nuvem no tamanho assim da mão de um homem subindo do mar. Nem estava descendo do céu, estava subindo do mar, né? E a Bíblia fala que Elias, diante daquele mínimo sinal, anunciou ao rei assim: olha, arruma o teu carro aí, viu? e pode descer correndo, senão a chuva vai te apanhar. E a Bíblia fala que veio uma grande chuva, 1 Reis 18:45. É isso aqui que nós queremos falar com você, essa lição da pequena nuvem, né? A palavra de Deus, ela contém tantas promessas que são destinadas aos servos que creem. Mesmo sabendo que elas nos pertencem, ou seja, as promessas, nós devemos buscar as promessas. Eu sempre digo que o fato da gente buscar denota a nossa fé, mesmo porque não é só a questão de pedir sem a fé, porque o que nós pedimos, por mais que nós possamos pedir, Deus já nos ofereceu, ou seja, Deus prometeu, mas Deus quer ver a fé para nós recebermos. Elias tinha a garantia de Deus que haveria chuva, mesmo assim orou insistentemente. Ele creu que o céu mudaria. Elias creu, obedeceu, orou, a promessa se cumpriu. Poderia ter desistido, ah, eu orei 6 vezes aqui, senhor, também não dá, o senhor falou que ia mandar, mas não tem nada aqui, senhor. Mas ouvintes amados, ele continuou. E nós vamos pedir a você também para continuar, mesmo que na sua vida parece que nesse momento não está acontecendo nada, nenhum sinal, né? Coisa que você possa se apegar para continuar crendo, para prosseguir, acreditar que a seu tempo a chuva virá, né? Não desista não, viu? Mesmo que os mensageiros olhem para você, para nós e digam, por que você está continuando a crer? Não está acontecendo nada, não há nada. Você precisa ser como Elias nesse momento. Mantenha o ânimo, creia, siga orando, obedeça, acredite, Deus falou. Você se lembra de José, filho de Jacó? Ele era ainda uma criança, uma...

0: constatou que eu estava com uma ferida no meu útero. E foi marcado para mim fazer uma outra sonografia e foi confirmado novamente essa ferida. Nisso, meus irmãos, nós estávamos aqui na nossa cidade, aqui da nossa igreja. Eu fui revelado ali pelo servo de Deus que estava surgindo uma pequena enfermidade no meu corpo, que era para mim tomar posse da minha vitória, que Deus estava me curando naquele momento, se eu cresce. E eu tomei posse da vitória, meus irmãos. Fui fazer ali no dia 8, fiz a internação ali para fazer a retirada da ferida no dia 9, tipo uma curetagem. E ali no momento que terminou, meus irmãos, aquilo ali, o doutor chegou do meu lado e falou: Rosana, não tem nada no seu útero. Seu útero tá limpinho. Eu tenho um laudo médico que consta tudo normal.
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2: 8:25, eu sou o pastor Rafael Gonçalves. Vamos juntos até 8:30 com transmissão para todo o Brasil. Lembrando que nesse mês de agosto nós teremos a reunião ministerial com a diretoria. Atenção, pastores, dia 30 deste mês, domingo, das 9 às 11 da manhã, reunião ministerial. Teremos a transmissão online em todas as sedes estaduais, setoriais do Brasil e centrais. Aqui em São Paulo, acima de 100 quilômetros de distância. Então, atenção, pastores, já prepare a sua pauta. Em parte, essa reunião será ministrada pela diretoria e também pelos pastores da região. Lembrando que também nesse mês de agosto, no dia 22, teremos o 32º aniversário da Fundação Reviver, culto especial com o tema O Dia de Semear. Como de costume, o culto especial da Fundação Reviver, primeiro, ocorre em nossa sede mundial, para que em seguida ocorra nas demais sedes em todo o Brasil. Você já preparou a sua caravana? No dia 22, às 14h, presença confirmada do pastor Jerry Borchá, pregando a palavra, orando por nós, participações especiais da nossa presidente mundial, Eriri Miranda, Débora Miranda, Eliana Miranda, evangelista internacional Maria Lorena, toda a diretoria da nossa igreja e da Fundação Reviver. Cantores da gravadora MC Music, grupos de louvores e muito mais. Agosto Verde é o mês da beneficência cristã e já estamos arrecadando alimentos, alimentos não perecíveis, para que possamos ajudar o pobre e o necessitado. Você pode procurar a nossa sede mundial aqui na Rua Prefeito Passos, número 10, para fazer a sua doação, ou uma de nossas igrejas Deus e Amor, que estão espalhadas por todo o Brasil. Afinal, nesse mês de agosto, vamos comemorar o 32º aniversário da Fundação Reviver, recuperando vidas com amor. 8:28, muito obrigado pela sua companhia. O mês de setembro se aproxima e é batismo nas águas todos os finais de semana de setembro. No Brasil, a sede mundial também irá batizar milhares de vidas juntamente com as sedes setoriais. No exterior, conforme orientação local e condições climáticas do país. E na sua igreja local, será programado por seus dirigentes o dia e o horário do batismo. 8:28, muito obrigado pela sua audiência, pela sua participação. Obrigado, pastores, operadores de todo o Brasil. Vamos encerrar a rede e dentro de alguns instantes voltaremos precisamente às 10h para todo o Brasil. Eu sou o pastor Rafael, vamos prosseguir com a nossa programação local.
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0: 8:31 em Curitiba, 8:31, programação local agora te fazendo companhia até o horário das 10 horas da manhã.
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0: É, ao vivo na manhã deste sábado, hoje, dia 1º de agosto do ano de 2026. Já se passaram deste ano 2026, ouvintes, 213 dias. Sim, já se passaram 213 dias e para terminar o ano restam apenas 152 dias. Então daqui 152 dias já estaremos aí em 2027.

0: 8h32, nós queremos convidar os ouvintes para receber a bênção hoje na casa do Senhor. Sim, as portas da nossa igreja estão abertas para receber você e sua família na nossa igreja, Rua Pedro Ivo, 744. Esse é o endereço da bênção. Venha. Hoje tem culto aqui, viu? Círculo de oração agora pela manhã. A igreja já está orando. Ouça um pouquinho da igreja orando aí, ó.
1: Nesta manhã, o Senhor está contemplando, Pai, as nossas orações nesta manhã, Senhor da glória. O teu anjo está colhendo, Pai, a cada oração, Senhor da glória, para levar diante do teu trono nesta manhã as nossas orações, Papai querido, Deus tremendo. Ela tem chegado.
0: É o momento da intercessão trono, nesta manhã de sábado. As irmãs trono, aqui, Pai, clamando nesta manhã,
1: igreja,
0: estão aqui clamando
1: povo,
0: com fé,
1: glória,
0: pedindo a Deus,
1: de Jesus,
0: e o Senhor
1: Cristo,
0: já abençoando vidas
1: Cristo,
0: que aqui estão presentes,
1: Pai,
0: orando neste dia,
1: terra,
0: na manhã deste sábado.
1: Senhor da glória, Deus tremendo, abençoa, meu Deus e meu Pai, abençoa o circo de oração, abençoa o congresso, Senhor meu Deus, que vai estar acontecendo, meu Pai, dia 31 de outubro, Senhor da glória, vem abençoar a tua serva, a irmã Samara, Pai, que estará vindo de Foz do Iguaçu, para ministrar a tua palavra aqui na Pedro Ivo, Pai. Ô, Senhor da glória, Deus tremendo, abençoa, meu Deus, a tua filha, alcança ela nesta manhã, alcança o presbítero Jair, alcança a família da tua serva, Pai. Vai de encontro nesta manhã, Senhor da glória, Deus tremendo.
0: É a oração, é o povo de Deus orando, clamando ao Senhor aqui na Rua Pedro Ivo, 744. Vem, ouvintes, venha participar conosco aqui dos cultos e serem também abençoados em nome de Jesus Cristo.

vamos fazer o seguinte, nós vamos atender aqui a nossa irmã Mercedes, lá do Taquara dos Pires, que quer ouvir o hino com o dito do Evangelho. Ela pediu para ouvir aqui o hino Milagre em Mogi. Vamos abrindo o baú então e vamos lá para esse louvor agora.

0: Aí está Milagre em Mogi, com o saudoso dito do Evangelho, louvando o nome do Senhor. Olha a hora! São agora 8h39, 8h39. O Diácono Geraldo da Costa, ouvintes, tem um comunicado para todos os nossos ouvintes, hein? Atenção! Diácono Geraldo da Costa tem um comunicado importante a fazer aos ouvintes acerca do culto que ele vai realizar aqui novamente em nossa sede. Preste atenção. É contigo, Diácono Geraldo.
1: A paz do Senhor a todos os ouvintes do programa A Voz da Libertação, que é em saúde a todos, é o vosso irmão em Cristo, o Diácono Geraldo da Costa.
2: Aquele abraço.
1: Temos um comunicado todo especial, uma escala feita pelo nosso querido pastor Jerry, a nova campanha, dia 5 de agosto, do meio-dia às 13h, grande campanha com tema Meus Projetos na Mão de Deus e as Boas Notícias e o Grande Mover de Deus. Vamos estar pregando a palavra de Deus, orando por divina revelação do Espírito Santo na grande explosão de milagre, de curas divinas. Ouvintes, quarta-feira, dia 5 de agosto, não esqueça o horário, aquele culto conhecidíssimo, almoço com Cristo. Estaremos em consagração e jejum. Já fica aquele convite também para todos os irmãos, as irmãs que estarão na primeira concentração das 9h da manhã. Ouvinte, fica já também para o culto conhecidíssimo Almoço com Cristo. Grande campanha com tema Meus Projetos na Mão de Deus e as Boas Notícias, o Grande Mover de Deus. Sede Estadual de Curitiba, Rua Pedro Ivo, 744. Marca, ouvinte, aí na sua agenda, dia 5 de agosto. Ouvintes, aguardamos a todos o convite todo especial. Confirmo a minha presença no início dessa grande campanha. Estaremos fazendo, ouvinte, a campanha todas as quarta-feira, do meio-dia até às 13h. E lembrando a todos também, ouvinte, que todas as sexta-feira, às 14h, a grande campanha com tema Meus Projetos na Mão de Deus e as Boas Notícias, Libertação. Sede Estadual de Curitiba, Rua Pedro Ivo, 744, Jeremias 29:11. O projeto que eu penso de vós, diz o Senhor dos Exércitos, projetos de paz, não de mal, para vos dar um fim que esperais. Não perca o 20, confirmamos a nossa presença e aguardamos a todos. Fica com Deus. Amém, Jesus.
3: É projeto.
0: Aí está então nosso senhor Diácono Geraldo dando este recado importante para a nova campanha dos projetos que ele vai começar aqui do meio-dia a 1h, às quartas-feiras, né? Como ele sempre estava aí fazendo há um tempo atrás, né? Então ele vai voltar a realizar esta campanha do meio-dia a 1h na Pedro Ivo 744. Faltando 17 minutos para o horário das 9h da manhã. E o nosso WhatsApp está à disposição do ouvinte. É, você pode participar aqui conosco, tá bom, ouvinte? Nosso contato é o 98747-4513. 98747-4513. Manda sua participação aqui e vamos participar do programa. Vamos adorar a Deus. A Neiva Ribas está ouvindo o programa. A paz do Senhor Jesus, irmão, quero agradecer pelas orações, pela minha família. Deus nos tem abençoados. É, a nossa irmã Neiva está aqui louvando ao Senhor e ela está pedindo orações, né? É a Neiva lá da cidade de Mafra. É isso? Maneiva, obrigado pela participação, tá bom? Aí direto de Mafra, Santa Catarina. Nosso abraço ao povo catarinense que que nos ouve nesta manhã. O nosso irmão Celso também está conosco, lá direto de Vale das Flores. Falar em Vale das Flores, atenção, hein? Nós teremos a presença da evangelista Maria Lorena, juntamente também estaremos lá com os irmãos sexta-feira que vem. Sexta-feira que vem, na Igreja Deus Amor Vale das Flores, Colombo. Atenção, povo aí do Vale das Flores. Evangelista Maria Lorena vai estar pregando, orando pelos dons do Espírito Santo. Irmão Edmar e a família Santos louvando a Cristo aí na Igreja Deus e Amor. E de lá, agora o nosso irmão Celso falando conosco. A paz do Senhor, irmão Celso.
2: Bom dia, irmão Edmar. Paz do Senhor Jesus. Quero fazer o hino para o irmão aí, na igrejinha de Itapas, velha. Que bom, irmão, que vai estar visitando nós. No dia 7, que nossa igreja se encontra situada na rua Samambaias, 94. Paz do Senhor.
0: Olha lá, o endereço está aí, a rua Samambaia, 94.

0: obrigado, viu, irmão Celso, pela sua participação aqui no programa A Voz da Libertação.
1: E ali.
0: Muito bem, são 8h46 agora em Curitiba, 8h46. Queremos também lembrar ao povo de Deus que a evangelista Maria Lorena estará amanhã lá no Guaraituba Colombo. Atenção, Guaraituba! A Igreja Pentecostal Deus e Amor está na rua Cascavel, número 209. E amanhã, então, dia 2 de agosto, evangelista Maria Lorena pregando a palavra do Senhor, orando também pela divina revelação, Deus usando a sua serva aí na Igreja Pentecostal Deus é Amor. Então, amanhã, povo aí da região do Guaraituba recebendo a bênção, recebendo o milagre. Vamos receber a vitória aí com vocês, tá bom? Igreja Deus de Amor na Cascavel 209, aí mesmo onde está nossa Igreja Pentecostal Deus de Amor do Guaraituba. Oito e 47, mais um testemunho, vamos lá. Nós vamos ouvir mais uma pessoa contando uma bênção, contando um milagre para a honra e glória do Senhor Jesus. Vamos prestar atenção nesse testemunho de fé. Quem vai contar a bênção é a Rosane. Ela foi curada de hepatite B. Jesus curou a Rosane. Ela conta o milagre.
2: Sou Rosane de Alvorada. O meu testemunho é para aumentar a fé das pessoas. Eu tenho hepatite B. Eu fui no médico, fiz exame, deu lá em cima meu exame. Aí eu fiquei preocupada, né? O médico também. Rosane, vamos fazer de novo o exame, porque 6 meses atrás estava bem baixo. E de repente agora subiu, vamos fazer. O médico fez novos exames, mandou eu fazer novos exames. Eu fiz. Quando eu fiz, veio o resultado. Eu fiquei apavorada, porque eu vi ali, é por número, né? Eu vi 3.000 e pouco de que a carga viral minha tinha subido para 3.000 e pouco. Ah, fiquei apavorada, mas confiando em Deus, né? Aí eu fiz novamente, mas quando eu tava com o exame aqui dentro de casa, eu fiz um voto com Deus. E pra glória de Deus, eu fui no médico e o médico disse pra mim, Rosane, baixou bastante tua hepatite. Baixou bastante, carga viral baixou, tava com 1 milhão, só tá com 3 mil. Então é uma bênção de Deus, né? Eu só tenho a agradecer. As pessoas têm que fazer voto porque Deus ouve, sim. Deus ouve a gente e ele é maravilhoso. Sou Rosane, Rio Grande do Sul, Alvorada.
0: Amém, amém. É, Jesus é bom, né? Tá aí a nossa irmã Rosane contando a bênção, contando o milagre da cura da hepatite B. Jesus cura hepatite B, A, C, D, o que seja, não importa. Ele é bom, ele é maravilhoso, ele faz maravilhas na Igreja Pentecostal Deus e Amor. Acredite, ouvinte, o Senhor tem um milagre para realizar também na tua vida. O Senhor tem um milagre para realizar na tua casa, na tua família. Confia nele. Mais um testemunho? Vamos ouvir. Vamos lá.
1: Antônia Lopes. Irmão, meu filho ia fazer 8 meses desempregado no dia 24 de dezembro. Eu fiz um voto e Deus abrisse as portas para o meu filho. Eu ia cumprir o voto e contar o testemunho. Irmão, para a honra e a glória do Senhor Jesus, Deus não deu só um emprego para o meu filho. Deus deu um emprego para o meu filho, deu uma casa própria que eu pagava aluguel e ainda me deu uma geladeira novinha tirada da loja. Graças a Deus ele me deu todas as bênçãos em uma só. Eu moro na rua Alfredo Ruiz, o número da casa onde eu ainda estou ainda é 47, mas eu estou mudando para 45.
0: Ô Glória, olha aí, olha a bênção da prosperidade divina, olha a bênção que Deus dá para o seu povo, para os seus filhos. O nosso Deus é um Deus de prosperidade, ouvintes. É, nós cremos num Deus que prospera de verdade. Olha aí o testemunho, olha a prova, olha esta irmã contando esse testemunho incrível que ela recebeu. Vamos ouvir de novo, vamos colocar de volta o testemunho dela aqui. Meu Deus, foi forte esse milagre. Conta de novo, irmã.
1: Antônia Lopes. Irmão, meu filho ia fazer 8 meses desempregado no dia 24 de dezembro. Eu fiz um voto e Deus abrisse as portas para o meu filho. Eu ia cumprir o voto e contar o testemunho. Irmão, para a honra e a glória do Senhor Jesus, Deus não deu só um emprego para o meu filho. Deus deu um emprego para o meu filho, deu uma casa própria que eu pagava aluguel e ainda me deu uma geladeira novinha tirada da loja. Graças a Deus ele me deu todas as bênçãos em uma só. Eu moro na rua Alfredo Ruiz, o número da casa onde eu ainda estou ainda é 47, mas eu estou mudando para 45.
0: Aí, irmã Antônia Lopes contando este milagre. Antônia Lopes contando este milagre que Deus deu para o filho dela. O emprego, casa própria, a vitória é grande. Olha, parabéns pela fé da senhora, irmã Antônia, porque realmente é só Deus para realizar uma bênção tão bonita como esta, que a irmã relatou, que a irmã contou aqui no programa A Voz da Libertação. Louvado seja o nome do Senhor. Ô, glória!

irmão Adão, lá da Ilha dos Valadares, em Paranaguá, ouvindo o programa, né, irmão Adão? Ele está dizendo aqui, ó, a paz do Senhor Jesus Cristo, irmão Edmar, dos Santos, meu nome é Adão, falo da Ilha dos Valadares, Paranaguá. Quero pedir orações em meu favor, para que Deus venha me abençoar, porque eu vou descer as águas batismais. Peço oração para que Deus continue me dando forças para lutar e vencer as investidas do inimigo. Amém? Amém, irmão Adão. Estaremos em oração aqui pela tua vida, tá bom, meu querido? Deus vai te dar graça, o irmão vai pisar na cabeça de Satanás e vai cumprir a justiça divina, sim, se batizando em nome do Pai, do Filho e do Espírito Santo. Estaremos em oração, não só pelo irmão, mas por todos também que irão descer as águas no próximo batismo realizado pela Igreja Pentecostal Deus e Amor. Deus abençoe, irmão Adão! Deus abençoe o povo aí do litoral paranaense! Nosso abraço ao povo aí de Paranaense.

0: Mas desculpa, saiu atropelado no mensagem, irmão. Essa não é o aparelho, tá normal, não sei o que aconteceu, irmão. Desculpa, atropelado, atropelamento, irmão, na mensagem.
1: Tranquilo, irmão, irmão. Aí no Vale das Flores, né? Com Celso. Tranquilo, estamos aqui. Atentos, né? Ouvimos já o recado do irmão aí. O nosso, aqui na verdade é o computador aqui que tá acelerado aqui o som, né? E por isso que o irmão ficou meio assustado aí, que vou tá falando mais rápido, né? Aqui mesmo. Já vamos controlar essa situação aqui, tá bom?

0: olha aqui, ó, temos o nosso irmão presbítero João Pedro na escuta também do programa.
1: Paz do Senhor, meu amigo, meu irmão, Edmar dos Santos, tudo bem? Aqui é o presbítero João Pedro falando direto de Bituruna, Paraná, para dar uma paz do Senhor para todos os ouvintes do programa A Voz da Libertação. E se permitindo Deus, a partir de segunda-feira, estaremos em Curitiba novamente. Que Deus nos abençoe e guarde hoje e sempre. Fiquem na paz do Senhor Jesus.
0: Amém! Tá em Bituruna, hein? Interior do estado, ouvindo o programa nesta manhã. Tá de volta logo aí para Curitiba, já na segunda-feira. Deus abençoe, presbítero João Pedro. Boa viagem! Agora 8h58 no horário de Brasília. Programa A Voz da Libertação no seu rádio. Faltam 2 minutos para as 8 agora.
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5: Escrito está na palavra de Deus.
6: Mas assim como é santo aquele que os chamou, sejam santos vocês também em tudo o que fizerem. 1 Pedro 1,15.
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0: 9 horas.
1: 9 em ponto no horário de Brasília. 9 horas da manhã agora. Vamos a um breve intervalinho. Já voltamos com todos os nossos ouvintes da manhã deste

0: meio-dia. Bom dia. É um prazer estar em sua companhia. 8h50.
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2: Olha a hora, são 9 horas, 2 minutos agora.

0: 9:02, agora é hora de notícias. Vamos acompanhar o bloco de notícias então? Psicologia é o tema, vamos lá.
1: Obrigada pela sua audiência. A gente vai para mais informações aqui. Lembramos mais das ofensas do que dos elogios. Vamos entender o motivo? Por que uma crítica permanece por mais tempo na memória, enquanto um elogio desaparece em pouco tempo? A resposta está na forma como nosso cérebro processa informações, algo que envolve fatores biológicos, sociais e evolutivos. Segundo especialistas, essa diferença tem explicação científica e pode ajudar a compreender melhor as reações emocionais do dia a dia. Os estudos recentes apontam que elogios tendem a permanecer ativos na memória por até um mês. Já uma ofensa pode nos acompanhar por anos. Isso não é só psicologia, não. É biológico, antropológico e até social. O nome disso é viés da negatividade. Os especialistas ressaltam que as reações emocionais a críticas ou ofensas, elas são mais intensas justamente porque imagens negativas ativam regiões cerebrais mais profundas e intensas do que imagens positivas. Uma crítica gera mais impacto emocional do que um elogio, mesmo que ambos venham da mesma pessoa. Na psicologia, esse fenômeno é conhecido como viés da negatividade. Aponta que eventos negativos têm um peso emocional maior do que os positivos. Um único comentário cruel pode causar mais impacto do que 10 elogios sinceros, afirmam terapeutas. Entender o funcionamento do cérebro é o primeiro passo para evitar que ofensas dominem os seus pensamentos e as suas emoções. Como a memória funciona e que fatores podem afetá-la? A memória é a capacidade do cérebro de aprender.

0: série de fatores. E segundo neurocirurgiões, as memórias se formam no cérebro principalmente através de um processo chamado consolidação, que envolve a transformação de experiências e informações em memórias duráveis. E esse processo, ele pode ser dividido em três fases: codificação, armazenamento e recuperação. As memórias podem estar associadas a sentimentos e estímulos. Por exemplo, quando uma pessoa sente um cheiro de bolo e automaticamente ela associa, né, com o bolo que a avó fazia. Ou seja, a sensação do olfato trouxe à tona uma memória afetiva. Aliás, as memórias podem ser classificadas em dois grandes grupos: a memória de curto prazo e a memória de longo prazo. Existem aí diversos fatores que podem interferir na memória, como estresse, privação de sono, alimentação inadequada, sedentarismo e alguns tipos de medicamentos. Evitar esses fatores é essencial para manter uma boa memória.
1: Nove e seis.
2: Nove e cinco.
1: Vem bater um papo com a gente.
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2: 9:06. É a hora certa pra você. Ao vivo, hein?
5: Ao vivo.
2: Até às 10 da manhã aqui no programa Local. E hoje na cobertura para o grande culto desta noite. Segundo Flow Curitiba. É hoje aqui na Pedro Ivo 744, com a presença marcante do pastor lá de Maringá, nosso irmão, né, presbítero Eliel Rúbio, pregando a palavra de Deus, orando pelos dons do Espírito Santo. Deus tem uma grande vitória para o meu irmão, para a minha irmã, que estará conosco aqui na casa do Senhor no dia de hoje. Será uma noite festiva, noite

0: 9:07.
1: 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E o tema desta festividade está no livro de Êxodo, capítulo 3, versículo 14. E disse Deus a Moisés: Eu sou o que sou.

0: ouviremos agora a palavra do servo do Senhor, presbítero Eliel Rúbio.
1: Paz, pessoal, passando aqui para confirmar a minha presença dia 1º de agosto, a partir das 18 horas, no Flow Curitiba, com o tema Eu Sou o Que Sou. Será um prazer estar com todos vocês. Espero vê-los em nome de Jesus.
0: Não percam a realização do segundo Flow Curitiba neste sábado, 1º de agosto, a partir das 18 horas em

0: povo de Deus, então o convite está feito, hein? Você é o nosso convidado para estar conosco. Deus tem uma bênção toda especial para você que vai comparecer hoje, a partir das 18 horas, em nossa igreja pentecostal Deus e Amor, na rua Pedro Ivo, 744. Será um prazer ter você aqui. O Senhor Jesus vai operar na tua vida. O Senhor Jesus vai fazer coisas grandes. Não fique de fora, não. Esteja conosco, receba a vitória em nome de Jesus Cristo. Receba o milagre comparecendo na igreja pentecostal Deus e Amor. Estamos certos que Deus fará coisas grandes nesse culto, né? Deus fará coisas grandes, você não pode ficar de fora. Tá bom, ouvinte? Anotou o endereço? Rua Pedro Ivo, 744, Igreja Pentecostal Deus é Amor. Eu disse Rua Pedro Ivo, 744, no centro da cidade de Curitiba, onde Deus vai operar nesta noite. Nosso irmão presbítero Eliel Rúbio, pregando a palavra de Deus, orando pelos dons do Espírito Santo, né? Deus usando o pastor Eliel de uma maneira toda especial. Então, venha, aproveite esta oportunidade. Hoje é um final de semana e vamos participar do segundo, né, Flow Curitiba, em nossa igreja pentecostal Deus e Amor, Rua Pedro Ivo, número 744. E agora, ouvintes, na linha conosco, a irmã Raquel Santos, ela que está animada, já se preparando aí para esta noite, né? E ela tem um convite a realizar acerca desta festa. O quanto o povo estava esperando, né, irmã Raquel? O quanto o povo estava aí já aguardando e finalmente chegou a hora, chegou o dia. A paz do Senhor!
1: A paz do Senhor Jesus, irmão Edmar, a paz do Senhor Jesus, queridos ouvintes, realmente chegou o grande dia. Nós estávamos e ainda estamos, né, ansiosos pelo que o Senhor vai fazer nessa noite. Os jovens trabalhando, ontem foi noite de limpeza, madrugada, né, de limpeza. Saímos aí da igreja por volta das 3:30 da manhã, mas todos os jovens felizes, contentes, louvando ao Senhor, porque a gente tem certeza que grandes coisas o Senhor fará nesta noite, meu irmão.
0: É verdade, todos animados, todos numa fé viva, porque sabemos que ao final de tudo, a maior alegria é a salvação de almas que Deus realizará, né, irmã Raquel?
1: Com toda certeza, a gente tem essa certeza no nosso coração, porque a gente passa, né, pelas lutas, pelas batalhas, mas a gente sabe que é o levante do inimigo, porque ele sabe que hoje almas se renderão aos pés do Senhor. Então a gente entende o porquê que a gente passa as provas, a gente entende, e no final tudo vale a pena, né, irmão Edmar?
0: Então, ouvintes, vamos lá, vamos participar, não é? Você já tinha alguma coisa aí? Adia o que você tinha para fazer aí, a não ser, né, esse evento aqui? Ah, eu tenho outro, não. Deixa outra coisa para depois. Vamos priorizar o culto desta noite, irmã Raquel Santos.
1: Sim, com certeza, até porque não é todo dia que a gente tem cantora Priscila Santana aqui, né, em Curitiba, lançando seu novo álbum. Não é todo dia que a gente tem pastor Eliel Rúbio trazendo a palavra. Meu Deus, é um evento muito extraordinário, irmão Edmar. É muita bênção. Curitiba foi privilegiado com este evento. Tenho certeza que se você vier, não vai se arrepender, não vai sair da maneira que você chegou.
0: Começa daqui a pouco às 6 horas da tarde, é isso?
1: Isso mesmo, a partir das 6 horas, e como temos a expectativa que vai lotar a igreja, chegue cedo, né, para garantir o seu lugar, né, Madimar?
0: É verdade, nós temos aí o cronograma, irmã Raquel, alguma coisa assim?
1: Nós até temos, mas é que é bom, né, o povo não saber exatamente, porque de repente quer chegar só 8 horas, quer chegar, então é interessante chegar no horário, né, a partir das 6, participar de todas as etapas, né? Que todas as etapas do culto são importantes, iniciando na oração, fazendo ali, né, aqueles

0: aquele momento de louvor, momento da palavra. Até cada etapa do culto tem a sua importância. E um lembrete importante, Edmar, como o nosso estacionamento ali na Pedro Ivo não é amplo, nós temos disponível o estacionamento na João Negrão. Então, você que vem de carro, né, teremos disponível o estacionamento na rua João Negrão 595. E você que vem de ônibus, meu Deus, fica uma quadra do terminal do Guadalupe. É praticamente todos os ônibus de toda a região metropolitana param aqui no terminal do Guadalupe. Então, o acesso é muito, muito, muito fácil. Então, não tem desculpa, né, Mandibar? Tem Uber, tem ônibus, tem carro, tem até patinete se quiser, né? Hoje em dia tem de tudo, meu Deus.
1: Olha aí, né? Facilidade total, né? Pro povo vir para casa de Deus, não tem como perder. Nada vai ser desculpa aí para a pessoa falar: "Ah, não vou poder ir porque isso". Não. Como o irmão falou, tem tantos meios de transporte para chegar na igreja. Venha, porque hoje é o dia que Deus preparou para abençoar o senhor, a senhora, o jovem, a criança, toda a família geral, não é verdade?
0: Sim, com certeza, né? A gente não tem faixa etária, mas com certeza, meu demais, se existe aí uma mãe, uma avó, uma tia, uma família que tem um jovem, né, que de repente não está na presença do Senhor, ou que está fraco na fé, ou precisa, né, de um ânimo ali, traga. Porque eu tenho certeza que é um evento de jovens, é um evento para jovens, mas não se tem só aos jovens, né? De 0 a 100 anos, todo mundo é jovem. Então, você é o nosso convidado especial. Eu tenho certeza que o Senhor vai falar com você através da palavra, através dos louvores. Os jovens ensaiaram, estavam em campanha de oração, de consagração. Hoje estaremos durante 7 horas, antes de começar o evento e durante o evento, uma escala de pessoas que estarão intercedendo, irmã Edmar. 1 hora, ali mesmo na Pedro Ivo em cima, no salão de cima, 1 hora por pessoa intercedendo pelo evento. Pessoas no Paraná inteiro intercedendo por esse evento, pelas almas. Então, tem como não dar certo? Tem como a gente não sair abençoado desse evento, irmã Edmar?
1: Não tem, né? Não tem como a pessoa ficar sem a benção. Só se não quiser mesmo, né, irmã Raquel?
0: Só se não quiser. Então, assim, se você, de repente, é de longe e realmente não vai conseguir estar presente, participe dessa intercessão. São 7 horas de intercessão. Nós temos certeza que o Senhor Jesus vai garantir a vitória.
1: E a fé do irmão Isaac, como é que está por aí também? Será que está grande ou não?
2: Vamos ver. Senhor Jesus, irmão Timar, para os senhores ouvintes. A expectativa aqui está grande, meu Deus do céu, estamos trabalhando muito para que esse evento venha ocorrer da melhor maneira e que também almas possam ser salvas, né, irmão de Mar, através de todo o esforço e trabalho dos jovens, da juventude, que tem se empenhado muito na obra, graças a Deus e louva a Deus pela vida deles e que tem ajudado, trabalhado bastante para essa obra.
1: Maravilha! Temos aí já tudo preparado também, né, irmão Isaac, os instrumentos, né? É, vai ser coisa linda, hein?
2: Aí, você coisa linda, irmão Dimar. Estamos aí há um mês ensaiando quase todos os dias, ensaiando o vocal, o back, o coral, para adorar e exaltar a Deus. Estamos hoje aqui já, na verdade, eu tô aqui para montar os instrumentos já também, já.
1: Opa!
2: Já estamos aqui na igreja.
1: Que benção! Então, vamos lá, ouvintes. Você que está aí em casa, aí, ouvindo o programa, está na dúvida? Não tenha dúvida, não. Venha para a igreja. Olha só, já temos os músicos chegando, já a orquestra, os instrumentos já sendo montados, som. Então, é algo que fazemos com amor, para que todos possam ouvir a palavra de Deus e receber a palavra de Deus nesta noite, né, Moisés?
0: O Moisés que já saiu correndo
1: já
0: aqui para atender os fornecedores. Mas olha, meu irmão, vai estar linda a festa, vai estar linda. Para os jovens, a gente tem uma lembrança especial ali na saída. Né? Na verdade, é no hall de entrada, mas né, para levar como lembrança para casa. E eu tenho certeza que os jovens vão gostar, porque a gente não está fazendo, né, só para o homem, a gente está fazendo para Deus, então a gente quer dar o nosso melhor, meu irmão.
1: Muito bem, então está aí a palavra da irmã Raquel, do irmão Isaac, que estão aí à frente, né, desse trabalho com a juventude. Hoje, o segundo Flow Curitiba. será um momento marcante, um momento que vai realmente trazer bênçãos para o povo que vai comparecer aqui na igreja. Então começa que hora o evento, irmã Raquel?
0: A partir das 18 horas. E venha às 18 horas para que você não fique de pé. A minha fé alcança de que essa igreja vai ser tomada, irmã Edmar, tanto o principal como ali a galeria.
1: Opa! A fé é grande, estamos crendo mesmo que o povo vai atender esse chamado e vai vir cultuar a Deus, porque é um sábado, é um final de semana, tem que aproveitar, né?
0: Com certeza, olha só, o tempo tá lindo, vai sair sol, tá? Já saiu o sol, vai tá quente, então assim, não tem esse comprometimento, tá perfeito, até o clima tá perfeito.
1: Mesmo se tivesse hoje 2 graus, não tinha problema, que o povo tá acostumado, né?
0: Não impede, né? Tanta gente, calor humano dentro da igreja. Mesmo que tivesse frio, ia tá quente aqui dentro.
1: Tá certo. Olha, muito obrigado, então, pela sua participação aqui dentro do nosso programa, viu? E que Deus venha abençoar essa juventude, que o Senhor venha fazer maravilhas aqui hoje à noite, e para que almas também se rendam aos pés de Jesus, com certeza é o que esperamos acontecer nesta noite, irmã Raquel.
0: Amém, Deus abençoe pela oportunidade, e esperamos você, querido ouvinte, nós temos certeza que você não vai se arrepender. Rua Pedro Ivo, 744, a partir das 18 horas, segundo o Flow Curitiba. Deus abençoe.

0: 9h23 em Curitiba, 9 horas 23 minutos. Está aí a participação da Raquel Santos. Para quem não sabe, a Raquel Santos é filha da irmã Mirna Santos. É. E ela então participou aí nesta manhã, né, do programa Voz da Libertação. E o pai da Raquel é este que vos fala. Então a Raquel está aí animada, já correndo nos preparativos desta festa maravilhosa que vai acontecer em nossa igreja pentecostal Deus e Amor. Aqui na Pedro Ivo, aqui na Pedro Ivo, 744, Igreja Pentecostal Deus é Amor. Kainara está ouvindo o programa. Kainara Ferreira pede aqui oração, né? Vamos orar por ela, viu? Porta de emprego, milagre financeiro, casa própria. Tá pedindo tudo a Deus aqui, né, Kainara? Vamos orar, tá, minha irmã? Deus te abençoe. Roseni também está aqui participando do programa nesta manhã, né, irmã Roseni?
1: Não, olha pra mim, por favor, tá? Que o vizinho aqui, ele...
0: Vamos orar pelo vizinho aí, tá bom? Deus abençoe. Quem mais aqui conosco? Margarida Andrade. Obrigado, irmã Margarida, pela participação.
2: Bom dia, eu gostaria de contar a bênção. Eu tenho que esperar a confirmação para ver se é a rádio mesmo, cara. Deus de Amor.
0: Eu não entendi, como é que é? A irmã Margarida falou o que aqui?
2: Bom dia, eu gostaria de contar a bênção. Eu tenho que esperar a confirmação para ver se é a rádio mesmo, cara. Deus de Amor.
0: É a rádio. É, deixa eu falar pra ela aqui que é a rádio, né? É a rádio sim, minha irmã. Pode contar a tua bênção aí, tá bom? Deus abençoe. Pronto, mandei pra ela aqui, né? Que às vezes a pessoa fica na dúvida. É, mas esse aqui é o zap da rádio mesmo? É o zap da rádio. 987474513, tá bom? Então a nossa irmã vai mandar o testemunho aí pra nós ouvirmos para a glória do Senhor.

0: Participações dos ouvintes, irmã Araci, conosco.
1: Ah, Jesus, irmã de Mário, irmã Araci, aqui no Jardim Paulista, escutando o programa. Desde cedo, amanhã, com o rádio ligado, nas orações, e é a meu companheiro ali, é Jesus e o Radinho, nas orações, escutando, e passando aí para desejar um sábado lindo, maravilhoso para todos os ouvintes que estão ouvindo o programa, e já pedindo aquele hino vaso de honra e oferecendo para todos os ouvintes que estão ouvindo esse programa, a voz da libertação. E um abraço para todos os irmãos e irmãs que estão escutando esse programa aí hoje.
0: Tá bom, irmã Araci, obrigado, viu? Deus abençoe. É o povo participando, é o povo mandando as mensagens aqui no programa A Voz da Libertação. Agora, 9h27 em Curitiba, 9h27, não perca a hora.

0: Maravilha! Está aí a nossa irmã Débora Miranda cantando o hino Vaso de Honra do CD, da gravadora que tem o mesmo título, né? Vaso de Honra. A irmã Rosana está perguntando que horário que vai começar o culto hoje, né? Às 18 horas. Ela está perguntando, às 18 ou às 19? 18 horas, irmã Rosana. 18 horas, tá? Porque ela e os filhos vão vir aqui receber a benção. Isso, venha mesmo, irmã Rosana. Deus te abençoe, tá bom? Que seja uma benção na vida da irmã e dos seus filhos o culto desta noite aqui, tá bom? Muito obrigado. Vamos ver aqui as participações dos ouvintes. Irmã Maria Antônia, lá de Rio Negro, ela está ouvindo o programa. A paz do seu irmão, como é que ela fala aqui? A paz do Senhor Jesus, tudo bem, irmão Edmar? Tudo bem aí? Tudo bem aqui, graças a Deus. Ela está dizendo que está ligadinha no programa. Obrigado, irmã Rosana, irmã Maria Antônia, pela participação. Temos aqui mais participações dos nossos ouvintes. Temos também a participação aqui da irmã Maria, lá de Curitiba, né? Lá não, aqui. De Curitiba, irmã Maria, sempre participando conosco, né, irmã Maria?
1: Irmão, coloca o nome de João Renato na oração, Felipe, Jonathan, Pâmara, para todos os pastores, para todos os ouvintes, para todas as obreiras, para Laurinha, Pai do Senhor.
0: Pai do Senhor, Deus abençoe, irmã Maria.
2: Aquele abraço.
0: E por falar em Maria, olha quem está aqui no altar de Deus já orando nesta manhã. Nossa irmã Maria Lorena, evangelista Maria Lorena, já na manhã deste sábado, juntamente com o Círculo de Oração.
3: Graças a Deus.
0: Que benção, né? E Deus usando já a irmã Maria Lorena aqui também, uma bênção gloriosa, Deus derramando poder e unção, né? Isso aí. São 9:34.

0: Vamos seguindo com todos vocês. Temos mais um testemunho para ouvir? Temos mais um milagre para nós glorificar o nome do Senhor, né? Vamos ouvir então mais um milagre para a glória de Deus, mais uma pessoa que vai relatar a bênção recebida de Jesus na igreja pentecostal Deus e Amor. Escuta, ouvintes, mais um relato, mais uma bênção para a glória do Senhor. A Sara foi curada da coluna através da oração. O homem de Deus orou e a irmã Sara foi curada. Ela conta, foi numa quarta-feira, ela veio no culto do mover do nosso Deus. Escuta só a Sara contar o testemunho.
1: A paz do Senhor, meu nome é Sara, eu sou aqui do ABC. Eu venho contar um testemunho, irmãos, que o Senhor fez um milagre na minha vida, na tarde de ontem, através da ministração da palavra, do culto do grande mover de Deus, ministrado pelo pastor Kleber. Estava ouvindo a palavra, como sentindo muitas dores. Já vinha assim de uns dias que eu vinha com a minha coluna inflamada, totalmente inflamada. Tive pela manhã no hospital, tomei duas injeções, estava tomando remédios fortíssimos e nada. As dores na minha coluna, elas andavam de um lado para o outro. Tem hora que doía mais parte alta, parte lateral da coluna, as vértebras, descia para baixo, para lombar, descia assim até para as pernas, ela descia, essa dor. Não tinha posição para sentar, para deitar, nada. E ontem foi um dia que eu passei um dia com muitas dores, mesmo tomando injeção, tomando remédio, não adiantou nada. Quando foi à tarde, eu estava ali ouvindo o culto, recebendo aquela palavra, glorificando a Deus. E na hora das divinas revelações do Espírito Santo, da oração de libertação, o sangue de Jesus tem poder, Deus usou o pastor Kleber. E ali, na hora da revelação, Deus usou, o irmão falou que tinha 48 pessoas e já tinha tomado tudo quanto era remédio, já tinha procurado médico, os médicos já tinham mandado tomar vários tipos de remédio e nada. Mas que Deus estava trazendo a cura, que Deus estava ministrando cura naquela tarde. E essas 48 pessoas, eu ouvi muito bem, irmãos, e recebi levantando minhas duas mãos para o alto. Tinha ali na igreja e os ouvintes. Você já não aguentava mais de dor. E eu levantei minhas mãos, irmãos, e glorifiquei a Deus. Falei, Senhor, eu recebo. E eu creio, Senhor, que amanhã, nas primeiras horas, eu vou estar mandando esse áudio para a rádio, em forma de agradecimento, para testificar e testemunhar do teu poder. Então, irmãos, eu não podia jamais deixar de hoje, antes de qualquer coisa que eu fazer na minha casa, meus afazeres, mandar esse áudio para a rádio, para os irmãos, contando esse testemunho para a glória de Deus. Então, irmãos, eu agradeço os irmãos, agradeço essa rádio que transmite essa programação e que tem sido de grande bênção na minha vida. Essa não foi a primeira cura, foi uma entre muitas e muitas e muitas que o Senhor me deu para mim e tem dado para muitas pessoas que eu tenho ouvido todos os dias nessa rádio. Eu agradeço, irmãos, e louvo a Deus pela vida de cada um dos irmãos que tem se disposto a fazer o reino de Deus avançar. Amém? Deus abençoe e fique na paz do Senhor Jesus.
0: Amém, irmã Sara, muito obrigado pelo testemunho que aumentou a nossa fé nesta manhã. Deus opera, né, gente? Deus, ele é bom demais, ele é maravilhoso. Ouvintes, nós vamos agora para um breve intervalinho, temos aqui o momento do break e voltamos na sequência com todos vocês. Então não saia da sintonia, continue conosco, já voltamos com os nossos amados ouvintes para seguirmos aqui com mais bênçãos, o povo de Deus participando. Vamos lá, seguindo com a voz da libertação. Até daqui a pouquinho.
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2: Nove horas e 41 minutos.

0: versículo do dia.
1: Escrito está na palavra de Deus.
0: E acrescentou: seja forte e corajoso, mãos ao trabalho. Não tenha medo nem desanime, pois Deus, o Senhor, o meu Deus, está com você. Ele não o deixará nem o abandonará até que se termine toda a construção do templo do Senhor. 1 Crônicas 28:20.
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2: Deus é Amor, hora certa. 9:43.

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1: Quero dar um testemunho do meu filho, Daniel João de Souza Filho. Quando ele nasceu, ele teve 58 dias na UTI. Ele nasceu com infecção no intestino e, graças a Deus, Deus operou o milagre, a cura e a libertação na vida dele, que hoje ele está com 9 anos. Pela graça e a misericórdia de Deus, ele foi curado. E eu estou contando esse testemunho para a honra e a glória do Senhor. Amém.
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2: Muito bem, agora são 9h44 em Curitiba, 9h44. É o programa no seu rádio Voz da Libertação.
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2: O ouvinte, você pode mandar sua mensagem para nós no nosso WhatsApp, que já está aqui, ó, à sua disposição. Manda mensagem. Atenção para o nosso WhatsApp. 98747-4513. 41 é o código de área. Se você está fora de Curitiba, manda aqui a sua participação, tá bom? Para que possamos atender você, para que possamos ouvir os irmãos, as irmãs falando aqui no programa A Voz da Libertação. Tá combinado? Então estou esperando aqui você mandar a sua participação nesta manhã.

Agora são 9h46 e eu estou recebendo aqui mais mensagens dos nossos ouvintes que estão participando do programa nesta manhã, mandando sua participação e glorificando também o nome do Senhor, né? Pedindo também os seus hinos de adoração aqui dentro da nossa programação Voz da Libertação.

0: Muito bem, eu quero lembrar ao povo de Deus, atenção irmãos, atenção irmãs, que gostam de buscar a presença do Senhor. Olha, hoje teremos a poderosa vigília, né? É a poderosa vigília lá no Boqueirão. Toda madrugada de sábado para domingo, nós temos a madrugada com Deus, vigília na nossa igreja Deus e Amor, lá no Boqueirão, na rua Anne Frank, 6067. Rua Anne Frank, 6067. Então, vocês aí que querem poder de Deus em suas vidas, vamos buscar a Deus enquanto podemos achar, não é verdade? Então, temos aí a vigília a partir das 23 horas. Todos estão convidados na vigília, nesta madrugada, então, lá no Boqueirão. Por falar em vigília, olha o fogo caindo aqui na Pedro Ivo na oração da manhã. Escuta aí, escuta um pouquinho.
1: Vai derramando agora, derrama teu poder, meu Pai, derrama tua graça, Senhor, derrama reclama, se reclama, faça tua obra, Pai, em nome de Jesus. Que coisa maravilhosa, que coisa linda. Vamos orar pelo congresso, jovem filhas, quem pode orar? Dá glória, vamos orar pelo encontro da mocidade hoje, vamos orar pelo pastor Jerry, vamos orar também pelo pastor Júnior Rúbio, vamos orar pelo Eliel Rúbio que vai pregar hoje. Quem quer orar por esses homens? E logo após oramos pela diretoria, amém?
0: É o culto da manhã aqui, círculo de oração. Glória, glória, glória, né? As irmãs estão aqui juntamente com a evangelista Maria Lorena, numa manhã de oração, manhã onde Deus está derramando o poder. Vamos um pouquinho com a oração, vamos lá.
2: Aqui está o Pai, teu povo, tua igreja, Senhor. Aqui nós estamos, ó Pai, em oração. Senhor, meu Deus, eu te peço, porque o Senhor vem alcançar, ó Pai, a tua igreja. O Senhor vem alcançar, Senhor, meu Deus, a todos os pastores, Senhor. Visita, Senhor, meu Deus, o pastor, Senhor. Visita, Senhor, meu Deus, a irmã Antônia. Visita, o irmão Gerson, Senhor. Visita a todos os pastores, ó Pai, da Deus é amor, Senhor, meu Deus. Deus querido e Deus maravilhoso, porque o Senhor vem abençoar, Senhor, meu Deus, a cada um deles, Senhor meu Deus, porque o Senhor veio usar, Pai, a cada um deles, ó Pai, nas tuas mãos, Senhor. Senhor meu Deus, eu te apresento também os jovens, Senhor meu Deus, a mocidade, Senhor meu Deus, oh Deus, os adolescentes, as crianças, Senhor meu Deus, porque o Senhor veio abençoar, Senhor meu Deus, a mocidade, porque eles são, Senhor meu Deus, os futuros obreiros, Pai, da tua casa. O Senhor veio derramar, Senhor Jesus, os teus dons espiritual sobre a mocidade, Senhor meu Deus, porque o Senhor veio, Pai, a estar, Senhor meu Deus, levando os jovens, ó Pai, para missões, Senhor meu Deus, e outros países, Senhor meu Deus, levando a tua palavra, Senhor, jovens cheios do teu Espírito Santo, Pai, jovens, Senhor meu Deus, que pregam, Senhor, a verdadeira palavra, Senhor, usa, Pai, a mocidade, Senhor meu Deus, jovens, Senhor meu Deus, para estar, Senhor meu Deus, pegando, Senhor meu Deus, aí nesse mundo, Pai, a esses jovens, ó Pai, que estão aí, Senhor meu Deus, nos vícios das drogas, que estão aí, ó Pai, calçada, Senhor meu Deus, usa, Pai, a nossa juventude, Senhor meu Deus, Pai, tá, Senhor meu Deus, levando, Pai, a tua palavra, Senhor, abra, Pai querido e Deus maravilhoso, abençoa, Pai, esse ministério, Senhor meu Deus, abençoa, Senhor meu Deus, esse ministério, Deus é amor, Senhor meu Deus, abençoa, Pai, a todos os ministérios, Senhor, Deus, tu és grande.
0: Oh, maravilha, Deus está derramando bênçãos, é a oração do povo de Deus, a oração nesta manhã, aqui na Pedro Ivo 744. Oh, que glória, né, meus irmãos? Bênção do Senhor é a oração. Por isso, eu convido você para participar da oração. Olha, nós temos a intercessão global. A intercessão global que acontece aqui na sede estadual de Curitiba. Todas as quartas e sextas, a intercessão global acontece das 7 até às 9:30 da manhã. De 7 às 9:30 da manhã. E às terças e quintas, temos a intercessão global à tarde, das 5 até às 7:30 da noite. De 5 da tarde às 7:30 da noite, às terças e quintas-feiras. E quartas e sextas é de manhã, das 7 da manhã às 9:30. Então venha orar conosco. A evangelista Maria Lorena está aqui sempre orando, clamando a Deus com a igreja. Ela que está responsável, né, pela intercessão global. Então, todas as terças e quintas à tarde e quartas e sextas pela manhã, aqui na Pedro Ivo 744. Temos também o relógio de oração, um grupo chamado Relógio de Oração, é oração 24 horas. A minha irmã que não entrou ainda, não entrou no grupo Relógio de Oração, participe do grupo. A evangelista Maria Lorena também está lá no grupo Relógio de Oração. E você pode entrar, minha irmã, a partir de hoje. É só pedir para a irmã Mirna incluir você neste grupo, tá? Ela está responsável para incluir as irmãs lá no grupo Relógio de Oração. Então mande uma mensagem agora mesmo para a irmã Mirna e ela vai colocar você lá no grupo. É somente irmãs, tá? Neste grupo, somente mulheres. Então, a minha irmã que não faz parte ainda do grupo, entre a partir de hoje. Como é que faz? Você vai mandar uma mensagem de WhatsApp para a irmã Mirna no seguinte contato: 41 99924 2405. Vamos repetir. Telefone WhatsApp 41 99924 2405. Este é o número da irmã Mirna, para que você então, minha irmã, possa falar com ela e ela vai direcionar você para o grupo Relógio de Oração. Tá certo? Que Deus te abençoe. Neste momento, nós vamos cantar parabéns aos aniversariantes do dia de hoje e já também para o dia de amanhã, porque amanhã o irmão Edmar está de folga. Então, hoje eu vou cantar parabéns aqui para você que está comemorando mais um ano de vida. Vamos lá, então!

0: parabéns, aniversariantes, que hoje e também amanhã vai comemorar mais um ano de vida. Louve a Deus, porque é teu aniversário. Agradeça o Papai do Céu. Parabéns.
1: Aquele abraço, muitas vezes.
0: Muitos, muitos anos.
1: Muitos anos de vida.
0: E muitos aplausos também para os aniversariantes. Vamos! Isso! Aê! Que bom, né? Isso, agradecer a Deus enquanto estamos com vida, não é verdade? Então, vamos louvar a Deus, vamos ser gratos ao Senhor, vamos agradecer a Ele por tudo. Ele é bom, é Ele quem preparou essas vitórias para o meu irmão, para a minha irmã, para agradecer ao Senhor. Que Deus te abençoe, aniversariantes, felicidades! Maravilhoso Deus, eterno e querido Pai, aqui estamos te louvando, Senhor, nesta manhã, aqui estamos te exaltando, aqui estamos te bendizendo, Cristo vivo, por mais um sábado na tua presença, te exaltando, te glorificando, Senhor. Ó Altíssimo, vem abençoar os ouvintes de perto e de longe, que oram conosco nesta manhã de sábado, que estão buscando a tua presença, Senhor da glória. Eu oro, Senhor, e apresento na oração da manhã os nossos irmãos e irmãs que estão de aniversário, também os que irão comemorar amanhã dia 2, os que vão comemorar também mais um ano de vida, que o Senhor venha abençoar poderosamente. Obrigado, Senhor. Obrigado, Jesus, porque sabemos que é o Senhor quem é conhecedor das vidas. É o Senhor que é o conhecedor do problema que este ouvinte está enfrentando. E é o Senhor quem vai ajudar a ele, a ela a vencer. É o Senhor quem vai dar vitória em todas as áreas da vida do ser humano. Senhor, venha curar, venha libertar os oprimidos, venha operar, Senhor, poderosamente, para que o teu nome também seja glorificado através da operação divina do teu grande poder. Senhor, abençoa os cultos, as campanhas que já estão programadas e que vão ser realizadas em nossas igrejas, meu Pai. Senhor, abençoa o culto desta noite aqui na nossa sede, aqui em Curitiba, meu Pai. Hoje o segundo flow Curitiba. Oh, meu Deus, venha fazer maravilhas. Usa, meu Deus, o teu servo, presbítero Eliel Rúbio, que já está, meu Pai, a caminho aqui da cidade Sorriso para orar pelo teu povo nesta noite. Senhor, abençoa a tua serva, a irmã Priscila Santana, que vai adorar o teu nome, que vai cantar louvores ao Senhor. Abençoa a banda, abençoa todos que estarão envolvidos nesta festividade gloriosa. Pai querido, traga o teu povo para que venha adorar ao Senhor nesta noite. Confirma tuas bênçãos. É a oração que faço em nome de Jesus Cristo, certos da resposta. Muito obrigado, Senhor. Assim te agradecemos. Amém e amém, Senhor Jesus.

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1: Vamos acertando a hora. Olha a hora, Curitiba, olha a hora, ouvintes. Agora o relógio marcando e você também, né? Já acertando os ponteirinhos aí, ó. Precisamente na capital do estado, 10 horas da manhã. Confirmando?
2: 10 horas.

ficamos por aqui, porque agora vamos dar vez aí a rede de emissoras direto de São Paulo até às 11. Depois voltamos aqui de Curitiba às 11 horas com

nosso companheiro Clério Egídio, lá em Piraquara, nos transmissores. Aqui na locução, sonoplastia, seu amigo e irmão em Cristo, Edmar dos Santos. Deus te guarde, ouvinte. Tenham todos um bom dia. Eu volto com o programa segunda-feira, tá? Segunda-feira, programa Voz da Libertação, depois do Sertão Evangélico, às 7:30, estarei aqui, permitindo o Senhor, com todos vocês. Mas não vou embora, não, não. Meu horário aqui vai até a 1, né? Então, vamos continuar por aqui ainda, inclusive no programa das crianças, junto com as titias aqui. Deus guarde!

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3: 10:02.
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0: 2 minutos na capital paulista. Estamos de volta com todos vocês. Aceite a gloriosa paz de nosso Senhor e Salvador Jesus Cristo, do seu irmão e amigo, presbítero Rafael Gonçalves. Hoje é sábado, 1º de agosto de 2026. Estamos ao vivo para todo o Brasil a partir deste momento. Mais de 400 emissoras ouvindo o programa Voz da Libertação, e desde já agradeço aos nossos pastores, operadores, todos ligados e transmitindo o programa Voz da Libertação desde a Central de Produção Internacional. Vamos juntos ouvindo louvores, depoimentos, ouvindo tudo o que acontece e o que vai acontecer neste fim de semana em todas as nossas igrejas, Deus e Amor. Hora certa, 10:03, vamos ao bloco informativo, saiba seus direitos.
1: Seja sempre bem-vindo à Rádio Deus e Amor. A gente vai para mais informações aqui. Auxílio doença acidentário. Autônomos têm direito ao benefício do INSS? O auxílio doença acidentário é o benefício por incapacidade devido ao segurado do INSS que fica incapacitado temporariamente para o trabalho ou para sua atividade por decorrência de acidente do trabalho. Acidente do trabalho é o que acontece pelo exercício do trabalho ou a serviço do empregador ou pelo exercício do trabalho, provocando lesão corporal ou perturbação funcional que cause a morte ou a perda ou até a redução permanente ou temporária da capacidade para o trabalho. O empregado sem carteira assinada também pode receber o auxílio doença acidentário, porém vai precisar comprovar o seu vínculo empregatício através de uma reclamação trabalhista. Lista de outros documentos que comprovem a relação de emprego. Vale ressaltar que, durante o período de afastamento por auxílio-doença comum, o empregador não é obrigado a recolher o FGTS. Aposentadoria por insalubridade. Saiba com quantos anos o profissional pode se aposentar. Aqueles contribuintes que trabalham ou já trabalharam expostos a condições insalubres podem ter direito a uma aposentadoria com regras mais vantajosas. A insalubridade é um conceito utilizado no direito trabalhista e no direito previdenciário para definir condições de trabalho que podem comprometer a saúde do trabalhador devido à exposição a agentes nocivos. No campo trabalhista, a legislação prevê o pagamento de um adicional de insalubridade para compensar o risco enfrentado pelos trabalhadores expostos a essas condições adversas. A aposentadoria especial é um benefício previdenciário concedido pelo INSS aos trabalhadores que atuaram em condições prejudiciais à saúde ou à integridade física por um período de tempo. Esse período ele varia conforme o grau de exposição, entre 15 anos para atividades de risco elevado e 20 anos para atividades de risco moderado, e até 25 anos para atividades de risco leve.
0: Dez e seis, bom dia.
2: 10:06. Paz de Cristo, família, eu sou Elias Santos e essa canção que você vai ouvir agora é a canção Som da Adoração. Que você possa abrir o seu coração e adorar o Senhor juntamente comigo. Que Deus abençoe sua vida.

6:11, que Deus abençoe a sua vida, você que nos ouve do norte ao sul do Brasil, muito obrigado pela sua audiência. Você que nos escuta lá em Teresina, Piauí, um ótimo dia para você. Você que nos ouve de Natal, Rio Grande do Norte, que este sábado seja um sábado muito abençoado para você e para sua família. Você que nos ouve em Goiânia, Goiás, que seja uma manhã de muito

0: Espírito Santo, Rio de Janeiro. É o Manhã com Deus, em cadeia nacional e internacional até às 11 da manhã, transmitindo o amor de Deus para o seu lar e para a sua família. Vamos aumentar a sua fé? Vamos ouvir o que Deus faz através da atitude de muitas pessoas, tomando a decisão de estar conosco, participando das grandes concentrações que são realizadas em nossas igrejas, Deus e Amor.
1: Paz do Senhor, me chamo Carolina, eu venho testificar uma bênção que o Senhor me concedeu. Irmãos, desde dezembro de 2020, eu estava com sangramento que não parava. Fui ao médico decorrer desses meses, fui fazer um monte de exame de imagem, exame de sangue, para ver se podia achar a possível causa, né, daquele sangramento que eu tava. Irmãos, e fiz o exame, deu adenomiose, passou remédio para mim tomar, o médico não cortava aquele sangramento. Voltei ao médico, fiz outro ultrassom, foi para endometriose. Do adenomiose já virou outra doença, endometriose. Aí o médico tornou a passar para mim remédio para anemia, remédio para tentar cortar o fluxo, né, de sangue, que já durava 6 meses. Nada cortava esse sangramento. Voltei ao médico, fiz outro ultrassom e fui diagnosticada com um cisto de 6 centímetros no ovário esquerdo. E aí, irmão, de lá pra cá, indo em médico, fazendo consulta, acompanhamento, tomando remédio, nada. Daquele cisto sumi. Aí, quando foi agora, mês passado, eu tava assistindo um culto online em casa, né? O pastor daqui de Goiânia tava na sede mundial, ministrando a palavra. E eu senti que aquela palavra era comigo. Eles começaram a orar, aí eu comecei a colocar a mão na minha barriga, repreender: Senhor, me cura, Senhor, eu não aceito isso na minha vida, eu não aceito essa dor, porque doía demais, irmãos, esse cisto. E de lá pra cá, aquele culto vem orando. E eu senti a minha barriga queimava, e na hora eu falei: Deus me curou, tenho certeza. Aí, irmãos, quando foi sexta-feira agora, fui no médico, fui fazer um ultrassom, pela misericórdia de Deus. Eu não tenho mais adenomiose, eu não tenho mais endometriose, eu não tenho mais nada no meu ventre, nada no meu ovário. Deus me curou. E eu fui fazer aquele exame de ultrassom só para confirmar a bênção que o Senhor me deu, através da fé, através do clamor. Deus me curou. Eu sou Carolina, moro aqui em Goiânia. Pela misericórdia de Deus, Deus me curou.
2: Paz do Senhor Jesus, quem vos saúda é o irmão Blay, da cidade de Morto, Minas Gerais. Queria contar uma pequena parte do que Deus fez na minha vida, né, para aumentar a fé dos irmãos ouvintes. É um fato que aconteceu comigo no início de outubro do ano passado. Estava no mundo crime, no mundo tráfico de drogas. Eu caí ali numa emboscada armada por alguns falsos amigos do mundo ali. E fui atingido por 11 disparos de pistola calibre 9 mm, sendo encaminhado para o hospital em estado gravíssimo. Fui dado como morto diversas vezes. A própria família chegou a chorar do luto. E quando eu vi que não tinha mais jeito, não tinha mais solução, creio eu ali que no meu último minuto de vida, minhas vistas já estavam já escurecendo, já não tinha mais o fôlego de vida, já estava respirando com muita dificuldade. Eu lembrei do Deus da minha mãe, o Deus que minha mãe continuamente orava a Ele em meu favor. E fiz ali uma breve oração, pedi Deus misericórdia dEle, prometi mudar de vida. E Deus teve misericórdia, ouviu minha oração, ouviu as orações da minha mãe e me deu novamente o fôlego de vida. Fui atingido por 11 disparos em regiões letais, mas Deus teve misericórdia. Recuperei, não ficou nenhuma sequela e, pela misericórdia de Deus, eu fui liberto do mundo crime, do mundo das drogas, para a honra e glória de Deus. E você que tem um irmão, um primo, um parente, um filho nas drogas, muitas vezes alguns estão na penitenciária, estão jurados de morte, não deixe de orar não, em favor de um filho seu, um parente seu, que Deus a todo momento, a todo instante, Ele ouça as nossas orações.

0: e de estar cuidando, amém?
1: 10:17, Deus abençoe o irmão Brian pelo seu maravilhoso testemunho de fé relatado aqui no programa A Voz da Libertação. Afastado de Deus, vivendo nas drogas, na criminalidade, é alvejado com 11 tiros. Ele entende que quem o livrou foi Jesus, mas passou por uma situação complicada. Foi levado ao hospital e no seu leito de morte pediu a Deus misericórdia. Ele voltou a crer, acreditar no Deus de sua mãe, que em casa e no hospital também estava orando por ele. Ele entende que se não fosse a misericórdia do Senhor, ele não estaria vivo. Passou por todo esse processo, mas entendeu que Deus o queria para si, mas como um pregador do evangelho. Então ele volta para Jesus. Após sair do hospital, totalmente recuperado e com vida, busca em Deus a libertação das drogas. Passa a frequentar a igreja. E hoje um pregador da palavra fala do amor de Deus e através do seu testemunho, ele tem ganhado muitas almas para a glória de Deus. Deus abençoe irmão Brian pelo seu testemunho de fé. Aumentou a minha fé e a fé dos ouvintes que estão em casa. Quantas pessoas que estão no mundo das drogas, do tráfico e da violência, que ainda não tomaram a decisão de entregarem as suas vidas a Jesus. O nosso irmão Brian passou por esse processo. Ele tinha que passar para reconhecer que se não fosse Deus, ele não estaria vivo. Honramos a Deus pela vida do nosso irmão Brian, glorificamos a Deus pelo livramento que ele recebeu, livramento de morte. Ouvimos também o testemunho da nossa irmã Carolina, desde dezembro de 2020, com sangramento que não parava, fez exames e foi diagnosticada com uma enfermidade seríssima. Causando anemia, outras enfermidades, ela tomou a decisão: eu vou para o culto, eu vou para a sede mundial das igrejas Deus e Amor. E nesse dia, orando, buscando em Deus o milagre das mãos do Senhor, ao voltar do culto, ela vai ao médico durante a semana e através de exames foi constatado a cura de todas as suas enfermidades. Inclusive, o cisto que ela tinha desapareceu. Ouvintes, é isso que Deus está fazendo todos os dias na vida de milhares de pessoas que têm comparecido à igreja Deus e Amor. Alguém orando por você. Aqui na sede mundial, alguém orando pelo filho, alguém orando pelo marido, alguém orando pela esposa. A sede mundial, o templo da glória de Deus, é um lugar de oração, reverência, um lugar de jejum, consagração, um lugar de restauração, um lugar de salvação. Se você está passando por uma situação parecida como passou a mãe do nosso irmão Brian, não deixe de buscar a presença de Deus e buscar pela vida, pela salvação do seu filho ou da sua filha. O nosso irmão Brian passou por uma situação bem complicada, alvejado com 11 tiros, não era para estar vivo, mas uma mãe que ora, jejuma, busca, tem a plena certeza que a sua esperança não está plenamente na medicina ou naquilo que os médicos dizem, a sua esperança está em Deus. A fé em Cristo fez com que o nosso irmão Brian fosse salvo. No leito de morte, fez com que ele se lembrasse do Deus da sua mãe, de um Deus que restaura, cura, liberta. A nossa irmã Carolina, mesmo em uma situação em que o médico a desenganou, ela veio à igreja como uma mulher do fluxo de sangue, segundo o texto sagrado, sofrendo e padecendo nas mãos dos médicos, esgotando todos os seus recursos. Ela tomou a decisão: eu vou até Jesus, e se a minha enfermidade não permite falar com ele, vou tocar em suas vestes. Ela tocou e do Senhor Jesus saiu virtude e ela foi curada. A história da nossa irmã Carolina nos faz refletir sobre o amor, a bondade de Deus e a recompensa do Senhor para a vida daqueles que perseveram e tomam uma atitude, dizendo em seus corações: eu vou para a igreja, eu vou buscar a presença de Deus. E foi aqui na sede mundial, em um culto, orando, buscando a Deus, ela foi curada. Ouvintes, chegou um fim de semana abençoado aqui em nossa sede mundial. Chegou um fim de semana para você estar conosco e participar das grandes concentrações que aqui estão sendo realizadas. Daqui a pouco, às 15h, teremos o culto de ensinamento com o pastor Jorge Tenório. Às 19h, culto Regenere no Auditório Renascense com o presbítero Davi Miranda Neto e toda a equipe Regenere. Um sábado abençoado e propício para que você esteja na casa de Deus cultuando ao Senhor. Você que é mãe e pai, venha buscar pelos filhos. Filhos, venham buscar pelos pais. Está doente? Venha buscar saúde, não só para você e para a sua família. Se você não pode estar conosco hoje sábado, amanhã domingo, já teremos o primeiro culto às 9h, Famílias em Busca do Espírito Santo, e na sequência, 15h, o culto principal de amanhã, aonde estará o presbítero Wilson Siqueira pregando a palavra e orando por todos nós em um culto especial de agradecimento pela vida do grupo, pela banda Enelete de Moçambique, Vozes da África, onde o mesmo estará orando pelos dons do Espírito Santo para que milagres como estes que a nossa irmã Carolina recebeu, você possa também receber.
2: Jesus tem horário marcado aqui no Poço de Jacó hoje, e ele vai libertar você do teu passado, ele vai te tirar, ele vai mudar a tua história, ele vai mudar o teu trajeto.

0: que é o nome do senhor?
1: Luiz Carlos.
0: O que que acontecia aí?
1: Eu fui desenganado com uma lesão dos ossos na cadeira.
0: Sim.
1: O câncer na cadeira e no pulmão.
0: O senhor tinha me contado isso?
1: Não.
0: O senhor está te tocando hoje aqui.
1: Glória a Deus.
0: O senhor está te curando. Estava com dores quando chegou aqui?
1: Cheguei com dor aqui na cerne.
0: E agora? Procura. Tá aliviando?
1: Tá.
0: O senhor está curando o senhor aqui.
1: Glória
0: agora.
1: A Deus, eu tenho.
0: Pode fazer os movimentos que o senhor não fazia em nome de Jesus. Vai pela minha fé. Jesus está te curando aqui agora.
2: 10:25, não se esqueça, amanhã domingo, o presbítero Wilson Siqueira, em santo jejum a Deus, pregando a palavra e orando pelos dons do Espírito Santo. Banda Inhelete, do país de Moçambique, continente africano, com a presença da nossa irmã Débora Miranda, toda a diretoria e banda J. Rafá. Esses milagres, esses testemunhos são de pessoas que vieram à igreja e foram tocadas e libertas por Jesus. Nós vamos agradecer a Deus amanhã por tudo que o Senhor fez no último domingo, por tudo que o Senhor tem feito na obra missionária por meio da Igreja Pentecostal Deus e Amor. E eu tenho o costume de dizer que quando nós agradecemos, recebemos mais do que quando pedimos. Venha agradecer por tudo que o Senhor fez por você. Venha receber as orações do presbítero Wilson, presbíteros, pastores e diáconos que aqui estarão presentes em nossa sede mundial. Rua Prefeito Passos, número 10. Esperamos que esses testemunhos tenham aumentado a sua fé e você tenha tomado a decisão de estar conosco amanhã.
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2: 10:26, vamos falar agora de Bíblia. Gabriel Miranda chega com o quadro Bíblia em Foco, trazendo um tema maravilhoso: multiplicação dos pães e peixes. Vamos ouvir e vamos ser edificados por Deus.
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6: Olá, eu sou o Gabriel Miranda e o episódio de hoje é a primeira multiplicação dos pães e dos peixes. E vamos abrir nossas Bíblias em Mateus capítulo 14 e vamos iniciar no verso 15. Ao cair da tarde, os discípulos aproximaram-se dele e disseram: este é um lugar deserto e já está ficando tarde. Manda embora a multidão para que possa ir aos povoados comprar comida. Respondeu Jesus: eles não precisam ir. Dê-lhes vocês algo para comer. Eles lhe disseram: tudo que temos aqui são 5 pães e 2 peixes. Tragam-nos aqui para mim, disse ele. Aqui Jesus, ele faz um convite aos discípulos. Ele faz um convite para participar do milagre. Jesus, ele podia realizar tudo sozinho. Ele não precisava chamar os discípulos para pegar os pães ou os peixes. Mas, mesmo assim, Jesus insistiu: me tragam os pães e os peixes. E Jesus faz esse convite para que os discípulos participassem junto do milagre. E Jesus faz assim conosco também. Ele nos convida a viver um milagre. Ele nos convida a viver tudo que ele tem para nós. Vamos continuar no verso 19. E ordenou que a multidão se assentasse na grama. Tomando 5 pães e 2 peixes e olhando para o céu, deu graças e partiu os pães. Em seguida, deu-os aos discípulos e estes à multidão. Todos comeram e ficaram satisfeitos. E os discípulos recolheram 12 cestos cheios de pedaços que sobraram. Os que comeram foram cerca de 5 mil homens, sem contar mulheres e crianças. Às vezes, você pode olhar que 5 pães e 2 peixes é pouco, mas na mão do Senhor é suficiente. Às vezes, você pode achar que você não tem valor ou você não é capaz de alguma coisa, mas saiba que o Senhor que define quem você é. E mesmo você achando que você é pequeno, mesmo que você achando que você é falho, eu mesmo achava que eu não era capaz mesmo de pregar a palavra de Deus por conta das minhas limitações. Só que eu sei que o Senhor, ele está comigo. Então, às vezes você acha que é pouco, mas saiba que o Senhor está contigo também. E o Senhor está te pedindo hoje para você entregar o que você tem. Não importa se você tem pouco, mas saiba que é suficiente para Deus. Muito obrigado por ter acompanhado esse episódio. Que Deus te abençoe e até a próxima.

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2: Em Porto Alegre, Rio Grande do Sul, o sol se esconde sobre as nuvens e por lá chove muito. A máxima 31 graus, mínima 16 graus. A probabilidade de chuva é 80%. Florianópolis, Santa Catarina, o sol também se esconde sobre as nuvens. A máxima por lá 21 graus, a mínima 14 graus e a probabilidade de chuva 0%. Curitiba, Paraná, a máxima 24 graus, a mínima 9 graus. O sol está escaldante em Curitiba. Sol em Curitiba, pastor? Sim. E a probabilidade de chuva, 0%. Informação, climatempo.com.br.
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0: Cristina Santana, Tua Vida Me Ensina, linda canção do álbum Dia de Festa. Você pode adquirir em uma de nossas livrarias, em nossas igrejas, Deus e Amor. Hinos que edificam, hinos que falam ao seu coração, gravadora MC Music. A cada dia vem crescendo, a cada dia uma novidade, a cada dia um novo cantor, uma nova cantora, pessoas cheias de Deus que adoram ao Senhor em espírito e em verdade. Hoje é sábado, 1º de agosto. E nós estamos no mês dos pais. Você, papai, que Deus abençoe grandemente a sua vida. É claro, nós queremos deixar um versículo bíblico para você. Ouça o que diz em Provérbios, capítulo 14, versículo 26. Quem teme ao Senhor tem uma fortaleza segura, e isso é refúgio para os seus filhos. Querido papai, o maior papel, o seu maior papel é mostrar o caminho de Cristo pela fé e pelo amor diário na rotina do lar. Quando o pai busca a Deus, ele ganha paz, sabedoria para cuidar da família com muita paciência. Nós orientamos você à luz da palavra que converse com seus filhos, não só hoje, mas sempre. Abençoe a vida deles e ouça o que eles têm a dizer. Nesse mês, recomendamos que faça a seguinte oração: Senhor, ajuda-me a ser um pai temente a ti. Dai-me sabedoria para guiar meus filhos no teu caminho e ser um porto seguro em nossa casa. Então, papai, foque no temor ao Senhor, no exemplo de amor e na missão para guiar os filhos no caminho de Cristo, no caminho que leva à salvação. Feliz mês dos pais, que Deus abençoe papai, que Deus continue dando força, graça, saúde, que o Senhor continue livrando não só você, mas toda a sua casa, em nome de Jesus.
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0: 10h42, você já nos enviou a sua mensagem? DDD 11 982923392. Daqui a pouquinho, às 11h10 da manhã, teremos um clamor a favor de todos que têm enviado as suas mensagens. Inclusive, ao meio-dia, através do Facebook, YouTube, Instagram e pela rádio, teremos também mais um clamor por toda a amada audiência. Faça como a nossa irmã Cida Matos, que nos enviou seu pedido de oração, Natália Moraes, Leandro Pereira, Marlene, José Carlos, Cid Oliveira, Dario, Adria Martins, Maria Azevedo, Miriam, Marcelo Barreira, Silva Nascimento e William. Muito obrigado pelo carinho da audiência. Daqui a pouquinho nós vamos clamar, vamos orar pela sua vida e, é claro, onde quer que você esteja, você será abençoado por Deus, o nosso Pai. Mas antes, muita atenção para os eventos que serão realizados nesse mês aí na Igreja Deus e Amor da sua cidade. Nesse mês de agosto, a Fundação Reviver comemora o seu 32º aniversário. E aqui em nossa sede mundial, no dia 22, nós teremos às 14h o culto especial com o tema O Dia de Semear. Pastor Jerry Bochard estará pregando a palavra de Deus e orando pelos dons do Espírito Santo. E já iniciamos a arrecadação de alimentos aí na igreja, bem próxima à sua casa. Você pode procurar o pastor ou a pessoa responsável pelas instituições Reviver nesta igreja e fazer as suas doações. Você pode doar 1 quilo de alimento não perecível, pois nós vamos e continuaremos a ajudar o pobre e o necessitado. Quando Deus revelou esta obra missionária para nossa irmã Ereni Miranda, Deus revelou com o intuito de ajudar as pessoas que estejam em necessidades. Então, nesse mês de agosto, teremos o 32º aniversário da Fundação Reviver, com a arrecadação de alimentos em todas as igrejas do Brasil. Aqui no dia 22, teremos esse culto memorável com caravanas de todo o Brasil. Participações da nossa irmã Irene Miranda, Débora Miranda, Eliana Miranda, Evangelista Internacional Maria Lorena, toda a diretoria da IPDA e Fundação Reviver, cantores da gravadora MC Music, grupos de louvores e muito mais. O Agosto Verde é o mês da beneficência cristã. É o mês que estaremos ajudando mais uma vez o pobre e o necessitado. Mês de agosto é o mês de estendermos as mãos para quem precisa. E muita atenção, pastores, dirigentes, obreiros, cooperadores, diáconos, você que tem esta missão em levar o evangelho no dia 30 de agosto, domingo, das 9 às 11 da manhã, reunião ministerial com a diretoria. Transmissão online em todas as sedes estaduais e setoriais do Brasil e centrais, acima de 100 quilômetros de distância. Em parte, a diretoria estará presidindo esta reunião e também você, pastor estadual, setorial e central. Já convoque os pastores, obreiros do seu campo, da sua região, para esta importante reunião no domingo, dia 30 de agosto. 10h46 é um pouco da nossa agenda do mês de agosto, para que você e a sua família não se esqueça. Você tem um compromisso na casa de Deus. Vamos aumentar a nossa fé? Vamos meditar na palavra de Deus agora? Presbítero Davi Miranda Neto traz o quadro Está Escrito, com o seguinte tema: Os Dois Lobos. Vamos ouvir e vamos ser edificados por Deus, o nosso Pai.
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3: Uma certa feita, um avô está conversando com seu neto. Quando eu li isso, não foi falado isso, isso já é uma imaginação minha. Queria que você imaginasse esse avô assentado ao lado de uma fogueira com seu neto, explicando ele, dando lições de vida e falando sobre uma parte mais filosófica. E nessa conversa entre esse avô e o seu neto, o avô chega para o neto e fala: meu amigo, dentro de nós existem dois lobos. Um desses lobos, ele representa o quê? Ele representa tudo que há de ruim nessa vida. Ele representa inveja, ódio, ganância, arrogância, ressentimento e tudo aquilo que nós naturalmente enxergamos como algo negativo, como algo ruim e algo que nós não desejamos para nós. Mas, em contraparte, temos também um outro lobo. Esse lobo, ele representa amor, bondade, humildade, generosidade, paz, honra e tudo aquilo que nós almejamos ver nas nossas próprias vidas. Essa conversa filosófica, ela é uma fábula, mas ela tem profundas verdades que nós podemos ver também naquilo que está escrito nas Sagradas Escrituras. Eu queria que você fosse comigo para Gálatas 5, versículos 16 e 17. Gálatas 5 é uma das passagens mais emblemáticas do Novo Testamento, porque ela representa a totalidade da vida cristã que eu e você podemos viver no século 21 mediante o Espírito Santo. Digo, porém, andai em espírito e não cumprireis a concupiscência da carne, porque a carne cobiça contra o espírito e o espírito contra a carne, e estes opõem-se um ao outro para que não façais o que quereis. Assim como representado na fábula, nós vemos em Gálatas 5 que o cristão genuíno, todos aqueles que receberam o próprio Espírito Santo do Senhor, o Espírito que ressuscitou Jesus dos mortos, que habita dentro de todo aquele que teve fé genuína em Jesus Cristo, ele vive uma guerra interna. E qual é essa guerra? são entre duas naturezas. A natureza da nossa carne é a natureza do Espírito Santo de Deus, que é o maior presente que podemos receber aqui nessa vida terrena. E essa guerra, ela é contínua. Do momento que nós acordamos de manhã até o momento que vamos dormir à noite, nós estamos nessa constante guerra entre carne e espírito. E aí vale uma reflexão, uma pergunta que o neto fez ao seu avô naquela fábula em que eu contei a vocês. Quem vence essa guerra? Quem está disposto a vencer essa guerra entre carne e espírito, espírito contra carne? A resposta é a mesma. Vence a guerra aquele que está melhor alimentado. Nessa guerra que vivemos continuamente, nós estamos continuamente alimentando, seja carne, nossas refeições. Tenho certeza que a maioria de vocês, se não tomou, vai tomar o seu café da manhã nesse exato momento, ou você vai ter seu almoço, vai ter seu café da tarde. Você alimenta a sua carne porque é uma necessidade fisiológica. Nós precisamos sobreviver. Mas o quanto que nós temos alimentado o nosso espírito com o Espírito Santo de Deus? E mediante essa alimentação, aquele que nós vamos fortalecendo é aquele que tem a vitória nessa guerra interna que habita dentro de todo cristão genuíno. Em Gálatas 5, 19 a 21, essa passagem continua falando sobre essa guerra e ela diz o seguinte: as obras da carne são manifestas, as quais são adultério, fornicação, impureza, lascívia, idolatria, feitiçaria, inimizades, contendas, ciúmes, iras, pelejas, dissensões, heresias, invejas, homicídios, bebedices, glutonarias e coisas semelhantes a estas, acerca das quais vos declaro, como já antes vos disse, que os que cometem tais coisas não herdarão o reino de Deus. Essas são as obras da carne, aquilo que é explicitamente pecado, conforme a palavra de Deus, aquilo que está escrito, que condena a alma de todo ser humano que vive conforme as obras da carne. O que que isso é representado naquela fábula que eu falei? Isso obviamente é o lobo mau, é o lobo ruim, perverso, corrupto, que habita dentro de nós. E a própria palavra de Deus nos diz que todos pecaram, estão destituídos da glória de Deus. O salmista, ele tem uma passagem que ele escreve algo que é muito poderoso para mim e fala muito comigo. O salmista, ele escreve: do pecado eu fui gerado, no ventre da minha mãe eu estava sendo gerado no pecado. Isso é a nossa natureza corrompida, isso é o lobo mau que habita dentro de nós, a nossa carnalidade e as nossas obras maldosas que estão naturalmente sendo alimentadas no nosso dia a dia à medida que vamos vivendo aqui nessa terra. Mas, em Gálatas 5, 22 a 23, esse relato de Paulo à igreja da Galácia, ele continua falando sobre o lobo bom, sobre a parte que compete a nós vivermos segundo o Espírito Santo que nos é depositado em nossas vidas. Mas o fruto do Espírito é amor, gozo, paz, longanimidade, benignidade, bondade, fé, mansidão, temperança. Contra estas coisas não há lei. Isso é a natureza do próprio Espírito Santo de Deus. Conforme já vimos anteriormente, um dos principais atributos, o caráter de Deus, ele é santo. E quando nós recebemos esse Espírito Santo de Deus em nossas vidas, essa natureza divina, ela sobrepõe as obras da nossa carne. Mas é aí que eu vejo que nós vivemos essa guerra interna, diariamente tendo a cautela em quem nós estamos alimentando nessa guerra. Qual é o lobo que nós temos alimentado em nossas vidas? Assim como nós nos alimentamos de comida física para manter e sobreviver na nossa carne, que é necessário, quanto que nós temos alimentado o nosso espírito? O quanto que nós temos lido da palavra de Deus? O quanto que nós temos tido comunhão com o Espírito Santo? E quanto que nós temos vivido na presença do próprio Deus? Aliás, o que que é o jejum, se não uma prática da fé, onde nós estamos literalmente mortificando a nossa carne, nos abstendo da energia e da comida que mantém a nossa carne viva? Lá para o fim dessa passagem em Gálatas, no versículo 24 e 25, está escrito o seguinte: e os que são de Cristo crucificaram a carne com as suas paixões e concupiscências. Se vivemos no Espírito, andemos também no Espírito. É nesse sentido que a Bíblia reforça que nós fomos salvos uma vez que o Espírito Santo é depositado na nossa vida. E hoje, pós-conversão, pós-salvação, com os nossos nomes já escritos no livro da vida, nós somos chamados a viver em Espírito. Muitas vezes me perguntam, o que é pecado e o que é viver em santidade? De uma forma bem resumida, em cima daquilo que está escrito, por exemplo, em Gálatas 5, que nós usamos aqui como a nossa base bíblica ao longo desse devocional como um todo. Viver em santidade é viver pelo Espírito Santo de Deus. Como alimentamos, então, o lobo bom na nossa vida? Como alimentamos o Espírito Santo de Deus em nós para que ele vença essa batalha? Em primeiro lugar, oração e comunhão com Deus. Deus é a fonte de toda a santidade e ele vai nos santificando o quanto mais próximo estivermos dele. Leitura e meditação na palavra de Deus. A própria Bíblia nos diz que santificai-vos na verdade, a tua palavra é a verdade. Fugindo das tentações, relacionamentos saudáveis, nos sujeitando e obedecendo à palavra de Deus. Dessa forma, estaremos revestidos e fortalecidos pelo Espírito Santo para que a gente vença o lobo mau em nossas vidas. Romanos 8, versículo 13, a palavra diz o seguinte: porque se viverdes segundo a carne, morrereis, mas se pelo Espírito mortificardes as obras da carne, vivereis. A palavra de Deus está nos falando simplesmente o seguinte: essa guerra interna, esse lobo bom, esse lobo mau que habita dentro de nós, ela determina como nós vamos viver aqui na terra e se nós viveremos ou morreremos. Isso está falando sobre salvação. Se nós alimentarmos o lobo bom, se nós estivermos constantemente na presença de Deus, nos alimentando da sua palavra, nos alimentando o seu espírito, estarmos fortalecidos e vencermos o lobo mau, certamente viveremos, porque estaremos vivendo segundo a plenitude do Espírito Santo. Mas, se nós estivermos perdendo essa guerra, e o lobo mau, a nossa carnalidade, a nossa natureza corrompida estiver vencendo essa guerra, o nosso caminho é para a morte. É nesse sentido que a própria palavra de Deus nos direciona, nos orienta e nos alerta. Entre essa fábula que traz verdades profundas para nós, essa guerra interna que nós vivemos, entre carne e espírito contra carne, entre o lobo bom e o lobo mau, eu quero deixar uma reflexão para que você escolha alimentar o Espírito Santo de Deus que habita em nossas vidas. E isso é o único caminho para a salvação, para a vida eterna e para uma vida em plenitude com o nosso Deus.
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0: 11:59, eu sou o presbítero Rafael Gonçalves e somos da Igreja Deus e Amor. Muito obrigado pela sua companhia. Estivemos juntos para todo o Brasil, mas nesse momento vamos encerrar a rede. Você fica com a sua programação local e logo mais ao meio-dia estaremos em um clamor para todo o Brasil, de volta da Central de Produção Internacional para todo o Brasil. Fique na paz do Senhor Jesus. Vamos ao prefixo, a identificação das emissoras.
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2: Glória a Deus, a paz do Senhor Jesus.
1: Mas este mundo
2: está... Chegou sábado, isso mesmo, dia do programa O Pequeno Galileu. Confesso que já estávamos com saudade da programação ao vivo. É, querido ouvinte, nós estamos aqui ao vivo com vocês. Graças a Deus, né, por essa oportunidade. Seja muito bem-vindo à programação do Pequeno Galileu, uma programação na linguagem infantil, é isso mesmo. Eu sou a tia Gi e estarei com vocês aqui até o meio-dia. É isso mesmo, mas não estou sozinha não, vem com a gente, é. Até o meio-dia, vamos cumprimentar aqui o tio do helicóptero. A paz do Senhor Jesus, tio Gilson.
3: Que é paz do Senhor Jesus, tia Gi, a todos os amados e queridos ouvintes. E que sábado que Deus preparou pra nós, hein? O sol está brilhando, o mês está começando, a programação está no ar. Tudo bem.
0: Como você pula fora?
3: Hoje está céu azul.
0: Deu pra pousar?
3: Deu pra decolar com o helicóptero. Já pousamos aqui, preparativos a todo vapor, não é mesmo, tia Gi?
2: Isso mesmo.
3: E estamos ao vivo com vocês. Fique ligadinho, porque a programação está recheada de bênção.
2: É, recheadíssima. Teremos história bíblica. Louvor. Memorização de versículos.
3: Brincadeira.
2: E muito mais.
3: E tem a história, o louvor. E a sua participação, né, tia Gi? Vai dar tudo certo.
2: Exatamente. Agora, vamos cumprimentar aqui também a tia Silvia. Paz do Senhor, tia Silvia.
4: A paz do Senhor Jesus.
2: Bom dia, querido ouvinte. Que bom estarmos aqui novamente. Deus abençoe seu lar, sua família. Não desliga o seu rádio, hein? Fica conosco das 11 ao meio-dia.
0: Pipo, cadê o gatinho?
2: Mas perderam o gatinho de novo. Ai, ai, ai, a paz do Senhor Giovana.
5: A paz do Senhor Jesus, criançada.
2: Oh, glória, a paz do Senhor.
5: Acorda,
2: Gabriel.
5: Preguicinha.
2: Acorda, preguicinha.
6: Bom dia, paz do Senhor, criançada, adolescentes, papai, mamãe, titio, titia, papagaio, cachorrinho, hamster, todo mundo, bom dia, bom dia.
2: Glória a Deus, e nada melhor do que começar essa programação orando, mas antes que ia falar,
7: bom dia,
2: eu ia falar,
3: eu voltei,
2: eu ia bem na hora que eu fui falar, mas antes,
3: bom
2: aí
3: dia,
2: ele ia,
3: tudo bem?
2: Oh, não pode ser assim, meu Edmar,
3: muito bom, muito
2: eu ia te
3: bom.
2: Apresentar, eu ia falar assim, sim. Mas antes,
3: tudo bem,
2: vamos cumprimentar o meu Edmar que voltou de férias,
3: bom
2: ficou
3: dia.
2: 3 semanas passeando,
3: ah, glória a Deus, né, merecido,
2: qual é o hino do visitante?
8: Visitante, seja bem-vindo.
2: A paz do Senhor, irmão Edmar.
9: Amém, tudo bem, ouvintes, a paz do Senhor. Que bom estarmos de volta,
2: graças,
9: né, tia
2: Gi? A Deus, irmão Edmar, glória a Deus, né? Mais uma oportunidade para nós estarmos aqui juntos apresentando este programa. E agora, vamos orar, vamos falar com o Senhor Jesus.
3: Senhor meu Deus e meu Pai, a Ti rendemos graças, Senhor, por este dia tão maravilhoso que o Senhor nos deu. A sua palavra nos diz, ó Pai, no Salmo 118, versículo 24: este é o dia que fez o Senhor, alegremo-nos e regozijemo-nos nele. Senhor, nós te louvamos por esta programação, te louvamos por esta oportunidade, te louvamos pela vida de cada um dos amados e queridos ouvintes. Senhor, esteja conosco, ó Pai, entra neste lar, entra nesta vida. Em nome de Jesus te apresentamos a todas as crianças, famílias e adolescentes. Ó Senhor, continue a derramar das suas bênçãos, ó Pai. Sim, usa-nos em suas mãos como instrumento da sua vontade. É o que te pedimos e já te agradecemos em nome de Jesus. Amém.
0: Ouvinte, bom dia!
7: Nós agradecemos a principal pessoa do rádio. Você, ouvinte, número um.
2: Agradecemos aí você estar conosco, ligadinho, sintonizado no programa Voz da Libertação, no programa O Pequeno Galileu, aqui da nossa estadual de Curitiba. É, glória a Deus. E agora então, vamos ouvir o louvor.
10: Se passarinho louva, eu também vou louvar.
2: Isso aí, vamos lá. Louvemos ao Senhor.
10: Também vamos louvar.

0: louvar ao Senhor Jesus, não é mesmo? Porque ele é maravilhoso, digno de toda honra, toda glória, todo louvor, toda adoração. Aleluia ao nosso Deus. E agora nós vamos para um momento muito legal, hein? Qual será o momento que nós vamos agora? Isso mesmo, vamos brincar. E a tia Silvia vai explicar pra nós aqui a brincadeira, é. Vamos lá então, a tia Silvia vai explicar a brincadeira, como vai funcionar. E nós vamos brincar aqui e você vai brincar aí, vamos lá?
1: Vamos lá então, pega a sua Bíblia ou use a sua memória. O ideal é que você utilize a sua memória. Nós vamos viajar pela Bíblia, olha que bênção.
0: Glória a Deus.
1: Quem que gosta de viajar pela Bíblia, ficar lendo a história, imaginando os locais, as árvores, aquelas pessoas como serão, né? Teremos um dia para vê-los, logo, logo, se Deus quiser. Então vamos lá, a nossa brincadeira vai ser assim. Vai começar pelo tio Gilson. Estava viajando pela Bíblia e encontrei, ele vai falar alguém com a letra A. E vai seguir a sequência do alfabeto, ok? Então você faça com a sua família A, B, C, D, E. E você vai verificando se todo mundo sabe os personagens da Bíblia. Ou até locais, né? Até locais também. Estava viajando pela Bíblia, passei por, né, uma cidade também com aquela letra. Pra ficar mais fácil daí. Então vamos lá então? Tio Gilson, estava viajando pela Bíblia e encontrei quem com a letra A?
2: Adão. Estava viajando pela Bíblia e encontrei o Adão.
1: Muito bem. Vamos lá, sequência. Gabriel.
3: Eu estava viajando pela Bíblia e encontrei Boaz.
1: Muito bem. Estava viajando pela Bíblia e encontrei Caim.
4: Estava viajando pela Bíblia e encontrei Davi.
1: Estava viajando pela Bíblia e encontrei Esther. Por que, Tonhonhoi? Irmão Edmar, você estava viajando pela Bíblia e encontrou quem com a letra F?
5: Na verdade, eu não...
1: Não viajou?
5: Eu não viajei.
1: Não. Imagine se viajando.
5: Peraí.
1: Letra F.
5: F. Pode ser o nome de um apóstolo?
1: Pode ser.
5: Felipe.
2: Estava viajando pela Bíblia e encontrei Gideão.
1: G-H.
3: Eu estava viajando pela Bíblia e encontrei
1: H.
3: Anani, irmão de Neemias.
1: Estava viajando pela Bíblia e encontrei Ismael.
2: Olha!
1: E Jota.
2: Jota.
4: Estava andando pela Bíblia e encontrei José.
2: José.
1: É o L agora?
2: Isso.
1: Estava viajando pela Bíblia e encontrei Labão.
2: Olha só!
1: Viu? Glória a Deus.
2: E o irmão Edmar agora é o...
1: M. Vai lá, irmão Edmar, participa aí.
5: Estava viajando pela Bíblia e encontrei o meu amigo Moisés.

0: Agora com N? Estava viajando pela Bíblia e encontrei Neemias.
1: Estava viajando pela Bíblia e encontrei Obadia.
2: Qual que é agora?
3: P.
2: Vai lá, já vai falando.
3: P. Estava viajando pela Bíblia e encontrei Pedro.
0: Pedro.
2: R. Estava viajando pela Bíblia e encontrei ela.
0: Quem?
2: Ruth.
0: Muito bem.
2: S. Vamos lá. Irmão
0: vai,
2: Edmar. Vai lá, vamos brincar, Edmar.
4: Qual que é a letra?
0: S.
2: S.
4: Viajando pela Bíblia.
2: Quero ver agora.
4: Achamos um amigo chamado Homem Sábio. Salomão.
0: Salomão.
2: S.
0: Estava viajando pela Bíblia e encontrei Tadeu.
5: Tadeu.
0: Tobias.
1: Pulamos uma letra.
2: Qual letra?
1: Era pra ser M-N-O-P-Q.
2: Que?
1: Pulamos o
2: Q. Então
1: quê?
2: Vai lá, você é o quê então?
1: Com a letra Q encontrei...
2: Eu sei.
5: Kézia.
1: Vamos lá, tia Silvia, com a letra Q.
3: Uzias.
2: Nossa, chegando.
0: Tá, todo mundo viajando pela Bíblia aqui encontrando, hein?
1: Com a letra V.
0: Vai, Giovana.
1: V.
0: Estava viajando pela Bíblia, com a letra V encontrou...
3: Estava viajando pela Bíblia e encontrei Vasti, a rainha.
0: Olha, ela mesmo.
3: A antiga rainha da Pérsia.
0: Isso mesmo.
2: Nossa, até explicou agora.
3: Ah,
2: deixa. Vamos lá.
3: Né?
0: Agora.
2: W.
3: W não tem.
0: X.
3: X.
1: W.
0: Tem. Com X tem.
2: Com X tem.
0: Tem.
2: Vocês estão soprando aí pra mim?
0: Então, vai, com alto. X,
3: é
0: com
3: rei.
0: X.
2: Assopra mais alto.
3: O rei.
2: Xerxes.
0: Vai.
2: O rei Xerxes, não é Ataxerxes?
0: Sim, mas também é conhecido como Xerxes.
2: Ah, tem apelido. Ô, Edmar, me ajuda, né? Deixa a vida.
0: Com Z. Agora, irmão Edmar, pra terminar a brincadeira agora, hein?
2: Agora quero ver com Z também.
0: Com letra Z.
2: Vou fazer tonhonhon.
3: É bem difícil, né, irmão Edmar?
0: Com Z é fácil, hein? Vai.
2: Com Z.
4: Zacarias?
0: Oh!
1: Tinha outro personagem lá também, Zaqueu.
0: Olha só, hein?
2: Lá na aula dos adolescentes, irmão de Marco, quando a gente tá falando assim, a gente faz uma pergunta e fica todo mundo em silêncio, daí tem uma aluna lá que ela fala assim, cri, cri, cri.
0: Ana Júlia. Ana Júlia sempre
2: Ana
0: faz cri, cri. Quando a gente tá pensando na resposta, né?
2: Uh-huh.
0: Mas foi o alfabeto inteiro aqui, pelo menos, se a gente pulou uma ou duas letras, né? Mas foi muito bom viajar pela Bíblia, né, tia Silvia?
3: Sim, você viu como é maravilhoso, você pode brincar em casa com sua família, com os amiguinhos na escola. Não precisa de ter muita coisa em mão, só você lembrar, você pegar a Bíblia pra você procurar também, ou até no celular, né?
2: E tem que procurar e lembrar também dos nomes diferentes, né?
3: Isso.
2: A gente conhecer, né, os nomes diferentes.
3: Isso, e conhecer a história dessas pessoas, né? É muito bom.
2: Verdade.
0: Excelente oportunidade.
3: Brinca em sua casa, né?
2: Uhum. Igual o Jus perguntou esse dia pros adolescentes lá. A gente fez essa brincadeira com eles e o Jus começou com o nome Epafrodito.
0: Epafrodito.
2: Aí eles ficaram assim, tipo, hã? Que é
0: você
2: isso?
0: Você já encontrou Epafrodito na Bíblia?
2: Aí eles ficaram meio perdidos, assim, né? Pensando, nossa, daí eles não conseguiam falar, sabe? Uh-huh. Mas foi muito engraçado.
0: Porque é um nome pouco comum, né? Mas Epafrodito foi importantíssimo na vida de Paulo, fundo, né? Quando foi visitá-lo na prisão.
2: Que daí foi muito engraçado.
0: Foi porque eles não conseguiam pronunciar o Epafrodito, né?
2: É.
0: Muito bom, muito bom.
2: Glória a Deus.
0: E agora, tia Gi, conte
2: se
0: a benção.
2: Você está ouvindo o programa Pequeno Galileu, acabou de ouvir aí o momento da brincadeira. É isso mesmo. E agora nós vamos falar das nossas redes sociais, né, tia Silvia? Chegou a 1K, né?
3: A 1K,
2: 1000 seguidores.
0: Aleluia.
2: Na página do Pequeno Galileu. 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Isso mesmo, vamos lá. Vamos então agora ouvir mais um louvor. Vamos lá. Como é bom louvar ao Senhor. Vamos louvar e se alegrar com a presença do Senhor. Louvemos ao Senhor. Glória a Deus.

0: Glória a Deus. Como é bom louvar, não é mesmo? Olha só que lindo. Glória a Deus, a criançada louvando ao Senhor. E vamos seguindo aqui com a programação do Pequeno Galileu. É isso mesmo. Nós já tivemos aqui na nossa programação o momento da brincadeira, o momento de louvor. Já oramos e você não pode desligar o seu rádio. Tem que ficar ligadinho conosco aqui na programação do Pequeno Galileu, ó, os animais aí também, né?
1: A ovelhinha aberta.
2: Mas também louva ao
0: Senhor, ao Criador, né? Glória a Deus, ele é bom, ele é maravilhoso. Já deu glória a Deus hoje?
1: Glória a Deus.
0: Já deu glória a Deus hoje, irmão de mar?
3: Já.
0: Eita, glória. Glória. Já deu glória a Deus, tia Silvia?
2: Glória a Deus. Já dei, mas vamos aqui, né?
1: Tá faltando açúcar.
0: Já deu glória a Deus, Giovana, ou tá faltando açúcar?
4: Hã?
0: Já deu glória a Deus.
4: Hoje tem café.
0: Cafezinho, né? Cafézinho. Tem que ter, né? Isso quando não fazer jejum, né? Quando não jejuar,
2: é
0: glória
2: verdade.
0: A Deus.
2: Jejum é importante,
0: é,
2: né?
0: É isso mesmo. Vamos lá, então? Glória a Deus. Seguindo aqui com a nossa programação. Seguindo a programação do Pequeno Galileu. Deus é maravilhoso. Vamos lá agora, então, para daqui a pouquinho o momento do break, é, para as informações, para o informativo. Já, já, você não pode desligar o seu áudio, que nós temos também hoje, tio Gilson, a história bíblica, é isso mesmo, a história bíblica, porque nós recebemos os materiais ali para o Ministério Infantil, já prontinho, e nós fazemos aqui a programação para vocês de acordo com o cronograma do Ministério Infantil, o Pequeno Galileu. E não tem o Pequeno Galileu na sua igreja? Você precisa nos comunicar, isso mesmo, comunique-nos para que tenha a Escola Bíblica O Pequeno Galileu na sua igreja. E agora nós vamos passar para vocês o número.
5: Chegou, é.
0: Quem que é o número?
5: Agora, o número é, para quem está fora de Curitiba, é o 41, que é o DDD. O número é 987474513. Vou repetir. DDD para quem está fora de Curitiba é o 41, o número é 987474513. Mande o seu nome, a sua mensagem, né? Mande o local onde você está falando.
0: Idade,
5: nome da cidade.
0: Participe, já vai
5: anotando. Qual parte da programação você mais gosta? Queremos ouvir aí a sua mensagem. Pode mandar um áudio de no máximo 30 segundos, né? Cumprimentando, mandando um abraço pra vocês, que nós também mandaremos um abraço.
0: É isso mesmo. Então, aquele enquanto abraço. Você vai preparando a sua mensagem, nós vamos para o momento do break. Vamos lá para o informativo da IPDA. Já, já, chegou o tempo.
6: 11:30.
0: Maravilha! Vamos então para o informativo.
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4: 11 horas e 32 minutos.

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3: Voltamos e agora nós vamos direto para a história bíblica, hein? Eu vou pedir para você ficar bem atento à história hoje, que tá muito linda essa história, e prestar bastante atenção. Vamos lá então ouvir a história, e depois da história nós voltamos com as participações. Então vamos lá, preste bastante atenção. Vamos lá, vamos para o momento da história, um momento muito maravilhoso. Se eu perguntasse agora, quem é você? O que você responderia? Talvez você dissesse o seu nome ou a sua idade. Mas existe uma pergunta ainda mais importante. Quem sou eu de verdade? Muitas pessoas procuram essa resposta em lugares errados. Algumas acreditam apenas no que os seus amigos dizem. Outras procuram respostas na internet ou escutam tudo o que o mundo fala sobre elas. Mas existe apenas um lugar onde encontramos a verdadeira resposta: a palavra de Deus. Vamos voltar ao começo de tudo para descobrir quem realmente nós somos? Muito antes de existir tudo o que vemos hoje, existia apenas Deus. Deus sempre existiu. Ele é o grande rei sobre todas as coisas. Nada foi criado antes dele. Tudo pertence ao seu reino. A Bíblia começa dizendo: no princípio criou Deus os céus e a terra. Gênesis 1:1. Então, Deus começou sua maravilhosa criação, e tudo aconteceu apenas pela força da sua palavra. Deus disse:
4: haja luz.
3: E imediatamente a luz apareceu. Depois, Deus separou os céus, separou as águas, fez surgir a terra seca, cobriu a terra de árvores, flores, plantas e frutos. Criou o sol para governar o dia, e criou a lua e as estrelas para iluminar a noite. Encheu os mares de peixes, encheu os céus de pássaros, encheu os campos de animais, de todos os tamanhos. Cada detalhe mostrava a sabedoria do grande rei. E toda vez que Deus terminava uma parte da criação, ele dizia:
4: Isso é bom.
3: Mas ainda faltava a parte mais especial de toda a criação. Deus não queria criar apenas mais um animal. Não, ele tinha preparado algo completamente diferente. Alguém que pudesse conhecer o Criador. Alguém que pudesse conversar com ele. Alguém que pudesse amá-lo. Alguém que refletisse a sua imagem. Então, Deus disse:
4: façamos o homem a nossa imagem, conforme a nossa semelhança.
3: Gênesis 1:26. Imaginem essa cena! Não foi uma explosão, nem foi uma mágica. Foi o próprio Deus formando cuidadosamente o primeiro homem. A Bíblia diz que Deus tomou o pó da terra e com as suas mãos poderosas formou cada detalhe. Tudo foi feito com perfeição. Mas aquele corpo ainda estava sem vida. Então, Deus aproximou-se e soprou em suas narinas o fôlego da vida. Naquele instante, o homem abriu os olhos. Ele respirou pela primeira vez. Seu nome era Adão. Deus conhecia Adão completamente. Sabia como ele seria e havia estabelecido um propósito para sua vida. Deus amava sua criação, assim como ele ama cada um de nós. João 3:16. Depois, Deus preparou um lugar maravilhoso para Adão viver. Chamava-se Jardim do Éden. Era um jardim lindo. As árvores estavam carregadas de frutos. Os rios corriam limpos. Os animais viviam em perfeita paz. Não existia dor, nem tristeza, nem morte e nem pecado. Todos os dias, Adão caminhava com Deus naquele jardim. Que privilégio, não é mesmo? O Criador conversava com a sua criação. Mas Deus percebeu algo. Todos os animais tinham par. Porém, Adão, estava sozinho. Então, Deus disse:
4: não é bom que o homem esteja só.
3: Gênesis, capítulo 2, versículo 18. Deus fez Adão dormir profundamente. E enquanto ele dormia, Deus realizou mais uma obra maravilhosa. De uma das suas costelas, Deus formou a primeira mulher. Quando ela ficou pronta, Deus a levou até Adão. Imagine a alegria daquele momento. Adão olhou para ela e exclamou:
4: esta, afinal, é osso dos meus ossos e carne da minha carne.
3: Seu nome era Eva. Assim, Deus criou o homem e a mulher. Os dois eram diferentes, mas ambos haviam sido criados pelo mesmo Deus. Os dois carregavam a imagem do Criador. Eram igualmente amados. Os dois faziam parte do plano perfeito do grande rei. A Bíblia declara: criou Deus o homem, a sua imagem, a imagem de Deus o criou. Homem e mulher os criou. Gênesis 1:27. Desde o começo, Deus mostrou que sua criação era perfeita. Cada pessoa foi criada por ele com amor. Cada menino e cada menina. Nenhum deles apareceu por acaso. Não, não, não. Todos foram criados pelo rei com propósito. O Salmo 139 diz que Deus nos conhece antes mesmo de nascermos. Ele conhece o nosso nome e a nossa história. Ele sabe exatamente quem somos, porque foi ele quem nos criou. Mas, infelizmente, essa história perfeita não continuou daquele jeito. Um dia, alguém entrou no jardim para tentar enganar aqueles que Deus havia criado. Era Satanás. Ele apareceu usando uma serpente.
5: Seu objetivo era fazer Adão e Eva desobedecerem ao Senhor. A serpente colocou dúvidas no coração de Eva e prometeu coisas que Deus nunca havia prometido. Eva escolheu desobedecer. Adão também escolheu desobedecer. Eles comeram do fruto da árvore que Deus havia proibido. E naquele momento, o pecado entrou no mundo. Tudo mudou. A amizade perfeita com Deus foi quebrada. O medo, a tristeza, a dor apareceram e a morte entrou no mundo. O pecado separou o ser humano de Deus. E desde aquele dia, todos nós nascemos pecadores. A Bíblia ensina, porque todos pecaram e precisam da glória de Deus, Romanos 3:23. Isso significa que todos nós fazemos coisas erradas. Mentimos, desobedecemos, brigamos, sentimos inveja. O pecado continua tentando nos afastar do Rei. Mas Deus não desistiu da humanidade. Ainda no jardim, Deus fez uma promessa maravilhosa. Um dia viria um Salvador, alguém que pisaria na cabeça da serpente, alguém que venceria o pecado e restauraria aquilo que Deus havia sido destruído. Muitos anos depois, essa promessa se cumpriu. Jesus, o único filho perfeito de Deus, nasceu. Ele veio ao mundo como um bebê. Cresceu, obedecendo perfeitamente ao Pai. E nunca pecou. Mesmo sendo inocente, foi preso, humilhado e crucificado. Na cruz, Jesus recebeu o castigo pelos nossos pecados. Ele morreu para nos reconciliar com Deus. Mas a história não terminou ali. Ao terceiro dia, Jesus ressuscitou, ele venceu a morte e o pecado. Ele abriu novamente o caminho para fazermos parte da família do Rei. Perceberam uma coisa muito importante? Nossa identidade não começa no que os outros dizem, nem naquilo que sentimos. A nossa identidade começa no nosso Criador. Foi Deus quem nos fez, quem criou o homem e a mulher. Foi Ele quem planejou a nossa vida. Hoje aprendemos uma verdade muito importante. Deus criou cada pessoa de maneira especial. Se você é menino, Deus o criou assim, com amor e propósito. Se você é menina, Deus a criou assim, com amor e propósito. Cada criança aqui é preciosa para Deus. Cada um de vocês foi planejado pelo Rei. Vivemos em um mundo onde muitas pessoas procuram descobrir quem são, ouvindo opiniões que mudam o tempo todo. Mas a palavra de Deus nunca muda. Quando sabemos quem Deus é, entendemos quem nós somos. Você, que já conhece Jesus, aprende nessa história que deve saber quem você é em Deus. Por que devemos saber quem somos em Deus? Porque foi Deus quem nos criou, nos ama e nos mostra a nossa verdadeira identidade. Quando sabemos que somos filhos do Rei, não precisamos acreditar nas mentiras do mundo sobre quem somos. Quando devemos saber quem somos em Deus? Todos os dias. Quando alguém disser algo que nos deixe triste, quando sentirmos vontade de seguir o que é errado, ou quando surgirem dúvidas sobre quem somos, devemos lembrar do que a Bíblia diz. Deus nos criou com amor e em Jesus somos filhos da sua família. E aonde devemos saber quem somos em Deus? Em todos os lugares. Em casa, na escola, na igreja, com os amigos e em qualquer lugar. Onde estivermos, devemos viver como filhos do Rei, lembrando que somos uma preciosa pedrinha do reino e representamos o reino de Deus por meio das nossas atitudes. Talvez haja alguém aí ouvindo a história e pensando, como posso fazer parte dessa família? A resposta é a mesma para todas as pessoas. Existe apenas um caminho: receber o presente da salvação que Deus nos oferece através de Jesus Cristo. E quando recebemos Jesus como Salvador, que é algo maravilhoso, acontece. Nós nos tornamos filhos do Rei. Passamos a fazer parte da família real de Deus. Não porque usamos uma coroa, ou porque moramos em um castelo, mas porque pertencemos ao Rei dos Reis. A Bíblia diz: mas a todos quantos o receberam, deu-lhes o poder de serem feitos filhos de Deus. Glória a Deus! Hoje, o Rei dos Reis está convidando você para fazer parte da sua família. Ele conhece você. Ele ama você. Ele criou você e deseja morar no seu coração. Você deseja receber este presente da salvação? Se você quer entregar sua vida a Jesus, ore comigo. Senhor Deus, reconheço que sou pecador. Creio que Jesus morreu pelos meus pecados e ressuscitou. Hoje entrego minha vida em tuas mãos. Obrigado, porque o Senhor me criou, me ama e quer que eu faça parte da sua família. Escreve meu nome no livro da vida e ajuda-me a viver para ti. Em nome de Jesus, amém! Glória a Deus! Que bênção, hein? Que Deus abençoe!

0: 14h49.
1: Sou uma criança muito feliz.
2: Glória a Deus, e vamos para as participações, é. Temos participações, glória a Deus, já agradecemos aí a participação de cada irmão, né? Paz do Senhor, Tia Gi, aqui é Tia Ali de Cerro Azul, estamos na escuta, só alegria, Deus aquele abençoe. Abraço. Tia Ali, Tia Zane, um abração pra vocês aí de Cerro Azul. Paz do Senhor, Tias, aqui é Tia Lu de Joinville, olha, líder geral estadual de Joinville, acompanhando vocês, abraço da criançada de Joinville.
3: Eita, glória a Deus.
2: Quem sabe nós vamos lá fazer uma visita, né, Tia Silvia?
3: Isso mesmo.
2: Joinville não é tão longe.
3: Marca aí que nós vamos.
2: Glória a Deus. A irmã Marilene pedindo oração. Irmã Marilene, vamos orar sim pela irmã e toda a sua família. Temos a participação aqui do irmão Silvio Baltazar. Vamos ouvir o glória a Deus do irmão Silvio aí, irmão Edmar? Vamos. Vamos ouvir aí o irmão, que eu perguntei se já tinham dado glória a Deus. O irmão mandou um áudio aqui, né? Dando glória a Deus. E como é bom louvar ao Senhor, né? Eu só tenho que agradecer ao Senhor por tudo que Ele faz por nós, né, irmãos? Glória a Deus. O irmão Dilma já vai colocar aqui o som. Vamos lá.
4: Amado Senhor Jesus, Deus abençoe. Glória a Deus, glória a Deus, glória a Deus. Glória a Deus, Silvio de Colombo. Glória.
2: Oh, glória a Deus. Temos participação aqui também da tia Paola, é? Silvia, é a tia Paola aqui, ela é líder estadual lá de Porto Alegre, lá de Rio Grande do Sul.
3: Eita,
2: é uma benção também, a tia Paola faz um trabalho muito lindo lá. Vamos ouvir
3: vamos
2: um áudio aqui.
3: Também?
2: Vamos pra lá também, tia Paola. Não é tão longe,
3: não,
2: né?
3: Não.
2: Tão longe. Glória a Deus. Vamos ouvir o áudio aqui da irmã, da tia Paola Costa. Glória a Deus.
5: A paz do Senhor Jesus. Sou o Enzo e tenho 9 anos. Sou de Porto Alegre e quero mandar um abraço pra Rádio Curitiba.
2: Glória a Deus. É o filho, né?
3: Nossa,
2: da tia Paola.
3: Tá aqui.
2: Deus abençoe. Enzo aí pela sua participação. Deus abençoe vocês aí grandemente. E agora vamos então para o momento do Crescendo no Conhecimento com Gabriel. Vamos lá, Gabriel.
6: E hoje nós vamos falar sobre a importância do louvor. A Bíblia encoraja frequentemente o povo de Deus a louvar ao Senhor. Os autores do Antigo Testamento usavam 3 palavras básicas para incentivar os israelitas a louvar a Deus. A palavra Barak, que também pode ser traduzido como abençoar. A palavra Halal, da qual deriva Aleluia, que significa louvai ao Senhor. E a palavra Iada, às vezes traduzido como dai graças. O primeiro cântico da Bíblia, entoado depois que os israelitas atravessaram o Mar Vermelho, foi essencialmente um cântico de louvor e ação de graças a Deus por tê-los livrado milagrosamente do exército dos egípcios. A instrução para louvar a Deus continua também pelo Novo Testamento. O próprio Jesus louvou ao seu Pai no céu, lá em Mateus 11:25 e em Lucas 10:21. Paulo esperava que todas as nações louvem a Deus, e Tiago nos diz que devemos louvar ao Senhor. Louvar a Deus é uma das principais funções dos anjos e é o privilégio do povo de Deus, crianças, jovens e adultos. Além disso, Deus ordena que todas as nações o louvem. A Bíblia também diz: tudo que tem fôlego é chamado para louvar a Deus. Deus até mesmo ordena que a natureza inanimada, ou seja, os animais, o louvem, como o sol, a lua, as estrelas, as aves. Toda a natureza louva ao Senhor. Todos os tipos de seres vivos louvam ao Senhor, até mesmo as árvores, os rios, os mares,
3: aleluia,
6: o cachorrinho,
3: aleluia,
6: o passarinho, louvam ao Senhor. E essas coisas certamente atraem a atenção de Deus e lhe trazem honra. Então, quando nós louvamos ao Senhor, o adoramos, nós chamamos a atenção de Deus. E essa é a importância do louvor, de engrandecer, agradecer e louvar ao Senhor, dar graças por tudo que Ele nos faz.
2: Glória a Deus, que maravilha, né? Glória a Deus. Vamos então aqui agora para... Olha, a ovelhinha tá animada hoje. Ih, ficou quieta agora.
6: Tá com fome.
2: Tá com fome.
0: Tá louvando a Deus.
2: Tá louvando ao Senhor. Glória a Deus. Vamos aqui então parabenizar os aniversariantes do mês de agosto.
6: É verdade, hoje, dia 1º de agosto, inicia-se mais um mês aqui.
2: É.
6: Que algumas milhares de pessoas farão aniversário. Muitas pessoas estão fazendo aniversário hoje, vão fazer amanhã, vão fazer semana que vem, vão fazer no final do mês, vão fazer durante este mês de agosto. Deus abençoe a todos os aniversariantes do mês de julho também, que se passou, né? Deus abençoe.
2: De abril também, né? De abril. Maio, né, irmão Edmar?
6: Abril,
2: maio.
6: Não,
2: de fevereiro. Dezembro também.
6: Vai chegar lá, tudo tem seu tempo.

0: Deus abençoe a sua casa.
1: Já tomou um copo d'água hoje?
0: Sua família, é, toma água.
1: Já,
0: né,
1: tomou um copo d'água hoje?
0: Eu não tomei água.
1: Tá na hora.
0: Sabe o que eu tomei?
1: De manhã. De manhã.
0: Tomei café.
1: De manhã, pelo menos 3 copos d'água, não de uma vez só. Pelo menos uns 3 copos d'água, porque ao dia hoje nós temos que tomar 8 copos d'água ao dia, né? Não tudo de uma vez, porque eu, quando eu era criança, eu escutei isso, tem que tomar 8 copos d'água, eu fui tentar tomar tudo de uma vez, não deu certo. Eu parei no segundo copo, porque eu falei, meu Deus, eu vou me afogar, aqui é muita água.
0: Daí enjoou, né?
1: Daí enjoou. Então não tome tudo de uma vez, tome de pouquinho em pouquinho durante o dia inteiro. Agora eu aprendi, tem que tomar um pouquinho em pouquinho.
0: Mas água sem açúcar, né?
1: Água sem açúcar.
0: Açúcar só no café preto, né, irmão de mar?
1: Não. Só no doce.
0: Café com leite.
2: No café,
0: ele,
2: né,
0: nem toma café,
2: nem
0: muito
2: toma.
0: Vamos lá então, glória a Deus. Obrigada você que esteve conosco durante a programação do Pequeno Galileu. Tá faltando açúcar mesmo. Eu já,
1: pra quem não entende,
0: eu já almoço pensando no doce.
1: Pra quem não entende, quando o irmão Edmar coloca essa vinheta, é porque nós precisamos ficar mais animados.
0: É.
1: Açúcar é energia rápida.
0: Ah.
1: Então é isso que nós temos que dar um.
0: Olha aí, ó.
1: Temos que
0: concordando.
1: Louvar o Senhor.
0: Glória a Deus. Obrigada a você que esteve conosco até este momento. Deus abençoe. Deus abençoe seu sábado, seu domingo. E hoje, só lembrando aqui rapidinho que hoje tem o Flow Curitiba, é isso?
1: Segundo Flow Curitiba.
0: Segundo Flow aí, Curitiba do Expansão, aqui na rua Pedro Ivo 744, no centro de Curitiba.
3: A expectativa tá grande, Tia Gi.
0: A partir
3: preparativos
0: das 18 horas.
2: Qual é o tema, Tia Gi?
0: O tema Eu Sou o Que Sou, baseado em Êxodo 3:14.
3: Quem vai estar pregando a palavra,
0: Vou
3: Tia Gi?
0: Vou dizer que a igreja já está ficando linda.
3: Tá linda mesmo. Preparativo aqui, estou de parabéns. Você não pode ficar de fora. É. Se prepara, o dia tá propício. Deus preparou tudo. Vem pra cá, jovem.
0: Isso aí.
3: Com certeza Deus tem uma palavra pra falar ao seu coração.
0: Quem vai estar ministrando a palavra vai ser o pastor Eliel Rubio. É, o pastor Eliel Rubio vai estar aqui ministrando a palavra ao coração da juventude.
3: Louvando a Deus e pregando a palavra. Ele gosta de louvar, né, Tia Gi?
0: É, e não é só pra jovem, não. Pode vir os anciões,
3: adolescente. Jovem,
0: obreiro, obreira, adolescente,
3: isso,
0: criança.
3: Solteiro.
4: Priscila Santana hoje.
0: É,
3: Priscila Santana, muito bem lembrado, irmã Edmar. Logo mais tá aí.
2: Maravilhoso,
3: louvando
2: o
3: Senhor.
2: Muito, né? É. A decoração, irmãos, tá linda, tá linda.
3: 58.
1: Olha, tá
0: tudo no capricho pra receber você.
3: Certeza, trabalhando aqui com alegria.
0: Glória a Deus. Então venha, Priscila Santana.
1: 58.
0: Já estará aqui também louvando ao nome do Senhor nesse culto, segundo Flow Expansão Curitiba. Vamos então fazer a oração final. Senhor Deus poderoso, Deus de maravilha, te agradecemos por mais um dia, Senhor, por esta programação, pela vida deste ouvinte que esteve conosco aqui neste momento, ó Pai, abençoe esta casa, este lar, esta família. Senhor, meu Deus, confirmamos, ó Pai, e cremos que o Senhor recebeu esta programação e o Senhor está dando uma grande vitória para este ouvinte. Abençoa o trabalho do Expansão aqui também, Paraná, Curitiba, Pai. Abençoa, Senhor, este culto nesta noite, salva as almas, fala os corações, opera maravilhas e milagres, ó Pai, confirma a tua bênção, a tua vitória, leva nós aqui também do estúdio para a nossa casa em paz e em segurança, livra-nos do mal, Senhor, confirma a tua bênção, a tua vitória, abençoa também nosso irmão Edmar, ó Pai, que esteve aqui conosco, confirma a bênção em nome de Jesus, amém. Deus abençoe, tio do helicóptero.
3: Deus abençoe, tia Gi, a todos os amados, queridos ouvintes.
0: Deus abençoe, Gabriel.
1: Deus abençoe, até semana que vem.
0: Deus abençoe, tia Silvia.
2: Deus abençoe, querido ouvinte.
0: Deus abençoe, Giovana.
5: Deus abençoe.
0: Deus abençoe, irmão Edmar.
6: Amém, até próximo sábado.
0: Deus abençoe, fiquem todos na paz do Senhor Jesus.
7: Essa programação foi alegre e contente, porque Jesus se fez presente na vida da gente.
3: Vem pra cá, Curitiba, segundo Flow Expansão.
1: Para, não, Curitiba mesmo.

0: sábado que vem tem mais.
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5: 12 horas e 2 minutos.
6: As asas estará seguro. A sua verdade é escudo e broquel. Não temerás espanto noturno, nem seta que voe de dia, nem peste que ande na escuridão, nem mortandade que assole ao meio-dia. 1.000 cairão ao teu lado, 10.000 à tua direita, mas tu não serás atingido. Somente com os teus olhos olharás e verás a recompensa dos ímpios. Porque tu, ó Senhor, és o meu refúgio, o Altíssimo é a tua habitação. Nenhum mal te sucederá, nem praga alguma chegará à tua tenda, porque aos teus anjos dará ordem ao teu respeito para te guardarem em todos os teus caminhos. Eles te sustentarão nas mãos para que não tropeces com teu pé em pedra. Pisarás o leão e a áspide, calcarás aos pés o filho do leão e a serpente, pois que tão encarecidamente me amou, também o livrarei, poluei no alto retiro, porque conheceu o meu nome. Ele me invocará e eu lhe responderei, estarei com ele na angústia, livrá-lo-ei e o glorificarei, dar-lhe-ei abundância de dias e lhe mostrarei a minha salvação. Ouvintes do programa Voz da Libertação, você que está nos assistindo através desta live, se possível, curve a sua cabeça, caso contrário, continue em espírito de oração, vamos falar com Deus. Maravilhosíssimo Deus e eterno Pai, aqui estamos mais uma vez em tua santa e maravilhosíssima presença. Viemos lhe pedir perdão pelos nossos pecados, pelas nossas falhas, pelas nossas transgressões. Perdoe-nos, ó Deus, e permita-nos nesta tarde falar com o Senhor em oração. Queremos agradecê-lo por tudo que tens feito por nós. Obrigado pela vida, obrigado pela família, obrigado pelo ar que respiramos, obrigado pelo nosso ministério, obrigado pelas oportunidades que o Senhor tem nos dado. Não temos palavras para agradecer por tudo que o Senhor faz e continua fazendo. O Senhor é soberano, o Senhor é o único Deus. Um Deus que antes do princípio já existia, que criou os céus, criou a terra, nos criou a sua imagem e semelhança. Te glorificamos, te enaltecemos nesta tarde, ó Rei dos Reis e Senhor dos Senhores. Eu oro, meu Deus, pela vida de cada um dos ouvintes do programa Voz da Libertação e de todos aqueles que nos assistem através desta live. Quantas pessoas, ó Deus, que desde as primeiras horas do dia estão entrando em contato conosco. Pessoas aflitas, pessoas desesperadas, pessoas desempregadas, pessoas que precisam e muito da tua ajuda, ó Deus. Eu intercedo por essas pessoas agora, principalmente por estas que já estão escrevendo seus pedidos na live, onde quer que estejam neste momento, no trânsito, em casa, no trabalho. Eu peço que o Senhor as visite agora. Quantas pessoas em seu veículo, eu apresento este motorista de aplicativo, este motorista de ônibus, este motociclista, este ciclista, este pedestre, esta pessoa que está saindo do trabalho para o seu merecido descanso em casa, e muitas outras que estão saindo de casa para mais uma jornada de trabalho. Eu peço ao Senhor que dê um grande livramento a estas pessoas. Livra, meu Deus, dos acidentes. Livre, meu Deus, dos assaltos. Livre-nos, ó Pai, de todo o planejamento do inimigo contra nós no dia de hoje. Guarda esta vida. Eu apresento também aqueles que estão em pleno sábado em um leito de hospital. Pessoas que sentiram dores, não se sentiram bem e tiveram que ser internadas. Meu Deus, visite e toque nestas vidas agora, em nome de Jesus, com o toque da cura. Visite as UTIs, as CTIs, as unidades básicas de atendimento. Visite esta pessoa que talvez está em uma cama, em uma maca, ou assentado, esperando atendimento. Meu Deus, não permita que esta enfermidade tire a vida desta pessoa, mas dê a esta pessoa saúde, livramento, vitória. Não permita que esta enfermidade tire desta pessoa a saúde, impossibilitando de trabalhar, impossibilitando, meu Deus, de cuidar da família, da sua própria vida. Tenha misericórdia, dê a todos, ó Deus, o grande livramento. Eu oro por esta pessoa que recebeu no dia de hoje um diagnóstico desfavorável, dizendo que tem apenas poucos anos, meses, semanas ou dias de vida. Quantas pessoas desesperadas, pessoas que querem viver, pessoas que nos pediram oração porque querem e querem muito viver, pessoas que reconhecem a soberania do Senhor, pessoas que já bateram em tantas portas procurando a cura, a solução para os seus problemas, mas agora reconhecem que só o Senhor pode ajudá-las. O Senhor é um Deus de misericórdia. O Senhor é a fonte inesgotável da misericórdia. O Senhor é um Deus que não vira as costas para ninguém. Os teus ouvidos estão sempre prontos para ouvir a oração daquele que te clama. Os teus braços, as tuas mãos estão sempre estendidas a favor daqueles que se apresentam diante do Senhor, com o coração quebrantado, com o coração contrito. Tenha misericórdia destas vidas agora. Toque nelas, ó Pai, e repreenda este câncer, este tumor, esta cegueira, esta mudez, esta surdez, esta enfermidade no estômago, nos ouvidos, no pâncreas, no coração. Esta pessoa que não anda, está paralítica. Esta pessoa que sofreu um gravíssimo acidente e agora está, meu Deus, em um leito de morte. Senhor, alcance esta vida agora, para que se recupere. Glorifique o teu nome, fazendo um grande milagre neste leito, nesta vida. Alguém que está orando, alguém que está intercedendo por alguém que está doente. São pais que oram pelos filhos, são filhos que oram pelos pais, pessoas que estão com fone de ouvido conectado ao celular ou nos assistindo através desta live, clamando por misericórdia, clamando pela vida desta pessoa que se encontra desenganada, hospitalizada. Meu Deus, o médico disse, é impossível, mas diz a tua palavra que todas as coisas para o Senhor são possíveis. E eu sou prova disso. O Senhor tem feito o impossível se tornar possível na minha vida. Eu creio que o Senhor pode fazer o mesmo a favor desta pessoa que está clamando neste momento. Esta pessoa que está prestes a fazer uma cirurgia de risco. Se o Senhor permitiu assim, ó Pai, que abaixo, que acima dos médicos, estejam as mãos poderosas do Senhor, operando nesta vida que precisa e muito passar por esse processo. Eu oro, meu Deus, também por esta pessoa que está esperando um tratamento, está esperando uma cirurgia, até o momento não saiu, e a enfermidade continua a se agravar, tomando conta do seu corpo, fragilizando ainda mais a sua saúde. Meu Deus, toque agora com o toque da cura. Nós cremos que tudo pode acontecer segundo a tua boa e agradável vontade. Eu apresento este bebê, esta criança recém-nascida, que foi diagnosticada com alguma enfermidade. Eu apresento, meu Deus, esta criança, este adolescente, este jovem, que infelizmente está no mundo das drogas, no mundo do alcoolismo, da criminalidade. Quantos pais, ó Pai, quantos avós, tios, que estão clamando pelos jovens, crianças e adolescentes da família, que estão presos a um laço, presos à escravidão do vício. Senhor, visite estas pessoas agora e as liberte. Há poder no teu nome, Jesus, para libertar estas vidas do vício. Há poder no teu nome, Jesus, para libertar estas vidas das prisões, das amarras malignas. Que em nome do teu filho amado Jesus Cristo, ó Deus, estas pessoas sejam visitadas. Quantas vidas que saíram à madrugada e até o momento seus familiares não receberam notícia alguma. Meu Deus, quantas desesperadas. Não é apenas hoje que isso tem acontecido. Isso tem ocorrido por diversas vezes. Esta pessoa em casa que aguarda esta pessoa da família voltar fica desesperada. Visite agora, meu Deus, esta pessoa e liberte. Liberte desta vida noturna, desta vida regrada de drogas, pecado. Liberte esta vida dessa situação promíscua e pecaminosa. Meu Deus, faça uma obra de transformação. Eu creio na libertação. Eu creio nesse plano de salvação, na cruz do Calvário a favor destas almas. Alcance essas vidas, ó Deus, e não permita que o inimigo possa levar estas almas para o abismo. Há poder no teu nome, há poder no teu sangue para libertá-los agora. Liberta esta vida da jogatina. Quantas pessoas, ó Pai, que têm gastado com aquilo que não é pão. Quantas pessoas, ó Deus, viciados ou viciadas,

privando a esposa, a família, do alimento necessário para sua subsistência. Tenha misericórdia, Senhor. Liberte estas vidas. Quantos pais de família presos ao vício? Quantos pais de família que não estão cuidando da sua própria casa e gastando o pouco que tem naquilo que não é pão? Senhor meu Deus, liberte estas vidas agora. Entre nesta casa, entre neste lar e restaure. Restaure também este casamento que vem sendo destruído pelo adversário. Senhor meu Deus, quantos lares vivendo em guerra. Repreenda a ação do adversário que vem colocando a esposa contra o marido contra a esposa, os filhos contra os pais contra os filhos. Meu Deus, quantas famílias brigando, quantas famílias em desavença, quantas famílias na miséria, o marido ou a esposa, ambos desempregados. Meu Deus, abre esta porta de emprego para que esta família possa ter novamente uma fonte de renda, para que esta pessoa, esse cidadão de bem, venha voltar a honrar os seus compromissos. Quantas pessoas desesperadas, ó Pai, estão com seus aluguéis vencidos, o credor, o locador, o agiota bate a porta, o telefone não para de tocar, mensagens não param de chegar, cobrando esta pessoa que não tem sequer o pão para colocar à mesa. Meu Deus, não deixe que o inimigo venha se aproveitar dessa situação para introduzir pensamentos de suicídio, pensamentos de morte, introduzindo, meu Deus, nesta pessoa o desejo de matar, o desejo de roubar, subtrair aquilo que não lhe pertence para sustentar a família. Quantas pessoas, ó Pai, nessa situação, movidas pelo desespero, e hoje, meu Pai, estão encarceradas, estão presos, outras perderam a vida. Meu Deus, não deixe que isso aconteça com esta pessoa, dê um grande livramento, abra esta porta de emprego, tenha misericórdia. Eu apresento, meu Deus, os jovens desta geração que estão tendo dificuldades para entrar no mercado de trabalho. Quantos, ó Deus, que investiram muito em uma excelente faculdade, em diversos cursos, mas estão tendo dificuldades para ingressar no seu primeiro emprego. Derruba, meu Deus, os impedimentos, as muralhas, os gigantes, tudo que se opõe a esta porta que esta pessoa tem batido. Meu Deus, abre esta porta. A porta que o Senhor abre, ninguém pode fechar. O inimigo pode tentar prevalecer, apenas tentar para fechar a porta, mas como é o Senhor que abre esta porta, a porta vai continuar aberta, o inimigo é derrotado. Abre esta porta de emprego para este jovem, este pequeno aprendiz. Abre esta porta, meu Deus, para este homem, esta mulher, pai, mãe de família, que precisa urgentemente de uma fonte de renda. Abre esta porta de emprego para esse adolescente, para cumprimentar a renda da família. Jogue por terra, meu Deus, o adversário que tem trabalhado para trancar as portas, para ver as pessoas na miséria, padecendo. Senhor Jesus, age a favor destas vidas agora. Eu oro a favor dos dizimistas, oro a favor dos ofertantes desta obra. Senhor meu Deus, acrescente na vida dos dizimistas e ofertantes aquilo que estejam necessitando ou precisando. Glorifique o teu nome, meu Pai, na vida de todos que com a sua primícia têm honrado o Senhor, permitindo que esta igreja, esta obra, possa levar por meio do ID o evangelho a todas as nações. Obrigado, meu Deus, pelo programa de rádio, o programa Voz da Libertação. Obrigado, meu Deus, pelos canais oficiais da igreja, nas redes sociais, no YouTube, que todos os dias tem transmitido a tua palavra, todos os dias tem transmitido orações, e vidas vêm sendo tocadas e impactadas. Obrigado, meu Deus, porque nós estamos usando todos os meios

meios de comunicações que temos para que vidas venham conhecer aquilo que o Senhor fez por elas, entregando o seu único filho, Jesus Cristo, para que morresse na cruz do Calvário para a salvação da humanidade. Continue, meu Deus, abençoando a sua obra e nos dando a oportunidade de crescer a cada dia com todos os tipos de mídias, para que vidas continuem conhecendo o teu amor. Eu apresento, meu Deus, a vida do pastor Jorge Tenório, que na tarde de hoje estará pregando a sua palavra e orando pelos dons do teu Espírito Santo. Continue usando o teu servo no ensinamento bíblico. Use, meu Deus, a vida do presbítero Davi Miranda Neto, a sua esposa Karina Mendes, e todo o Regenere na noite de hoje no auditório Renascense. Meu Deus, que o auditório esteja tomado pela tua presença e pelo teu poder. Use, meu Deus, o pastor Wilson Siqueira, que na tarde deste domingo, às 3 horas, estará ministrando a sua palavra. Continue usando o teu servo com poder e autoridade na pregação, na oração. Use, meu Deus, o teu filho poderosamente nesse culto de agradecimento. Use e continue usando o grupo Inhelete, Vozes da África, que veio do país de Moçambique, continente africano, para estar louvando ao Senhor. Obrigado, meu Deus, pelas missões. Obrigado pelas almas que o Senhor colocou em nossas mãos no continente africano. Eu apresento, meu Deus, outros países que não são bem perceptíveis ao teu evangelho. Pessoas que nesses países não são perceptíveis à tua palavra. Visita, meu Deus, o continente africano. Visita aqueles países que não aderiram ao teu evangelho, não aceitam o teu evangelho. Eu apresento os cristãos nestes países. Eu apresento as autoridades destes países. Meu Deus, permita-nos levar o evangelho até aquelas províncias. Nos ajude em meio às guerras. Nos ajude, meu Deus, em meio aos conflitos, levarmos o teu ide a todos os países da África. Mas já te agradecemos pelo país do Moçambique, a esse país que tem abraçado o teu evangelho. Obrigado, meu Deus, porque neste domingo vamos continuar a arrecadar bíblias em português, em francês, em inglês, para que o evangelho seja levado a todas as nações através de muitas línguas. Obrigado, Jesus. Podemos levar a tua palavra através de outros idiomas, mas a mensagem continua a mesma. Obrigado, Jesus, pela missão dada pelo Senhor a esta igreja, Igreja Pentecostal Deus e Amor, levar o ide de Jesus a todas as nações. Eu apresento a obra missionária aqui no Mercosul, na América Central, na América do Norte. Apresento a obra missionária, volto a repetir, no continente africano, no continente asiático, por toda a Europa. Eu apresento, meu Deus, toda a obra missionária em todos os continentes do mundo. Meu Deus, continue abençoando a sua obra para que possamos chegar a muitos outros países da Ásia e do continente europeu. Eu oro, Senhor, para que as tuas mãos venham sempre estar estendidas, usando os nossos pastores e missionários. Não é fácil levarmos a tua obra, não é fácil levarmos a tua palavra, melhor dizendo, mas enquanto o teu Espírito estiver conosco, faremos isso com ousadia, faremos isso, meu Deus, com total dedicação, porque o Senhor é conosco, o Senhor é com aquele que prega a tua palavra. Por isso eu lhe peço, Senhor, use o pastor Wilson, use os pastores e obreiros que vão estar aqui amanhã domingo às 3 da tarde. Traga uma multidão para ouvir a sua palavra. Traga uma multidão para que se alegrem no Senhor, com uma adoração linda e perfeita através do grupo Inhelete. Obrigado, Senhor Jesus, porque o Senhor
levou este grupo até o Rio de Janeiro, até Belo Horizonte. O Senhor os levou e os trouxe em paz para a capital paulista, e amanhã estaremos agradecendo. Glória ao Pai, glória ao Filho, glória ao Espírito Santo de Deus, por tudo que o Senhor tem feito por nós, por tudo que o Senhor ainda irá fazer. Eu oro também, meu Deus, pelas pessoas que estão oprimidas, depressivas. Meu Deus, repreenda esta opressão do mal, repreenda esta obra maligna que tem escravizado esta vida. Alcance agora estas pessoas que não dormem durante a noite. Alcance agora, meu Deus, estas pessoas que sofrem com insônia, vidas que ouvem vozes, veem vultos e querem muito a libertação, e agora clamam pelo nome e pelo sangue de Jesus para que sejam livres. Meu Deus, repreenda esta obra maligna que tem sido feita nos cemitérios, nas encruzilhadas, nas matas virgens. Repreenda esta obra maligna que vem sendo renovada contra esta família. Repreenda este mal que se opõe à felicidade desse casamento, desta vida. Que em nome de Jesus, este mal seja desfeito e esta pessoa seja livre. Meu Deus, repreenda esse espírito do suicídio, esse espírito do homicídio. Repreenda esses pensamentos que vêm sendo introduzidos na mente desta pessoa, pensamentos alheios à sua vontade. Tenha misericórdia, meu Pai, que esta pessoa esteja bem psicologicamente, que esta pessoa esteja bem mentalmente, que esta pessoa volte a se alimentar bem, que seu estado emocional volte a estar equilibrado. Toque nessas vidas agora. Em nome de Jesus eu te peço que o nosso fim de semana venha ser um fim de semana abençoado. Em nome de Jesus. Amém e amém. Muito obrigado e graças a Deus. Amigo ouvinte do programa Voz da Libertação, caro internauta, você que orou conosco, tenha plena certeza que você foi visitado por Deus. Eu sou o presbítero Rafael Gonçalves e somos da Igreja Pentecostal Deus e Amor. Gostaria de convidá-los agora a entregar a vida para Jesus. Onde quer que você esteja, estenda as tuas mãos. Se você não pode fazer isso, você vai fechar os olhos. Mas se você não puder fechar os olhos, está no trabalho, está no trânsito, liga o pensamento ao Senhor e repita comigo estas palavras. Senhor Jesus, eu orei e senti no meu coração o desejo de aceitá-lo como único e suficiente Salvador da minha alma. Escreva agora o meu nome lá no céu, no livro da vida, e cele com teu sangue para o grande dia, o dia do arrebatamento da Igreja. Amém. Você que entregou a vida para Jesus, procure ainda hoje uma igreja Deus e Amor mais próxima da sua casa. Um pastor vai atender você. Você será direcionado ao culto de ensinamento para o batismo. Em setembro você será batizado em nome do Pai, do Filho e do Espírito Santo, se cumprindo na sua vida por imersão a justiça divina. Você também pode nos escrever. Nós temos um e-mail: queroaceitarjesus@ipda.com.br. Repito, queroaceitarjesus@ipda.com.br. Você também pode nos enviar a sua mensagem de texto pelo WhatsApp, DDD 11 95094-4645. DDD 11 95094-4645. Tanto por e-mail como WhatsApp, nos envie o seu nome, é claro, o seu endereço. Um pastor vai entrar em contato com você. Se você precisar, vamos lhe fazer uma visita. E nós vamos passar também o endereço da igreja mais próxima da sua casa. Seja muito bem-vindo à vida, seja muito bem-vindo à Igreja Deus e Amor. Muito obrigado pela sua audiência, você que esteve conosco no rádio até esse prezado momento, muito obrigado.
Fique na paz do Senhor Jesus. Termina aqui a oração do meio-dia. Uma ótima tarde, um excelente sábado, um excelente fim de semana na presença do Senhor. Eu sou o presbítero Rafael Gonçalves. Foi um prazer estar com você no dia de hoje.

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4: 12 horas e 32 minutos.
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1: Chegando no recesso da sua casa ou do seu carro, onde quer que você esteja, o programa Mensagens Cantadas. Eu sou o pastor Lourival de Almeida. Teremos aqui 90 minutos e muitas coisas boas para todos vocês. Reflexões, meditações, hinos, curiosidades, dicas de saúde. Hoje temos ensinamento bíblico, momento da família. É muita coisa boa para você aqui na nossa programação. E já conosco aqui também hoje, no horário certinho, é claro, nós já estamos sem salário, não dá nem para comer uma comidinha mais carinha, porque ela perdeu o salário, eu perco também. Né, meu amor?
2: É verdade, querido. Tudo bem?
1: Tudo bem.
2: E espero que também esteja tudo bem com os nossos irmãos, a nossa saudação na paz de Cristo. E é tudo isso que você falou e muito mais, né? Esse programa que visa trazer conhecimento, ensinamento, edificação, alegria, muito louvor e muita adoração ao Senhor para a sua casa, para a sua vida. Nós vamos abrindo o nosso programa com o hino Tu És Precioso e também ao mesmo tempo já aquele medley com o hino Entronizamos. Débora e Leia ao vivo, volume 2.
3: 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Eu te amo de todo o meu coração. Ele está vendo onde você está. Aonde você está nos assistindo agora.

0: A nossa reflexão do dia: em meio à tribulação invoquei o Senhor e o Senhor me ouviu. Salmo 118, versículo 5, conhecido. O livro de Salmos é um daqueles livros que nós sentimos parte dele quando lemos. Existem livros que nos distanciam de nós mesmos. Outros livros nos conduzem a pensar na vida e na vida também dos personagens embutidos, e alguns são extremamente cansativos. São livros, não livros da Bíblia, né? Livros podem nos fazer, sem nós sairmos da nossa casa, visitar locais que nós nunca fomos, né? Eu me lembro que quando criança, até comentava com os meus amigos, quando criança, meu Deus, quantas vezes eu li livros, por exemplo, A Ilha Perdida. Eu me via lá na ilha. Mas várias vezes eu li esse livro, Os Segredos de Taquaraporca. Eu me senti nas terras do Rei Café. Mas muitas vezes eu li. Então é assim, os livros nos fazem viajar sem sair de casa. Ou nos fazem rir ou chorar, como se um processo de emoções escondidas de repente fosse de súbito revelado. Quem é que não chorou lendo a Cabana do Pai Tomás, por exemplo, né? De chorar. O livro de Salmos é diferente, afinal, como palavra inspirada de Deus para nossa vida, esse livro nos inspira. A palavra inspirar é muito importante, afinal de contas tem como objetivo nos encher de ar, fazer circular o sangue, trazer vida. Não são poucos os problemas desse salmista. Ele diz que passou por momentos de tribulação. E ele fala que a tribulação não lhe passou ao largo, né? Ou seja, não lhe passou longe. Mas engoliu. E ele se viu em meio à tribulação. O versículo 6 diz que o homem trouxe inquietações e ameaças. Um problema com uma pessoa. Quantas vezes já enfrentamos problemas em nossa vida que uma pessoa sozinha conseguiu causar na nossa vida um verdadeiro terremoto? Com o salmista não foi diferente, não. O versículo 7, ele diz que o problema também aconteceu no seu relacionamento com várias pessoas. Essas pessoas o odiavam e desejavam o seu mal, imagine. Como se não bastasse ter uma pessoa trazendo problemas para a sua vida, agora ele nos fala também que várias outras pessoas odiavam a sua presença. Mas parece que é aquela velha história, né? Miséria pouca é besteira, né? Eu sempre falo isso sobre Jó. Parece que sempre um problema chama outro. E nessa luta com uma pessoa e depois com várias outras pessoas, encontramos o salmista dizendo no versículo 10. Eu tô rindo, porque é engraçado. Ele começa falando, uma pessoa tá me fustigando. Várias pessoas. Depois no versículo 10 ele fala, todas as nações me cercaram. É uma perseguição progressiva, né? É uma coisa que vai crescendo a cada momento. E luta é assim mesmo. Parece que você pega uma lutinha, a luta vai crescendo. De repente você acha que o mundo inteiro está contra você.
1: É. Porque acho que quando a gente está passando luta, uma aprovação assim, parece que a gente fica meio cegado, né?
0: Parece que tudo está conspirando contra a gente,
1: exatamente,
0: né?
1: Exatamente. Não há esperança ali naquele momento, né?
0: Pois é. Alguns comentaristas bíblicos atribuem esse salmo a Moisés, porque acham que a linguagem, a semelhança histórica com os fatos vividos por Moisés são muito grandes. Olha, o que na verdade interessa para nós é que os problemas aqui descritos são muito parecidos com as avalanches que caem sobre nós na nossa vida cotidiana. A gente tem um probleminha aqui, parece que aquele problema vai se alastrando, né? E vai sugerindo um maior. E por fim, quando a gente percebe, nós, não sei se existe aí, sei lá, algum exagero da nossa parte, mas o exagero faz parte da vida, a gente exagera mesmo, né? Lembra dos espiões que foram espiar a terra de Canaã? Para eles todo mundo era gigante, para eles tudo, então existe um certo exagero. Mas a gente vai, faz parte, sei lá, é um psicológico que a gente tem aberto a essa situação. De repente a gente percebe uma quantidade de situações adversas nos levando para uma tribulação que pode ser percebida por todos os lados. E quando tudo parece perdido, de repente o salmista escreve: e o Senhor me ouviu e me deu folga. Se o Senhor ouviu, foi porque ele falou. Esse testemunho de livramento do salmista é um testemunho de resposta à oração, que deve inundar nossa alma de gratidão. Deus não mudou. Deus continua respondendo nossas orações. Deus continua nos fazendo experimentar e viver a sua graça. Deus continua nos trazendo livramento e nos conduzindo em amor. Que Deus seja louvado. Eu digo isso, ouvintes amados, porque não são poucos os nossos problemas também. Nós enfrentamos problemas, enfrentamos dificuldades, mas Deus é maior e nos dá a vitória em nome de Jesus Cristo sobre todos os nossos problemas, para a glória do nome dele. Tribulação pode vir, você pode entender, não, a coisa está ficando cada vez pior. Pode levantar a sua voz e glorificar. Pode levantar a sua voz e falar, porque o Senhor vai te ouvir e vai te dar folga. Vai te abençoar e você vai glorificar. E Deus também vai ser glorificado na sua vida. É a nossa meditação, Débora. Qual o próximo hino?
1: Convite já está ali na ponta da agulha. CD Novos Valores, volume 3.

0: Aí vocês acompanharam este no bonito convite que está no álbum Novos Valores, volume 3. Lorival, eu vou falar um pouquinho de curiosidade bíblica aqui, né?
1: Uhum.
0: Eu achei interessante que muitas vezes a gente lê alguns versículos e a gente não percebe o quanto a gente não fica focado e atento a certas palavras, né? A gente lê assim rápido e já toma a nossa interpretação e tal. Lucas 5:4 fala a respeito de depois de que Jesus tinha feito um sermão em cima de um barco que ele tinha emprestado de Pedro. Jesus ordenou a ele assim, ó, faze-te ao mar alto.
1: Uhum.
0: E ele disse assim, Jesus, olha, lançai as vossas redes para pescar. Eu, lendo esse versículo, percebi algo interessante. Pedro obedeceu a este mandamento, mas apenas parcialmente. Por isso as redes começaram a se romper.
1: Explica.
0: Jesus falou com Pedro no singular, mas ele usou o plural em relação a quem deveria pescar e em relação às redes. Ele diz, lançai, quer dizer, segunda pessoa do plural, as vossas redes, plural. E Pedro respondeu, lançarei a rede. E Jesus disse, lançai as redes. Por causa dessa desobediência, a Bíblia diz, no capítulo 5, ainda no versículo 6, rompia-se-lhes a rede.
1: Só então, era pra ter lançado mais redes.
0: É, só então eles chamaram Pedro, os companheiros.
1: Pedro. Não
0: sempre Pedro, né?
1: Sempre, vou excluir esse camarada.
0: Só então eles aí chamaram os companheiros e usaram provavelmente todas as redes que tinham. E ainda assim, ambos os barcos quase iam a pique de tão cheio de peixes.
1: Pedro, já tava cheio o barco, rapaz. Tu vai pôr peixe ainda com o barco quase tombando, meu filho.
0: Então, a gente lendo esse versículo, a gente vê que é muito importante saber exatamente o que Jesus quer de nós. Não sermos precipitados, exagerados, mas foi assim realmente que Jesus falou ou foi de outra maneira? Vamos ser atentos e focarmos exatamente naquilo que Jesus está pedindo da nossa parte.
1: Um mínimo detalhezinho pode fazer toda a diferença, né, Débora?
0: Exatamente.
1: Então é preciso ficar realmente muito atento. Tem muita gente que não presta atenção. A gente comentava sobre isso ainda recentemente. Eu acho que a gente comentava sobre isso. Quanta gente não presta atenção às coisas.
0: Uhum.
1: E eu sempre falo, olha, meus irmãos, pode não prestar atenção se vocês não quiserem, mas um dia faz falta. Então presta atenção nos mínimos detalhes, porque são os mínimos detalhes é que fazem a diferença mesmo.
0: Exatamente.
1: Na vida das pessoas. Mas, Bino,
0: nós vamos ouvir André Alexandre cantando Só Jesus, do CD Coração Adorador.

0: Aqui é teu irmão em Cristo, Júlio César, falando aqui na cidade de Pedro Leopoldo, em Minas Gerais. Estou aqui ligadinho todos os dias, onde tem aumentado a nossa fé, e eu estou muito feliz e agradecido a Deus por ter levantado vocês como esse canal de bênção que vocês é na nossa vida. Um abraço a todos vocês e que Deus os abençoe.
1: Meu nome é Maria de Fátima, moro aqui em Manhumirim, Minas Gerais, e eu amo o programa de vocês. O programa Mensagem Cantada tem sido um culto diário no meu lar, principalmente é o quadro Conhecendo Melhor a Sua Bíblia. E Deus abençoe vocês.
2: Amo o programa da Mensagem Cantada, pastor Lorival, irmã Débora. Que Deus me abençoe a cada dia ricamente vocês. Eu sou sua Lenita daqui de Brasília.
3: Aqui quem vos fala é seu irmão em Cristo, o Alisson Ribeiro, de Fortaleza, Ceará. Acompanho sempre o programa Mensagens Cantadas, que tem sido uma bênção na minha vida e na vida da minha família. Que Deus possa estar abençoando cada um de vocês.
4: Eu sou Palmira, aqui do Jardim dos Reis. Gosto de todos, principalmente da mensagem. Fique na paz.
5: Fazer o bem é bom. Fazer o bom é bem. Um estudo que mostra que a simples decisão de fazer o bem muito antes de provocar qualquer sorriso alheio já envolve a ativação do sistema de recompensa do cérebro. Decidir fazer o bem dá prazer. E mais, o córtex subgenual, uma área envolvida na formação de laços afetivos, também participa das decisões altruístas, ou seja, decisão de ajudar outras pessoas a fazer o bem, e deve nos fazer criar vínculos com o objeto de nossas boas ações. O nosso cérebro certamente cria vínculos enormes quando nós estamos fazendo bem para algumas pessoas. E não tem, então, outra saída a não ser fazer o bem, já que fazer o bem é bom.

0: Fica irritado, tá nervosinho. Você anda assim, Bitoca, irritado, nervosinho, tal. Às vezes não, tranquilo, calmo. De vez em quando, então, entenda o que o estresse faz no seu corpo. O estresse, sabe que é uma coisa do século, de todos os séculos, né? Mas hoje nós entendemos como, assim, mais essa enfermidade, vou dizer assim, ou esse cansaço do corpo, ele domina o nosso corpo, né? E nos faz vivermos uma vida miserável. Mas o estresse, ele é necessário também, sabia? Olha, não consegue dormir irritado, bravinho, no seu limite? Respire fundo, pode ser estresse. Em tese, é o que eu estava dizendo a vocês, o estresse não é ruim, porque é uma reação normal do organismo, ele prepara o corpo para encarar uma situação de perigo em que você precisa lutar ou fugir. Por exemplo, você está andando em qualquer lugar e você dá de cara com uma onça. Eu vi, mandaram para mim um vídeo, uma pessoa estava fazendo uma caminhada tranquila num parque americano, de repente a pessoa, meu Deus, meu Deus, meu Deus, o estresse, ou seja, o cortisol subiu lá em cima, eu acho, né? E deu de cara com uma onça. Já pensou se encontrar com um leão? Se encontra um pitbull, você já geme todo, não é? Treme todinho, quanto mais uma onça. Então, diante de um momento estressante, seu corpo produz hormônios que desencadeiam uma série de alterações. A pupila dilata, o coração acelera, a glicose, né, que é o combustível no sangue, aumenta e os músculos ficam prontos para agir. Isso é ótimo e garante sua sobrevivência, pois contribui para que não falte força e energia para você se livrar dessa onça, então fugir do perigo. O problema é quando o estresse se repete dia após dia. Viver em estado de alerta pode gerar dores musculares e de cabeça, problemas no coração e até perda da sua vida particular, entendeu? Pois é, não faz sentido você de repente estar aí, diria, na sua particularidade, pensando que não, tem que fugir da onça, não vai funcionar, não é verdade? O corpo não sabe diferenciar a atenção. Para ele, enfrentar o leão, enfrentar a onça ou o trânsito é a mesma coisa. Então, ouvinte amado, olha, tome cuidado com o estresse, né? Procure sempre uma vida mais calma, mais tranquila, mais sossegada. O estresse faz mal, o estresse mexe com o seu corpo, o estresse mexe com tudo. Então, olha, calma, vai dar tudo certo, vai ficar tudo tranquilo, tá bom? Tranquilinho, confia, tenha esperança, vamos viver cada dia, não vamos ficar vivendo hoje pensando já na manhã, porque senão a gente vai também, não vai dar certo, né?
1: Sala do Trono é o nome do CD. O hino, No Céu é o Meu Lugar, cantando Daniela Parabéns.

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1: 13:03.
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1: 13:03.
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1: 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Débora Miranda canta do CD É Assim Que Adoro, lançamento MC Music.

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1: O leite entrou na lista dos inimigos da dieta.
2: Não diga.
1: Geralmente acontece, né? Ai, não tome isso porque engorda, não toma aquilo porque faz isso e aquilo. Especialmente o integral. Não tomem leite devido ao teor de gordura, é muito gordo. E a questão, toma ou não toma leite, né? Tomamos ou não? E olha, na tentativa de manter o peso ou até emagrecer, muita gente retira alguns alimentos do cardápio, que é o caso do leite. Mas já está comprovado que se a pessoa não tiver nenhuma sensibilidade ao leite ou alergia, essa prática, além de ser nociva à saúde, pelas carências nutricionais que pode provocar, é ineficaz em longo prazo, já que isso pode gerar compulsão alimentar e mais ganho de peso. Então, em outras palavras, nós podemos ver que o leite é importante na nossa alimentação. Ele é aliado do peso. Todos os tipos de leite são ricos em proteínas, cálcios. O que difere é o teor de gordura. Você que quer perder peso, ou você que quer manter, tome o semidesnatado ou desnatado. Porque, olha, realmente um copo de leite integral tem 200 mililitros, né? Um copo de 200 mililitros tem 6 gramas de gordura. E é gordura animal e não é bom. Mas retirar do cardápio não é a questão. Nenhum alimento é herói, nenhum alimento é vilão. O que engorda é o desequilíbrio, é o desbalanceamento. Ou seja, ingerir mais calorias do que se gasta. Então, veja que é importante nós termos o leite aí no consumo, no dia a dia. E muitas pessoas até passaram a substituir o leite por certos produtos, outros laticínios, né? Também é válido, né? Por exemplo, se você comer ali um macarrão integral com mussarela de búfala ou mussarela normal, vai realmente substituir o leite. Se você não

0: queijinho,
1: queijinho. Então, sim, né? O queijo é derivado do leite, também
0: queijo
1: está aí.
0: Como é que é? Filho de mineiro gosta de queijo.
1: Não, mas um queijo é muito bom, né? Quem não gosta de queijo, né? Então é importante que o corpo tenha esse nutriente, tenha essa proteína, que realmente vai nos ajudar e no equilíbrio nutricional. E o leite também ameniza a fome, aumentando o tempo entre a última refeição e o próximo ronco do estômago, podemos dizer assim. Pesquisas comprovam que pessoas que seguem uma dieta rica em proteínas consomem menos caloria do que aquelas que têm uma alimentação composta por mais carboidratos. A explicação para a redução na ingestão, ela está ligada àquela sensação de saciedade, o que também freia a nossa compulsão alimentar. E a proteína do leite ajuda o corpo na liberação de hormônios responsáveis pela diminuição do apetite. Por exemplo, no nosso intestino, quando nós temos a proteína ingerida, é liberada o hormônio GLP-1, que ajuda na saciedade. Então, não retire o leite totalmente. Se você não gosta do leite, então vá para os derivados, o queijo, ou então iogurte, coisas assim, para que você não fique desbalanceado e ajude na sua compulsão alimentar, diminuindo o seu apetite. Falamos de saúde, falamos de leite, que é um aliado da sua boa forma.
0: É o nosso programa Mensagens Cantadas de Cada Dia. Chegue a tia, leva e cantar do CD Bálsamo. Vamos ouvir.

0: tá falando é Joelma, eu moro em Terra Preta, trabalho aqui no Alpes da Cantareira e gosto muito de ouvir o programa de vocês, adoro o MC, gosto muito do estudo bíblico na segunda-feira e continua, né, nessa peleja, nessa batalha aí, porque Deus é com vocês.
1: Eu estou aqui pintando algumas coisas aqui em minha oficina de pintura em casa e estou ouvindo o programa. Deus que abençoe vocês. A programação está muito boa. Eu sou Edson de Várzea Paulista, congrego na Assembleia de Deus. Deus que abençoe vocês, meus irmãos.
2: Graças a Deus, esse programa para mim é uma bênção no meu lar. Desde que começou esse programa, que eu escuto esse programa, para mim é maravilhoso. Graças a Deus, é gratificante ouvir esse programa. Gosto de todos, todos, principalmente quando fala sobre a palavra de Deus. É muito lindo, é o testemunho, as crianças, a historinha, é muito lindo, é maravilhoso. Eu amo quando vocês brincam, quando a Débora dá risada, eu dou risada junto, é muito gostoso, muito lindo, viu, irmã? Esse programa para mim é maravilhoso, que Deus abençoe, que continue usando vocês para a glória de Deus. Vocês para mim são especial, principalmente para Jesus.
3: Meu nome é Fátima, estou falando aqui da cidade de Morungaba, sou ouvinte assíduo do programa de vocês, não sou do Ministério Deus é Amor, mas me sinto muito bem ouvindo as programações, sinto a presença de Deus, do Espírito Santo na minha casa.
4: Muito obrigada a todos vocês que estão mandando o seu recadinho, a sua mensagem de voz aqui para o nosso WhatsApp. Mande a sua mensagem também para 982923392. DDD 11 982923392 e desde já o nosso agradecimento.
5: Todos os dias nós oferecemos aos nossos queridos ouvintes também o momento da família. Não é só ouvir, é também praticar aquilo que você está ouvindo, porque com toda certeza, se nós praticarmos coisas que são boas para nós, para nossa família, né? Cônjuge, filhos, a família de uma forma geral, nós vamos viver muito melhor, a vida vai se transformar em uma vida muito mais interessante. Débora, contigo agora o momento da família.
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4: Da família no ar. Tempos atrás, a revista americana Red Book publicou uma pesquisa, fazendo essa pesquisa entre milhares e milhares de casais que tiveram uma separação. E o editor da revista queria saber o porquê, o que levou esses casais a se separarem. E essa pesquisa mostrou os seguintes resultados. Sobre os principais problemas que levaram esses casais à separação, e com o auxílio de 730 conselheiros em assuntos conjugais, foram então destacados os 10 principais motivos. Houve outros motivos, mas realmente esses foram os principais. Primeiro, quebra de comunicação. Não se conversavam mais. Assuntos importantes, conversavam somente o trivial. Bom dia, boa tarde, tudo bem? Tudo bem? Ah, sim, tudo bem. Dormiu bem? Dormiu bem. Tem casa? Não, não estou em casa. Esses assuntos bastante comuns, mas nada mais aprofundado do que isso. Então, em primeiro lugar, que levou esses casais à separação, quebra de comunicação. Dois, perda de interesse e alvos entre o casal. O que um gostava, o outro não gostava e foram assim se distanciando. Terceiro lugar, incompatibilidade sexual. Quarto lugar, infidelidade. Agora preste atenção nesse quinto motivo que eles alegaram a separação deles: desaparecimento do companheirismo, da alegria, da cumplicidade e encantamento de viverem juntos. Sexto ponto, motivo de separação, dinheiro. Sétimo, discordâncias na educação dos filhos. Oitavo motivo, uso de álcool e ou drogas. Nono, igualdade e direitos da mulher. Décimo motivo, parentes interferindo na relação, principalmente o sogro e a sogra. Agora, quando eu li isso, eu achei muito interessante que, ressaltado em quinto lugar, está o problema do relacionamento ter se tornado sem graça. Eu li para vocês e repito, o quinto motivo foi desaparecimento do companheirismo, da alegria de viverem juntos, da cumplicidade. Agora, será que há possibilidade de mudar um casamento frio? Descongelar uma relação congelada? Será que realmente há possibilidade disso? De mudar essa situação? Eu tenho boas notícias. Eu creio que é plenamente possível. E para provar isso, eu recorro ao que eu considero essencial para reativar uma relação. O amor fileu. E esse tipo de amor fileu se encontra na amizade. É um amor emocional que implica em duas pessoas dividirem em clima de sincera camaradagem, alegrias, tristezas, sonhos, alvos, decepções, julgamentos e aí vai. Agora eu posso dizer, sem medo de errar, que em grande parte dos casamentos atuais, esta é a forma mais defasada de demonstrar amor. Agora, se fosse mais considerado pelos casais, certamente os divórcios decresceriam acentuadamente. Sem esse aspecto do amor fileu, um casamento não tem colorido algum. Pense nisso. Experimente desenvolver compreensão, atenção, camaradagem, comunicação com seu cônjuge. Mas, irmã Débora, eu faço, mas eu não vejo. Eu acho que ele tem de fazer ou ela tem de fazer também o mesmo. Mas com o passar do tempo, você trazendo consideração, intimidade, a outra pessoa obrigatoriamente vai começar a se sentir na obrigação, vamos dizer assim, de mudar a atitude dela. Eu duvido se você começar a trazer respeito, camaradagem, aquela amizade, aquela intimidade, o outro não vai fazê-lo também. Experimente desenvolver compreensão e você vai receber compreensão. Camaradagem, comunicação com o seu cônjuge. Você vai se surpreender ao perceber que essas pequenas atitudes, às vezes tão menosprezadas por todos, realmente funcionam. No meio do dia, que tal mandar uma mensagem no WhatsApp para o seu amor? Ai, amor, eu não te disse hoje que eu te amo. No final do dia, querida, estou indo para casa e não vejo a hora de sentarmos para jantar juntos. Mesmo que você não esteja recebendo isso inicialmente, mas faça. Tente fazer uma tentativa, vamos dizer assim. E você vai ver que você pode mudar e sair da lista de motivos, entre aspas, para uma separação. Que Deus os abençoe. E eu quero deixar para vocês 1 Coríntios 13, 13. Assim permanecem agora estes três: a fé, a esperança e o amor. O maior deles, porém, é o amor.

A satisfação é imensa em poder participar desse abençoado programa e compartilhar com os ouvintes a minha história de vida no quadro Minha Vida no Passado. Chamo-me Daniel da Silva e resido na Vila Jardim Pompeia, aqui na cidade de Goiânia, no estado de Goiás. Nasci em um lar cristão. Meus pais eram servos de Deus e membros da Igreja Pentecostal Deus de Amor. E eu, como toda criança, acompanhava os meus pais na igreja. Todos os dias, aliás, quase todos os dias, ali estava eu juntamente com outras crianças, ouvindo Deus falar, cantando e sendo muito felizes. Mas quando completei 17 anos, comecei a perder a vontade de estar na igreja. As coisas do mundo me atraíam muito mais. E é claro que eu não desejava nada que se relacionasse à igreja, a coisas do Senhor. Na verdade, eu estava bem que fascinado por tudo que o mundo tinha para me oferecer. Afinal de contas, por nascer num lar e num berço evangélico, as coisas do mundo eram desconhecidas até então. E como jovem, eu desejava total liberdade. Assim eu poderia curtir a minha vida e dar vazão aos meus intentos pessoais e também carnais. Mas eu conhecia a passagem bíblica que diz em São Mateus 7:13: entrai pela porta estreita, porque larga é a porta, e espaçoso o caminho que conduz à perdição, e muitos são os que entram por ela. Mas eu considerava que eu tinha de aproveitar os prazeres do mundo com intensidade e liberdade enquanto eu pudesse, como a maioria dos jovens da minha idade fazia. Logo comecei a conhecer pessoas diferentes, a fazer amizades com elas e me envolver com pessoas de má índole. Eu digo com pessoas erradas, que me levaram para o caminho da perdição. E o primeiro caminho horrível que eu comecei a trilhar, logo que eu abandonei a Deus, foi o vício. O vício das drogas. Não vigiei. E o diabo, meu adversário, nosso adversário, andando em derredor, bramando como leão, e me buscou e me tragou. E o tempo ia passando e tudo aquilo me fascinava, me atraía. Agora eu me tornava um viciado, não somente em drogas, mas também na bebida alcoólica. Ouvintes, como era gostoso participar daquelas festas. Enquanto a música rolava, a droga também ia de mão em mão. Tudo era maravilhoso. Parece que eu vivia um sonho. Um sonho, mas uma realidade. Quando eu chegava em casa, eu me caía em mim mesmo. Eu via que tudo aquilo era uma falsa alegria, uma falsa felicidade. E como consequência dos vícios, eu comecei a ter dificuldades para conciliar o meu sono. Eu via que o sono não vinha, e parecia que a minha adrenalina estava batendo aqui na minha cabeça. E eu dizia para mim mesmo: e agora, como vou dormir? Eu estou muito ainda agitado. A minha mente está, vamos dizer assim, a mil. E eu não consigo dormir. Imediatamente pensei numa solução. E a solução naquele exato momento era me drogar um pouquinho mais, para que pelo menos eu pudesse descansar um pouco. Bem que a Bíblia diz que Satanás não vem senão a roubar os nossos sonhos, matar a nossa vida mesmo e a nossa vida espiritual, a destruir as coisas que a gente conquistou. Mas também a Bíblia diz no mesmo versículo e capítulo de São João 10:10, Jesus dizendo: eu vim para que tenham vida, mas não a vida comum, mas a tenham com abundância. Como
me esqueci rápido dos versículos que memorizei, não é que eu me esqueci, ouvintes, eu estava realmente tentando tapar o sol com a peneira. E assim, irmã Débora, comecei a trilhar a passos largos para a destruição da minha vida, dos meus estudos, do meu futuro, da minha vida física, minha vida financeira, enfim, tudo agora estava comprometido. Depois de algum tempo, eu não conseguindo mais ter a vida escolar juntamente com as drogas, eu acabei abandonando os estudos. Perdi completamente o interesse por tudo que antes era considerado importante para o meu futuro. Eu era tão jovem, tinha tantos sonhos. Logo que eu saí da igreja, abandonei Jesus, eu tinha tantos sonhos ainda, mas quando entrei no mundo das drogas, foi tudo como se esmagado com a minha própria mão. Tudo aquilo que eu tinha de vontades, de ter uma carreira, um futuro, um lar, havia desaparecido. E na realidade eu estava

totalmente perdido, dominado pelos vícios. Já não podia viver sem tóxicos e cada vez mais me aprofundava na concupiscência do mundo. Eu não resisti ao diabo e ele não pôde fugir de mim. Ah, quantas vezes eu acordava pela manhã. Os meus amigos já estavam me esperando na porta da minha casa para consumirmos drogas. Realmente eu já estava sem forças. Eu não tinha forças para vencer os vícios. E eu posso dizer, irmã Débora e ouvintes, que a Bíblia diz em Isaías 57:20, e isso é verdade, que diz assim: os ímpios são como o mar bravo, porque não se pode aquietar, e as suas águas lançam de si lama e lodo. Era exatamente esta a minha situação. As más conversações corromperam os bons costumes que aprendi na casa de Deus e com a minha família cristã. Ai, quando eu me lembrava de meus pais, servo de Deus, e eu levando uma vida promíscua, não condizente com o que eu aprendi, com os ensinamentos que mamãe e papai haviam me dado durante toda a minha infância. Ah, sabe, sobrevinha um peso na minha consciência. Não, eu não posso ficar pensando nisso. Vamos esquecer isso, vamos esquecer isso. Quando eu começava a me lembrar de tudo isso, a minha mente se tornava um campo de batalha. Porque eu tinha consciência de que vivia no engano do pecado, trilhando o caminho das trevas. E se eu morresse naquela situação, não havia esperança de salvação para mim, mas sim a condenação no inferno. E quantas vezes eu parei para pensar em minha vida e tive até vontade de voltar para Deus. Mas as forças, onde estavam elas? Eu não tinha nenhuma mínima força de pelo menos pegar uma Bíblia sagrada ou então orar aonde eu estava no meu quarto e pedir a misericórdia do Senhor, porque eu me sentia um imundo, um pecador, um lixo diante da pureza, da magnitude, da grandeza do nosso Deus. Certo dia, em virtude do excesso de consumo de drogas, eu fiquei alucinado. Eu fiquei num estado de que era morrer ou morrer. Eu estava pronto para tudo. Até matar eu poderia matar, porque eu estava muito doidão. E nesse dia eu pretendia ceifar não a vida de uma pessoa, mas a minha própria. Sim, a minha própria. Satanás estava aproveitando a ocasião, a brecha que eu havia dado. Muita droga na minha cabeça me fazia meio que eu estivesse levitando ou meio que sonhando, e tudo era muito bonito. Mas ao mesmo tempo eu já estava consciente de que se eu ceifasse a minha vida, que eu tirasse a minha própria vida, tudo estaria muito bem. Entretanto, Satanás me armava laços e ele estava com a intenção de não de apenas me fazer um escravo, mas uma vítima de suas mãos, tirando a minha própria vida em um determinado momento em que eu estava muito drogado. Ah, ouvintes amados, nesse mesmo dia que eu saí para as ruas muito doido, cheio de droga na cabeça, eu fui atacado por um indivíduo. E ele, também vendo a minha situação, a minha coragem, entre aspas, devido à minha droga, a minha braveza, entre aspas, acabamos brigando. E ele me golpeou com 13 facadas. Fui imediatamente levado ao hospital e ali conseguiram cessar a hemorragia. Graças a Deus que, pela misericórdia do Senhor, eu não morri. Deus não tinha prazer na minha morte, porque a própria Bíblia diz que Deus não tem prazer na morte do ímpio, mas a do salvo. Porque o salvo estará indo para os braços de Deus e o ímpio para o inferno. Ah, Senhor, eu te agradeço através dessa carta por ter me dado mais uma chance de não morrer na condenação de Satanás. No entanto, a partir daquele dia, eu comecei a ter mais cuidado.
que passei a temer pela minha própria vida. Eu já tinha escapado da morte duas vezes. E sabem, ouvintes, ter um grande temor, um medo, porque sabia que era necessário sair da situação em que eu vivia. Eu estava enfiado com meu pé no fundo do poço, até o pescoço de lama. E naquela situação eu jamais poderia alcançar a minha salvação. Mas eu não tinha forças. Forças me faltavam porque eu não tinha o Espírito Santo. Pois é Ele quem nos guia, é o Espírito Santo quem nos ensina, é o Espírito Santo quem nos dá força de obedecermos a Deus. E eu queria tomar uma decisão, mas que definitiva para a minha vida. E como dependente químico, eu já estava afundado nas drogas, cada dia mais pesadas, como a cocaína. Eu não enxergava um futuro promissor, mas somente catastrófico. Eu poderia ser morta a qualquer momento. E eu ficava lutando dia e noite contra isso. Eu preciso voltar para Deus. Eu preciso arrumar a minha vida. Eu preciso tomar uma decisão. Eu tenho que me afastar desses amigos e largar esse estilo de vida promíscuo. Ah, mas as orações de meus pais continuavam subindo ao trono de Deus. Eles viviam em constante oração em meu favor. E eles criam que Deus iria mudar a minha história. Que Deus iria me resgatar do pecado, da escravidão, das drogas. Bendito o homem que confia no Senhor e cuja confiança é o Senhor. Este era o lema de meus pais. Irmã Débora, agora eu chegava na idade de 20 anos. E minha mãe decide mudar de cidade. Saímos de Goiânia e fomos para uma cidade do estado do Mato Grosso. No princípio foi difícil aquela mudança. Eu não conseguia ficar longe da minha mãe e resolvi acompanhá-la. E ao chegarmos na nova cidade, eu tinha que achar onde estava a boca de drogas naquela cidade. E eu não conseguia encontrar, eu tinha medo ou vergonha de perguntar para alguém onde havia um traficante para que eu pudesse comprar as drogas para meu uso. Mas eu também tinha medo de ficar em abstinência. Eu tinha levado uma reserva de drogas para alguns dias, mas ela já estava se acabando. Eu precisava tê-la para os outros dias. E por coincidência, hoje eu vejo que foi por plano de Deus. Esta nova residência onde fomos morar estava exatamente ao lado de uma igreja. E logo que chegamos, olhamos a placa e minha mãe disse: "Glórias a Deus, é a minha igreja, Igreja Pentecostal de

casinha. Embora não frequentasse a igreja vinha até mim. Em virtude da proximidade do espaço físico, eu acabava ouvindo a palavra de Deus o dia inteiro. Tinha cultos todos os dias ali. E a palavra de Deus penetrava em meu coração. Passavam-se 2 meses e eu, um dia, pensando e olhando aquela igrejinha, as pessoas tão felizes, comecei a pensar na minha própria felicidade. E assim pensei: puxa vida, aquelas pessoas não se drogam, não precisam de tóxicos, não precisam sair da realidade para serem felizes, porque tem Deus. E eu preciso de drogas para estar dormindo, para estar acordado, para ter felicidade, para ter um pouquinho de alívio. E por que que eu não me decido de sair desta vida? Sabe de uma coisa? Eu vou até a igreja. Não preciso pegar ônibus, é apenas sair da porta da minha casa e entrar na porta desta igreja. E assim entrei naquele salão e, para minha surpresa, um local gostoso, um ambiente de irmandade, de alegria. Fiquei maravilhado com a manifestação do poder de Deus que estava presente naquele culto. Ah, naquele momento em que estava sentado naquele banco, me lembrei como se fosse um filme passando diante dos meus olhos. A minha infância, eu cantando na igreja, acompanhando meus pais, e a felicidade tão grande que invadia o meu coração. Eu era pequeno, mas eu tinha paz e tranquilidade. Acabou o culto, fui para minha casa. No dia seguinte, estava novamente na igreja. Comecei a me sentir bem naquele lugar. As pessoas que ali se encontravam pareciam verdadeiramente amigas. Direcionava-me e me aconselhava para o bem. Deus começou a enviar pessoas para me ajudar em oração, para serem minhas amigas, meus amigos. E realmente Deus começou a trabalhar, respondendo às orações de fé, às orações com fé de meus pais. E a partir daquele dia, comecei a deixar a vergonha de Deus. Comecei apenas a ver e olhar a misericórdia dele para comigo. E comecei a ter coragem de balbuciar apenas algumas palavras para Deus. E o que eu falei foram estas palavras: Senhor, aqui estou. Mude a minha vida. Reescreva a minha história, porque eu ainda sou muito jovem para morrer. Morrer da maneira em que estou vivendo, vou morrer e ir para o inferno. E eu sei, meu Deus, que como a nossa vida é o resultado de nossas escolhas, eu quero escolher o bom, o melhor, escolher a Ti. Porque até o presente momento eu tenho colhido o que semeei. Mas, Senhor, eu desejo mudar o curso da minha vida. Chegava um domingo, me lembro que era dia 5 de dezembro de 2004. Liguei o rádio e ali me deparei com a transmissão do programa Voz da Libertação, quando o saudoso missionário Davi Miranda estava realizando a oração de Pentecostes. E naquele momento eu orei juntamente com o servo de Deus. E quando eu estava ajoelhado diante do rádio, naquele momento eu senti algo tão maravilhoso que eu nunca havia sentido em minha vida. Comecei a confessar os meus pecados a Deus. Comecei a reconhecer a minha miséria. E naquele momento pedi perdão de meus pecados e falei que o Senhor me mudasse. Irmãos e ouvintes, naquele momento eu fui batizado com o Espírito Santo e com fogo e comecei a falar línguas estranhas.
Levantei daquele lugar totalmente transformado pelo poder de Deus. Porque eu reconheci os meus pecados. Eu confessei-os a Deus e Ele se achegou até mim. Naquele mesmo ano, eu desci as águas batismais, completamente liberto das drogas, para a honra e glória do nome do nosso Senhor Jesus. Ah, Senhor, Tu és maravilhoso. Realmente, Jesus é a luz do mundo, para que todo aquele que nele crê não permaneça nas trevas. E como dependente químico, eu agora podia dizer, não preciso mais, não quero mais, porque estou liberto. Hoje sirvo a Deus com alegria nesta igreja tão abençoada, Igreja Deus e Amor. O caminho de Deus é perfeito, ouvintes. A palavra do Senhor é provada, é um escudo para nós que confiamos nela. Sou grata a Deus que não desistiu de mim. Pelo contrário, me resgatou das trevas. Fui alcançado pela maravilhosa graça de Jesus. Que Deus continue abençoando este programa. E também o programa Voz da Libertação, que tem sido um canal de bênçãos. Pelo Espírito Santo para tocar os corações e resgatar as almas perdidas. Agradeço a irmã Débora, ao pastor Lorival, pela oportunidade de lerem a minha carta para o quadro Minha Vida no Passado. Me despeço com a paz do Senhor Jesus, seu ouvinte, irmão Daniel da Silva, Vila Jardim Pompeia, Goiânia,

0: Graças te damos, Senhor, por este programa. Graças te damos pela tua palavra, pelo teu evangelho transformador de vidas. Ó Pai, neste momento muitas pessoas acompanharam esse testemunho e se sentiram tocadas pelo teu poder. E vendo a necessidade de mudança de vida, também agora se ajoelham e pedem perdão de seus pecados. Confessam seus pecados e pedem também, Senhor, a sua misericórdia, para que possa escrever novamente os seus nomes no livro da vida. Aqueles que estavam desviados, distantes, estão agora voltando também, Senhor. Ó Pai, com certeza o Senhor não os lançará fora. Alcance também os presidiários, aqueles que estão hospitalizados, os problemáticos, aqueles que estão enfermos, ó Pai, aqueles que estão fracos na fé. Fortaleça-os, meu Pai, pois o cair é do homem e o levantar é de Deus. Senhor, ó Pai, nós também queremos orar agora pela salvação dos países onde é proibida a pregação da tua palavra. Senhor, quantos países estão caminhando a passos largos para a condenação? Como ouvirão, Senhor, a tua palavra se não há quem pregue, que possa entrar nesses países e falar deste evangelho maravilhoso, de transformação, de poder? Levantai agora, Senhor, missionários corajosos, valentes, destemidos para levar a tua palavra. Senhor, meu Deus, aqui estamos com a nossa vida à disposição da sua obra. Aqui estou eu, Senhor, com as minhas mãos levantadas também, me dispondo a fazer a sua obra. Estou aqui a teu serviço. Senhor, nos usai a cada dia, não porque merecemos, mas é a tua graça alcançando as vidas perdidas, as almas perdidas. Obrigada, Senhor, por mais um programa, por nos usar como um canal de bênçãos nesta casa, de salvação e libertação. Em nome de Jesus oramos e te agradecemos no nome de Jesus. Amém, Senhor. Você também gostaria de mandar a sua carta, a sua história de vida? Conte-nos como foi a sua conversão. Mande-nos agora para programa mc@ipda.com.br, ou então, se você achar melhor, pela caixa postal 204 São Paulo Capital, programa Mensagens Cantadas. Se despede agora sua irmã em Cristo Débora Miranda e também pastor Lorival de Almeida, prometendo voltar amanhã às 12h30 nesta mesma emissora, ou então pelo aplicativo Rádio Deus e Amor, ou então pelo site ipda.com.br. Fiquem todos na paz do Senhor. Até amanhã, se Deus quiser.
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0: 13:59.
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0: 14:00.
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5: A paz do Senhor, meu nome é Evelyn, eu sou da cidade de Ferraz de Vasconcelos. Quero deixar um testemunho aqui para edificar os irmãos. Eu fui curada da asma, para a glória do Senhor. Deus, ele falou que essa doença não era para morte, mas que era para vida. Eu era uma pessoa que não dormia à noite, né? Tinha vezes que eu dormia sentada, de tanta falta de ar que eu sentia. Tinha vezes que eu achava que ia morrer, de tanta falta de ar. Não conseguia fazer também muitas coisas, andar rápido, algumas coisas domésticas em casa, que eu sentia falta de ar. Não conseguia louvar o Senhor também, não conseguia louvar a Deus. E Deus, ele me curou, né? No tempo certo dele, ele me curou. E hoje eu sou aquela pessoa que posso dormir tranquila, nunca mais senti falta de ar. E eu sou muito grata ao Senhor por isso, por ter me curado da asma. Meu nome é Evelyn, eu sou da cidade de Ferraz de Vasconcelos.
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7: Programa Espaço Eu e Mais Um chegando no seu rádio. Nós estamos aqui com muita satisfação. Eu me sinto tão útil no serviço a Deus para o crescimento do seu reino ao fazer esta programação. Eu gosto muito desse trabalho, de compartilhar com os novos convertidos os ensinamentos da palavra de Deus. Nós falamos nas programações anteriores dos elementos para o crescimento do novo convertido. Você aceitou Jesus, você talvez tenha até se batizado, então você precisa agora crescer conhecendo a Deus, crescer no conhecimento da palavra de Deus. E nós falamos dos elementos para que haja crescimento, que é oração, que é a palavra, que é também adoração, enfim, outros elementos que eu também citei. Também começamos a falar o que é adoração, que também é um dos elementos para o crescimento espiritual. Aí eu disse que a gente pode adorar o Senhor através dos cânticos, não é? Através dos hinos. Depois podemos adorar ao Senhor lendo a sua própria palavra. E também adoramos quando nós falamos com Deus em oração. Você pode adorar ao Senhor por meio da oração humilde e simples que exalta e glorifica o nome do Senhor. Está em 2 Crônicas 7:3. Podemos adorar a Deus quando damos a Ele o que é nosso. Você pode adorar a Deus com seus dízimos, com as suas ofertas. É uma maneira de demonstrar o seu amor por Deus. E o que damos na igreja deve ser usado para proclamar o evangelho e ajudar os necessitados. Assim como você foi alcançado por Deus através de uma oferta, de um dízimo que alguém deu à igreja, esta oferta, esse dízimo foram usados para levarmos o evangelho às pessoas, e você ouviu do evangelho e aceitou Jesus. Muitas outras pessoas ainda precisarão ouvir deste evangelho, e nós temos que adorar a Deus dando também as nossas ofertas e os nossos dízimos. Para que você cresça espiritualmente, É preciso você dar lugar ao Espírito Santo de Deus em sua vida. E o Espírito Santo é como o nosso advogado. A Bíblia diz que quando Jesus estava a ponto de subir ao céu e se separar corporalmente dos seus discípulos, ele disse que enviaria um outro consolador, ou seja, o Espírito Santo, para que nos acompanhasse sempre. E a palavra consolador vem do termo grego paracleto, ou seja, significa o qual se designa a um advogado, um conselheiro, um maestro ou qualquer que esteja cuidando e ajudando alguém. O Espírito Santo não é somente nosso advogado, mas também é o nosso ajudador. Em tudo nessa vida, para todas as áreas, nós precisamos do Espírito Santo. E ele foi dado aos crentes como um ajudador constante, para todos os dias, para todas as horas. Tudo que você precisa, nas suas dificuldades, podemos dizer nas provas da vida, é orar ao Senhor, para que ele te encha e que te guie com seu Santo Espírito. Mas lembre-se que para que isso aconteça, você tem que ser sensível e obediente e dar lugar para que o Espírito Santo venha agir e lhe ajudar, inclusive na adoração. Está escrito em Gálatas, capítulo 4, versículo 6. Vai anotando aí os versículos para depois você ler. Qual é a obra do Espírito Santo em você? O que que ele faz? Você recebeu o Espírito Santo, quando você aceitou Jesus, ele veio morar dentro de você. Mas o Espírito Santo é o selo também, dizendo para você que você é uma propriedade de Jesus. No momento em que você levantou sua mão e aceitou Jesus, você tem um selo, como dizendo, você é propriedade de Cristo. Este é o selo original, dizendo que você verdadeiramente é filho de Deus. Não somente o Espírito Santo, ele nos sela, mas também nos ajuda a orar, porque a gente não sabe como pedir. Mas o Espírito Santo, ele intercede diante de Deus, sabe como? Gemendo por nós. A Bíblia diz com gemidos inexprimíveis, ou seja, que não se dá para expressar-se com palavras. Então, quando você não tem palavras, o Espírito Santo vai diante de Deus. Então é preciso você dizer, Senhor, envia teu Espírito Santo para gemer por mim diante do Senhor. E ele faz isso. E também o Espírito Santo é o guia que nos leva à verdade. A palavra de Deus, ela é profunda e ela somente pode ser interpretada através do Espírito Santo que mora dentro de nós. A Bíblia diz que o Espírito Santo nos ensinará todas as coisas e fará a gente recordar tudo que o Senhor tem nos ensinado. É o Espírito Santo que nos guiará a toda a verdade. E foi ele quem inspirou a todos os escritores da Bíblia. E também ilumina e guia nós, crentes, para que nós a estudemos, a entendamos e a pratiquemos. Na próxima aula nós vamos continuar falando sobre o Espírito Santo, o crescimento espiritual. Não percam a próxima edição. Se despede Débora Miranda, deixando aqui o WhatsApp 11 98292-3392. Um forte abraço e até a próxima programação.
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A canção que você vai ouvir agora é chamada Seu Nome É. Que você possa clamar por este nome, o nome de Jesus. É o nome que está acima de todo nome.

0: certa.
1: Agora são 14:13. Esse é o programa Voz da Libertação da Igreja Pentecostal Deus é Amor. Com a sede mundial localizada na Avenida do Estado, número 4568, no bairro da Liberdade, São Paulo, capital, o trabalho da obra de Deus está a cargo da presidente, nossa querida irmã Irene Miranda. Aqui em Curitiba, temos a sede estadual localizada na rua Pedro Ivo, número 744, e o trabalho da obra de Deus está a cargo do pastor Jerry Borchardt. Aceitem a mais perfeita e doce paz do Senhor Jesus, quem tem imenso prazer em cumprimentar você nessa tarde abençoada de sábado. É a sua irmã em Cristo, Aline Neves. Agradecendo desde já pelo carinho da tua audiência. E eu também quero agradecer, desejando que Deus abençoe nosso irmão Oswaldo Vieira nos transmissores, cooperando conosco nesta programação, hoje dia 1º de agosto de 2026, primeiro dia do mês. E aqui estamos gratos ao Senhor por mais uma semana que estamos encerrando na presença dele, iniciando um novo mês com a graça e a confiança no poder de Deus que está conosco em todos os dias e horas da nossa vida. Deus abençoe, querido ouvinte, você que além de ouvir, também participa, interage na programação. Você que já tem um número salvo na agenda e na lista dos teus contatos, pode mandar a tua mensagem. Estaremos aqui apresentando o teu pedido de oração a Deus. Você que deseja ouvir um hino da gravadora MC Music. E você que vai contar a tua bênção, o teu testemunho. Então temos aqui o WhatsApp exclusivo para você interagir conosco na participação aqui na programação. Isso, você vai participar. Então você que ainda não tem um número, você vai salvar agora, você vai anotar. Já poderá salvar na lista dos teus contatos, na tua agenda, para sempre que quiser participar conosco, o número é esse mesmo. Anote aí.
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0: Daqui a pouquinho estaremos interagindo com o ouvinte. E eu lembro você, querido ouvinte, que os cultos aqui em nossa sede estadual acontecem todos os dias, sendo de segunda a sexta-feira, 4 horários, manhã, meio-dia, tarde e noite. E aos finais de semana, como hoje e amanhã, domingo, sábado e domingo, os cultos são em 3 horários, manhã, tarde e noite.
1: 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Água, use com consciência. Desperdício de água ameaça o abastecimento e pequenas atitudes é que fazem a diferença. Água é um recurso essencial e limitado. O uso inconsciente no dia a dia é uma das principais causas de desperdício e pressiona diretamente os sistemas de abastecimento, especialmente em períodos de estiagem. Adotar hábitos de consumo consciente não é apenas uma questão ambiental, é uma medida prática que preserva o acesso à água para todos. Entre os hábitos que mais desperdiçam água estão torneiras abertas desnecessariamente durante a escovação de dentes ou lavagem de louça, banhos prolongados, uso de mangueira para lavar calçadas e carros, vazamentos não reparados e uma torneira pingando pode desperdiçar até 46 litros de água por dia, e um vaso sanitário com vazamento pode desperdiçar mais de 100 litros diariamente sem que o morador perceba. Pequenas mudanças no cotidiano já fazem aí uma grande diferença. Fechar a torneira ao escovar os dentes, reduzir o tempo do banho, reutilizar a água do enxágue e da roupa para limpar pisos, instalar redutores de vazão nas torneiras e verificar periodicamente a instalação hidráulica em busca de vazamentos. Economizar água hoje é garantir que ela não falte amanhã. Organize as finanças e respire mais fácil. 5 dicas práticas para você colocar o orçamento em dia e recuperar o controle do seu dinheiro. A inflação em alta, o crédito caro, organizar as finanças pessoais e familiares esse ano se tornou realmente mais urgente do que nunca. O primeiro passo é conhecer a própria realidade financeira. Então você vai anotar tudo o que você gasta, entradas, saídas, separe gastos fixos dos variáveis e identifique onde o dinheiro está sendo desperdiçado. E não é possível melhorar aquilo que você não enxerga, né? Então anotar tudo é o que faz a diferença. O segundo passo é criar um orçamento mensal realista. Os especialistas em finanças pessoais recomendam a regra básica de destinar aproximadamente 50% da renda para necessidades essenciais, 30% para desejos e 20% para poupança e pagamento de dívidas. Então, quem está endividado deve inverter essa proporção e, claro, priorizar a quitação das dívidas com juros mais altos, como o rotativo do cartão. Então, outras dicas incluem criar uma reserva de emergência equivalente a pelo menos 3 meses aí de despesas, evitar parcelamentos longos que comprometam a renda futura, revisar assinaturas e serviços que não são utilizados com frequência e pesquisar preços antes de comprar. Organização financeira não exige sacrifícios, né? Exige consistência e clareza sobre aquilo que você ganha e aquilo que você gasta.
2: 14 horas e 20.
0: 14 horas com 20 minutos, e acabamos de acompanhar o momento da informação com a jornalista Cristine Luiz. E estamos agora de volta com o programa. Vamos prosseguir falando dos anúncios, dos avisos da Casa da Obra de Deus. Querido ouvinte, hoje, sábado, teremos uma festividade especial.

0: espiritual aqui com os jovens e nós vamos acompanhar a chamada, convite para você escutar, né, receber aí ao teu coração e participar conosco, correr para cá, ainda dá tempo, chegou o grande dia. Vamos a esse convite tão especial que você receberá e poderá também estender para que mais vidas estejam juntamente com você, sendo abençoados hoje, dia 1º de agosto.
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Celeste. 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

0: Ouviremos agora a palavra do servo do Senhor, presbítero Eliel Rúbio.
1: Paz, pessoal, passando aqui para confirmar a minha presença dia 1º de agosto, a partir das 18 horas, no Flow Curitiba, com o tema Eu Sou o que Sou. 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
0: 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Entrada franca a todos.
2: 2:25.
3: Está aí então esse convite especial ao teu coração. E lembrando que hoje, sábado, a partir das 16 horas, às 4 horas da tarde, os jovens estarão aqui no Momento Jovem com a programação do Expansão. E você poderá acompanhar, querido ouvinte, uma cobertura ampla e completa para esta noite de sábado. Então não perca esta programação a partir das 4 horas da tarde. Agora ouviremos testemunhos de fé, tudo o que Deus está realizando na Igreja Pentecostal Deus é Amor, os milagres que Ele está realizando na vida das pessoas que têm recebido o convite e têm comparecido. São pessoas abençoadas e gratas que contam o testemunho.
4: Qual é seu nome, minha irmã?
5: Maria.
4: Irmã Maria, conte alguma bênção que a irmã já recebeu aqui na Igreja Pentecostal Deus e Amor.
5: Vou contar da minha netinha, que estava muito doente. Fazia 2 semanas que minha nora estava levando ela no médico. O médico não sabia. Simplesmente ele falava que podia ser uma virose, porque era de uma diarreia que não parava. Não parava nada no estômago. Estava com dor de cabeça, febre. E daí ela levou no médico e o médico não deu nada pra ela. Remédio, porque não sabia o que a menina tinha. Ficou 2 semanas assim. Daí ela me passou uma mensagem. Daí ela falou assim, eu não sei mais o que fazer. Daí eu falei bem assim, deixa, entrega na mão de Deus, que Deus vai curar ela. Daí eu peguei o nome dela, pus no cestinho lá da frente no altar, pedindo a oração pra Deus dar cura pra ela. E graças a Deus ela tá bem agora.
4: Tá curada agora, Deus fez o milagre.
5: Curada, graças a Deus.
4: Fala, glória de Deus, tá feliz, minha irmã?
5: Feliz.
4: Deixa o seu nome e seu endereço.
5: É Maria, moro lá no Boqueirão.
4: Amém, Deus abençoe, minha irmã.
5: Amém.
3: É, que lindo a fé desta avó, essa nossa irmã que veio em busca da bênção para a netinha doente, a filha dela, né, mãe da criança, buscando a solução nos médicos, levando para consulta, usando a medicação, fazendo tratamento, e o médico não descobria o que de fato a criança tinha. A suspeita era de uma virose, mas, no entanto, todos os remédios que o médico havia receitado e a mãe estava ali, né, dando para a criança, sendo ali administrada aquele remédio, a medicação, e no entanto a criança cada vez mais doente, né, só piorando a situação. Mas quando a avó entendeu que poderia ser até uma enfermidade espiritual, ou então uma doença que a medicina ainda não havia descobrido, ela confiou em Deus, ela buscou o milagre. E a neta foi curada para a glória e honra do Senhor Jesus. Foi ali, né, tocada pelo poder de Deus, a netinha da nossa irmã Maria. E hoje a criança está curada, saudável, para a glória e honra do Senhor Jesus. E a nossa irmã Maria, ela conta um detalhe que pode fazer toda a diferença. Ela disse, olha, eu colocava o pedido de oração ali no cestinho. É, tem ali, geralmente, no altar, um cestinho ou então, né, dependendo os dias da semana, temos ali a urna, a caixinha com os pedidos de oração sendo recebidos e apresentados a Deus na intercessão. E através da fé que move a mão de Deus, a netinha da nossa irmã foi uma das pessoas contempladas através da oração com o nome ali no cestinho, nos pedidos de oração diante do altar. É, tudo é possível pela fé. Sem fé, é impossível agradar a Deus. E esta fé, ela vem do próprio Senhor Jesus, que gera o milagre, que realiza o milagre. Louvado seja Deus pelo testemunho da irmã Maria, esta avó grata, que conta o milagre para a vida da neta. E nós vamos ouvir mais testemunhos, milagres que Deus tem realizado na Igreja Pentecostal Deus é Amor.
4: Qual que é o seu nome, irmã?
2: Vilma.
4: Irmã Vilma, conte alguma bênção que a irmã já recebeu aqui na Igreja Pentecostal Deus é Amor.
2: Ah, já recebi várias bênçãos. Aqui foi o primeiro culto que eu vim na igreja, né?
4: Sim.
2: Dessa igreja, né? Eu nunca tinha ido em outra igreja. Eu recebi uma cura de uma enfermidade que eu tinha no meu joelho, que já fazia algum tempo já que não andava direito. E aí eu fiz um propósito, né? Que o médico mandou eu ir pra academia, né? Fazer fortalecimento.
4: Sim, sim.
2: Aí eu pensei assim, ah, eu vou na igreja e eu não vou ficar gastando com a academia, não. Eu vou na igreja. O primeiro dia que eu entrei aqui na igreja, eu fui curada do meu
4: joelho.
2: Olha
4: só. Que maravilha, então quer dizer que o médico mandou você ir pra academia, foi, como diz, fazer uma fisioterapia pra ver se melhorava o joelho. É. E a irmã falou: sabe uma coisa, eu vou lá na igreja, a irmã vem na igreja.
2: Eu vim na igreja e no mesmo dia eu fui revelada do problema do meu joelho, que eu tinha sofrido uma queda de bicicleta alguns anos atrás e eu fiquei sempre, vinha aquela dor, né? E aí eu fui procurar um médico ortopedista e ele falou que eu tinha que fazer pro resto da vida fisioterapia, né? Fisioterapia e ainda complementar com academia pra melhorar, né? Aí eu vim na igreja, nunca mais, já, isso foi em 2019.
4: Meu Deus, que testemunho tremendo, hein? Então, seja irmão, só pra isso concluir aqui, o médico desenganou, irmão, porque ele falou assim, vai ter que fazer pro resto da vida academia, exames, remédio. E não ia sair mais a dor?
2: Não, não ia mais.
4: Ou seja, pro médico da terra não tinha mais jeito.
2: Não.
4: E o médico do céu, o que aconteceu?
2: Ah, fez um milagre.
4: Curou. Tá curada, minha irmã?
2: Curada, em nome de Jesus.
4: É um milagre grande ou pequeno esse milagre?
2: Eu creio que eu vou receber ainda muitas bênçãos aqui.
4: E em nome de Jesus, irmã, pela fé da irmã, vai ser muitos milagres ainda.
2: Amém.
4: Deixa o seu nome e o seu endereço.
2: É Vilma Cardoso Bragança, moro em Colombo, Guarani.
4: Tá feliz, minha irmã?
2: Feliz.
4: Muito. Dá um glória a Deus aí. Então.
2: Glória a Deus.
4: Eita maravilha, Deus abençoe, minha irmã.
3: É, testemunho lindo da Vilma. A Vilma aqui em 2019, ela não esquece esse ano. Experiência que ela teve a primeira vez chegando na Igreja Pentecostal Deus é Amor. Como ela disse, nunca tinha participado de um culto, nunca tinha frequentado, né, um culto em uma igreja evangélica. E ela já recebendo o convite, conhecendo a Igreja Pentecostal Deus é Amor através de convite, de anúncios. Quem sabe alguém a convidou, alguém contou um testemunho, né, uma experiência que também teve com Deus. E quando a Vilma precisou, ela lembrou da Igreja Deus é Amor, ela lembrou de buscar a Deus aqui. E olha só, ela que estava ali com enfermidade no joelho, um tempo atrás ela havia sofrido um tombo e através da queda ela feriu o joelho e ficou ali uma sequela, né, que só foi se agravando a situação. E quando ela buscou o médico, quando ela buscou ali uma solução com o médico, ele prescreveu para ela frequentar academia, fazer fisioterapia, entre outros, né, outros requisitos ali que ela deveria cumprir para melhorar a situação do joelho. E o médico já adiantou, olha, isso não vai lhe curar, né, o médico sendo sincero, isso vai ser para o resto da vida, vai ser uma coisa que vai te acompanhar, você vai ter que se acostumar a frequentar academia, fazer uso dos medicamentos, exames, sempre acompanhando ali para ver que não piore, né? Que for melhorando aos poucos, mas curar mesmo não tem cura. Então ela decidiu, ao invés de ir para a academia, ela decidiu estar na igreja, comparecer no culto, participar, e foi a melhor escolha que a Vilma fez. Ela foi curada e ela nunca precisou de acompanhamento algum. Ela foi milagrosamente curada, a enfermidade, os sintomas, as dores que ela sentia no joelho, a dificuldade que ela sentia para caminhar, tudo isso sumiu, desapareceu. E a Vilma contou essa experiência marcante na vida dela, e glória a Deus por esse testemunho esse milagre que a Vilma recebeu da parte do Senhor Jesus. Por isso, convidamos você, querido ouvinte, qual seja a dificuldade ou então as dificuldades que você tem na tua vida, sejam elas na área da saúde, na área familiar, espiritual, financeira, profissional, não importa. O que importa é você colocar um propósito no coração de buscar a Deus e o nosso Deus, que para Ele não tem impossível, não há o que Ele não possa fazer. Ele vai te dar a vitória, Ele vai te ajudar, tenha certeza. O endereço aqui da nossa sede estadual é na rua Pedro Ivo, 744, bem no centro de Curitiba. E você é o nosso convidado a estar conosco, adorando a Deus e sendo por Ele abençoado. Você, a sua querida família, tudo que faz parte da tua vida, o Senhor, Ele quer abençoar, Ele quer dar a vitória que você tanto necessita. Nós vamos agora a um break, na sequência voltaremos com o programa Voz da Libertação. Um breve intervalo e já eu volto com você.
6: Hora certa, 14:35. 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
3: É uma excelente tarde na paz gloriosa de nosso Senhor e Salvador Jesus Cristo, aonde quer que você esteja acompanhando a Voz da Libertação. Que Deus abençoe. E falando no ouvinte, eu tenho aqui a mensagem da Adriana, nossa ouvinte, que acompanha em São Paulo, na cidade de Osasco. E a Adriana mandou um áudio aqui participando conosco, agradecendo a Deus por uma vitória alcançada que ela recebeu para a mãezinha dela no grupo da oração, no relógio da oração. Veja a importância da oração, que é falar com Deus. E às vezes alguém diz, eu não tenho forças para buscar a Deus, eu estou desanimado. Mas quando você participa de um grupo de oração, ou você está na igreja, reunido com o povo de Deus, com os irmãos na fé, fica mais fácil. Fica mais fácil de você se animar e encontrar forças para abrir a boca, para ligar o pensamento com Deus e falar com fé na oração e receber de Deus a tua vitória. Nós vamos ouvir aqui a participação da nossa ouvinte, Adriana, contando a bênção. Paz do Senhor, Madriana.
4: Senhor Jesus e Maline, a paz do Senhor a todos os ouvintes e os irmãos aí da rádio.
3: Amém. Boa tarde. Boa tarde.
4: Sou a Adriana aqui de Osasco, São Paulo, sempre na audiência.
3: Que bênção.
4: Muitas das vezes não estando participando, interagindo aí na rádio,
3: sim,
4: pelo WhatsApp.
3: Entendo.
4: Ouvintes. Eu estou sempre na audiência. Eu quero aqui deixar o meu agradecimento nesta oportunidade ao nosso Deus poderoso.
3: Certo.
4: Por uma oportunidade em que nós estávamos esperando um chamado de um especialista para a minha sogra. E ali eu coloquei no grupo das irmãs o relógio de oração, onde eu estou,
3: certo,
4: também, né, fazendo parte desse relógio de oração, de 24 horas de oração, onde eu pedi que as irmãs intercedessem pela minha sogra, que ela precisava de passar por esse especialista, mas ela estava ali na fila de espera, aguardando, né? E ali naquela manhã eu mandei aquela mensagem pedindo para as irmãs que intercedessem por esta causa, onde se fosse da vontade de Deus ela passar por esse especialista, se eu preparasse um hospital para ela, porque até então aqui em Osasco não tem especialista nessa área e tinha que ir para São Paulo. E ali o Senhor, naquela manhã, o Senhor respondeu com fogo do céu.
3: Louvado,
4: e ali ela foi chamada,
3: Deus, irmã, que bom.
4: Ligaram da Secretaria da Saúde naquele mesmo dia, para no outro dia já estar já passando por esse especialista que ela estava aguardando. Então, nesta manhã eu quero agradecer, nessa tarde, né? Quero agradecer ao nosso Deus misericordioso, bondoso. Nós nem merecemos, mas a misericórdia dele nos alcança. Muito obrigada a todas as irmãs, mulheres de fé, a irmã Mina, todas. Se eu for falar de todas, são todas as irmãs, né? Do grupo ali, todas que intercedem ali pelas vidas, pelos doentes, pelos necessitados, né? Pelos carentes que precisam da oração, precisa, né? Das nossas humildes orações, intercessões, né, irmã? Ficam todos na gloriosa paz do Senhor. Deus abençoe a irmã Aline Neves. Deus abençoe seus filhos, seu lar, sua família. Deus abençoe a todos os ouvintes nesta tarde maravilhosa, gloriosa que o Senhor nos preparou, e a todos os irmãos aí da rádio. Ficam todos na gloriosa paz do Senhor Jesus.
3: Amém. Deus abençoe nosso ouvinte, irmã Adriana. Só corrigindo aqui, eu confundi, né, dizendo que era a mãe da irmã Adriana, mas é para a sogra. Deus abençoe, irmã Adriana, é a mãe do esposo dela, né? Que Deus abençoe toda a família. E a irmã relatando essa experiência, participando no grupo da oração, no relógio da oração, grupo esse que tem sido divulgado aqui no programa também. Você, minha querida irmã, que deseja participar conosco, entre em contato aqui, passaremos a informação como você proceder para participar aí no grupo do relógio da oração. E Deus está operando, está abençoando grandemente. Eu tenho aqui também a mensagem do Anderson Francisco de Assis, da Lapa, no Paraná, pedindo oração por ele, para a vida financeira e para a saúde. Amém, vamos orar em nome de Jesus. Deus abençoe também a irmã Adriana, que está agora pedindo um louvor. Depois vamos tocar o hino aqui, que ela está pedindo com a cantora Ângela Gonçalves, o louvor Pode Chorar. Amém, Deus abençoe a irmã Adriana pela participação, pelo carinho da audiência. como a irmã mesmo disse, né, que nem sempre participa, mas que sempre está ligadinha aqui na programação de Curitiba. Nosso abraço, que Deus abençoe. No finalzinho aqui desse bloco, até às 15 horas, vamos fazer o momento da oração da gratidão. Então fique atento, querido ouvinte. Antes das 15 horas estaremos entrando em oração para agradecer a Deus por tudo que Ele tem feito e ainda tudo aquilo que Ele fará. Nós vamos neste momento acompanhar aqui uma participação do irmão Edmar e a irmã Raquel Santos falando de hoje, o segundo flow de Curitiba. Vamos então a esta palavra com os servos de Deus.
5: É o Santos, ela que está animada, já se preparando aí para esta noite, né? E ela tem um convite a realizar acerca desta festa. O quanto o povo estava esperando, né, irmã Raquel? O quanto o povo estava aí já aguardando e finalmente chegou a hora, chegou o dia. A paz do Senhor!
6: A paz do Senhor Jesus, irmão Edmar, a paz do Senhor Jesus, queridos ouvintes, realmente chegou o grande dia. Nós estávamos e ainda estamos, né, ansiosos pelo que o Senhor vai fazer nessa noite. Os jovens trabalhando, ontem foi noite de limpeza, madrugada, né, de limpeza. Saímos aí da igreja por volta das 3:30 da manhã, mas todos os jovens felizes, contentes, louvando o Senhor, porque a gente tem certeza que grandes coisas o Senhor fará nesta noite, meu irmão.
5: É verdade, todos animados, todos numa fé viva, porque sabemos que ao final de tudo, a maior alegria é a salvação de almas que Deus realizará, né, irmã Raquel?
6: Com toda certeza, a gente tem essa certeza no nosso coração, porque a gente passa, né, pelas lutas, pelas batalhas, mas a gente sabe que é o levante do inimigo, porque ele sabe que hoje almas se renderão aos pés do Senhor. Então a gente entende o porquê que a gente passa as provas, a gente entende, e no final tudo vale a pena, né, irmão de Marcos?
5: Então, ouvintes, vamos lá, vamos participar, não é? Você já tinha alguma coisa aí? Adia o que você tinha para fazer aí, a não ser, né, este evento aqui. Ah, eu tenho outro, não. Deixa outra coisa para depois. Vamos priorizar o culto desta noite, irmã Raquel Santos.
6: Sim, com certeza, até porque não é todo dia que a gente tem cantora Priscila Santana aqui, né, em Curitiba, lançando seu novo álbum. Não é todo dia que a gente tem pastor Eliel Rubio trazendo a palavra. Meu Deus, é um evento muito extraordinário, irmão Edmar. É muita bênção. Curitiba foi privilegiado com este evento. Tenho certeza que se você vier, não vai se arrepender, não vai sair da maneira que você chegou.
5: Começa daqui a pouco às 6 horas da tarde, é isso?
6: Isso mesmo, a partir das 6 horas. E como temos a expectativa que vai lotar a igreja, chegue cedo, né, para garantir o seu lugar, né, meu Edmar? E um lembrete importante, meu Edmar, como o nosso estacionamento ali na Pedro Ivo não é amplo, nós temos disponível o estacionamento na João Negrão. Então, você que vem de carro, né, teremos disponível o estacionamento na rua João Negrão 595. E você que vem de ônibus, meu Deus, fica uma quadra do terminal do Guadalupe. É praticamente todos os ônibus de toda a região metropolitana param aqui no terminal do Guadalupe. Então, o acesso é muito, muito, muito fácil. Então, não tem desculpa, né, irmão de bar? Tem Uber, tem ônibus, tem carro, tem até patinete se quiser, né? Hoje em dia tem de tudo, meu Deus.
5: Olha aí, né? Facilidade total, né? Pro povo vir para casa de Deus, não tem como perder. Ser desculpa aí para a pessoa falar: "Ah, não vou poder ir porque isso é..." Não. Como o irmã falou, tem tantos meios de transporte para chegar na igreja. Venha, porque hoje é o dia que Deus preparou para abençoar o Senhor, a senhora, o jovem, a criança, toda a família geral, não é verdade?
6: Sim, com certeza, né? A gente não tem faixa etária, mas com certeza, meu Edmar, se existe aí uma mãe, uma avó, uma tia, uma família que tem um jovem, né, que de repente não está na presença do Senhor, ou que está fraco na fé, ou precisa, né, de um ânimo ali, traga. Que eu tenho certeza que é um evento de jovens, é um evento para jovens, mas não se atém só aos jovens, né? de 0 a 100 anos, todo mundo é jovem. Então, você é o nosso convidado especial. Eu tenho certeza que o Senhor vai falar com você através da palavra, através dos louvores. Os jovens ensaiaram, estavam em campanha de oração, de consagração. Hoje estaremos durante 7 horas, antes de começar o evento, durante o evento, uma escala de pessoas que estarão intercedendo, irmã Edmar. 1 hora, ali mesmo na Pedro Ivo em cima, no salão de cima, 1 hora por pessoa intercedendo pelo evento. Pessoas no Paraná inteiro intercedendo por esse evento, pelas almas. Então, tem como não dar certo? Tem como a gente não sair abençoado desse evento, irmã Edmar?
5: Não tem, né? Não tem como a pessoa ficar sem a benção, só se não quiser mesmo, né, irmã Raquel?
6: Mas... só se não quiser. Então, assim, se você, de repente, é de longe e realmente não vai conseguir estar presente, participe dessa intercessão. São 7 horas de intercessão. Nós temos certeza que o Senhor Jesus vai garantir a vitória.
5: E a fé do irmão Isaac, como é que está por aí também? Será que está grande ou não?
7: Paz do Senhor Jesus, irmão Timar, paz do Senhor, os ouvintes. A expectativa aqui tá grande, meu Deus do céu, estamos trabalhando muito para que esse evento venha a ocorrer da melhor maneira e que também almas possam ser salvas, né, irmão de Mar, através de todo o esforço e trabalho dos jovens, da juventude, que tem se empenhado muito na obra, graças a Deus e louva a Deus pela vida deles e que tem ajudado, trabalhado bastante para essa obra.
5: Maravilha! Temos aí já tudo preparado também, né, irmão Isaac, os instrumentos, né? É, vai ser coisa linda, hein?
7: Vai ser coisa linda, irmão Dimar. Estamos aí há 1 mês ensaiando quase todos os dias, ensaiando o vocal, o back, o coral, para adorar e exaltar a Deus. Estamos hoje aqui já, na verdade, eu tô aqui para montar os instrumentos já também, já.
5: Opa!
7: Já estamos aqui na igreja.
5: Que benção! Então vamos lá, ouvintes. Você que está aí em casa aí, ouvindo o programa, está na dúvida, não tenha dúvida não, venha para a igreja. Olha só, já temos os músicos chegando, já a orquestra sendo, os instrumentos já sendo montados, som. Então, é algo que fazemos com amor para que todos possam ouvir a palavra de Deus e receber a palavra de Deus nesta noite.
6: O Moisés já saiu correndo
5: já
6: aqui para
5: atender
6: os fornecedores, mas olha, meu demais. Vai estar linda a festa, vai estar linda. Para os jovens, a gente tem uma lembrança especial ali na saída, na verdade é no hall de entrada, mas, né, para levar como lembrança para casa. E eu tenho certeza que os jovens vão gostar, porque a gente não está fazendo, né, só para o homem, a gente está fazendo para Deus, então a gente quer dar o nosso melhor, irmã de mãe.
5: Muito bem, então está aí a palavra da irmã Raquel, do irmão Isaac, que estão aí à frente, né? Desse trabalho com a juventude, hoje o segundo Flow Curitiba. Será um momento marcante, um momento que vai realmente trazer bênçãos para o povo que vai comparecer aqui na igreja. Então começa a que hora o evento, irmã Raquel?
6: A partir das 18 horas. E venha às 18 horas para que você não fique de pé. A minha fé alcança de que essa igreja vai ser tomada, irmão Timar. Tanto o principal como ali a galeria.
5: Opa! A fé é grande. Estamos crendo mesmo que o povo vai atender esse chamado e vai vir cultuar a Deus. Porque é um sábado, é um final de semana. Tem que aproveitar, né?
6: Com certeza. Olha só, o tempo tá lindo, vai sair sol, tá? Já saiu o sol, vai tá quente. Então, assim, não tem desculpa, irmã de mulher. Tá perfeito, até o clima tá perfeito.
5: Mesmo se tivesse hoje 2 graus, não tinha problema, que o povo tá acostumado, né?
6: Não, não impede, né? Tanta gente, calor humano, dentro da igreja. Mesmo que tivesse frio, ia tá quente aqui dentro.
5: Tá certo. Olha, muito obrigado, então, pela sua participação aqui dentro do nosso programa, viu? E que Deus venha abençoar esta juventude, que o Senhor venha fazer maravilhas aqui hoje à noite e para que almas também se rendam aos pés de Jesus. Com certeza é o que esperamos acontecer nesta noite, irmã Raquel.
6: Amém, Deus abençoe pela oportunidade e esperamos você, querido ouvinte. Nós temos certeza que você não vai se arrepender. Rua Pedro Ivo, 744, a partir das 18 horas, segundo o Flow Curitiba. Deus abençoe.
3: Amém. Deus abençoe, irmã Raquel Santos, irmã Edmar, trazendo aí um pouquinho das informações, falando acerca do que Deus fará logo mais às 18 horas. Vem para cá, querido ouvinte, ainda dá tempo. Vai ser lindo o que Deus fará. Eu sou o que sou é o tema, e o nosso Deus, o grande Eu Sou, fará maravilhas neste lugar. Rua Pedro Ivo, 744, Igreja Pentecostal Deus e Amor. São agora 14 horas 57 minutos, momento de oração, a oração da gratidão nesse bloco. Daqui a pouquinho já iremos com o Espaço Reviver na programação em rede. Vamos falar com Deus, vamos orar com fé. Senhor Deus Todo-Poderoso, aqui estamos em Tua presença nesta hora. Viemos pedir a Ti, Senhor, a Tua misericórdia, o Teu perdão sobre as nossas vidas. Eu apresento, Senhor, a toda a audiência, a Voz da Libertação, que juntamente comigo está orando nesta hora, está acompanhando este programa, Senhor. Que o Senhor vá de encontro, abençoando. O Senhor sabe o que cada um precisa, o que cada um almeja receber de Ti. Abençoa a cada ouvinte, Senhor, a cada um que tem mandado as mensagens aqui e está ainda aguardando uma resposta, uma solução. Abençoa a nossa ouvinte Maria de Curitiba, e por cada nome que ela manda nesse áudio, Senhor, nesse pedido de oração. Abençoa, meu Deus, todos os contatos que temos aqui na agenda do ouvinte da Super Rádio de Curitiba. Alcança nesta hora, Senhor, o lar, a família. Entra com a Tua providência. Realiza o Teu milagre, Senhor. Nós Te adoramos, nós Te servimos, Senhor, de todo o nosso coração. Venha dar a Tua vitória nesta hora. Fica conosco nessa tarde, nesse sábado, meu Deus, de bênçãos e de milagres, Senhor, na vida de cada ouvinte, de perto e de longe. É o que pedimos nesta hora e desde já agradecemos, certos da resposta. Amém e amém, Senhor Jesus.

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3: Muito bem, ouvinte, nós já vamos agora com a programação em rede. Daqui a pouco mais, assim que o som voltar para a programação local, estaremos de volta. E não esqueça, às 16 horas, às 4 horas da tarde, teremos o programa Jovem com Expansão Jovem.

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1: quinze horas e 4 minutos.
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4: 3:26.
5: Que é o Santos, ela que está animada, já se preparando aí para esta noite, né? E ela tem um convite a realizar acerca desta festa. O quanto o povo estava esperando, né, irmã Raquel? O quanto o povo estava aí já aguardando e finalmente chegou a hora, chegou o dia. A paz do Senhor!
6: A paz do Senhor Jesus, irmão Edmar, a paz do Senhor Jesus, queridos ouvintes, realmente chegou o grande dia. Nós estávamos e ainda estamos, né, ansiosos pelo que o Senhor vai fazer nessa noite, os jovens trabalhando, ontem foi noite de limpeza, madrugada, né, de limpeza, saímos aí da igreja por volta das 3:30 da manhã, mas todos os jovens felizes, contentes, louvando o Senhor, porque a gente tem certeza que grandes coisas o Senhor fará nesta noite, meu irmão.
5: É verdade, todos animados, todos numa fé viva, porque sabemos que ao final de tudo, a maior alegria é a salvação de almas que Deus realizará, né, irmã Raquel?
6: Com toda certeza, a gente tem essa certeza no nosso coração, porque a gente passa, né, pelas lutas, pelas batalhas, mas a gente sabe que é o levante do inimigo, porque ele sabe que hoje almas se renderão aos pés do Senhor. Então a gente entende o porquê que a gente passa as provas, a gente entende, e no final tudo vale a pena, né, irmão Edmar?
5: Então, ouvintes, vamos lá, vamos participar, não é? Você já tinha alguma coisa aí? Há dia o que você tinha para fazer aí, a não ser, né, esse evento aqui? Ah, eu tenho outro, não, deixa outra coisa para depois. Vamos priorizar o culto desta noite, irmã Raquel Santos.
6: Sim, com certeza, até porque não é todo dia que a gente tem cantora Priscila Santana aqui, né, em Curitiba, lançando seu novo álbum. Não é todo dia que a gente tem pastor Eliel Rubio trazendo a palavra. É, meu Deus, é um evento muito extraordinário, irmão Edmar. É muita bênção, é muita bênção. Curitiba foi privilegiado com este evento. Tenho certeza que se você vier, não vai se arrepender, não vai sair da maneira que você chegou.
5: Começa daqui a pouco às 6 horas da tarde, é isso?
6: Isso mesmo, a partir das 6 horas, e como temos a expectativa que vai lotar a igreja, chegue cedo, né, para garantir o seu lugar, né, meu Edmar? E um lembrete importante, meu Edmar, como o nosso estacionamento ali na Pedro Ivo não é amplo, nós temos disponível o estacionamento na João Negrão. Então, você que vem de carro, né, teremos disponível o estacionamento na rua João Negrão 595, e você que vem de ônibus, meu Deus, fica uma quadra do terminal do Guadalupe. É praticamente todos os ônibus de toda a região metropolitana param aqui no terminal do Guadalupe. Então, o acesso é muito, muito, muito fácil. Então, não tem desculpa, né, Mandibar? Tem Uber, tem ônibus, tem carro, tem até patinete se quiser, né? Hoje em dia tem de tudo, meu Deus.
5: Olha aí, né? Facilidade total, né? para o povo vir para a casa de Deus. Não tem como perder. Nada vai ser desculpa aí para a pessoa falar, não vou poder ir porque isso existe. Não. Como o Guilherme falou, tem tantos meios de transporte para chegar na igreja. Venha, porque hoje é o dia que Deus preparou para abençoar o senhor, a senhora, o jovem, a criança, toda a família geral, não é verdade?
6: Sim, com certeza, né? A gente não tem faixa etária, mas com certeza, meu demais, se existe aí uma mãe, uma avó, uma tia, uma família que tem um jovem, né? Que de repente não tá na presença do Senhor, ou que tá fraco na fé, ou precisa, né? De um ânimo ali, traga. Porque eu tenho certeza que é um evento de jovens, é um evento para jovens, mas não se atém só aos jovens, né? De 0 a 100 anos, todo mundo é jovem. Então, você é o nosso convidado especial. Eu tenho certeza que o Senhor vai falar com você através da palavra, através dos louvores. Os jovens ensaiaram, estavam em campanha de oração, de consagração. Hoje estaremos durante 7 horas, antes de começar o evento, durante o evento, uma escala de pessoas que estarão intercedendo, irmão Edmar. 1 hora, ali mesmo na Pedro Ivo em cima, no salão de cima, 1 hora por pessoa intercedendo pelo evento. Pessoas no Paraná inteiro intercedendo por esse evento, pelas almas. Então, tem como não dar certo? Tem como a gente não sair abençoado desse evento, irmã Edmar?
5: Não tem, né? Não tem como a pessoa ficar sem a benção. Só se não quiser mesmo, né, irmã Raquel?
6: Só se não quiser. Então, assim, se você de repente é de longe e realmente não vai conseguir estar presente, participe dessa intercessão. São 7 horas de intercessão. Nós temos certeza que o Senhor Jesus vai garantir a vitória.
5: E a fé do irmão Isaac, como é que está por aí também? Será que está grande ou não?
4: Paz do Senhor Jesus, irmão Edmar, paz do Senhor, os ouvintes. A expectativa aqui tá grande, meu Deus do céu, estamos trabalhando muito para que esse evento venha a ocorrer da melhor maneira e que também almas possam ser salvas, né, irmão de Mar, através de todo o esforço e trabalho dos jovens, da juventude, que tem se empenhado muito na obra, graças a Deus e louva a Deus pela vida deles e que tem ajudado, trabalhado bastante para essa obra.
5: Maravilha! Temos aí já tudo preparado também, né, irmão Isaac? Os instrumentos, né? Vai ser coisa linda, hein?
4: Vai ser coisa linda, irmão Edmar. Estamos aí há 1 mês ensaiando quase todos os dias, ensaiando o vocal, o back, o coral, para adorar e exaltar a Deus. Estamos hoje aqui já, na verdade, eu tô aqui para montar os instrumentos já também, já.
5: Opa!
4: Estamos aqui na igreja.
5: Que benção! Então vamos lá, ouvintes. Você que está aí em casa aí, ouvindo o programa, está na dúvida? Não tenha dúvida, não. Venha para a igreja. Olha só, já temos os músicos chegando, já a orquestra, os instrumentos já sendo montados, som. Então, é algo que fazemos com amor, para que todos possam ouvir a palavra de Deus e receber a palavra de Deus nesta noite.
6: O Moisés já saiu correndo
5: já
6: aqui para atender os fornecedores. Mas olha, meu demais. Vai estar linda a festa, vai estar linda. Para os jovens, a gente tem uma lembrança especial ali na saída, na verdade é no hall de entrada, mas, né, para levar como lembrança para casa. E eu tenho certeza que os jovens vão gostar, porque a gente não está fazendo, né, só para o homem, a gente está fazendo para Deus, então a gente quer dar o nosso melhor, irmão Edmar.
5: Muito bem, então está aí a palavra da irmã Raquel, do irmão Isaac, que estão aí à frente, né? Desse trabalho com a juventude, hoje o segundo Flow Curitiba. Será um momento marcante, um momento que vai realmente trazer bênçãos para o povo que vai comparecer aqui na igreja. Então começa a que hora o evento, irmã Raquel?
6: A partir das 18 horas. E venha às 18 horas para que você não fique de pé. A minha fé alcança de que essa igreja vai ser tomada, irmão Edmar. Tanto o principal como ali a galeria.
5: Opa! A fé é grande. Estamos crendo mesmo que o povo vai atender esse chamado e vai vir cultuar a Deus. Porque é um sábado, é um final de semana. Tem que aproveitar, né?
6: Com certeza. Olha só, o tempo tá lindo, vai sair sol, tá? Já saiu o sol, vai tá quente. Então, assim, não tem desculpa, irmão, tá perfeito, até o clima tá perfeito.
5: Mesmo se tivesse hoje 2 graus, não tinha problema, que o povo tá acostumado, né?
6: Não, nem pede, né? Tanta gente, calor humano, dentro da igreja. Mesmo que tivesse frio, ia tá quente aqui dentro.
5: Tá certo. Olha, muito obrigado, então, pela sua participação aqui dentro do nosso programa, viu? E que Deus venha abençoar essa juventude, que o Senhor venha fazer maravilhas aqui hoje à noite, e para que almas também se rendam aos pés de Jesus. Com certeza é o que esperamos acontecer nesta noite, irmã Raquel.
6: Amém, Deus abençoe pela oportunidade, e esperamos você, querido ouvinte. Nós temos certeza que você não vai se arrepender. Rua Pedro Ivo, 744, a partir das 18 horas, segundo o Flow Curitiba. Deus abençoe.
7: Vamos agora ao break, já já eu volto com você.
8: Hora certa, 15 horas e 35 minutos. 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
1: Portanto, eu digo... Tudo o que vocês pedirem em oração, creiam que já o receberam, e assim sucederá. Marcos capítulo 11, versículo 24.
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2: Já estamos de volta com mais adoração.

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2: Agora são 15 horas com 43 minutos. Esse é o programa A Voz da Libertação, órgão informativo da Igreja Pentecostal Deus é Amor. A nossa sede estadual está localizada aqui na Rua Pedro Ivo, número 744, bem perto do terminal de ônibus do Guadalupe. E você é o nosso convidado, bem-vindo a se fazer presente conosco nos cultos que acontecem todos os dias, sendo de segunda a sexta-feira em 4 horários, manhã, meio-dia, tarde e noite. E aos finais de semana, sábados e domingos, 3 horários de cultos, manhã, tarde e noite. E hoje teremos essa festividade espiritual que ouvimos antes do break, novamente a palavra com nossa irmã Edmar de Santos e sua filha, irmã Raquel Santos. Também o convite, uma participação do irmão Isaac Melo. Eles que estão trabalhando com os jovens e, glórias a Deus, tem sido uma benção, a juventude animada, se preparando para logo mais às 18 horas. A igreja já está aqui preparada, pronta para receber você, querido ouvinte. O templo aqui, o salão da Casa de Deus já está preparado, decorado. Tudo muito bem organizado para que você esteja conosco. Presença confirmada do presbítero Eliel Rúbio, pregando a palavra de Deus, trazendo a mensagem diretamente do coração do nosso Deus aos nossos corações. Eu sou o que sou é o tema que Deus se revela em Êxodo. É o nosso Deus, ele fará coisas grandiosas nessa noite. Rua Pedro Ivo 744, endereço da bênção da Vitória. Presença também confirmada da cantora Priscila Santana. E todo o povo de Deus adorando e exaltando ao Senhor juntamente com os jovens. Uma festa espiritual para toda a igreja, para toda a família. Neste momento nós vamos ouvir testemunhos. Daqui a pouco mais nós teremos a programação jovem a partir das 18 horas. Perdão, a partir das 16 horas. É 4 horas da tarde, daqui a 13 minutos para ser mais exato.
3: 3:46.
2: É agora 3 horas da tarde com 46 minutos, então às 4 horas da tarde. É a emoção aqui, a ansiedade para o culto. A gente acaba confundindo o horário aqui. Mas às 16 horas até às 18, 2 horas de programação com os jovens, trazendo todas as informações, os detalhes, também a fé do povo, fazendo já uma cobertura ali diretamente do salão, para saber a animação do povo, a alegria em estar aqui nesse dia 1º de agosto, hoje sábado. Um sábado bonito, um clima agradável, a fé é sendo movida pela glória de Deus. E você não pode ficar de fora. Vem conosco, vem com fé, vem com certeza que mesmo que se você chegar aqui meio sem fé ou totalmente sem fé, você vai ouvir a boa mensagem da palavra de Deus e a fé, ela estará entrando no teu coração, movimentando a tua vida, te renovando, te fortalecendo em Cristo. Romanos 10:17, o apóstolo Paulo escreveu: de sorte que a fé vem pelo ouvir e ouvir pela palavra de Deus, e a palavra do Senhor será pregada. Deus estará usando novamente em suas mãos presbítero Eliel Rúbio para transmitir o recado do coração de Deus aos nossos corações. Então você sairá daqui transbordando de fé e gratidão por ter comparecido e participado do segundo Flow Curitiba. Mas como eu disse, a partir das 16 horas, logo mais às 4 horas, os jovens, o Expansão estará aqui trazendo os detalhes desse grandioso evento. Agora vamos ouvir testemunhos do que Deus está fazendo no culto na Igreja Pentecostal Deus e Amor. E também no programa Voz da Libertação. Ouçamos testemunhos de fé para glorificarmos a Deus e termos ainda mais a nossa fé acrescentada em Cristo.
4: Irmã Fabiola, Pai do Senhor, qual foi a bênção que a irmã recebeu?
5: A bênção que eu recebi foi através do programa da rádio. Eu estava ouvindo a rádio no dia 16 do mês passado e já fazia 4 meses que eu estava em tratamento por conta do meu útero. Eu tive uma hemorragia e não havia remédio que fizesse parar. Aí eu comecei a tomar um anticoncepcional e eu já sou laqueada, não tem como ter filhos, né? Mas devido a esse problema eu precisei tomar um anticoncepcional. E esse anticoncepcional estava me fazendo muito mal. Aí através do programa que eu estava ouvindo, estava falando sobre a mulher do fluxo de sangue. E eu fiz um voto com o Senhor no dia 16 e eu falei, Senhor, em 3 dias eu creio que o Senhor vai me curar. Quando foi na sexta-feira do dia 18, eu comecei a passar muito mal. Eu comecei a sentir muitas dores. E eu falei, pareciam dores de parto, dores muito fortes nas costas, na parte da barriga. E eu falei, eu creio que o Senhor está operando, porque eu estou num propósito. E eu havia falado para o Senhor que eu viria até aqui, nessa igreja, para contar o testemunho e pagar o voto que eu tinha feito com o Senhor. E eu acabou saindo do meu útero vários coágulos, que não pareciam coágulos de sangue. Até o meu marido se assustou, ela se assustou, e eu lembro que eu não conseguia andar de muita dor que eu senti. Quando foi na segunda-feira do dia 28 que eu fui fazer ecografia, não havia nada no meu útero, não tinha mioma, não tinha nada.
4: Tava limpinho.
5: Que o Senhor é fiel. E eu sabia que eu ia fazer ecografia, não ia ter nada, porque o Senhor já tinha me curado naquela sexta-feira.
4: É tremendo.
5: Que contar esse testemunho, contar o que Deus fez na minha vida, porque Deus, ele é fiel. E dizer aos irmãos que continue, porque o Jesus, ele ainda cura.
4: Isso que eu ia perguntar. Jesus continua operando.
5: Continua operando.
4: Ele não mudou.
5: Não mudou. Eu vim até aqui para agradecer ao Senhor.
4: Amém. Que lindo testemunho. Deus abençoe, irmã Fabíola. Olha que coisa tremenda. Tem palmas, tem glória a Deus. É, Jesus continua operando, irmãos. Não cessou os milagres continuam, amém?
6: Qual que é o seu nome, meu irmão?
7: Vitor.
6: Irmão Vitor, conte alguma bênção que o irmão já recebeu aqui na Igreja Pentecostal Deus e Amor. Eu sei que são muitas bênçãos, mas resuma uma bênção aqui pro povo que tá em casa agora ouvir o milagre que Deus fez na tua vida.
7: Ah, irmão, já recebi muitas bênçãos aqui. A última bênção que eu recebi aqui, irmão, eu tava fazendo a campanha, pedi um carro, e aí fui revelado dentro de 15 dias que eu fui revelado aqui, eu já peguei a chave do carro, do Renegade.
6: Meu Deus do céu, calma aí, olha ouvinte, que tremendo, e você recebeu uma revelação que Deus ia te dar um carro, e deu 15 dias você já pegou a chave, um Jeep Renegade ainda?
7: Renegade, 15 dias eu já tava com a chave na mão.
6: Caixa, esse é milagre grande ou pequeno, irmão?
7: Nossa, muito grande.
6: Você tá feliz com essa bênção, meu irmão?
7: Muito.
6: Meu Deus, faz um convite pra essa pessoa que tá em casa agora, irmão, pra vir pra igreja, pra ter o amor, pra ser abençoado também, faz um convite pra essa pessoa agora.
7: Ó, que vocês estão ouvindo aí, vem, que Deus tem bênção pra gente, ficar em casa não vai receber a bênção não, tem que vir pra igreja, tem que se esforçar. Porque a Bíblia mesmo diz, esforça, tenha bom ânimo, que Deus é contigo. Se ficar em casa dormindo, não tem como receber a bênção, né? A gente tem que fazer o esforço para estar na casa de Deus.
6: Que bênção! Tá feliz, meu irmão?
7: Muito feliz.
6: Seu nome e seu endereço?
7: Vitor Machado, Avenida 7 de Setembro, 1814, centro de Curitiba.
6: Glória a Deus, Deus abençoe, meu irmão.
7: Amém.
4: Só confirma para os ouvintes o nome da irmã.
8: Meu nome é Vera.
4: Tá, qual foi a bênção que a irmã recebeu, irmã Vera?
8: Então, a minha bênção, né, é que eu botei o nome do meu filho naquele voto, naquele livro, né, dos 300, né? E eu tava 11 anos, né, orando para ele voltar para a presença de Deus, e ele ali, né, usando droga, fazendo aquelas coisas que não agradavam a Deus, porque o Senhor falou, tinha falado para mim que tinha tirado ele daquela situação, que, né, e se era para ele continuar daquela maneira, né? E eu entreguei aquele recado para ele de Deus, né? E ele correu, ficou com medo, né? Não fala não, mamãe, não fala não. Mas aí eu tive que falar, né? Que o Senhor falou comigo para mim falar com ele. Então, aí eu fiquei mais 11 anos, né?
4: Ora, 11 anos passando essa batalha.
8: 11 anos.
4: Orando, né?
8: É, chorando e de madrugada dentro e falando com Deus, né? Sobre aquele filho. Aí quando o Senhor falou do livro, eu digo, agora, Jesus. Aí corri, botei o nome dele, botei outras coisas, né? Mas a prioridade maior era ver aquele filho voltar para a casa do Senhor, né? E graças a Deus, e a filha dele foi se batizar, né? E ele foi no batismo, e ele chorou muito, e a esposa perguntando, por que ele chorava tanto? E ele falou, estou voltando para Jesus, eu quero, eu estou, né?
4: Que lindo.
8: E ali, né, ele ligou para mim e falou assim, mamãe, eu voltei para Jesus, meu Deus, ali.
4: E chorou, né?
8: Poxa, foi muito grande, pastor, esse milagre foi muito grande.
4: 11 anos de sofrimento.
8: 11 anos de sofrimento. Mas eu quero dizer uma coisa para o pastor. O senhor estava falando sobre as almas, pastor. Eu, todo lugar que eu vou, eu falo de Jesus. Dos terminal. Ó, hoje mesmo, antes de chegar aqui, para honra e glória do Senhor Jesus, eu já falei, já preguei para aquele povo todo do terminal, dentro do ônibus, e todo lugar.
4: Que maravilha.
8: Eu falo de Jesus.
4: E a irmã está feliz.
8: Com certeza.
4: Filho na presença de Deus.
8: Está lá, na presença de Deus, do Rio de Janeiro, para a honra e glória do Senhor Jesus.
4: Que maravilha. Obrigado, irmã Vera. Que lindo testemunho. 11 anos. 11 anos são 11 dias, irmãos. 11 anos. Entrou no propósito e Deus operou o milagre, Fernando. Olha só, Deus é tremendo, né? Amém?

0: Deus, esse é o meu Deus, o nosso Deus. Isso mesmo, meu Deus, o teu Deus, o nosso Deus. O Deus que opera na Igreja Pentecostal, Deus é amor.
1: Deu vitória, ele é o Senhor da glória. 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
0: Deus abençoe você, querido ouvinte, que já está se preparando para estar conosco logo mais às 18 horas nessa festa, juntamente com a Expansão Jovem. Eu tenho certeza que será lindo o que Deus fará. Assim como ouvimos esses testemunhos minutinhos atrás. É o testemunho da nossa irmã ouvinte Fabiola. Ela que estava ouvindo a programação e foi tocada pelo poder de Deus. Estava enfrentando ali uma enfermidade semelhante à mulher do fluxo de sangue. E ela colocou a fé em ação e colocou um propósito no coração para receber o milagre. Ela foi tocada pelo poder de Deus, foi operada para a glória e honra do Senhor Jesus e veio no culto cumprir com o voto, dar o testemunho que ela foi operada e ela foi tocada através da fé, ouvindo a voz da libertação. Ela recebeu o milagre, estava ali com vários miomas no útero e foi operada no lar, foi tocada pelo poder do Espírito Santo. E ela veio contar a vitória. Também o testemunho do nosso irmão Vitor, ele que precisava adquirir um automóvel e Deus preparou ali dentro de 15 dias após ele também ter feito um voto com Deus. O Senhor entrou com a providência na vida do Vitor e ele recebeu a bênção Renegade. E ele grato, né, contando a bênção, a vitória da providência divina. E o mesmo Deus que cura as enfermidades, que providencia bens materiais, é o mesmo Deus que liberta e transforma. É o Deus interessado em salvar as almas, libertar as vidas. A irmã Vera, o filho dela, 11 anos perdido, 11 anos afastado, desviado do caminho que é Jesus. E Deus operou na vida do filho da irmã Vera, libertando ele, salvando. E ele tomou a decisão através ali do toque do Espírito Santo, por intermédio da oração da mãe, o voto que ela fez com Deus, colocando o nome do filho no clamor. Ela aqui no Paraná, em Curitiba, o filho lá no Rio de Janeiro, mas para o nosso Deus não tem distância, não tem barreira, não tem nada e ninguém que impeça de Deus agir. E o nosso Deus alcançou a vida desse filho que, emocionado, entrou em contato com a mãe, contando ali que ele não resistiu, ouvindo a voz do Espírito Santo, ele se sentiu sensibilizado, né? Através do toque divino. E ele tomou essa decisão, agora está firme com Jesus, servindo a Deus com a família. Esse é o nosso Deus tremendo, todo-poderoso. Não há impossível para ele, por isso, querido ouvinte, sempre falamos. E, na verdade, vale a pena confiarmos nesse Deus, perseverarmos. Pode parecer que está demorando, que está atrasado, mas nós temos que entender que para Deus o tempo dele é diferente do nosso. O nosso Deus, ele é o Pai da eternidade e o tempo, o relógio do nosso Deus é diferente do nosso. Então, apenas devemos confiar em Deus, porque o nosso Deus, ele não tarda, ele não falha, mas ele sempre chega e age na hora certa. A irmã Vera, ela poderia pensar, mais de 10 anos, 11 anos, o filho nesse mundo perdido aí, ela sempre falando, passando ali o recado e o filho não querendo receber, não querendo dar crédito, não apenas à mãe, mas à palavra de Deus que ela transmitia para ele, né, o recado, a revelação do Espírito Santo. Mas a irmã Vera perseverou, passaram-se 10 anos, 11 anos completou, porque o tempo de qualquer forma passa. Mas o importante é perseverar, é não desanimar e jamais desistir da fé. E antes que completasse 12 anos, a irmã Vera viu o milagre de Deus se cumprindo, a promessa divina na vida desse filho. Que antes preocupava a mãe, trazia ali, né, tristeza, agora só traz alegria. E a irmã Vera, sempre uma pessoa animada, como ela mesmo relatou ao pastor na hora ali de contar o testemunho. Ela passando no terminal, vindo para o culto, passando ali no terminal de ônibus, ela evangelizou aquelas vidas que estavam ali no terminal. Então esse é o nosso dever, esse é o nosso prazer, o nosso direito. É um privilégio, na verdade, poder anunciar a Cristo, poder falar da salvação que há somente em Cristo Jesus. Vamos aos prefixos, daqui a pouco mais já a programação jovem no programa Voz da Libertação, Momento Jovem.
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3: Hora certa, 16 horas e 2 minutos.
6: Neste sábado, dia 1º de agosto, às 18 horas, nós teremos em nossa sede estadual na rua Pedro Ivo, 744, a realização do segundo Flow Curitiba. E o tema desta festividade está no livro de Êxodo, capítulo 3, versículo 14. E disse Deus a Moisés: Eu sou o que sou.

0: ouviremos agora a palavra do servo do Senhor, presbítero Eliel Rúbio.
1: Paz, pessoal, passando aqui para confirmar a minha presença dia 1º de agosto, a partir das 18 horas, no Flow Curitiba, com o tema Eu Sou o Que Sou. Será um prazer estar com todos vocês. Espero vê-los em nome de Jesus.
0: Não percam a realização do segundo Flow Curitiba neste sábado, 1º de agosto, a partir das 18 horas, em nossa sede estadual na Pedro Ivo, 744. Entrada franca a todos. Raquel Santos, ela que está animada, já se preparando aí para esta noite, né? E ela tem um convite a realizar acerca desta festa. O quanto o povo estava esperando, né, irmã Raquel? O quanto o povo estava aí já aguardando e finalmente chegou a hora, chegou o dia. A paz do Senhor!
2: A paz do Senhor Jesus, irmão Edmar, a paz do Senhor Jesus, queridos ouvintes, realmente chegou o grande dia. Nós estávamos e ainda estamos, né, ansiosos pelo que o Senhor vai fazer nessa noite. Os jovens trabalhando, ontem foi noite de limpeza, madrugada, né, de limpeza. Saímos aí da igreja por volta das 3:30 da manhã, mas todos os jovens felizes, contentes, louvando o Senhor, porque a gente tem certeza que grandes coisas o Senhor fará nesta noite, meu irmão.
0: É verdade, todos animados, todos numa fé viva, porque sabemos que ao final de tudo, a maior alegria é a salvação de almas que Deus realizará, né, irmã Raquel?
2: Com toda certeza, a gente tem essa certeza no nosso coração, porque a gente passa, né, pelas lutas, pelas batalhas, mas a gente sabe que é o levante do inimigo, porque ele sabe que hoje almas se renderão aos pés do Senhor. Então a gente entende o porquê que a gente passa as provas, a gente entende, e no final tudo vale a pena, né, irmão Edmar?
0: Então, ouvintes, vamos lá, vamos participar, não é? Você já tinha alguma coisa aí? Adia o que você tinha para fazer aí, a não ser, né, esse evento aqui. Ah, eu tenho outro, não. Deixa outra coisa para depois. Vamos priorizar o culto desta noite, irmã Raquel Santos.
2: Sim, com certeza, até porque não é todo dia que a gente tem cantora Priscila Santana aqui, né, em Curitiba, lançando seu novo álbum. Não é todo dia que a gente tem pastor Eliel Rúbio trazendo a palavra. É, meu Deus, é um evento muito extraordinário, irmão Edmar. É muita bênção. Curitiba foi privilegiado com este evento. Tenho certeza que se você vier, não vai se arrepender, não vai sair da maneira que você chegou.
0: Começa daqui a pouco às 6 horas da tarde, é isso?
2: Isso mesmo, a partir das 6 horas, e como temos a expectativa que vai lotar a igreja, chegue cedo, né, para garantir o seu lugar, né, meu Edmar? E um lembrete importante, meu Edmar, como o nosso estacionamento ali na Pedro Ivo não é amplo, nós temos disponível o estacionamento na João Negrão. Então, você que vem de carro, né, teremos disponível o estacionamento na rua João Negrão, 595, e você que vem de ônibus, meu Deus, fica uma quadra do terminal do Guadalupe. É praticamente todos os ônibus de toda a região metropolitana param aqui no terminal do Guadalupe. Então, o acesso é muito, muito, muito fácil. Então, não tem desculpa, né, mãe de bar? Tem Uber, tem ônibus, tem carro, tem até patinete se quiser, né? Hoje em dia tem de tudo, meu Deus.
0: Olha aí, né? Facilidade total, né? Pro povo vir para casa de Deus, não tem como perder. Nada vai ser desculpa aí para a pessoa falar: "Ah, não vou poder ir porque isso é..." Não. Como o irmão falou, tem tantos meios de transporte para chegar na igreja. Venha, porque hoje é o dia que Deus preparou para abençoar o Senhor, a senhora, o jovem, a criança, toda a família geral, não é verdade?
2: Sim, com certeza, né? A gente não tem faixa etária, mas com certeza, meu Edmar, se existe aí uma mãe, uma avó, uma tia, uma família que tem um jovem, né, que de repente não está na presença do Senhor, ou que está fraco na fé, ou precisa, né, de um ânimo ali, traga, que eu tenho certeza que é um evento de jovens, é um evento para jovens, mas não se tem só aos jovens, né? De 0 a 100 anos, todo mundo é jovem. Então, você é o nosso convidado especial. Eu tenho certeza que o Senhor vai falar com você através da palavra, através dos louvores. Os jovens ensaiaram, estavam em campanha de oração, de consagração. Hoje estaremos durante 7 horas, antes de começar o evento, durante o evento, uma escala de pessoas que estarão intercedendo, irmã Edmar. 1 hora, ali mesmo na Pedro Ivo em cima, no salão de cima, 1 hora por pessoa intercedendo pelo evento. Pessoas no Paraná inteiro intercedendo por esse evento, pelas almas. Então, tem como não dar certo? Tem como a gente não sair abençoado desse evento, irmã Edmar?
0: Não tem, né? Não tem como a pessoa ficar sem a benção, só se não quiser mesmo, né, irmã Raquel?
2: Mas... só se não quiser. Então, assim, se você, de repente, é de longe e realmente não vai conseguir estar presente, participe dessa intercessão. São 7 horas de intercessão. Nós temos certeza que o Senhor Jesus vai garantir a vitória.
0: E a fé do irmão Isaac, como é que está por aí também? Será que está grande ou não?
3: Paz do Senhor Jesus, irmão Timar, paz do Senhor, os ouvintes. A expectativa aqui está grande, meu Deus do céu, estamos trabalhando muito para que esse evento venha ocorrer da melhor maneira e que também almas possam ser salvas, né, irmão Edmar, através de todo esforço e trabalho dos jovens, da juventude, que tem se empenhado muito na obra. Graças a Deus e louva a Deus pela vida deles e que tem ajudado, trabalhado bastante para essa obra.
0: Maravilha! Temos aí já tudo preparado também, né, irmão Isaac? Os instrumentos, né? É, vai ser coisa linda, hein?
3: Vai ser coisa linda, irmão Edmar. Estamos aí há 1 mês ensaiando quase todos os dias, ensaiando o vocal, o back, o coral, para adorar e exaltar a Deus. Estamos hoje aqui já, na verdade eu tô aqui para montar os instrumentos já também já.
0: Opa!
3: Estamos aqui na igreja.
0: Que benção! Então vamos lá, ouvintes. Você que está aí em casa aí, ouvindo o programa, está na dúvida? Não tenha dúvida não, venha para a igreja. Olha só, já temos os músicos chegando, já a orquestra, os instrumentos já sendo montados, som. Então é algo que fazemos com amor, para que todos possam ouvir a palavra de Deus e receber a palavra de Deus nesta noite.
2: O Moisés já saiu correndo
0: já
2: aqui para
0: atender
2: os fornecedores. Mas olha, meu demais, vai estar linda a festa, vai estar linda. Para os jovens, a gente tem uma lembrança especial ali na saída, né? Na verdade é no hall de entrada, mas, né, para levar como lembrança para casa. E eu tenho certeza que os jovens vão gostar, porque a gente não está fazendo, né, só para o homem, a gente está fazendo para Deus, então a gente quer dar o nosso melhor, irmão Edmar.
0: Muito bem, então está aí a palavra da irmã Raquel, do irmão Isaac, que estão aí à frente, né? Desse trabalho com a juventude, hoje o segundo Flow Curitiba. Será um momento marcante, um momento que vai realmente trazer bênçãos para o povo que vai comparecer aqui na igreja. Então começa que hora o evento, irmã Raquel?
2: A partir das 18 horas. E venha às 18 horas para que você não fique de pé. A minha fé alcança de que essa igreja vai ser tomada, irmão Edmar. Tanto o principal como ali a galeria.
0: Opa! A fé é grande. Estamos crendo mesmo que o povo vai atender esse chamado e vai vir cultuar a Deus. Porque é um sábado, é um final de semana. Tem que aproveitar, né?
2: Com certeza. Olha só, o tempo tá lindo, vai sair sol, tá? Já saiu o sol, vai tá quente. Então, assim, não tem desculpa, irmã de mim. Tá perfeito, até o clima tá perfeito.
0: Mesmo se tivesse hoje 2 graus, não tinha problema, que o povo tá acostumado, né?
2: Não, nem pede, né? Tanta gente, calor humano dentro da igreja. Mesmo que tivesse frio, ia tá quente aqui dentro.
0: Tá certo. Olha, muito obrigado, então, pela sua participação aqui dentro do nosso programa, viu? E que Deus venha abençoar esta juventude, que o Senhor venha fazer maravilhas aqui hoje à noite, e para que almas também se rendam aos pés de Jesus, com certeza é o que esperamos acontecer nesta noite, irmã Raquel.
2: Amém, Deus abençoe pela oportunidade, e esperamos você, querido ouvinte. Nós temos certeza que você não vai se arrepender. Rua Pedro Ivo, 744, a partir das 18 horas, segundo o Flow Curitiba. Deus abençoe.
4: Hora certa, 16h15.
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1: Paz do Senhor Jesus a todos os nossos ouvintes. Está entrando no ar mais um programa jovem do Ministério Expansão Paraná. Eu sou a sua irmã em Cristo, Nayara Rosa. Junto comigo estará nesta tarde também a irmã Esther. E juntas estaremos com vocês até às 18 horas, trazendo a palavra de Deus, mensagens de fé, louvores e oração pela sua vida. E que alegria é poder estar com vocês nesta tarde. O Senhor tem bênçãos reservadas para a sua vida. A palavra do Senhor nos diz em Salmo 150, versículo 6. Todo ser que respira, louve ao Senhor. Então, nesta tarde, vamos adorar juntos ao nosso Deus. Hoje eu tenho certeza

pentecostal Deus é Amor. Estamos localizados aqui na rua Pedro Ivo, 744, nossa sede estadual no centro de Curitiba. E, queridos, para iniciar esta programação da melhor maneira, não poderia ser de outra forma, senão com uma oração. Então eu quero orar neste momento pela sua vida, pela sua casa, pela sua família, para que este programa venha a ser abençoado e edificante para a sua vida. Então fique em espírito de oração e vamos falar com o nosso Deus. Soberano Deus, eterno e maravilhoso Pai, obrigada, Jesus querido, por mais uma oportunidade, Senhor, de estarmos aqui para glorificar o Teu nome, para Te adorar, para Te exaltar. Obrigada, Jesus querido, pela Tua graça, pela Tua misericórdia sobre as nossas vidas, Pai. Obrigada por este dia maravilhoso que o Senhor nos concedeu com saúde, com paz, com alegria. Jesus querido, nesta hora, eu Te apresento, Senhor, esta vida que está sendo alcançada agora por esta

através da palavra, através dos louvores. Jesus, toca cada vida, cada coração. Abençoa mesmo, Senhor Jesus. Confirma, meu Pai, a bênção. Confirma, meu Deus, a grande vitória. Em nome do Pai, em nome do Filho e em nome do Espírito Santo de Deus.

0: Isso aí, queridos ouvintes, você acabou de ouvir um lindo louvor da nossa irmã cantora Priscila Santana, o louvor Chame por Deus. E dando continuidade na nossa programação, está aqui comigo a nossa irmã em Cristo, irmã Esther, que estará conosco até às 18 horas. A paz do Senhor Jesus, irmã Esther.
1: A paz do Senhor Jesus, irmã Nayara, e também a todos os ouvintes aí que estão ouvindo aí, que estão com a programação aí sintonizada na rádio. Mais uma tarde, né? Eu cheguei um pouquinho, né? Nem deu pra perceber, né, irmã Nayara, que eu cheguei uns minutinhos meio atrasada, né? Mas enfim, glória a Deus, nós estamos aqui e o Senhor nos deu mais esta oportunidade de nos encontrarmos aqui nesta programação e neste dia especial, não é verdade, irmã Nayara?
0: Sim, graças a Deus, pela graça de Deus estamos aqui mais uma vez. Deus, ele é maravilhoso, tem cuidado de nós e nos dado cada dia uma oportunidade, né? E glória a Deus por essa tarde maravilhosa, glória a Deus pela vida de cada um dos ouvintes que estão aqui conosco. E agora...

0: nós vamos entrar no primeiro quadro, que é o momento muito importante deste programa. Eu posso dizer aqui que é o momento mais importante, irmãos, porque é o momento da palavra. O nosso primeiro quadro, que é a palavra que transforma. Queridos ouvintes, eu não tenho dúvidas que Deus tem uma palavra poderosa para o seu coração. Então, eu quero te pedir encarecidamente, independente do que você esteja fazendo agora, de onde você esteja, agora você fique atento à palavra de Deus, porque o Senhor, ele tem uma palavra para o seu coração e você será alimentado por esta palavra em nome de Jesus. Então vamos entrar, irmã Esther, no nosso primeiro quadro, Palavra que Transforma.
1: É isto mesmo, agora chegou o momento de uma reflexão com o Senhor. Chegou o momento de refletirmos sobre a palavra de Deus. Então, você jovem que está aí, você seja jovem, adolescente, abra aí comigo a sua Bíblia, lá no livro de Êxodo. E hoje, antes de eu começar aqui, né, irmã Nayara, hoje, né, tá um pouquinho mais temático aí, né, tanto essa programação, porque hoje nós temos aqui, né, a irmã Nayara que faz parte aqui do Expansão de Curitiba, aqui da capital aqui de Curitiba, ela já sabe já, né, inclusive ela também vai falar um pouquinho mais depois, né, que nós teremos aqui o Flow, o Expansão Flow de Curitiba. E tudo aqui nós estamos fazendo aqui já com um tema já, né? Preparação já de um teminha já, né? Do tema principal do Flow. E qual que é o tema, irmã Nayara?
0: Isso mesmo, o nosso tema. Meu Deus, tá forte demais. Tá
1: Meu forte, Deus, olha, chega arrepio. Meu Deus.
0: O tema do nosso segundo Expansão Flow de Curitiba é Eu Sou o Que Sou, com base lá em Êxodo, capítulo 3, versículo 14. Uma palavra diretamente de Deus. Eu sou o que sou. Muito forte esse tema, não é mesmo, irmã Esther?
1: Isto mesmo. Quando eu já vi esse tema, já pensei, eita glória, vai ser benção já esse tema aí, já nesse evento, né? Mas hoje, né, nós vamos aqui, né, eu vou falar um pouquinho, hoje a gente vai refletir só num subtema, vamos dizer assim, né? Não vou ler no versículo, né, que eles colocaram como a referência principal. Mas já vamos já, né, irmã Nayara, já para começar já, né?
0: Pra entrar no clima. Isso. Já da festividade.
1: Já vamos entrar no clima aí. Então abra comigo aí a sua Bíblia lá em Êxodo, já no capítulo 3, a partir do primeiro versículo. Vamos ler juntos? E apacentava Moisés o rebanho de Jetro, seu sogro, sacerdote em Midian. E levou o rebanho atrás do deserto e veio ao monte de Deus, a Horebe. E apareceu-lhe então o anjo do Senhor em uma chama de fogo do meio de uma sarça. E olhou, e eis que a sarça ardia no fogo, porém não se consumia. E Moisés disse, agora me virarei para lá e verei esta grande visão, porque a sarça não se queima. E vendo o Senhor que se virava para lá para a ver, bradou Deus a ele do meio da sarça e disse, Moisés, Moisés. E ele disse, eis-me aqui. Amém. Meu querido irmão, minha querida ouvinte, nesta palavra nós vemos aqui já um dos maiores e mais conhecidos episódios e acontecimentos de toda a Bíblia Sagrada, de toda a história de um povo que até hoje é lembrada. A sarça ardente, ela marca um momento em que Deus se apresenta a um homem que aparentemente naquele momento parecia ser simples, um homem chamado Moisés. E ele o chama, então, para libertar o povo hebreu da escravidão do Egito. Ora, quem era e quem foi Moisés? Moisés, como seu nome diz, tirado da água, ele era um filho de uma hebreia. E ele foi tirado da água em um momento, em um dos momentos mais perturbadores do povo hebreu no meio da escravidão do Egito. Pois naquele momento, bebês, meninos, sem dó nem piedade, estavam sendo jogados para ser mortos, estavam tirando a vida de bebês inocentes, tudo por mandado do faraó. Mas a sua mãe então decide, sua mãe Joquebede, decide então poupar a vida de seu filho. Porém, ela então tem uma ideia de colocar ele em uma cesta e colocar na beira, nas margens do rio Nilo. E assim, a filha de Faraó, em certo momento do seu dia, que estava se banhando, e enxerga então à vista esta cesta, e então encontra o bebê lá. E lá ela dá o nome de Moisés. E assim Moisés é criado no palácio como filho da filha de Faraó. Ele é adotado como um príncipe do Egito. E assim então, ele passa sua infância, boa parte de sua juventude também, no Egito, sendo educado, recebendo a maior educação de um dos maiores reinos que haviam naquele tempo, de uma potência do mundo naquela época. Porém, Moisés, então, acaba matando um egípcio e foge. No deserto, então, isso estou contextualizando. No deserto, ele conhece uma família, né, vamos dizer assim, de pastores, conhece Jetro e se casa com uma de suas filhas. E assim nós chegamos aqui neste episódio, um dos episódios mais conhecidos de toda a Bíblia, de toda a história, onde Moisés estava apacentando, em sua rotina, estava apacentando um rebanho que nem mesmo era dele, era de seu sogro. E ali então, ele em sua rotina, estava ali, né, atrás do deserto, e ele chega ao Monte Horeb. E naquele dia, ele estava passando ali, né, junto com as suas ovelhas, e ele avista então uma sarça pegando fogo. Ele vê uma sarça, porém havia algo de diferente. Esta sarça, que era um arbusto que comumente dias muito quentes ele pegava fogo e logo se consumia, era normal. Aquela sarça foi diferente, porque ela pegava fogo, Moisés viu ela pegando fogo, porém ela não se consumia. Isso significava que quando uma sarça pegava fogo, ela se consumia rapidamente. Mas quando Moisés estava vendo aquilo, aquilo chamou a atenção dele. Então, ele mesmo pensou, eu vou ir ali mais perto para ver como que essa sarça está pegando fogo, mas não se consome. O que é isso? Imagine só você, ouvinte, você está no seu trabalho, no dia a dia, e você vê uma manifestação dessas. Você vê algo assim acontecendo. Moisés, naquela hora, não estava em uma igreja, não estava em um templo. Moisés ali naquela hora, naquele momento, às vezes não estava nem ali orando, não estava cantando. Ele estava trabalhando, estava cuidando ali do rebanho de seu sogro. Mas quando ele viu essa cena, ali não era algo comum que estava acontecendo. Era a presença de Deus se manifestando ali. Naquele momento, e na frente dele, algo que ele nunca havia visto antes na sua vida. Ali naquele momento, Moisés não estava esperando que Deus, o próprio Deus, falaria com ele. Deus, então, pediu para que ele tirasse a sandália de seus pés. Essa história você já conhece. Deus pede para que ele tire a sandália de seus pés, porque o lugar em que ele está pisando era terra santa. Naquele momento, antes disso tudo acontecer, aquela terra era uma terra comum, normal. Mas aonde está a presença de Deus, tudo muda, o ambiente muda, tudo, totalmente, tudo que está ali ao redor já muda de atmosfera. E foi isso que aconteceu. Moisés não esperava de forma ou de jeito algum ouvir a voz do Senhor, ouvir este chamado para a sua vida. E você, querido, querida ouvinte, quando você está trabalhando, quando você está na sua rotina, você saberia identificar a presença de Deus se manifestando? Faça essa pergunta aí para você. Você conseguiria, no meio de toda a rotina, principalmente hoje em dia, onde uma hora a gente está fazendo uma coisa, daí outra hora nós temos que fazer outra coisa, daí não tem que entregar esse trabalho, daí outra hora não tem outro trabalho, outra coisa para entregar, tem que fazer tal coisa. Será que se Deus se manifestasse nesse momento, se a sarça ardesse nesse momento perto de você, você ia parar para poder ver? Você ia parar para tentar entender? Imagina só. Moisés, ele não estava desocupado, ele estava ocupado, estava cuidando do rebanho, mas quando ele vê aquilo, ele para e ele então decide olhar, ele para para poder ver. E você, se fosse hoje na sua rotina, será que tem um espaço para você ao menos ali parar um pouquinho, para perceber o agir e o manifestar de Deus na sua vida? Ali do seu ladinho. Imagina só, jovem, na rotina que nós levamos hoje, igual eu estava falando há um minutinho atrás, será que a gente ia conseguir ver a manifestação de Deus? E muitos de nós, hoje em dia, não conseguimos parar. Não paramos nem mesmo para respirar. Hoje em dia temos até aí o mal do século, né? A depressão, a ansiedade, o burnout, principalmente, onde muitos estão sofrendo por sobrecarga. E imagina só, se fosse hoje, Deus tentando se manifestar para você no meio do seu trabalho, você está lá às vezes fazendo alguma outra coisa, você ia parar, você ia ver alguma coisa, você ia de fato parar para ver? E nesse momento, foi isso que Moisés fez. Ele parou e decidiu, então, ver o que era aquilo. Por que que a sarça estava pegando fogo e não se consumia? E era algo comum. A sarça sempre pegava um fogo e se consumia. Mas naquele momento ele decidiu parar ali para ver. Por que que aquela sarça está pegando fogo? Está normal. Mas por que que ela não está se consumindo? Então repense. Pense e repense, jovem. Ouvinte também. Será que no seu dia, se Deus se manifestar, se Deus quiser falar com você, você vai ali antes parar um pouquinho para poder ver? Lembrando que esse momento, quando Moisés decidiu parar tudo que ele estava fazendo ali, para observar um fenômeno que para muitos era natural, quando Moisés fez essa decisão, esse foi um dos maiores marcos em toda a história. Em toda a história, de fato. Não somente de um povo, mas do que viria logo depois. E isso você sabe. Todas essas coisas foram um prelúdio do que antes haveria de vir com Cristo. Então, ouvinte, jovem, pense sobre isso. Na sua rotina, você teria tempo para observar um fenômeno que parece normal, mas que é a presença de Deus se manifestando? Fica aí esta pergunta para a reflexão de hoje.
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6: 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E é isto então, você ficou aí já com o nosso primeiríssimo quadro. E antes da gente ir pro nosso louvor lançamento aqui, já estamos com uma pessoinha aqui já, né, que apareceu aqui, né, nosso irmão Rubens. A paz do Senhor, irmão Rubens.
7: A paz do Senhor Jesus, irmã Esther, a paz do Senhor Jesus Nayara, irmã Aline, a paz do Senhor Jesus, todos os ouvintes desta programação, estamos aqui, né, para transmitir algo de Deus aí diretamente ao seu coração, né, e daqui a pouquinho vamos falar também um pouco mais sobre o grande evento que vai acontecer hoje aqui em nossa sede estadual, a Rua Pedro Ivo 744. Só que antes de nós prosseguirmos, vamos ouvir um maravilhoso louvor, lançamento da gravadora MC Music, o nosso querido cantor Elias Santos, o louvor Conversa.

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2: Isso aí, queridos ouvintes, você acabou de ouvir o lindo louvor lançamento do nosso irmão Elias Santos. Queridos ouvintes, para você que gostaria de estar aí mandando um pedido de louvor, pedido de oração, você que quer interagir com a gente vai ficar muito feliz de receber a sua mensagem. Então anota o nosso número de WhatsApp. Pega o seu celular agora e anota. O DDD é 41, número 987474513. 419-8747-4513. Pode mandar pra gente a paz do Senhor, o seu pedido de oração, pedido de louvor, e nós ficaremos muito felizes com a sua interação. Irmão Rubens, nós temos agora um convite, né, irmão Rubens, para fazer para todos os nossos ouvintes que estão aí sendo alcançados por esta programação, não é mesmo, irmão?
3: Isso mesmo, você jovem que está nos ouvindo aí da sua casa, você que está ouvindo e quem sabe no trabalho, né? Tem muitos jovens que trabalham final de semana, às vezes até tarde. Nós queremos fazer um convite muito especial para você. Quem sabe você está aí, você faz parte da Igreja Deus e Amor, você congrega, quem sabe num anexo, numa sede setorial, numa central, mas você não faz parte de nenhum grupo, não tem nenhum grupo de mocidade, né? Algum grupo aí na sua igreja e você tá aí parado, né? E você quer trabalhar para o Senhor Jesus, vem fazer parte do Expansão Jovem, vem fazer parte do Expansão. O Expansão, né? Para muitos não sabem, mas foi uma obra revelada por Deus, né? No ano de 2010 ao nosso querido saudoso missionário Davi Miranda, né? Deus falou com o missionário que estaria levantando uma nova safra de obreiros para trabalhar na obra do Senhor, e através dessa revelação é que deu início ao Expansão, e os jovens estão aí em todos os lugares, é aqui em Curitiba, Paraná inteiro, no Brasil, e agora o Expansão não é só nacional, agora o Expansão é mundial, né? Tem uma expansão na África, tem uma expansão em toda a América do Sul, na Ásia. Então essa obra cresceu, evoluiu, é os jovens trabalhando para o reino, os jovens trabalhando para o Senhor. Então você que é jovem, né? Jovem até mais ou menos uns 100 anos de idade, tá bom, né, irmã Nayara?
4: 100 anos não, até 969 anos, a idade de Matusalém.
3: É verdade. Se você tiver
4: passou disso, aí tá liberado, né?
3: É verdade, se passou disso, daí tá, você vai para um outro grupo daí, né? Mas se você é jovem, né, faz parte aí, não faz parte de nenhum grupo na sua igreja, você quer fazer parte do Expansão, venha, procure o seu pastor, procure o pastor da sua igreja, procure a sua liderança e diga: eu quero fazer parte do Expansão, quero trabalhar para o reino. Nós temos várias frentes do Expansão, temos aí o Intercessores, né, que trabalha mais com a parte da oração, né, levantando pessoas para interceder na oração. Temos aí o Reação, né, que trabalha a parte do evangelismo de rua, né, e vários trabalhos sociais do Expansão. Temos o Simplifique, né, você jovem que gosta de trabalhar, tem uma atividade mais administrativa, organizar, né, internamente, você que tem esse talento, esse hábito, gosta de trabalhar com isso, venha trabalhar aí pro Simplifique, os voluntários estão aí. Você que gosta de cantar, eu quase não gosto de cantar, irmã Esther.
4: Nem percebi, irmão.
2: Eu nem imaginava.
4: Não. Pois é, se você não tivesse falado, eu não ia saber, irmão.
3: Se você não gosta de cantar, ó, eu vou te dizer uma coisa, não, vou falar melhor, né, eu gosto muito de cantar, louvar o Senhor, né, adorar a Deus. Se você tem esse talento, tem essa desenvoltura para louvar, para cantar para Jesus, ia fazer parte do Adore, aí tá o vocal, tem a banda, tem, olha, uma equipe abençoada. Então você não pode ficar isolado. Se você tem um chamado na sua vida, se você, independente qual for, né, qual área que você mais tem habilidade, tem talento, você jovem, vem fazer parte do Expansão e nós estaremos te recebendo com maior alegria. Ter você, ter aí a sua família conosco, é um prazer muito grande. E nós estamos avançando cada dia mais, né? Porque a nossa a vice-presidente da nossa igreja, a cantora Débora Miranda, né? Ela mesma, uma frase dela muito marcante, ela falou que a igreja que trabalha com crianças e jovens é uma igreja forte, é uma igreja que tem uma visão de futuro, uma igreja que tem uma perspectiva de futuro grande. Então, a Igreja Deus Amor investe muito na juventude, investe muito nas crianças, porque aí estão os futuros obreiros, né? Os futuros pregadores da palavra, futuros pastores, presbíteros, evangelistas, estão aí, estão em nosso meio. Então é por isso que a Igreja Deus Amor trabalha muito com a juventude, trabalha muito com as crianças, agora com os adolescentes também. Então venha fazer parte, venha trabalhar para o reino, venha servir ao Senhor Jesus com alegria junto ao Expansão Jovem. Então, se você me ouve aqui em Curitiba, né, aqui em Curitiba, região metropolitana, você está convidado para vir participar dos cultos aqui em nossa sede estadual de Curitiba. Culto do Expansão Jovem é todos os domingos a partir das 19 horas aqui na rua Pedro Ivo 744, bem a poucos metros aqui do terminal Guadalupe. Então é bem facinho para você chegar, a juventude está aqui, né, pronto para te receber, para recepcionar a sua família, e temos certeza que você será muito bem-vindo em nosso meio, em nome de Jesus.
5: Quatro e cinquenta e um.

É isso aí, amados ouvintes. É, e daqui a pouquinho nós vamos falar um pouquinho mais sobre o grande evento Segunda Expansão Flow Curitiba, que vai, e daqui a pouquinho já vai dar início. E nós hoje teremos uma presença marcante, uma participação especial da cantora Priscila Santana. E neste momento nós vamos ouvir um maravilhoso louvor aí do álbum Oasis. A cantora Priscila Santana, que daqui a pouquinho vai estar cantando aqui no culto Expansão Flow aqui de Curitiba. Sinta o toque de Deus através deste louvor. E a canção é Não Temerei, novo lançamento da gravadora MC Music.

0: É isto mesmo, querido, querida ouvinte. Você ficou com este lindo louvor, Não Temerei. E para quem é daqui de região de Curitiba, né, Rubens?
1: Isso mesmo.
0: Vai ter aí a honra, né, a oportunidade, né, Rubens, de ver ela cantando, louvando ao vivo, né,
1: cantando
0: Rubens?
1: Cantando ao vivo, isso mesmo. E a Priscila, ela é bastante querida, né, por todos aqui de Curitiba. Ela já morou um tempo aqui, né, há muito tempo atrás. Então, né, o pessoal que queira matar a saudade da Priscila, ver ela cantar, ela vai estar aqui presente, adorando a Deus no culto, né, juntamente com toda a juventude. Você vai ter a oportunidade de ver ela ao vivo, né? Adorando ao Senhor Jesus com toda a juventude do Expansão.
0: Isto mesmo. Então, isso já é um sinal, né, Rubens, né, irmã Nayara, que você não pode perder esse evento, né, essa festividade. Principalmente para você que é aqui de Curitiba, regiões metropolitanas, né? Ou será que, né, irmã Nayara, será que dá para alguém ficar? Fica aí alguma exceção ou não? Não, né?
2: Sem exceções. Este evento é para todos. Chama seu vizinho, seu irmão, sua família, seu cachorro. Não, brincadeira. O cachorro é uma exceção.
0: O cachorro lá na porta, lá da igreja.
2: O cachorro pode ficar só pro lado de fora, tá, irmãos? Mas, brincadeira à parte, mas chama todo mundo, chama a galera, vem em peso. Porque eu tenho certeza, irmão Rubens, irmã Esther, que o Senhor, ele tem algo muito grande para fazer neste evento.
1: Verdade.
2: O Senhor, ele tem algo muito grande, porque os jovens entraram em campanha de oração, os jovens entraram em propósito, tem toda uma preparação, né? E o Senhor, ele responde. A gente sabe que quando a gente busca, o Senhor responde, né? Buscai e recebereis. Então, teve muita busca. Então, eu tenho certeza que o Senhor tem grandes coisas para fazer. Eu tenho certeza que o Senhor tem algo grandioso para manifestar em nosso meio, um manifestar do Espírito Santo. Então, se eu fosse você, eu não perderia. Porque vocês já sabem, né? Se você não vir, só você não vem.
1: Verdade.
2: Então, vem, porque você não vai se arrepender. Eu tenho certeza que você vai receber algo de Deus para sua vida, para sua casa, para sua família. Então, não perca. É daqui a pouquinho, daqui uma hora já inicia o nosso evento. Então, você que ainda não marcou aí na sua agenda, marca aí, ó, às 6 horas da tarde, na rua Pedro Ivo 744. Anota, rua Pedro Ivo 744, no centro de Curitiba, sede estadual da igreja Deus é Amor. Irmã Nayara, eu não tenho carro, eu não tenho moto, como que eu vou, irmã Nayara? Irmãos, nós estamos localizados bem do ladinho do terminal Guadalupe. É isso mesmo, nós estamos do lado do terminal Guadalupe. Então, se você for vir de ônibus, aqui é uma ótima localização, porque você já para do ladinho do terminal. Se você for vir de Uber, enfim, aqui é um endereço muito fácil no centro de Curitiba. Queridos ouvintes, agora nós vamos para um rápido e breve prefixo e nós já voltaremos com a nossa programação.
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0: Isso aí, queridos ouvintes. Já temos aqui algumas mensagens, alguns ouvintes mandando aqui pedidos de oração pela família, pelo lar. Temos aqui já algumas pessoas mandando a paz do Senhor. Queridos, que Deus abençoe cada um que está aqui sintonizado com a gente, acompanhando este programa. Que Deus abençoe grandemente. E para você que gostaria de mandar sua mensagem, ainda não anotou o nosso número de WhatsApp, você tem ainda mais uma oportunidade, hein? Eu vou falar aqui o nosso número de WhatsApp, você anota, manda pra gente a sua mensagem, nós vamos ficar muito felizes com a sua interação. O nosso número é o 419-8747-4513. 419-8747-4513.
1: E é isto mesmo, querido, querida ouvinte, já são aí 17 horas com 4 minutinhos já. E se você pensou que o programa tá bom, né, tava bom, você tem razão, mas agora, depois das 17 horas, só vai melhorar ainda mais, né, irmã Nayara? Porque
0: é isso mesmo.
1: Assim que der já nas 5h20, 5h30, nós estaremos fazendo ali um posto volante, pra quem não sabe o que é, né? É como se fosse ali já ao vivo, a gente vai receber ali um sinal ali já ao vivo de quem tiver ali já, né? Vou colocar um criativo lá para trabalhar, né? Alguém lá para trabalhar já, para poder entrevistar o pessoal que tá lá embaixo. Então você vai poder ver ao vivo como é que tá a atmosfera daquele lugar, aqui, né? Da igreja aqui, né? Então não saia da rádio, não tira aí, né? Deixa sintonizado aí a programação, porque olha só, vai melhorar ainda mais. E se você, né, quer, né, mais ainda, não quer só ficar aqui ouvindo o programa, então aproveita que dá tempo ainda, né, irmã Nayara, irmão Rubens, né?
2: Verdade.
1: Dá tempo aí de se arrumar, dá tempo, olha, dá tempo de você se arrumar, de você comer alguma coisa e vir aqui mesmo, pessoalmente, fisicamente, aqui no culto aqui. Dá tempo ainda, dá ou não dá, irmão Rubens?
2: Dá mesmo, pega o ligeirão e vem parar aqui do lado, né, da igreja. Isso. Já, né?
1: Ligeirão já vem aqui já na porta, já.
2: É verdade, já para aqui quase na porta.
1: Mas
2: da igreja.
1: Isso
2: e tem muitos jovens, né, irmã Esther, que vem, muitas das vezes de ônibus, né, de toda a região metropolitana, vem de Araucária, Fazenda Rio Grande, Colombo, é bem facinho de chegar até aqui na igreja, né? Tem muitos jovens, às vezes, que vêm de aplicativo, carro de aplicativo, pode direcionar aqui para a rua Pedro Ivo 744, você vai parar bem aqui na frente da igreja. Mas se você vem de ônibus, né, tem várias opções. Você pode pegar o Ligeirão, né? O Ligeirão Norte-Sul, Santa Cândida Capão Raso, para bem pertinho aqui na estação central, bem do ladinho aqui da igreja praticamente. Ou se você vem de regiões metropolitanas, você pode pegar ali qualquer linha que desça aqui no Terminal Guadalupe, né? Você caminha ali uns 200, 300 metros no máximo, você já chega aqui na igreja bem pertinho, bem localizado. Então não tem desculpa para você não vir para o Expansão Flow, né? Dá tempo aí, corre se arrumar, tomar aquele banho, passar aquele perfume, né? Come aí um pão com mortadela e vem pra cá, né? Vem pra cá alimentado e venha preparado pra glorificar a Deus e adorar o Senhor Jesus com bastante força, né?

0: Aí você está ouvindo ao fundo aí, né? A Priscila Santana louvando ao Senhor Jesus, né? O seu lançamento, o álbum Oásis. Aí daqui a pouquinho ela vai estar aqui louvando ao Senhor Jesus, adorando ao nome do Senhor. Daqui a pouquinho, então, corre que dá tempo. Hoje temos aí o segundo Expansão Flow Curitiba. E pra quem não sabe, né? Às vezes as pessoas se perguntam, mas o que que é Expansão Flow? O que que é? O que que tá acontecendo? Só pra vocês terem uma ideia do que é o Expansão Flow, é o aniversário do Expansão Curitiba, né? O antigo congresso de jovens que sempre acontecia sempre acontece nas igrejas, aqui é denominado Expansão Flow, que é fluir, né? Um ajuntamento de jovens, né? Fluir na presença do Espírito Santo. Então, é o aniversário do Expansão Jovem, aqui da sede de Curitiba. Então, venha comemorar com os jovens, né? O segundo Expansão Flow, aqui na rua Pedro Ivo 744. Os jovens já estão chegando, né? Já temos aqui... Já está acontecendo a passagem de som, a banda, o backing, né? Já está passando som. Pessoal aí da decoração dando os últimos retoques finais na decoração. E daqui a pouquinho, gente, daqui a pouquinho já vai dar início ao clamor, né? E a contagem regressiva para o Expansão Flow Curitiba. Então você jovem, não fica de fora. Corre aqui para a sede estadual de Curitiba e venha participar conosco. Quem sabe hoje seja o dia de você ter esse encontro com Deus que você tanto esperava, né? Quem sabe você hoje está carente de uma palavra, carente, sedento de ouvir uma mensagem, sedento da presença do Espírito Santo. Hoje é o dia que o Senhor marcou para que você possa estar aqui conosco. E eu tenho certeza que vai ser impactante. Quem sabe você aí está passando por doenças físicas, doenças mentais, né? Aí passando por depressão, por tanta ansiedade, passando por tamanhos desespero e você se questiona dizendo, será que Deus me ama? Será que Deus, ele tem algo comigo? Eu quero direcionar esta palavra para você. Deus, ele quer falar algo no seu coração nessa noite. Só que o Senhor está esperando de você uma atitude. O Senhor está esperando uma atitude de você. Porque a palavra do Senhor vai dizer em Salmos 37, versículo de número 7, entrega o teu caminho ao Senhor, confia nele e ele tudo fará. O primeiro passo é você que tem que dar ao Senhor, é entregar o teu caminho, entregar a tua vida a ele. O segundo passo é você confiar nele e o mais ele tudo vai fazer por você. Hoje é o dia que o Senhor marcou para que você possa alcançar o seu milagre. Você que acha que a depressão venceu você... Ei, eu quero te dizer que hoje o quadro da tua vida vai mudar. Só que o Senhor está esperando uma atitude da sua vida. Vem estar conosco hoje. Eu tenho certeza que através dos louvores, Deus vai falar com você. Eu tenho certeza que através da palavra revelada, a qual o presbítero Eliel Rubio vai estar pregando, vai falar com você. De alguma forma, Deus vai falar com você através, quem sabe, ali de uma oração. Deus vai falar com você. Deus, ele tem uma palavra direcionada para a tua vida hoje. Só que você tem que tomar a atitude. Saia da sua zona de conforto. Saia um pouquinho hoje da sua rotina, né? Quem sabe você programou a rotina para reunir a família hoje, para aquele jantar maravilhoso, reunir os amigos, para aquela churrascada. Ei, deixa essa rotina de lado hoje. E venha ter um encontro com Deus hoje, aqui na sede estadual de Curitiba, no segundo Expansão Flow, rua Pedro Ivo 744. Hoje é o endereço, esse é o endereço da tua bênção, hoje é o dia do teu milagre, hoje é o dia que a tua vida vai ser transformada. Eu vou fazer algo melhor ainda, eu vou desafiar você a vir hoje em nosso Expansão Flow. Deus vai transformar a tua vida, você vai ver. Quem sabe, tô falando com pessoas, né, irmã Nayara? Pessoas viciadas em droga, jovens, né? Tantos jovens que estão viciados em droga, jovens aí que envolvidos com coisas ruins deste mundo, que aparentemente são prazerosos, né? Prazerosos pra carne, mas se eles tomarem uma atitude de mudança e quiser realmente uma mudança, eles vindo aqui no culto, entregando a sua vida para Jesus, Jesus vai transformar a vida deles, não é?
1: É isso mesmo, irmão Rubens. Tantas pessoas, né, precisando de um milagre, precisando de uma libertação, de uma transformação, precisando realmente de uma providência divina, né? E às vezes só basta um passo seu. Só basta a atitude mesmo de você buscar, né? Então, hoje é uma oportunidade perfeita, né, irmão Rubens, para essas pessoas estarem aqui. Hoje, queridos irmãos, estará conosco o pregador, o pastor Eliel Rúbio. É uma bênção nas mãos de Deus, muito usado. E será um dia de muita oração, uma noite, né, de muita oração, palavra. Então, eu tenho certeza que se você vir, você vai receber algo grandioso de Deus. Então, como o irmão Rubens falou, você que precisa mesmo de um milagre, eu não sei o que você tem passado, o que você precisa. Talvez você ou alguém da sua família precisa de uma libertação, seja das drogas, do álcool. Talvez você precisa de uma restauração para sua casa. Talvez você precisa aí de um renovo para sua vida espiritual. Você que é jovem, né? Talvez você esteja passando por ansiedade, depressão, né? Que é o mal do século. Quem que não tem esses momentos de tristeza, de desânimo? Mas Deus, ele tem poder para trazer renovo, transformação, para nos fortalecer. Basta que a gente busque a ele. Então, fica aí o convite, né? Para sua vida, para você, para sua casa, para sua família. Vem buscar de Deus nessa noite. E eu tenho certeza que você vai sair daqui diferente. Você não vai sair da mesma maneira que entrar. Porque o Senhor, ele tem poder para renovar, para restaurar, para fortalecer, para fazer milagres, para fazer grandes coisas. Então, convida aí a sua família, convida seus vizinhos e vem nessa noite. Logo mais, às 18 horas, iniciará o nosso evento e você não vai perder, você não vai perder de vir. Então, se você não vir, irmão Rubens, Só você não vem. Então, vem adorar conosco, será uma noite abençoada com muita adoração, né, irmão Rubens? Queridos, irmã Priscila Santana, cantora Priscila Santana, vindo lá de São Paulo. Ouvintes, olha a distância que a cantora Priscila Santana vai percorrer para estar aqui conosco. Ela vai vir diretamente lá da sede mundial de São Paulo, aqui para Curitiba, para adorar conosco. Priscila Santana é uma serva de Deus muito usada por Deus, né, irmão Rubens, no louvor, na adoração. Ela louva lindamente com uma unção de Deus mesmo. Então, se eu fosse você, eu não perderia mesmo, queridos. Este evento estará extraordinário. Realmente, Deus preparou tudo com muitas bênçãos para as nossas vidas, pessoas realmente usadas por Deus. Daqui a pouquinho, Eliel Rubio já estará aqui conosco, Priscila Santana e toda a expansão, né? Expansão de vários lugares, né, irmão Rubens? Irmão Rubens.
0: Isso mesmo, inclusive a liderança estadual da Expansão Paraná estará presente, né? Conselheiro estadual, presbítero Luan, irmã Jéssica, né? Toda a liderança aqui do Expansão Curitiba, nossa irmã Raquel, o irmão Isaac, conselheiros aqui da sede, já estão aqui, ó, animados. Juventude está toda animada, né? E eu tenho certeza que vai acontecer algo sobrenatural aqui nessa noite. Eu queria tirar uma dúvida aqui do pessoal, irmã Nayara. Bastante gente pergunta assim, mas a Priscila Santana é tua prima mesmo? Até esses dias, ela lá no programa lá do Garagem Cristã, ela esclareceu uma dúvida para todo mundo. Todo mundo perguntava, mas o Rubens é teu primo? O que, que é? Não, gente, eu não sou primo da Priscila, não. Só uma amizade, né, que a gente tem aí de muitos anos. Então, sempre quando a gente conversa, é ô prima. Então, é algo nesse sentido, né? Então, o pessoal pergunta que acha que a gente é primo, a gente não é primo, não. A gente tem uma familiaridade na questão do louvor, a gente canta. Então, tá no sobrenome cantar, né? Gente, então, hoje a cantora Priscila Santana vai estar conosco e você não pode ficar de fora. Você quer louvar o Senhor com intensidade, com alegria, apresentar o teu melhor para Deus, vem estar conosco e tenho certeza que Deus vai falar com você algo muito grandioso. A juventude está aí, toda preparada, animada. Igual eu estava comentando com as irmãs aqui, algo que Deus falou comigo na virada do ano, né? Do dia 31 de dezembro de 2025 para 1º de janeiro de 2026. Deus falou fortemente comigo e falou que o ano de 2026 seria um ano que ele iria incendiar a juventude do Expansão Paraná com a presença do seu Espírito Santo. E eu tenho visto isso desde o início do ano, janeiro, fevereiro e até agora. Aonde a gente tem passado dentro do estado, nós temos visto jovens com uma intensidade na entrega, na adoração, se entregando com sinceridade e o Espírito Santo de Deus enchendo esses jovens. E eu tenho certeza que hoje não vai ser diferente, né? O povo curitibano aqui é que são conhecidos por ser jovens fervorosos, jovens de oração. Eu tenho certeza que essa intensidade da presença do Espírito Santo vai ser real aqui nessa noite, tanto no momento dos louvores, na pregação e principalmente no momento da oração. Então você jovem que precisa de um renovo, batismo com o Espírito Santo, diversidade de dons, hoje é o dia de você receber o teu renovo diretamente dos céus.
1: Glória a Deus. Que revelação profunda, né, irmão Rubens?
0: Verdade.
1: Muito profundo. E eu creio nesse avivamento, eu creio nesse agir do Espírito Santo de Deus sobre essa juventude, sobre essa geração. Eu creio que Deus tem muito

0: mesmo que o Senhor ainda vai levantar essa juventude com poder, com unção, com o Espírito Santo e com fogo mesmo. Não é mesmo, irmã Esther?
1: Isso mesmo. E olha, creio que no dia de hoje, viu, olha, o tema já foi forte, já o tema, né, irmã Nero? O tema já, até eu aqui falando um pouquinho só aqui, né, no, na reflexão aqui, já dá, né, uns arrepios, né? Imagina lá embaixo, lá no tema, né? Tipo, lá na pregação, nos louvores, creio que, olha, meus irmãos, ó, você ouvinte, vai ser inexplicável. Se eu tentar explicar, não tem como explicar. Não tem como. Você vai ter que vir aqui tirar as suas próprias conclusões. Então venha, venha para esse evento, venha para esse dia aí, para você poder louvar, adorar o Senhor e sentir a presença dele. Sentir a presença dele. Aquilo que Moisés sentiu lá com a sarça ardente, hoje, saiba que não é impossível nós sentirmos, viu? Não é nada impossível. Porque hoje, né, irmã Nayara? A gente pode sentir a presença do Senhor ó, pertinho de nós, do nosso ladinho, né, irmã Nayara?
0: É isso mesmo. É isso mesmo. E hoje eu tenho certeza que vai ser exatamente isso. Vai ser uma noite para sentirmos e nos enchermos da presença de Deus. Vai ser uma noite inesquecível, então se eu fosse você, eu não perderia a oportunidade de estar aqui conosco. Queridos irmãos, e neste momento, acabou de chegar aqui uma presença.
1: Eita,
0: aqui, ó.
1: Glória.
0: Especial, tá? Especial. Agora está aqui conosco o nosso conselheiro estadual aqui do Expansão Paraná, o nosso irmão Luan, Santos, a paz do Senhor, irmão Luan. Fala pra nós, irmão Luan, como que está a sua expectativa para esse evento de hoje? Como que está a sua expectativa para essa noite, nesse sábado agora, agora que vai iniciar logo mais, né, o nosso segundo Expansão Flow de Curitiba?
2: Muito bem, que Deus abençoe nossa irmã Nayá, nossa irmã Esther, Deus abençoe também nossa irmã Aline Inés, que benção. É, a expectativa tá grande, daqui a pouco, logo mais, né, todos os ouvintes, olha, se prepara, será um momento de festa, de alegria, onde nós podemos todos juntos participarmos, louvarmos a Deus, a juventude já está tudo animada ali, trabalhando e se empenhando, tá algo, tá ficando coisa mais linda ali a igreja, né, meus irmãos, então, olha, você que tá aí agora nos ouvindo, se prepara, nossa irmã Esther, nossa irmã Nayara, será algo extraordinário o que Deus irá fazer nesta noite. Teremos a presença do pastor, né, presbítero Eliel Rubens também, a cantora Priscila Santana, né, vai estar louvando ao Senhor, adorando a Deus. E olha, ouvinte, você que está na sua casa, não pode ficar de fora dessa, nossa irmã Nayara.
0: É isso aí! É isso aí, irmão Luan, nosso conselheiro estadual, já deixou aí, ó, o convite pra você. Irmãos, vai ser muito forte. Se eu fosse você, eu realmente não perderia a oportunidade de estar aqui conosco. Já tá toda a juventude ali embaixo do Expansão Curitiba reunido, organizando tudo pra estar tudo perfeito pra receber você que estará aqui conosco. Além do Expansão Curitiba, teremos aqui a presença dos jovens de toda a região metropolitana, de toda a região aí, estará aqui conosco apoiando, a casa estará cheia, então se eu fosse você, eu chegaria cedo, garante seu lugarzinho ali na frente para você ouvir a palavra bem de perto. Já marca aí o nosso endereço, você que ainda não anotou, é aqui na rua Pedro Ivo 744, no centro de Curitiba, aqui na nossa sede estadual. E agora, queridos, antes de dar continuidade aqui, entrar nos próximos quadros, nós vamos ouvir mais um louvor de adoração, vamos adorar o Senhor mais um pouquinho e já já nós voltamos e daremos continuidade no nosso programa jovem do Expansão Paraná.

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2: E isto mesmo, querido, querida ouvinte, você ficou com este maravilhoso louvor, Toque com Fé, da cantora Ângela Gonçalves. 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

0: Muito bem, ouvintes, é nossa irmã Estélia, daqui a pouquinho logo mais, já estamos já alguns minutos de mais uma grande concentração de fé, vai ser o segundo flow expansão Curitiba. Nossa irmã Estélia, quantos jovens que já estão se preparando, quantas pessoas que já estão se preparando para estar conosco daqui a pouco logo mais, aonde será um momento muito especial. Olha, você ouvinte que está nos ouvindo na sua casa agora, preste muita atenção. Você jovem que está nos ouvindo agora, preste atenção, daqui a pouco logo mais, segundo flow expansão Curitiba, você não pode ficar de fora dessa. Será algo tremendo que Deus irá fazer nesta noite. Teremos a presença dele mesmo, nosso presbítero, ele é o Rubens, vindo diretamente da cidade de Maringá, né? O pastor de Maringá vai estar aqui conosco, vai estar pregando a palavra do Senhor, vai estar orando, vai estar louvando. Hoje nossa irmã Esther fala bem a verdade para ti, nós estamos cheios de cantor. Porque também, quem não sabe também, o pastor Eliel Rubio, ele é cantor, né, sua irmã Esther?
1: É verdade mesmo, ouvinte. Olha, a primeira vez, acho que, eu não vou me lembrar, mas a primeira vez que ele estava pregando também, acho que foi até numa Conex passada, acho que foi na 11ª, faz anos já. A primeira vez que eu estava ouvindo ele, né, falando, aí do nada ele começa a cantar.
0: Meu
1: aí eu
0: Deus.
1: Pensei, não é possível. Ele é cantor também, né?
0: Cantor.
1: Quem escuta, você escuta a voz dele, você já sabe que ele é cantor também, que lá canta.
0: Eu conheci o pastor Eliel, acho que foi quando ele teve aqui, não sei se você vai se lembrar, na época, teve o Eleva Paraná, que ele participou aqui do Eleva Paraná. Se não me engano, ele, acho que ele foi um dos jurados também, que teve o Eleva Paraná, e ele cantou aqui, foi algo tremendo que Deus fez. Naquele dia em dia, nós conhecemos ele ali. Não sei se você vai se lembrar, irmão Esther.
1: Olha, acho que eu não vou me lembrar. Mas ó, já tem aqui, ó, a irmã Nini já até colocou uma palhinha aqui,
0: Isso.
1: Dele louvando, ó.

0: ouvintes, é hoje, nossa irmã Esther, é hoje o que Deus irá fazer. Teremos a presença dele mesmo, pastor Eliel, trazendo a palavra de Deus, louvando, cantando, expansão, todas as regiões aqui também reunida, banda Expansão Paraná, teremos também a presença da cantora, também da gravadora, a voz da libertação, do MC, né, agora o MC, Priscila Santana, ela que é filha da Cristina Santana também. Para quem não sabe, a Cristina Santana foi ela que, nossa irmã Esther, que iniciou aqui o vocal, né, Shekinah, vocal Shekinah, há muitos anos atrás. Eu tive conversando com ela em São Paulo. Ela falou: e aí, como é que tá lá o vocal Shekinah? Eu falei: tá uma benção lá, presbítero Paulo Guzmão, povo abençoado, adorando a Deus, louvando. Então, ouvintes, olha, se prepara, nossa irmã Esther, o meu coração já tá pulando de alegria aqui. Já tá pulando de alegria aqui. O que Deus vai fazer nessa noite será algo tremendo. Porque a gente vê assim, nossa irmã Esther, a alegria dos jovens. Ouvintes, olha, vocês que não estão aqui, vocês estão só nos ouvindo agora, tá coisa mais linda a igreja, aquela entrada que eles fizeram ali, já prepararam o altar, aquele mega telão ali para arrumar tudo ali, apresentar as fotos, olha, será algo tremendo, o meu coração já está pulando elegante, sua irmã Esther.
1: Isso mesmo, eu já entrei ali mesmo, já pensei ali, ó, vou tirar umas 500 fotos hoje, eita glória, já, né, tirar as fotos, né? Mas não venha só com o intuito de tirar foto, né, Luana? Vem, tem que vir aqui com o intuito de receber poder, né? De sentir a presença do Senhor, de ouvir a palavra também. Então você não pode perder. E a nossa irmã Nayara, ela já está lá embaixo, já está lá na igreja, já nos, na nave principal já. Pra ela poder aí, já tá pegando, né? Já tá catando lá, né? Os jovens que estão lá e os
0: posto
1: jovens
0: volante,
1: estão...
0: Posto volante.
1: Isso, e os jovens estão felizes, hein? Vamos ver, então, como é que tá indo, né? Como que tá os jovens lá embaixo também, que estão na organização também. Paz do Senhor, irmã Nayara, na escuta?
2: Paz do Senhor, é isso aí, irmã Esther, irmão Luan, estou aqui nos bastidores com o pessoal que está aqui na organização, passando som, organizando a mídia, deixando a igreja pronta, perfeita para receber você, querido ouvinte, que estará aqui conosco. Já estou aqui com alguns irmãos que estão aqui com a expectativa muito alta para receber todos vocês, estão aqui na preparação deste evento. Eu estou aqui com o irmão Kleber, ele que é líder do Criative aqui da sede estadual de Curitiba. Irmão Kleber, a paz do Senhor, nós gostaríamos de saber como que está a sua expectativa para esse grande evento que já está aí quase se iniciando, irmão Kleber.
3: Paz do Senhor, irmã Nayara, paz do Senhor, todos os ouvintes da Super Rádio de Curitiba, que Deus abençoe a todos. E a expectativa está muito grande, todos nós já estamos aqui, toda a juventude já estamos aqui passando som, ensaiando, preparando, arrumando todos os detalhes finais para receber todos os nossos queridos ouvintes que estarão conosco daqui a pouco, estão convidados, né, para estar com a gente aqui logo mais às 18 horas, né, aqui na rua Pedro Ivo 744, aonde vai acontecer esse evento maravilhoso que é o segundo flow do Expansão Curitiba com o tema Eu Sou o que Sou. Ainda dá tempo, né, irmã Nayara? Corre, vem para cá, que você vai ser com certeza impactado pelo poder e pela glória de Deus.
2: É isso aí, muito obrigado, irmão Kleber, Deus abençoe. Como você ouviu aí, ainda dá tempo de você vir pra cá. Temos mais alguns jovens aqui conosco que estão aqui na expectativa para este evento. Então você, querido ouvinte, não perca. Logo mais às 18 horas. E agora nós estamos aqui com a nossa irmã Mary Ellen. Ela que é auxiliar Criative, tanto de Curitiba quanto do Criative Estadual. E irmã Mary Ellen, eu gostaria de saber, como que tá, irmã Mary, a sua expectativa para esse grande evento? Conta para nós.
4: Nossa, minha expectativa tá grande, creio que vai ser uma grande bênção. Muitas almas serão restauradas, renovadas com o Espírito Santo. Bastante, creio que em nome de Jesus, né, também serão batizados com o Espírito Santo. E a expectativa tá tão grande que eu nem sei explicar muito bem, né?
2: É isso aí, a irmã Marielle tá com a expectativa alta aqui, irmã Esther, irmão Luan, o pessoal aqui tá preparado para esse evento com grandes expectativas.
0: É, que tremendo, nossa irmã Esther, que tremendo. É, o povo tá animado, o povo tá chegando, então você ouvinte que está na sua casa agora nos ouvindo, preste muita atenção. O endereço aqui é muito fácil, nossa irmã Esther. Nós estamos aqui na rua Pedro Ivo 744, a poucos metros aqui do terminal do Guadalupe. Isso mesmo, ouvintes, daqui a pouco, logo mais, segundo Expansão Flow Curitiba. Você não pode ficar de fora dessa, teremos a presença do presbítero Eliel Rubens, Priscila também, Priscila Santana, que vai estar cantando aqui, louvando a Deus. E vocês, ouvintes, não pode perder. Atenção, jovem, você que está me ouvindo agora, jovem, preste muita atenção. Você não pode ficar de fora dessa. Venha buscar Deus conosco, tenha certeza disso. Tenha certeza disso, que o Senhor irá fazer ser algo grande, ser algo maravilhoso, nossa irmã Esther.
1: Isto mesmo, e irmã Nayara, irmão presbítero Luan também, ó, que nós estamos vendo ali já, né, os jovens, a irmã Meire ali mesmo, a nossa criativa ali, né, irmã Nayara? Consegue nem explicar, né, porque tá, deve estar uma benção aí embaixo, né? Como que você tá vendo aí os jovens aí, irmã Nayara?
5: Irmã, tá todo mundo aqui, ó, na expectativa, na organização, preparando a igreja, deixando tudo perfeito, né, para receber cada um dos nossos irmãos que estarão aqui. E eles estão com a expectativa alta, irmã Esther. Os jovens aqui estão crendo que Deus fará milagres aqui nesta noite. E eu estou aqui agora, irmã Esther, com o nosso irmão Gabriel. Nosso irmão Gabriel está aqui conosco. Irmão Gabriel, a paz do Senhor Jesus. Fala pra mim, de onde você veio? Onde você mora?
6: A paz do Senhor, irmã. Eu moro lá no bairro Tatuquara, congrego aqui na sede estadual de Curitiba. E a minha expectativa, eu creio que hoje será uma noite de bênçãos e vitórias. E creio que o Senhor tem uma palavra para os nossos corações.
5: É isso aí. Vocês viram aí, queridos ouvintes, ele veio lá de Tatuquara. Ele veio lá de Tatuquara, está aqui na nossa sede estadual, veio para adorar, para cultuar conosco, e a expectativa está alta. Está aqui comigo também o nosso irmão Alisson Guilherme, que veio também para cultuar conosco. Irmão Alisson, conta para mim como que está a expectativa aí sobre o que Deus vai fazer nesse evento.
7: A paz do Senhor Jesus a todos, minha expectativa hoje aqui no culto de expansão é sentir mas aí da parte de Deus, creio que vai ser tremendo na parte da palavra. Espero que estejam muitos jovens impactados com a presença de Deus e muitas almas venham ser salvas hoje neste culto.
5: É isso aí, queridos ouvintes. As expectativas estão muito altas. Os jovens estão aqui se preparando. Os jovens estão aqui na passagem de som, preparando os louvores. Os músicos já estão aqui, ó, a todo vapor, com todos os instrumentos, tudo preparado. Está lindo. Se vocês pudessem ver a decoração dessa igreja, está tudo muito lindo, muito bem organizado para receber você. Querido ouvinte que está aí nos ouvindo, nos acompanhando, nós estamos aqui no seu aguardo com tudo preparado para você. E eu estou aqui agora com a jovem Maria, que já está aqui se preparando para este grande evento. Irmã Maria, conta pra gente como está a sua expectativa para este culto.
8: Minha expectativa está grande. Eu creio que Deus vai fazer muitas coisas maravilhosas, que o céu vai descer nessa noite, e que vai ser lindo.
5: É isso aí, estamos com a expectativa alta, né, irmã Maria? Vai ser uma bênção, que Deus abençoe grandemente a sua vida. E tem aqui conosco também a nossa irmã Vitória, que está aqui conosco já preparada para esse culto. Irmã Vitória, conta pra gente como que está a sua expectativa para esse culto.
9: Minha expectativa está bem grande e eu acho que vai ser bênção.
5: Isso aí, glória a Deus, irmã Vitória. E queridos, aqui também está comigo a líder, a segunda líder do Simplifique aqui da Estadual de Curitiba. E ela vai contar pra gente também como que tá a sua expectativa. Irmã Duda, paz do Senhor Jesus, conta pra gente, conta pros ouvintes como está a sua expectativa para esse grande culto.
10: Paz, Senhor, irmãos, a minha expectativa está bem grande, estaremos com conosco o pastor Eliel Rubio, a irmã Priscila Santana, então estamos com a expectativa bem grande e esperamos todos vocês juntamente para adorar conosco, amém?
5: É isso aí, ficou aí o convite da segunda líder do Simplifique para você, ouvinte. E essas são as nossas expectativas, irmã Esther e irmão Luan Santos.
0: Glória a Deus, olha aí, irmã Esther, que maravilha. Ouvinte, então, já se programa, já se prepara. Jovens, vocês estão nos ouvindo agora, toda a juventude, atenção, toda a juventude agora aqui da região metropolitana de Curitiba. Presta atenção, daqui a pouquinho, logo mais, segundo Flow, Curitiba. Todos jovens reunidos, todos jovens animados aqui, feliz, alegre, já se preparando. Olha, a igreja está muito bonita. Você que está na sua casa nos ouvindo agora, você pai, mãe que está nos ouvindo agora, preste atenção. Traga o seu filho para estar nessa noite aqui de muito louvor, muita adoração. Você é nosso convidado especial para participar, receber a tua bênção, receber o teu milagre. Nossa irmã Esther, é daqui a pouco mais. Olha, agora já são exatamente 17 horas e 41 minutos. Já estamos a poucos passos, a poucos minutos para essa grande festa, esse grande evento, irmã Esther.
1: Isso mesmo, já aí quase faltando uns 15 minutinhos aí, né? Pra gente já poder, pra eles começarem, pra começar tudo, tudo mesmo. E você, querido ouvinte, você não pode ficar aí na sua casa. Inclusive, eu vou até dar uma notícia aqui, né? Que não vai ser transmitido live. Então, se você ia ficar em casa pensando que ia assistir live aí, né, do conforto da sua casa, né, bem aí, né, saiba que não vai ser transmitido live, vai sair fotos, vai sair vídeos, né, principalmente no story, né, em tempo real também vai sair, porém live mesmo nós não teremos. Então, se você quer realmente prestigiar, se você quer realmente ouvir a palavra, se você quer ver os jovens aqui ao vivo louvando, se você quer ver a cantora Priscila Santana louvando também, você vai ter que vir, você vai ter que se deslocar até aqui. E como nós estamos falando já aí no programa todo, né, ainda dá tempo de você vir, de você se deslocar até aqui. E como a irmã Nayara estava entrevistando os jovens lá embaixo, cada um é de um bairro diferente. Ó, tem o irmão Gabriel sempre às vezes está ajudando aqui, ele é lá de Itatuquara, tem irmãos lá que vão vir de Colombo, também tem gente de todas as localidades que estão vindo para cá. Região metropolitana também, então... Só falta você estar aqui. Então venha, não deixe de vir aí, né? Salvo, é claro, em caso muito no extremo aí, ah, não posso ir, né, e tal, né? Então venha, mas se você pode, você tem tempo, se você tem aí condições aí, pelo menos de pagar passagem, ida e volta, né? Venha, não perca esta chance, tá bom? Então venha aqui, porque eu creio que vai ser bênção. A palavra vai falar conosco, assim como os jovens que estão lá embaixo já estavam falando, né, a expectativa, né? Muito, e olha, eu vou falar aqui com toda a certeza, as nossas expectativas no final sempre, né, presbítero Lua? Às vezes a gente pensa numa coisa aí, mas quando é um culto, assim, uma festividade... passa das nossas expectativas, totalmente.
0: Com certeza. Nossa irmã Esther, olha, eu creio que Deus irá fazer hoje, será algo extraordinário. Jovens serão tocados pela presença de Deus. Sabe o que, eu fico imaginando assim, quando a gente faz essa cobertura para os eventos? Parece que imagina aquela multidão assim, com as mãos levantadas, sabe? Na hora do louvor, chorando, adorando, exaltando a Deus. E eu creio que nessa noite não será uma noite diferente. Será uma noite de muita adoração, louvor, teremos palavra. Olha, ouvintes, vocês estão nos ouvindo agora, todos os jovens, alguém está pensando assim comigo assim agora, mas quanto que é essa entrada, esse culto, porque vocês estão falando aí, tem algum custo de entrada? Olha, oh, irmãos que estão nos ouvindo agora, a entrada é totalmente gratuita, você não paga nada. Temos aqui na igreja, temos um estacionamento, né, é meio compacto, né? Mas ali na rua João Negrão 595, temos ali um amplo estacionamento onde você vai poder deixar o seu carro, o seu automóvel, você vai poder guardar o seu automóvel ali, pode ficar tranquilo, ter temos um guarda que vai estar cuidando do seu carro também, e acredito que umas duas, três quadras, você já vai estar aqui na Igreja Pentecostal Deus e Amor, aqui mesmo na Estadual de Curitiba, na rua Pedro Ivo 744, aqui bem do ladinho. Olha, quem vem de ônibus, nossa irmã Esther, esse dia eu fiz algo aqui que eu vou contar pra você aqui agora, irmã Esther. Vou contar pra você, vou contar pros ouvintes, pra nossa irmã Aline também que tá nos ouvindo. Eu cheguei no terminal do Guadalupe e comecei a contar os passos. E fui contando os passos até chegar na entrada da igreja. Ouvintes, dá 150 passos até aqui a igreja. Ou seja, nossa irmã Esther, quem vem de ônibus, talvez Fazenda Rio Grande, São José dos Pinhais, Colombo, alguma região de Araucária, Metropolitana e Curitiba, você vai descer no terminal e 150 passos você já vai estar dentro da casa do Senhor, bem de frente ao Colégio Sesc, já junto com a Travessa da Lapa.
1: Isto mesmo, para você ver, ouvinte, como a nossa igreja aqui no Salão Principal está localizada, está numa boa localização. Então não tem desculpa, não tem lugar para colocar meu carro. Tem estacionamento da João Negrão, 595. Ah, não, mas é muito longe, né? Às vezes, onde que eu vou parar de ônibus? Tem o terminal do Guadalupe aí, já praticamente na... Né, presbítero Luan?
0: Isso.
1: Já é praticamente, se você sair da igreja e virar pra direita, né? Dependendo da sua direita ou esquerda, lá pra cima, você já avista o terminal, já dá pra ver o terminal.
0: 150 passos, você já vai estar dentro aqui da casa do Senhor, onde você vai poder estar todos juntos louvando, adorando e exaltando o nome do Senhor. Olha, jovens, vocês que estão ouvindo agora, vocês não podem perder, porque depois nossa irmã Esther, nossa irmã Nayara, tá até o nosso cantor Rubens aqui, aí eles vão ficar pensando, puxa vida, por que que eu não fui quando eles vêem aqueles stories lá no Facebook, no Instagram, falar, meu Deus, que algo tremendo, por que que eu não participei? Então, corre, dá tempo, se prepara, se programa. Hoje, você pode, aqui no seu celular agora, você pode abrir o aplicativo de carro, você pode chamar um carro na frente da sua casa, colocar o endereço aí, rua Pedro Ivo 744, e o carro vai parar na porta da igreja.
1: Isto mesmo, né, irmã Nayara? É tudo muito bem localizado, centro de Curitiba também, né? Às vezes tem muita gente que fica com medo de pedir Uber, ah, mas ele não vai até tal localidade, mas aqui, centro de Curitiba, né, irmã Nayara?
11: É isso aí, aqui é uma localização muito fácil de chegar, como o irmão Lua estava falando, para vir de ônibus é fácil, de Uber é fácil, é no centro de Curitiba, para você que vai vir de carro, temos estacionamento para você guardar seu carro com segurança. Então, queridos, não tem desculpa, viu? Não tem. Se você tinha desculpa aí, ó, que era localização e não tem como ir, não tem essa desculpa, tá? Aqui tá muito fácil de chegar, a localização aqui é perfeita. Então, se você não vir, só você não vem. Queridos, e se eu fosse vocês, eu não perderia a oportunidade de estar aqui. Realmente, grandes coisas tem o Senhor para fazer em nosso meio nesta noite. Irmãos, a igreja já está toda organizada, o pessoal ali embaixo já está se preparando, já está tudo pronto aqui para receber cada um de vocês com muito carinho, e eu tenho certeza que será uma grande bênção. Logo mais estará aqui já a cantora Priscila Santana, o pregador pastor Eliel, presbítero Eliel Rúbio, para trazer a palavra de Deus. Então, se eu fosse você, eu não perderia a oportunidade de vir receber a palavra, ser edificado através dos louvores, receber a oração. Será uma noite aí de renovo, será uma noite de fortalecimento, será uma noite para realmente nos enchermos da presença de Deus. Queridos ouvintes, temos aqui alguns irmãos que entraram em contato conosco, irmã Esther. Temos aqui algumas mensagens, alguns pedidos de oração, alguns aqui, pessoas que mandaram um paz do Senhor pra gente. E eu já quero aqui mandar um abraço para cada um de vocês que interagem aqui conosco. Que Deus abençoe o irmão Jonathan dos Santos Nascimento e irmã Silvana Aparecida Batista. Estaremos orando pelas vossas vidas. O irmão maestro Zé Lima, ali de Palmital, que Deus abençoe grandemente. Que Deus abençoe também a irmã Maria Penha, que é lá de Minas Gerais. Olha só, irmão Luan.
1: Eita,
11: lá
1: glória.
11: De Minas Gerais.
0: Meu Deus.
11: É, e está nos acompanhando. Que Deus abençoe grandemente. E também temos a Maria Fátima, que é de São Paulo. Paulo. Lá de São Paulo, ela pediu oração pelo seu filho e nós estaremos orando, irmã Maria. Estaremos orando pela sua vida, pela vida do seu filho e da sua família. Que Deus abençoe o irmão Luciano, que também é de São Paulo, pediu oração também. Nós estaremos orando, intercedendo aqui por libertação. Oraremos pela sua vida, pela sua casa, pela sua família. É isso aí, nós vamos estar orando por todos vocês que estão aqui nos acompanhando, você que deixou seu pedido de oração. Que Deus abençoe cada ouvinte, né, que sempre está aqui conosco, nos acompanhando, sintonizados aqui com o nosso programa Jovem. É isso aí.

0: Que benção, que maravilha, é, meus irmãos. Que alegria, nossa irmã Esther, nossa irmã Nayara. Já estamos animados, já estamos felizes, estamos contentes, estamos alegres, porque Deus está fazendo um milagre. Deus está operando maravilha. E hoje também não podemos esquecer que hoje é o aniversário do pastor Fernando Zelinski. Parece que ele está nos ouvindo aí,
1: isso,
0: o pastor Fernando Zelinski.
1: Isso mesmo.
0: Está ficando mais novo. Hoje está fazendo acho que 25 anos, o pastor Fernando Zelinski.
1: Está novinho.
0: É quase a
1: minha idade,
0: hein? Claro. Ele está novinho, né, irmã Esther?
1: Isso mesmo, tem aí também nosso pastor aqui também da sede estadual, né? Ele é o
0: segundo pastor
1: da nossa sede estadual, Fernando Zelinski, né? Ele falou que está na escuta, nós estamos acompanhando aqui o WhatsApp aqui da rádio, né? E ele hoje, no dia de hoje, ele tá ficando mais novinho,
0: novo,
1: né?
0: 25 anos? Novo. Rapaz, eu tô com 35?
1: Pergunta aí pra ele aí, quantos aninhos aí?
0: Tá novo, novo de 20 tudo.
1: 20 aninhos, 20
0: novo
1: aninhos.
0: Novo de tudo, que benção.
1: Anos.
0: Que benção, gente. Olha, então daqui a pouco, logo mais, já estamos a poucos minutos já, né? Há poucos minutos para essa grande festa que vai acontecer logo mais aqui na nossa sede estadual de Curitiba. Nós já vamos se preparando para a oração, né, seu Mestre?
1: Faltam aí já 8 minutinhos já, e antes de nós encerrarmos, eu me lembrei, né? Que novidade, né? Porque eu lembro das coisas assim, às vezes, em cima da hora. Mas, enfim, eu me lembrei ali, a irmã Nayara estava falando ali, né? Falando, né? Dos ouvintes que estavam mandando mensagens, né? Tem uma ouvinte que é de Minas. Aí eu lembrei que foi Minas, né? Se eu não me engano, teve Conex.
2: Isso.
1: Que foi semana passada, né? Já no sábado passado. Isso, Minas teve Conex também. Pra quem não sabe, a Conex, ela é nível estadual. Aí, ouvindo isso, eu me lembrei também da nossa Conex, também, a nossa Conex Paraná, 14ª, olha, eu ia falar 14ª.
0: 14ª.
1: 14ª Conex Estadual do Paraná. Então, que dia que vai ser mesmo, irmã Nayara?
0: Dia 14 de novembro, é isso? Na semana é. Só
2: isso mesmo. Dia 14 de novembro. Queridos, tá chegando.
1: E ficou fácil, né? Porque 14ª Conex, né? Lembra dia 14 de novembro. Certinho.
2: Isso.
1: Certinho, né? Eu olhei pra Nayara na hora que eu perguntei, eu vi, sabe aquele sinalzinho lá carregando?
2: carregando a informação ali.
0: Mas processou, agora tá processada já.
1: Processada.
0: Agora
1: processou.
2: E eu creio que os ouvintes já marcaram lá na agenda já, ó, 14 de novembro, às 18 horas. É isso aí.
1: Isso.
2: E, irmãos, antes de finalizar aqui com a oração, tem mais alguns irmãos que mandaram mensagem, que inclusive já estão a caminho. Que estão chegando
1: Deus.
2: Já aqui, ó. Daqui
1: Eita
2: a glória. Pouco já vão estar aqui. Eles estão acompanhando a rádio e a caminho da igreja. Olha só que bênção.
0: Que maravilha, hein?
2: Que Deus abençoe grandemente o irmão Vanderlei, que já está a caminho. Daqui a pouco já vai estar aqui conosco. E que Deus abençoe todos os irmãos, outros que mandaram aqui mensagem também pedindo oração. Irmã Mercedes ali de Tatuquara, irmão Alexandre Marcelino.
1: Irmã Mercedes,
2: Deus
1: de
2: Mercedes.
1: Olha.
2: Que Imagina. Deus abençoe grandemente a vida de vocês.
0: Maravilha, hein? Então vamos, toda minha gente, se preparar já para esse minuto de oração. Temos 3 minutinhos. Momento de oração. Querido Deus e eterno Pai, Jesus, nós estamos aqui, meu Pai, junto com as tuas servas, meu Deus, dando um final de mais uma programação, Senhor. Meu Deus, apresentando, ó Pai, este evento, este culto, ó Pai. Ó Deus, com o tema Eu Sou o Que Sou. Senhor, que o Senhor venha abençoando, ó Pai, este culto, que o Senhor venha, meu Pai, abrindo as comportas dos céus, que o Senhor venha derramando a tua bênção, que o Senhor venha derramando a sua vitória, meu Pai. É nesta noite de milagre, é nesta noite de bênçãos, meu Pai, que nós te pedimos, meu Deus, e te agradecemos, venha confirmando o teu milagre, ó Pai, a tua bênção e a tua vitória.

0: louvado seja o teu nome, Jesus querido. Obrigada, Senhor, meu Deus, por mais uma programação abençoada. Obrigada, meu Deus querido, pela vida do presbítero Luan, da irmã Esther, irmã Aline Neves, ó Pai. Eu te agradeço também pela vida deste ouvinte, ó Pai, que sintonizou conosco nesta tarde, que esteve conosco, sendo alcançado, ó Pai, por esta programação. Abençoa o lar, abençoa a família, abençoa, meu Deus querido, a vida deste ouvinte, ó Pai. Visita esta pessoa, meu Deus, onde ele estiver, Senhor, vai de encontro, dai os grandes livramentos, repreende, meu Deus, todo mal, renova as forças, restaura a fé, Senhor, meu Deus, reveste esta pessoa com teu poder, com as armaduras celestiais. Sim, Jesus querido, abençoa, meu Deus querido, este evento, ó Pai, no qual nós estamos nos preparando para logo mais estarmos adorando ao teu santo nome. Fala com cada vida, com cada coração, abençoa mesmo, em nome de Jesus.
1: Sim, meu Deus, sim, meu Pai, quero te agradecer, Senhor, por este dia, por esta programação abençoadíssima, Senhor. Aqui, Senhor Jesus, nós podemos e nós sentimos a tua presença aqui em nosso meio. E eu creio, meu Deus, que neste evento, nesta festividade, nós iremos sentir ainda mais a tua presença e nós iremos ver o Senhor falando conosco, transformando vidas, almas se achegando aos teus pés, alma se rendendo a ti, Senhor Jesus. Sim, meu Deus, sim, meu Pai, abençoa grandemente a vida deste ouvinte. Alcança também, Senhor, a família, meu Deus, os pedidos de oração de cada ouvinte que esteve mandando o seu pedido de oração, Senhor. Sim, meu Deus, abençoa grandemente a cada um que aqui está, em nome de Jesus. Amém, amém.
2: Glória a Deus, que maravilha, nossa irmã Esther, nossa irmã Nayara, já estamos chegando a mais um final de uma programação, mas daqui a pouquinho mais vamos estar com todos juntos louvando, vamos estar todos juntos adorando e exaltando o nome do Senhor. Daqui a pouco, ouvintes, Rua Pedro Ivo 744, segundo Flow, Expansão Curitiba, com a presença do presbítero, ele é o Rúbio Priscila Santana, adorando e exaltando o nome do Senhor. É hoje, dia 1º de agosto, começar o dia 1º de agosto com aquela festa
1: começando
2: o
1: mês bem já, né?
2: Muito bem. Vamos nos despedir então, nossa irmã Esther?
1: A paz do Senhor, então, querido, querida ouvinte, me despeço aqui, que Deus te abençoe.
2: Nossa irmã Nayara?
0: A paz do Senhor Jesus, queridos ouvintes, que Deus abençoe sua casa, sua família. Aqui quem se despede é sua irmã em Cristo, Nayara Rosa. Fiquem todos com Deus.
2: Muito bem, quem se despede aqui, presbítero Luan Santos, que Deus abençoe a sua vida. Até uma próxima, se assim o Senhor nos permitir. Que Deus abençoe.
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6: 5:59.

0: 7:09. 9 minutos.
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1: Que a graça e a paz do nosso Senhor e Salvador Jesus Cristo transborde em seu coração. Você, querido internauta e ouvinte que nos acompanha através dessa transmissão ao vivo, estamos diretamente dos estúdios aqui na nossa sede mundial para mais um momento de clamor, Oração do Entardecer, aquele momento de nós agradecermos ao Senhor, sim, porque até aqui Ele tem nos sustentado, até aqui o Senhor tem nos dado muitas bênçãos e também aos nossos familiares o Senhor tem realizado grandes obras. Nós somos gratos a Ele e num momento de oração como essa, nós devemos externar com palavras, com lágrimas, da forma que nós pudermos fazer de maneira sincera, para que o Senhor assim receba a nossa oração, o nosso clamor. E eu convido você que está nos acompanhando, se está pelas redes sociais, no Instagram, no Facebook, você pode compartilhar esta transmissão na sua própria rede social, para que os seus amigos, seus conhecidos, venham também ser alcançados pela oração da igreja. Se você está no canal oficial da igreja no YouTube, você pode compartilhar nos grupos do WhatsApp, para o máximo possível de pessoas, o máximo de vezes que você conseguir, e assim também enviar para aquele seu familiar, aquele seu amigo, aquela pessoa que você conhece, que precisa receber a oração, está passando por um momento difícil, precisa ser tocado e fortalecido na fé, e somente Deus pode fazer isso, e através da nossa oração, nós temos a certeza, a fé que o Senhor irá alcançar. Independente da distância, independente de onde estiver, o Senhor fará maravilhas. Eu sou seu irmão em Cristo, Diácono Matheus Galvão, e tenho a honra de estar com todos vocês nesta maravilhosa oportunidade para clamarmos ao Senhor. Depois de, sim, final de semana, caso de uma vigília de sexta para sábado que foi extraordinária, Deus moveu, Deus operou, vigília com a participação da diretoria, pastor Milton Almeida pregando aquela palavra especial, fomos impactados, a glória do Senhor foi derramada, a igreja foi fortalecida pelo Senhor, pessoas foram restauradas nas forças da fé, e é muito bom nós estarmos na presença de Deus, nós orarmos com nosso coração, nós adorarmos a este Deus, e este momento é mais um desses que o Senhor nos concede, de unirmos a nossa fé. Sem fé é impossível agradar a Deus. Então, você que está nos acompanhando, não apenas assista, mas ore conosco. Se você está através da Rádio Deus e Amor, programa Vossa Libertação, você pode nos acompanhar em áudio e vídeo, seja no canal oficial da igreja ou nas redes sociais. Ou se quiser permanecer através da rádio, você pode enviar o seu pedido de oração através do WhatsApp 119-8292-3392. Vamos clamar ao Senhor juntos? Vamos orar neste momento, apresentar a Deus a nossa vida, para que Ele manifeste da sua graça e do seu poder sobre nós. Se una a nós neste momento de oração e de clamor. Santíssimo Deus e Eterno Pai, Deus de poder, graça e misericórdia, diante da Tua presença, Senhor, reunidos estamos neste momento de oração. Esta pessoa que nos acompanha, seja pela internet ou através das ondas sonoras da rádio, se une a nós agora, Pai, para clamar também ao Deus soberano e Criador, e no coração dela há o genuíno reconhecimento de que o Senhor não é qualquer um, mas o Senhor é o verdadeiro e único Deus, e que ela é totalmente dependente de Ti. No coração dela, Pai, a expressão que há é de gratidão ao Senhor. E agora ela dobra os joelhos, se conecta em espírito para orar conosco, para apresentar as causas, a vida, tudo aquilo que, Pai, ela está vivendo a Ti. Assim como neste momento, Pai, eu me coloco diante de Ti em reverência, em sinal de gratidão e total dependência. Porque nós reconhecemos, Senhor, que nada somos sem Ti. Ah, meu Deus, o nosso coração e a nossa alma reconhece que nada podemos fazer se o Senhor não for o Deus que conduz a nossa vida. Nada temos a oferecer porque As nossas atitudes e ações são maus, mas o teu Espírito que opera em nós nos leva a viver e a praticar a bondade. De nós mesmos, Senhor, nenhum merecimento há, porque somos, Pai, criaturas que se afastaram do Criador e, sendo dominadas pelo pecado, praticavam todo tipo de males. Alguns, Senhor, ainda praticam, porque ainda não foram alcançados pela graça que nos alcançou. Alguns, Senhor, ainda estão dominados e acorrentados pelo pecado, porque ainda sobre eles a luz, o sol da justiça, ainda não raiou. Eles ainda estão, Senhor, perdidos, porque não tomaram ação de clamar a Ti para serem encontrados. São como ovelhas perdidas sem pastor. Mas nós que fomos alcançados por esta graça e tivemos a nossa vida transformada por esta virtude que proveio do Senhor, nós, Pai, que fomos alcançados pela obra da cruz de Cristo, pelo sangue que purifica e traz a redenção, nós que fomos redimidos por este sacrifício perfeito, nós podemos reconhecer, porque os nossos olhos foram abertos, porque a nossa mente foi, Senhor, Pai, pelo Teu Espírito Santo, iluminada, porque a verdade nos alcançou e dissipou todas as trevas e toda mentira que antes nos tornava, Pai, cativos e nos tornava pessoas que rejeitavam a Ti. Agora, Pai, podemos sim com confiança entrar em oração e clamor diante do Teu Espírito Santo, porque nós temos a certeza que é o Teu Espírito Santo quem conduz a nossa vida e nos leva a termos esta sensibilidade para clamarmos. É o Teu Espírito Santo que abre os nossos olhos para que a todo instante venhamos, Senhor, desejar estar diante de Ti. É o Teu Espírito Santo quem conduz os nossos caminhos e nos faz reconhecer que a nossa vida nada seria se o Senhor não estivesse conosco. Pai, neste momento de clamor e de oração, externamos a nossa gratidão a Ti, porque o Senhor nos alcançou e nos tem, Pai, sustentado em cada passo que damos. O Senhor tem nos sustentado diante das adversidades que enfrentamos, das lutas espirituais, os pensamentos que permeiam a nossa mente, diante, Senhor, das afrontas malignas, dos gigantes que se levantam em nossa caminhada, das barreiras que são postas diante de nós, diante da guerra espiritual que enfrentamos. Só o Senhor em nossa vida que nos faz permanecer de pé. É o Senhor conosco, segurando as nossas mãos, que nos ajuda, Senhor, a permanecer firme, inabalável, porque Tu és, Senhor, a nossa fortaleza. Tu és, Senhor, aquele quem nos sustenta e nos traz, Pai, a firmeza de alguém que não está edificado sobre areia, mas como uma construção que precisa estar, meu Deus, estruturada para que não venha cair, ceder. O Senhor é quem nos firma os pés sobre a rocha e quem tem, Pai, cuidado do nosso coração para que ele não seja, Senhor, enganado pelas vaidades da vida, pelos desejos pecaminosos, pelas vontades contrárias, por aquilo que pode até mesmo, Senhor, a ótica humana, a vista do homem, parecer algo bom, mas que no teor e no contexto a qual leva o homem pelo caminho de incertezas e de mentiras disfarçadas de verdade, gera, Pai, como resultado a morte, o afastamento, a frieza, o distanciamento do Senhor, a rejeição à Sua vontade. Tudo isso, Senhor, é representado pelo desejo do mais profundo do ser humano, aquele profundo desejo por viver experiências e, Pai, querer ter aquilo que não lhe agrada. São aqueles desejos, Pai, que motivados por vontades, Pai, que o homem tem sido dominado por elas é que levam essas pessoas a rejeitarem a mais preciosa, a mais gratificante, a mais excelente dádiva oferecida a esta criatura chamada ser humano, que é a dádiva de ser feito seu filho, que é a oportunidade e a benevolência concedida a nós de sermos pai, achados como servos e tendo a condição de estarmos diante de ti. É a certeza e a promessa e o dom gratuito dado ao homem de ser feito, meu Deus, participante da promessa da salvação. Mas aqui, Pai, nesta condição de instrumentos, servos, filhos, criaturas, diante do Criador, diante do Deus verdadeiro e genuíno, diante do nosso Pai, aquele que nos conhece, sabe mais do que nós mesmos, o que precisamos e quais lutas enfrentamos, quais desejos lutamos contra. O Senhor é quem Pai sonda nossa mente, esquadrinha o nosso coração e sabe a real necessidade desta pessoa que clama e ora agora. O Senhor conhece a real necessidade da minha alma e sabe o que eu preciso e aquilo que, Pai, verdadeiramente eu necessito fazer para que a minha vida esteja no centro da sua vontade. Pai, por muitas vezes, diante das tantas ofertas que estão diante de nós, diante de tantos pratos oferecidos, diante, Senhor, de tantas opções de caminhos a prosseguir, a mente humana, o nosso coração é confundido e nos achamos, Senhor, perdidos, sem saber para onde prosseguir. Porque deixamos de ouvir a sua voz, porque as nossas ações e atitudes passam a ser motivadas e baseadas em achismos, em, Pai, desejos e vontades momentâneas e imediatistas. Não queremos, Senhor, ser guiados por aquilo que é passageiro, por aquilo que é para agora, mas que não se sustenta amanhã. Não queremos, Senhor, ser motivados e guiados por desejos e vontades que hoje valem, mas amanhã de nada servem. Não queremos, Senhor, ser conduzidos por aquilo que foi gerado em nosso coração e representa o orgulho, a soberba, a avareza, aquilo que representa a vaidade genuína, externada, Pai, em atos que trazem benefícios, que levam muito, Senhor, a cederem. Porque os aplausos, os elogios, as mãos que se estendem ao redor, fazem parecer que são coisas boas, são coisas agradáveis, são coisas que carregam algum valor. Mas na realidade, Pai, nada dessas coisas são valiosas. Nada dessas coisas, Pai, representam verdadeiramente ganho para nós. Nada dessas coisas, Pai, trazem a verdadeira satisfação em estar e viver no Senhor. Nada dessas coisas representam a verdadeira alegria de ter o Teu Espírito Santo em nossa vida e sermos capazes de viver uma intimidade e comunhão que não era alcançada, que não é comprada, que não é adquirida, que não é, Senhor, Pai, algo que se constrói da noite para o dia, mas é uma profunda entrega, é um genuíno desejo de uma alma sedenta, é uma busca constante, é uma entrega e uma renúncia que deve ser realizada dia após dia, ao acordar e abrir os olhos e enxergar que toda a criação é realizada e sustentada pelo Senhor. É ter, Pai, a ciência e o conhecimento, a verdade de que, ah, meu Deus, a vida do homem não é nada sem ti. É entender que a intimidade não se constrói, Senhor, diante dos homens, mas é nos momentos em que sozinhos nos encontramos. É nos momentos em que, Pai, estamos dentro de um quarto, com as portas fechadas. É naqueles momentos em que não conseguimos falar, não conseguimos, Pai, pronunciar palavras, mas balbuciando, ah, meu Deus, com lágrimas nos olhos, nós confessamos o que verdadeiramente está em nossa alma, no mais profundo do nosso ser, aquilo que, Pai, está em nosso coração, os projetos e sonhos que nós, Senhor, projetamos, aquilo que, meu Deus, nós queremos viver, mas que não queremos viver de qualquer maneira, não queremos alcançar, Pai, de qualquer forma, queremos viver isso. Ah, meu Deus, de maneira especial, de maneira sublime, de maneira perfeita, de maneira agradável ao Senhor, de maneira que, Pai, seja algo apresentado a Ti e que carregue a perfeição do Seu manifestar, que carregue, Senhor, o Teu operar e a Sua obra sendo, meu Deus, manifestada. Que carregue, Pai, a sua maravilhosa e grandiosa presença conduzindo os projetos e sonhos. É através de Ti, Senhor, que queremos viver tudo isso. É através da submissão da nossa vida ao Senhor que nós queremos, Pai, alcançar essas maravilhas. Queremos viver esses sonhos, mas antes deles se concretizarem em nossa vida, queremos que eles sejam, Pai, submetidos ao Senhor, que sejam gerados no Seu coração, não da maneira que nós queremos, porque, Pai, há caminhos que parecem para nós caminhos bons, há desejos e vontades e sonhos que a nossa ótica devem ser feitos e vividos de certa maneira, mas que, Pai, ao serem submetidos ao Senhor, nós viveremos coisas ainda mais excelentes, mais extraordinárias, além do que nós sonhamos, porque o Senhor não segue a linha, o pensamento do raciocínio humano. O Senhor não faz segundo a ótica e a vontade do homem, mas o Senhor faz coisas mais excelentes, além do que o homem imaginou, mas seguindo os Teus caminhos, diante, Pai, do tempo, do propósito, daquilo que é necessário vivermos, o hoje. Vivermos, Pai, a Sua vontade, e confiarmos que o Senhor, no tempo certo, no momento determinado,

Assim nós alcançaremos se permanecermos fiéis ao Senhor. Assim nós, Pai, teremos estas promessas sendo realizadas e manifestadas em nossa vida se permanecermos firmes, crendo que o Senhor está na direção e no controle, e em uma embarcação em meio a um vasto mar. Se o Senhor não for aquele quem conduz, se o Senhor não for o capitão desta embarcação, se o Senhor não for aquele quem, Pai, toma, ah, meu Deus, a frente e o controle, certamente nós naufragaremos. Certamente, Senhor, nos perderemos, pois nós não sabemos a qual e em que direção ir. Mas o Senhor sabe. O Senhor pode nos direcionar. O Senhor pode nos fazer chegar a outra margem. O Senhor pode nos conduzir e, mediante as dificuldades, nos ajudar a vencer. O vento que sopra, as águas que se agitam. O Senhor, meu Deus, é poderoso para nos dar, meu Pai, esta vitória diante da dificuldade, diante da tribulação. Pai, a nossa oração é para que a nossa vida seja totalmente conduzida pelo Senhor. É para que os nossos sonhos e os nossos caminhos sejam direcionados pelo Teu Espírito. É para que a nossa mente não deseje, não, Pai, pense coisas que nos afastarão de Ti. A nossa oração é de gratidão, porque o Teu Espírito Santo tem nos convencido todos os dias dos erros e falhas que cometemos. Somos gratos ao Senhor por esta obra que em nós está sendo manifesta, esta obra que está, Senhor, sendo realizada e que naquele grande dia se completará. Esta obra que em nossa vida está sendo, Pai, pelo Teu Espírito Santo realizada e que nos tem levado dia após dia a vivermos mais submissos, mais dependentes, mais sensíveis ao Seu manifestar, à voz do Senhor, mas atentos à Sua vontade, aquilo que a Tua palavra nos ensina, aquilo que as Escrituras Sagradas nos relatam e nos mostram, Pai, de que maneira devemos agir e seguir. Somos gratos ao trabalhar do Seu Espírito Santo, que tem quebrantado o nosso coração, e mediante a Tua presença tem nos feito, Senhor, nos humilharmos cada vez mais e mais e desejarmos, Senhor, viver não apenas da superfície, não apenas, Senhor, algo, Pai, passageiro, mas tem nos direcionado a nos aprofundarmos na comunhão. Teu Espírito Santo, que tem nos levado ao mais profundo da intimidade, para entendermos que a oração não é algo momentâneo, e, Senhor, que deve ser praticada em tempos, em momentos específicos, mas é uma vida inteira, desde o momento em que acordamos, o nosso respirar, o nosso contemplar, a nossa vida, o nosso viver deve ser, Pai, uma oração ao Senhor. Tudo quanto nós vivemos, todos os projetos, todas as atitudes, todas as decisões do nosso dia devem ser, Pai, motivadas através da oração. Devem ser através das respostas que recebemos do Senhor. Tudo deve ser submetido ao Senhor, pois a nossa vida é um altar erguido para adoração e para glorificação do Teu nome. E não queremos, Senhor, que neste altar sacrifícios que não sejam para o Senhor sejam apresentados. Não queremos, Senhor, que neste altar fogo estranho venha queimar. Não queremos, Senhor, que neste altar adoração, Pai, que não é genuína, seja, Pai, direcionada a Ti. Mas queremos submeter a mais perfeita, a mais sincera adoração, o sacrifício mais sublime que agrada ao Senhor, assim como foi o sacrifício de Abel. Do melhor que tinha, ofereceu ao Senhor, das primícias do que ele possuía, com um coração grato, diante do altar, ele entregou ao Senhor o melhor, porque ele entendeu que o Senhor não precisa das migalhas da nossa vida, o Senhor não precisa das migalhas da nossa adoração, o Senhor não precisa, ah, meu Deus, ser colocado em último lugar, em que primeiro seja feita a nossa vontade. Não, o Senhor não precisa receber da nossa parte o resto, mas sendo Deus, sendo soberano e o único Senhor a quem merece ser adorado, o Senhor, Pai, deve ser colocado como prioridade. O Senhor deve ser colocado como aquele quem é

0: está, meu Deus, conduzindo e sendo o Senhor da nossa vida, o Senhor da nossa casa. Pai, eu oro por esta pessoa que entendeu isso, que orou comigo e orou com essas milhares de pessoas, reconhecendo quem são, reconhecendo do que precisam. Verdadeiramente, em primeiro lugar, que é a tua presença, que é viver no centro do teu querer, que é estar diante de ti, sinceramente servindo ao Senhor, não por aquilo que o Senhor pode dar, mas por aquilo que o Senhor já nos deu, pela obra que o Senhor já realizou por nós, pela salvação que já nos foi concedida, pela libertação que já alcançou a nossa vida, pela graça que sobre nós já foi derramada, pelo amor que se manifestou, o amor genuíno e perfeito que já nos alcançou e nos deu a oportunidade de sermos feitos seus filhos. É por tudo isso que nós, Pai, oramos e pedimos, Senhor, que agora, como resultado desta intimidade, como resultado desta adoração, como resultado deste reconhecimento, o Senhor olhe para a nossa vida e nos ajude em nossas causas. Que o Senhor olhe para a vida desta pessoa e ajude o teu filho, a tua filha, a vencerem este mal, a vencerem esta tribulação, a vencerem esta dificuldade, a vencerem esta enfermidade maligna, Senhor, que está alojada no corpo, na mente, enfermidade, Senhor, que está trazendo tristeza, angústia, enfermidade dos ossos, enfermidade nos nervos, enfermidade no sangue, enfermidade, Senhor, que está levando esta pessoa ao desespero, à dor, Pai, constante, ao sofrimento. Ah, meu Deus, ela já recorreu a tantos meios, ela já buscou em tantos lugares, ela já pediu ajuda a tantas pessoas, mas ninguém pôde a socorrer, ninguém pôde ajudar, ninguém a pôde, Senhor, livrar desta angústia terrível. Mas o Senhor pode ir ao encontro e alcançar esta vida. O Senhor pode ir ao encontro desta pessoa e sarar as feridas, Pai, que ela carrega na alma. O Senhor pode ir ao encontro desta pessoa e curar esta enfermidade que está assolando a vida dela, que está levando ela, Senhor, a esses tratamentos, meu Deus, que está levando ela a se submeter a esses medicamentos tão fortes que tiram dela a alegria de viver, a esses tratamentos que tiram dela a esperança do amanhã. Pai, este câncer terrível que está levando esta pessoa ao lugar de desespero e de incredulidade, que está minando as forças, a fé, e roubando a esperança do coração dela. Senhor, esta pessoa que está vivendo em meio a esse turbilhão de pensamentos, diante dessa dificuldade, deste problema, desta causa da justiça que está na mão do juiz e nada acontece, porque, meu Deus, está tudo travado. Diante, Senhor, deste problema no matrimônio que está levando este casamento à ruína, pensamentos, Senhor, que não, meu Deus, são provenientes de ti, mas são setas malignas que, lançadas contra a mente deste homem, estão fazendo ele duvidar do caráter da sua esposa, estão fazendo ele duvidar, Pai, da honestidade daquela quem ele, diante do altar, declarou ao Senhor que cuidaria, que amaria e que estaria com ela até o último suspiro de vida. Pai, a mente desta mulher que está sendo semeada pelo inimigo com dúvidas, com pensamentos contrários, pensamentos, Senhor, que levam ela a pensar em traição, que levam ela a pensar em divórcio, que a levam a pensar, Senhor, o mal contra o seu cônjuge. Pai, esses matrimônios que estão sendo bombardeados pelo inimigo, e não apenas nesta área, mas também, Senhor, na área das finanças, que, Senhor, tem sido um mal na vida de muitos, que levam este casamento, esses homens, Senhor, e mulheres, meu Deus, este casal, a pensar em se separar por causa das dificuldades financeiras, por causa das lutas, Senhor, porque não conseguem organizar a vida. Mas o Senhor pode ajudá-los agora. O Senhor pode alcançá-los. Espírito de Deus, essa pessoa que enfrenta este mal, esta opressão maligna, que precisa ser alcançada pelo Senhor. Vá ao encontro agora, Pai, deste jovem, desta moça, deste homem, desta mulher, que precisa agora, Pai, entregar o controle da vida ao Senhor. Confessar que Tu és o Salvador da vida dele. Entregar os seus caminhos, esta pessoa que precisa agora reconciliar. Pai, a nossa oração é para que o Seu mover, é para que a obra do Seu Espírito Santo aconteça, se manifeste, ocorra na vida de cada pessoa, e que eles entendam as prioridades e vivam para o Senhor e recebam o benefício da graça, e o resultado disso seja uma vida, Senhor, de oportunidades concedidas pelo Teu Espírito. Fica conosco nesta oração. Alcance esta pessoa agora e abençoe a cada um deles. Em nome de Jesus Cristo, essa é a nossa oração e o nosso clamor. Em nome de Jesus. Amém e amém. Que Deus abençoe. Você que tomou a decisão de aceitar a Cristo, você que tomou a decisão de se reconciliar, nossos contatos estão na tela. Você já entendeu que precisa de Cristo. Nos envie sua mensagem. Escreva para nós em nosso e-mail queroaceitarjesus@ipda.com.br ou em nosso número de WhatsApp, prefixo 11, número 9-5094-4645. Queremos te acompanhar, te orientar e te dar todo o suporte para que você continue caminhando conosco. Seja bem-vindo à Igreja de Cristo. Seja bem-vindo à Igreja Pentecostal. Deus é amor. Que Deus abençoe a todos que oraram conosco através da internet, das redes sociais, do YouTube, ou através da rádio Deus e Amor. O convite está feito a todos para nos acompanharem daqui a pouco às 19 horas no culto com a juventude, culto Regenere. Você é convidado a participar e ser abençoado por Deus. Que Deus abençoe a todos vocês, seu irmão em Cristo, o diácono Matheus Galvão se despede de todos, e que em uma próxima oportunidade venhamos estar juntos novamente orando e clamando ao nosso Deus. Fiquem todos na paz de Cristo Jesus e até breve.
1: Hora certa, 18:31. 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
6: Portanto, eu digo, tudo o que vocês pedirem em oração, creiam que já o receberam, e assim sucederá. Marcos capítulo 11, versículo 24.
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0: Por Cima das Águas, belíssimo louvor da gravadora MC Music, na voz de Caterine Magalhães.
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0: Vamos prosseguindo com a Voz da Libertação, este programa que é órgão informativo da Igreja Pentecostal Deus é Amor. Hoje, sábado, 1º de agosto de 2026, Deus abençoe a tua vida, querido ouvinte, você que já estava na companhia deste programa, você ouvinte de sempre, de todas as horas, você ouvinte que acabou de sintonizar a programação, você ouvinte hoje pela primeira vez. Seja muito bem-vindo a todos, que sejam muito abençoados por Deus. Abençoados por Deus aqui através das ondas dessa emissora. E olha só, querido ouvinte, já começou a partir das 18 horas o segundo Flow Curitiba. Antes de começarmos com a oração do entardecer, antes das 18 horas, os jovens estavam aqui com a programação, fazendo aquela cobertura abençoada para este grandioso evento. Nós vamos agora acompanhar um pouquinho o som ali debaixo do interior da nossa igreja. Ainda dá tempo para você que está pertinho aqui do centro de Curitiba. Deus abençoe você que está a caminho da casa de Deus. O movimento está grande. Já sentimos a manifestação do Espírito Santo aqui neste lugar. Rua Pedro Ivo, 744, bem no centro de Curitiba.
2: Operando, ó Pai, nesta noite. Opera, Papai, opera através da oração. Vai operando, Papai amado, vai operando através da intercessão, Senhor. Vai operando, Senhor, através dos louvores, Papai, mudando cativeiro, Senhor. Mudando trajetórias de vida, Senhor. Pelo poder do Teu Santo Nome, alcança os visitantes, Papai. Alcança, Papai, familiares de jovens.

0: Informações, ó Pai amado, que nós cremos no poder da palavra.
1: É, olha só, ouvimos aí um pouquinho diretamente do altar. Uma jovem ali, uma serva de Deus, está orando, clamando a Deus, e será linda a festa nesta noite. Presença aqui do presbítero Eliel Rúbio, pregando a palavra de Deus. Com a juventude, a mocidade, a expansão. Jovens vindo das mais diversas partes do Paraná, até mesmo de outros estados, outras regiões, para estar nessa noite abençoada de sábado, ouvindo a mensagem, a palavra de Deus, e adorando ao Senhor na beleza da sua santidade. Também contaremos com a presença da nossa cantora Priscila Santana, ela que estará adorando a Deus com os belíssimos louvores, com hinos que ela recém gravou pela gravadora MC Music. E será uma festa maravilhosa na presença do Senhor. Vem conosco. O endereço, para você que ainda não sabe, eu repito aqui, é muito fácil de encontrar. Rua Pedro Ivo, 744, bem no centro de Curitiba. Aguardamos você e a tua querida família. Vem para cá, jovem. Vem para cá, família. Neste momento nós vamos ouvir testemunho, pessoas que têm participado dos cultos, das campanhas na Igreja Pentecostal Deus e Amor, são pessoas abençoadas e gratas a Deus, contam o testemunho, relatos de fé.
2: Como é o nome da irmã?
3: Maria Joana.
2: Maria Joana, qual foi a bênção que a senhora recebeu?
3: Olha, o meu piá foi trabalhar sábado, dali a pouco ele me liga, mãe, bateram no meu carro. Eu disse, filho, você está bem? Daí ele disse, estou. E daí... pronto, aí bateram no carro dele, mão do céu, virou em nada a parte traseira, mas ele não teve um arranhão.
2: Você vê um grande livramento.
3: Em nome do Senhor Jesus, grande livramento.
2: Deus guardou.
3: Deus deu livramento para ele, o carro ficou.
2: Com ele não aconteceu nada.
3: Nada, nada, nada.
2: Amém, vale a pena fazer as campanhas, né, irmã?
3: Vale a pena, graças a...
2: Tá feliz.
3: Estou feliz, graças a Deus.
2: Material Deus depois vai dar.
3: É, a vida é uma só, né?
2: Mas, principalmente um filho, né?
3: O filho, Deus me livre. Mas graças a Deus, ele diz, mãe, eu estou bem. Daí o carro ficou em nada, a parte de trás. Mas eu disse que a segurança do caminhão que bateu nele vai...
2: Vai pagar a seguradora. Que bênção. Está feliz com Jesus?
3: Estou feliz, graças a Deus.
2: Amém, Deus abençoe.
1: É, testemunho abençoado aí da nossa irmã Maria Joana, ela que ficou sabendo, né, que o filho sofreu um acidente, uma colisão, e o carro em que ele estava deu perca total, e era de se esperar que em um acidente como este, onde o carro não prestou para mais nada, que o condutor, e se tivesse com ele também pessoas de carona... No caso, estava ele somente. Mas era de se imaginar que se o carro deu perca total, a pessoa que estava dentro desse veículo também não escaparia com vida. Ou, no mínimo, sairia dali, né, muito ferido, todo machucado. Mas o filho da irmã Maria Joana, ele saiu ileso. Para a glória e honra do Senhor Jesus, Deus guardou a vida dele. Foi grande o livramento, e como essa mãe disse, né, as coisas materiais podem até se perder, pastor Jerry também comentou acerca disso, e é bem verdade, bens materiais, coisas materiais, logo se recupera, mas agora a vida e a integridade na saúde é o que é mais importante. Então, ele recebeu o livramento, ele recebeu a vitória, e essa mãe feliz agradecendo a Deus pela grande bênção. E para a vitória, né, o milagre ser completo, o testemunho, além do livramento para a saúde, para a vida do filho da irmã Maria Joana, ela também comenta feliz, né, conta agradecida que o caminhão que foi ali causador do acidente, que envolveu ali o acidente, o filho dela acabou aí sendo, né, participante nesse acidente. Então foi, né, ali ressarcido, o carro seria então coberto o valor pela seguradora do caminhão. É o cuidado de Deus nos mínimos detalhes. O nosso Deus é bom, bom até demais. Como tem um corinho, né? Que Jesus é bom até demais. Não sabemos nem como agradecer os milagres que ele faz. É, e milagres Deus está operando aqui na Igreja Pentecostal Deus e Amor. Por isso convidamos você, querido ouvinte, para estar conosco nos cultos que acontecem diariamente. Temos aqui culto todos os dias, de segunda a sexta-feira. Os cultos acontecem em 4 horários. Manhã, meio-dia, tarde e noite. Ou ainda melhor, 9 horas da manhã, culto do meio-dia até 1 da tarde, às 14 e às 19 horas. Na sexta-feira, além dos cultos, temos também aquela poderosa vigília, a madrugada toda, amanhecendo sábado na casa de Deus. E os cultos dos finais de semana, de sábado e domingo, acontecem em 3 horários, manhã, tarde e noite. O endereço é muito fácil, estamos localizados aqui na rua Pedro Ivo, número 744. A Igreja Pentecostal Deus e Amor está aqui na quadra que fica entre a rua João Negrão e a Travessa da Lapa. Rua Pedro Ivo, 744, endereço da bênção da vitória, local onde Deus tem um encontro marcado com você, querido ouvinte. E vamos acompanhar aqui mais testemunhos, o que Deus está fazendo durante o culto, usando a vida do pastor Jerry Borchardt. Vamos aos testemunhos de fé, milagres que acontecem na Igreja Pentecostal Deus e Amor.
4: É, Leila.
2: Leila. Irmã Leila, o que que a irmã não enxergava de uma vista, de um olho?
4: Esse olho, na verdade, foi na oração que eu recebi aqui. Sim. Eu estou muito emocionada, porque quando eu cheguei aqui, eu não estava conseguindo enxergar direito. Nesse olho aqui, estava fechando.
2: O seu olho direito.
4: Eu estava fechando meu olho.
2: Sim.
4: Abriu meu olho.
2: Olho abriu. Está enxergando normal. Consegue ver tudo? Antes a irmã não conseguia, por exemplo, ver esse envelope, por exemplo, com o olho, não conseguia ver. Antes. E agora consegue? Normal. Que fecha o olho que estava bom. O olho que estava bom. Isso. Não, o que estava bom. Porque a senhora enxergava bem. Fecha. Esse a senhora enxergava. Então fecha esse. Fecha esse. Agora olha com esse. O que está escrito aqui?
4: Projetos nas mãos de Deus.
2: Que maravilha! A irmã está contando aqui, irmãos, que o seu olho direito ela não conseguia enxergar. E ela chegou aqui hoje, nessa manhã, no momento da oração, abriu a visão?
4: Abriu.
2: Enxergando perfeitamente.
4: Assim, quando eu recebi a oração, foi limpando.
2: Foi limpando,
4: foi saindo os negócios pretos, assim.
2: Saiu alguma coisa preta?
4: Saiu.
2: E aí a irmã começou a enxergar.
4: Agora eu tô enxergando normal agora.
2: Que maravilha, aleluia! Tá emocionada nossa irmã. Jesus é bom, irmão. Jesus é maravilhoso, tá emocionada nossa irmã. Que lindo, meu Deus. Jesus operando, tá vendo? Irmãos.
4: Tempo que eu tô ficando cega, eu consegui enxergar.
2: Já tempo.
4: Já faz tempo, já.
2: Meu Deus do céu. Vale a pena fazer as campanhas na Igreja Deus e Amor?
4: Muito a pena, meu Deus, muito mesmo.
2: O que a irmã diria para as pessoas que estão nos ouvindo?
4: Nossa, meus irmãos, venham participar, que eu fui curada, eu estou curada.
2: Curada agora, aqui, instantaneamente.
4: Instantaneamente.
2: Glória a Deus!
4: Glória a Deus, aleluia.
2: Maravilha. Como é o nome completo da irmã?
4: É Leila Regina dos Reis.
2: Amém. Que lindo testemunho. Que Deus abençoe minha irmã, viu? Que maravilha.
4: Porque eu já passei por exame oftalmológico, mas daí não estava adiantando nada mais.
2: Chegou a usar colírios, né?
4: Eu usei colírio, pingava e estava ardendo.
2: Não resolvia. E agora, chegando de uma forma nítida.
4: Eu tô vendo agora.
2: Aê, irmãos. Glória a Deus. Que Deus abençoe, minha querida. Tá feliz com Jesus, né? Amém.
1: É, não não tem como não se emocionar com esse nosso Deus que é maravilhoso e opera o extraordinário na vida do povo que aqui tem comparecido. É, querido ouvinte, uma coisa é certa, nós nunca saímos da mesma maneira que chegamos na casa de Deus. Deus sempre tem algo especial que Ele faz por nós, pela nossa família. Então, é maravilhoso estar na presença de Deus. O Senhor nunca despede ninguém de mãos vazias. E olha só, quero agradecer o carinho do ouvinte. Tem o nosso irmão Lourival Cecílio, em Ji-Paraná, Rondônia, dizendo: a paz do Senhor, Maline Neves, ore por nós. Amém, vamos orar com certeza. Deus abençoe o irmão e toda a família. Também nosso ouvinte Edson, no SIC, diz: a paz do Senhor Jesus Cristo, irmã Aline, tô na escuta do programa. Amém, Deus abençoe pelo carinho da audiência dos nossos queridos ouvintes. Daqui a pouquinho estaremos fazendo a oração da gratidão antes das 19 horas. Nós vamos aqui a um lançamento na voz da cantora Débora Miranda. É um lançamento do louvor A Última Lágrima. Vamos louvar a Deus com esse belíssimo hino.

0: Tá aí um single, lançamento da gravadora MC Music, do louvor A Última Lágrima. Última Lágrima cantou Débora Miranda, da gravadora MC Music. E nós vamos agradecer a Deus por mais esse sábado, por mais um mês que se inicia hoje, apresentando a vida dos nossos ouvintes. Deus abençoe a mensagem aqui também que eu recebi, pedido de oração de Jonathan dos Santos Nascimento, por Silvana Aparecida Batista, pedindo oração pela família, pelo casamento, e nós vamos orar em nome de Jesus. Vamos falar com Deus, vamos orar com fé. Senhor Deus, nosso Pai, aqui estamos neste momento, no nome de Jesus, seu Filho amado, pedimos o perdão das nossas falhas, de todas as nossas misérias, nossos pecados. E graças te damos, Senhor, pela paz, pela comunhão, por tudo quanto o Senhor tem feito em nosso favor, que muitas vezes nem merecemos. Mas através da sua graça somos alcançados, ó Pai. Muito obrigada, Senhor, pelo nosso nome inscrito no céu, no livro da vida, e pela oportunidade que o Senhor tem nos dado de anunciar a tua salvação, de ganharmos mais almas para ti. Eu apresento nesta hora cada ouvinte, Senhor. Vai de encontro aonde eles estiverem, pela sua onipresença, meu Deus, pelo seu poder que não tem limites. Sim, meu Deus, tu és onipotente, tu és onisciente. Por isso, Senhor, eu entrego tudo em tuas mãos. Alcança cada ouvinte, Senhor. Abençoa esses pedidos, venha responder. Abençoa cada um que já está agradecendo, recebendo de ti a vitória. Abençoa, Senhor, a festividade aqui com os jovens que está começando neste momento. Fala conosco, venha alcançar as nossas vidas pelo teu poder, venha nos renovar, venha nos fortalecer em ti. Abençoa cada ouvinte que estará conosco aqui, Senhor. Todos que estarão amanhã domingo. Abençoa o pastor Jerry e toda a família. Abençoa, Senhor, toda a tua igreja. E através de nós, abençoa nossos visitantes e frequentadores. Fica conosco nesta hora, Senhor. Abençoa cada ouvinte, Senhor, de perto e de longe. Confirma a tua bênção e a tua vitória, cumprindo as tuas promessas, Senhor, na vida de cada um, pelo teu imenso poder. Assim é o que eu oro, é o que juntos oramos, pedimos e agradecemos, em nome de Jesus. Amém e amém, Espírito de Deus. Deus abençoe, querido ouvinte. Foi uma honra, foi um prazer estar com você nesse sábado, durante essa tarde que agora já anoiteceu, já são praticamente 19 horas, alguns segundos nos separam das 19 horas, e assim eu agradeço pelo carinho da tua audiência. Deus abençoe você que está ligadinho, você que além de ouvir também participou, muito obrigada, que Deus abençoe grandemente. Nos transmissores eu agradeço, que Deus abençoe nosso irmão Edson de Moraes. Nós vamos aos prefixos e a Voz da Libertação prossegue no ar 24 horas, abençoando a tua vida, onde quer que você esteja acompanhando. Aqui a despedida de sua irmã em Cristo, Aline Neves, na mais perfeita paz do Senhor Jesus. E até na segunda-feira estarei de volta com você. Fique com Deus, na paz do Senhor Jesus.
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glória a Deus. Quem acredita que o Senhor tem uma nova história para sua vida, diz amém. Um pouco mais de convicção. Quem acredita que o Senhor tem uma nova história para sua vida, diz amém. Olha para essa pessoa que está do seu lado e fala: seja bem-vindo a mais um culto Regenere. Eu quero que você me ajude a falar com quem está lá em casa, assistindo esse culto, acompanhando o que o Senhor já está começando a fazer. Você que está em casa, seja bem-vindo a mais um culto Regenera. Agora vocês, sejam bem-vindos a mais um culto Regenere. Você que nos ouve pela rádio, eu queria que você também viesse ter essa experiência mais imersiva aqui no YouTube. Então acessa lá, Ministério Regenere, e vem acompanhar o nosso culto, vem acompanhar o que o Senhor está fazendo no nosso meio com imagens. Você que está no YouTube, eu queria que você compartilhasse essa live com pelo menos 5 pessoas, comentasse e vivesse tudo o que o Senhor está fazendo no nosso meio. Tem alguém que acredita nisso aqui? Uma nova história. Deus está fazendo algo novo. É o que foi cantado, é o que foi ministrado aqui. A gente vê muitos exemplos como esse na Bíblia. Em Gênesis 28:17, não precisa abrir sua Bíblia, eu leio para você. A palavra de Deus vai falar: com muito medo, ele disse, terrível é este lugar. Não é outro senão a casa de Deus. Esta é a porta dos céus. Pode se assentar um minuto. Essa é a porta dos céus. Jacó está fugindo de seu irmão. Jacó está em um momento onde ele está em muitas dificuldades e ele está fugindo de Esaú. Quando Jacó está fugindo de Esaú, ele procura um refúgio. Quando tudo parece que está dando errado em sua vida, ele está procurando um descanso. Nessa jornada, Jacó encontra um lugar em Betel para descansar. Ele encontra um lugar onde ele pode repousar a sua cabeça, onde ele pode descansar. E muitas vezes na nossa vida, nós estamos cansados. Olha mais uma vez para esse irmão e pergunta: você está cansado? Vocês estão pelo jeito, hein? Você está cansado? É, vocês estão, já percebi. Amém, irmão. Amém. Se você está cansado quando você trabalha, quando você estuda, quando você tem uma vida, quando você pega um ônibus lotado, um metrô lotado, você acaba ficando cansado. A rotina nos cansa. Mais do que a rotina, às vezes dificuldades financeiras, às vezes problemas com algumas pessoas, às vezes até dentro da própria igreja, nos cansamos. Nos cansamos de conflitos, nos cansamos de brigas, nos cansamos do dia a dia, nos cansamos da própria rotina. E às vezes procuramos um lugar para descansar. Às vezes procuramos um lugar onde podemos estar. E Jacó estava nessa situação. Jacó estava cansado de sua vida. Jacó estava cansado de tudo que havia acontecido na sua vida. Ele estava cansado de fugir do seu irmão, estava cansado de mentir, estava cansado de toda uma vida longe do Senhor. E quando Jacó estava cansado, ele decide descansar. Isso é meio óbvio, sim? Mas quando Jacó vai descansar, uma coisa extraordinária acontece. Quando Jacó vai descansar, ele se deita em cima de uma rocha, ele tem uma visão, ele tem um sonho. Nós estamos cantando aqui sobre uma nova história, e talvez essa nova história seja um sonho para alguém. Jacó tem um sonho. Ele vê os céus abertos e ele vê uma escada que liga os céus e a terra. Essa escada tinha anjos subindo e descendo sobre ela, e acima da escada estava o Senhor. Estava aquele Deus de Jacó que era tão distante de sua vida. Talvez a rotina nos cansou. Talvez uma ressaca de um culto que foi muito poderoso, que foi muito forte, nos cansou. Talvez conflitos, brigas, nos cansou. Talvez até estar na presença do Senhor nos cansou. E quando nos cansamos, esquecemos de onde estamos.
Quando nos cansamos, aí pode ser um momento que eu pergunto para vocês e vocês, talvez meio desanimados, não respondam. Nós esquecemos o que estamos fazendo aqui. Quando nos cansamos, esquecemos que lugar é este. Mas Jacó, ele vê aquela escada e ele começa a perceber onde ele estava. Ele olha para os céus, ele fala, que lugar terrível. É como se fosse Isaías falando, ai de mim. Ele olha e fala, porque há uma escada. Eu estou em um lugar, se não seja a casa do próprio Deus. Milhares de anos se passam e um homem chamado Jesus nasce em Belém. Ele passa 33 anos crescendo como judeu. Ele então chama 12 homens e ele funda uma igreja. Esse homem olha para os seus discípulos e fala, a escada que Jacó viu era eu vim, e este é o momento. Este mesmo homem encontra uma mulher samaritana em um poço, olha para aquela mulher e fala, mulher, se tu soubesse quem fala contigo, tu me pediria água e eu lhe daria água viva. Eu tenho um recado para você. Você está na casa de Deus. Eu não quero que você se apegue a essa estrutura, aos telões. Eu não quero que você se apegue às pessoas que estão aqui, mas eu quero que você tenha essa mentalidade. Você está na casa de Deus. E talvez sua pergunta agora seja a que Jacó teve, a que a mulher samaritana teve, o que eu faço agora? Jesus olha para aquela mulher, quando ela pergunta qual era o lugar certo para adorar, e Jesus fala, nem Jerusalém e nem no monte, mas o Pai procura, se coloca em pé, o Pai procura aqueles que adoram o Senhor em espírito e em verdade, porque o Pai é espírito e importa que aqueles que o adoram, adoram em espírito e em verdade. Mas você precisa ter a consciência de onde você está. Quando Jacó finalmente tem a consciência que ele está na casa de Deus, Jacó ele faz um altar e ele começa a sacrificar. A Bíblia não fala, mas eu posso imaginar que Jacó está falando, tu és o Senhor Adonai, tu és o Deus que não me abandonou, tu és o Deus do meu pai, tu és o Deus que não nos abandonou, tu és o Deus que me guiou até aqui. E ele era o Deus que encontraria Jacó e transformaria a história dele. Você acredita realmente que Deus tem uma nova história para você? Você acredita que Deus tem uma nova história para você? Porque o Deus que mudou Jacó, ele já está aqui. E ele tem coisas grandes para a sua vida. Mas ele quer que você entenda que ele já está neste lugar. Ele quer que você entenda que essa é a casa de Deus. Você tem a consciência que está na casa de Deus? Então feche os seus olhos. Feche os seus olhos, porque o Espírito Santo já está aqui. Feche os seus olhos e comece a entregar ao Senhor. Comece a entregar ao Senhor uma verdadeira adoração. Pai, estamos aqui com a sua igreja, Senhor. Estamos aqui, Senhor, com pessoas que estão na sua casa. Estamos aqui com pessoas que talvez estão fugindo, como Jacó. Mas estamos aqui, Senhor, com pessoas que o Senhor ama. Com pessoas que o Senhor tem uma nova história. Com pessoas que o Senhor tem um novo tempo para a vida deles. Ó Espírito Santo, nos ajuda a entregar uma verdadeira adoração, Espírito Santo. Ó Espírito Santo, quebra o nosso coração, Senhor. Porque às vezes estamos fugindo de algumas coisas, mas Senhor, eu te peço, quebra o nosso coração, Senhor, para estar perante os teus pés, Senhor, para viver o que o Senhor tem de novo, Espírito Santo. Ó meu Pai, quebra o nosso coração, aumente o volume da sua voz, comece a orar juntamente comigo, comece a quebrar o seu coração aos pés do Senhor, comece a derramar o seu coração aos pés desse Senhor. Você está na casa de Deus, você está perante um Deus que tudo pode, você está perante o seu Senhor amado. Comece a derramar aos pés desse Senhor, comece a se derramar aos pés desse Senhor.

quem tem o prazer de estar na casa de Deus. Glorifique e exalte ao Senhor. Exalte a Ele bem forte. E demonstre através da sua adoração agora o quanto você tem prazer de estar na casa de Deus. Pode aumentar essas palmas. Pode aumentar o seu glória. Porque nós temos alegria. Nós temos prazer de estar neste lugar. Então, se você tem prazer, bate palma e dê glórias ao nome do Senhor Jesus. Graças a damos ao nome do Senhor. Que culto maravilhoso, meu Deus. Quem já está aqui se enchendo dessa presença? Glórias a Deus. Nós passamos por momentos diversos aqui de louvores que tocaram a nossa alma, que trouxeram nostalgia e nós pudemos entregar nossa melhor adoração. Só que o culto não acabou, está na metade. Nós vamos continuar adorando ao Senhor de muitas formas. E neste momento eu quero compartilhar uma palavra com vocês. Então se coloque de pé mais uma vez. Vamos ler Mateus 6:33. Uma passagem muito conhecida. Quem conhece Mateus 6:33? Vamos lá, sem ler a Bíblia. Ah, já tá no telão. Eu ia falar quem sabe o que é, mas tá tudo bem. Você que ainda não achou, pode acompanhar no telão. Diz assim: buscai, pois, em primeiro lugar o seu reino e a sua justiça, e todas estas coisas vos serão... O que vai ser acrescentado? É o quê? Estas coisas. Ok, podem se sentar. Em 1943, um homem, um psicólogo chamado Abraham Maslow, ele cria um modelo de prioridade sobre as necessidades humanas. E esse homem, Abraham Maslow, ele cria o que ficou posteriormente conhecido como a Pirâmide de Maslow. Quem já ouviu falar? Pirâmide de Maslow. É, você aprendeu na quinta série que eu sei. E a Pirâmide de Maslow basicamente nos ensina um modelo de estilo de vida sobre as necessidades humanas. E o início da pirâmide, a parte mais inferior da pirâmide, então ele mede de baixo para cima, começa pelas necessidades fisiológicas, necessidades de segurança, necessidades sociais, e aí o topo da pirâmide é quando transcende, ou seja, a pessoa, ela consegue se satisfazer plenamente quando ela consegue suprir suas necessidades mais básicas para sobreviver. E após cumprir todas essas necessidades, ela consegue assim transcender, que é buscar o que é espiritual, o que é para a sua alma, o que é para a sua consciência. Então, essa é uma teoria humana e terrena. Porém, Jesus, quando ele inicia o seu ministério público, ele vai a um monte. Imagine uma montanha bem alta. E quando Jesus sobe neste monte, ele começa a pregar, fica conhecido como o famoso Sermão da Montanha, ou Sermão do Monte. Jesus, ele ensina muitas coisas acerca de como devemos viver, de como devemos nos portar, de como devemos nos relacionar com Ele. E em Mateus 6, Jesus, ele fala acerca dos nossos anseios, das nossas necessidades. Ele fala também das nossas necessidades, das nossas ansiedades. Tem alguém ansioso aqui? Acho que não, né? Tá todo mundo tranquilo. E por que temos ansiedade? Segundo Maslow, nós temos essa ansiedade porque nós não conseguimos suprir necessidades básicas para viver. Que é conquistar as coisas da terra, não tenho meu carro, não tenho minha casa, não tenho namorado, a namorada, então eu tenho ansiedade por isso, um trabalho. Só que Cristo, ele apresenta de uma forma diferente, ele pega essa pirâmide, imagine que aqui na minha mão tem uma pirâmide triangular, e ele pega a pirâmide e ele vira de ponta cabeça. E Jesus fala: olha, sobre o que você deve comer, não se preocupa. Sobre os passarinhos, eles não trabalham e eles não passam fome. Sobre o que você deve vestir,
também não se preocupa. Louis Vuitton, essas lojas, fica tranquilo. Você não precisa se preocupar. Os lírios dos campos que hoje estão aqui e amanhã serão queimados, nem Salomão se vestiu como eles. Então pode ficar tranquilo. A sua casa, a sua residência, fica tranquilo. Porque os animais do campo têm seus lares e o Senhor os abençoa. E aí Jesus fala, de todas essas necessidades básicas, não tenham ansiedade. O que vocês precisam se preocupar é, buscai em primeiro lugar o reino de Deus. Então para Maslow, a transcendência, o máximo é pensar no espiritual. Jesus fala, não, o mínimo, o primeiro, a nossa primeira preocupação deve ser, buscar o reino de Deus, buscar aquilo que transcende o que é natural, buscar aquilo que vai além do natural. E o que é buscar o reino de Deus? É buscar a governança de Deus sobre a nossa vida. É buscar o governo de Deus sobre tudo aquilo que envolve a minha vida. Então, na minha família, quem governa é Deus. No meu trabalho, quem governa é Deus. Nas minhas finanças, quem governa é Deus. Na minha saúde, quem governa é Deus. Essa é a governança de Deus sobre nossas vidas. Isso é buscar o reino de Deus. Buscar o reino de Deus não é sair de casa e vir para o culto. Faz parte. Mas buscar o reino de Deus é buscar o domínio de Deus. E como que eu faço isso? Entregando tudo que eu tenho a Ele. Então a minha casa, os meus anseios no meu lar, eu entrego a Deus. As minhas finanças, elas pertencem a Deus. Tudo que eu tenho pertence... Tudo que eu tenho pertence a quem? Tudo que nós temos pertencemos ao Senhor. Por isso que hoje eu quero te convidar a devolver aquilo que o Senhor te deu para o Senhor. Se coloque de pé. Porque neste momento nós vamos demonstrar que quem governa as nossas finanças é o Senhor. Quem governa aquilo que o Senhor já nos deu e já nos abençoou é o Senhor. É o Senhor quem tem o poder e o domínio sobre tudo que nós fazemos e tudo que nós temos. Então por isso eu te convido a ofertar a Deus, porque a oferta é demonstrar que o Senhor me deu, o Senhor me abençoou. Logo, por ser grato, eu devolvo para o Senhor. Porque Deus, ele diz, buscai em primeiro lugar o reino de Deus e a sua justiça. E qual é a consequência? Todas essas coisas serão... Não é demais coisas. É todas estas coisas. Quais são estas coisas? Não vai faltar comida, não vai faltar vestimenta, não vai faltar um lar. Estas coisas não vão faltar se você buscar o reino de Deus. Então é uma troca? É uma recompensa? Não é recompensa, é consequência. Ou seja, eu faço e consequentemente acontece. Eu coloco a minha família nas mãos de Deus, consequentemente o Senhor abençoa. Eu deposito as minhas finanças para o reino de Deus, consequentemente Ele me abençoa. É uma consequência, não é uma troca, é uma ação que provoca uma reação. Por isso, oferte o melhor ao Senhor nessa noite. Não vamos deixar as sobras para o Senhor. Ah, eu tenho um dinheiro guardado, vai ter um filme aí de um Spider-Man, eu tenho que guardar. Não, oferte ao Senhor. Não deixe as sobras para Ele, mas deixe o melhor para Ele. E eu quero orar com todos vocês. Porque o Senhor, Ele nos abençoa, não é porque nós merecemos, é porque o Senhor é bom. Quem pode se alegrar porque o Senhor é bom? Então nessa oração, nós vamos orar e agradecer porque o Senhor é bom. E orar e agradecer porque Ele abençoou já as nossas vidas. E nós ofertamos porque Ele é bom e abençoou as nossas vidas. Oremos ao Senhor. Senhor Deus e Pai, neste momento nós queremos declarar e agradecer ao Senhor o quanto o Senhor é bom para nós. Que o Senhor possa abençoar a cada pessoa que está aqui neste momento, Jesus. Neste culto, Senhor, trazendo uma oferta ao Senhor. Que o Senhor possa abençoar aqueles que estão vendo através
através desta live e estão também ofertando a Ti, Jesus. Senhor, nós somos gratos porque o Senhor preparou todas as coisas para que pudéssemos cultuar a Ti. E que o Senhor venha abençoar e prosperar a Tua igreja. Pois o Senhor é bom e a Sua bondade dura para sempre. O Senhor é bom e as Tuas maravilhas sobre nossas vidas dura para sempre. Senhor Jesus, esteja conosco, nós Te agradecemos, porque nós somos fiéis, porque o Senhor é bom, e nós cremos que o Senhor é bom, que a Tua bondade sobre nossas vidas venha permanecer, no nome do Senhor Jesus.

Glória a Deus. Pode aplaudir ao Senhor as suas palmas e também glorificá-lo com seu fôlego de vida. Sua bondade me seguirá aonde quer que eu for. Como diria o salmista, o que direi eu ao Senhor? O que direi eu ao Senhor de todos os benefícios que o Senhor tem me feito? Isso no Novo Testamento nós chamaríamos de graça. Porque o que é que o Senhor ganha, o que é que Deus ganha derramando graça sobre nós? Miseráveis, pecadores, pobres, cegos e nus. E o que fazemos de melhor, o que fazemos de melhor, longe da graça de Deus, longe da bondade de Deus, longe do cuidado de Deus, não passa de trapos. Isso nós chamamos de um Deus gracioso, que olha para nós, nos escolhe, nos elege, nos reveste, cuida de nós, nos guia, nos direciona, tudo através da sua graça. Você já foi um aniversário que você olhou para a pessoa e falou assim: meu Deus do céu, o que é que eu vou dar de presente para esse irmão? Eu pensei em dar tal coisa, presenteá-lo com alguma coisa, ele tem. Eu pensei, eu vou dar um perfume, ele tem. Um tênis, tem. Um celular, como se alguém fosse dar um celular de presente, né, gente? Dá um celular, o irmão tem. Da mesma forma, é Deus. O que é que nós vamos retribuir a Deus depois de tudo que Deus tem nos feito? Então não nos resta outro sentimento, meus amigos, a não ser glorificar a Deus, adorá-lo por todo o cuidado e zelo que Deus tem derramado sobre nós. Ele diz, o próprio salmista diz, ele diz assim: em vão vigia o sentinela se o Senhor não guardar a cidade. Em vão vale o seguro do teu carro se o Senhor não te proteger. Em vão vale a tua segurança se Deus não lhe proteger. Em vão vale todo o teu conforto, toda a tecnologia que nós temos, se Deus não olhar para a gente e dizer assim: eu te mantenho, eu cuido de você, eu zelo de você. Em vão vigia o sentinela se o Senhor não guardar a cidade. E se isso é verdade, aplauda o nome do Senhor, glorifique a Ele. Quero ler com vocês um texto muito conhecido, que é justamente o texto de Marcos 4:35. Vamos do 35 até o 41. É uma leitura um pouquinho esticada, mas tem uma finalidade maior. Marcos 4:35. Se vocês todos quiserem ficar em pé, para ficar aquela coisa mais uniformizada, aquela coisa mais todo mundo padronizado, senão fica um em pé, um sentado, e aí a gente acaba ficando um pouco fora de padrão. Marcos 4:35, enquanto você vai esfoliando aí, procurando a referência bíblica, eu quero convidar os irmãos que estão nos acompanhando pela live no Instagram, e para ter uma experiência mais imersiva, vá para o canal do Regenere no YouTube, e não só vá para lá, como também você vai lá nos três pontinhos, clica, compartilhe, seja um evangelista da internet, mandando para todos os seus parentes. Quem sabe assim Deus pode operar um milagre na sua família, na sua casa, alcançando todos que você ama. Quantos encontraram, diga glória a Deus. Vamos lá, Marcos 4:35 diz assim: e naquele dia, sendo já tarde, disse-lhes Jesus: passemos para o outro lado da margem. E eles, despedindo a multidão, no caso aqui, despedindo a multidão seria os discípulos, e eles, despedindo a multidão,
O levaram assim como estava no barco, e outros barcos o seguiam. Ora, levantou-se grande temporal de vento, e as ondas se arremessavam contra o barco, de modo que o mesmo já estava a encher-se de água. E Jesus estava na popa, dormindo sobre o travesseiro. Eles o despertaram e lhes disseram: Mestre, não te importa que pereçamos? E ele, despertando, repreendeu o vento e disse ao mar: Acalma-te, emudece. O vento se aquietou e fez-se grande bonança. Então lhes disse: Por que sois assim tímidos? Como é que não tendes fé? E eles, possuídos de grande temor, Mateus vai dizer que eles estavam possuídos de grande medo, diziam uns aos outros: Quem é este que até o vento e o mar lhe obedecem? Glória a Deus. Pode se assentar. Vou fazer uma rápida oração a Deus. Feche os seus olhos, mesmo sentado. Coloque a mão no seu coração e comece a pedir a Deus para que Deus direcione esta palavra ao seu coração. Jesus, nós somos eternamente gratos a Ti, porque nós somos sabedores e conhecedores e experimentamos esse cuidado dia após dia. E sabemos que o Teu amor e a Tua graça e o Teu zelo para conosco é um zelo infinito, Pai. Que nesse momento a Tua palavra crie raízes no nosso coração. Deus, que todo espírito que faz oposição à Tua palavra, todo espírito maligno que trabalha na oposição à Sagrada Escritura, à Tua palavra que nos guia e nos direciona, que o Senhor, ó Deus, possa repreendê-los, expulsá-los, ó Pai. Porque o diabo não tem legalidade, ó Pai, aonde existe um filho Teu. Senhor, em nome de Jesus eu Te peço, guia as nossas palavras enquanto falamos aos ouvidos dos Teus filhos. E o Senhor fala aos corações deles através do Teu Espírito. Em nome de Jesus é o que Te pedimos e desde já Te agradecemos. Em nome de Jesus, amém. Amigos, o texto que nós acabamos de fazer a leitura, eu acredito que nós podemos extrair diversas lições práticas para o nosso dia a dia. Ainda mais quando o assunto é espiritualidade, porque disso a Escritura fala com propriedade. A intenção que temos ao ler esse texto é torná-lo prático para nós. Não adianta nós recorrermos à época, à geografia, às questões econômicas da época. Tudo isso é muito válido e é muito legal, porque nós entendemos o mundo em que Jesus viveu. Mas nós precisamos extrair desses fatos, desse texto, desta lição, desta ocasião, lições de aplicações práticas para o nosso dia a dia. São coisas que nós ouvimos aqui, guardamos no coração, e quando passamos por alguma intempérie, dificuldade, provas, problemas, a gente se lembra então dessa palavra que Deus libera sobre o nosso coração, e a gente então descansa em Deus e lança em Deus toda a ansiedade. Aliás, o próprio Jesus nos ensinou a não sermos tão ansiosos com algumas coisas. Mas em especial neste evangelista, que é propriamente Marcos, ele tem alguns objetivos quando ele vai registrar Jesus acalmando a tempestade, Jesus ordenando os discípulos a ir para o barco, os ensinamentos de Jesus. Ele tem uma finalidade, ele tem um objetivo, que talvez uma leitura corrida, uma leitura acelerada, e cá para nós, às vezes a gente vai para a Bíblia, a gente vai fazer uma leitura bíblica, e a gente faz uma leitura bíblica tão acelerada, porque a gente vive em um mundo acelerado,
em um mundo rápido, tudo é muito tecnológico, você clicou, a resposta chega, você pediu o iFood, já bateu na porta da tua casa, está buzinando, é tudo muito rápido. E nós levamos essa agilidade de leitura e de vida para o texto. E quando isso acontece, nós acabamos perdendo algumas coisas que o texto tem e que enriquece demais a nossa vida espiritual. Mas é justamente isso o oposto que nós vamos fazer aqui. Nós vamos construir o que é que Deus tem para os nossos corações. E para isso eu preciso muito da sua atenção. Você percebe quando a gente inicia a leitura de Marcos 4:35, o texto começa assim: e naquele dia. Qual que é a intenção de Marcos em registrar isso? Ora, ele tem uma prioridade. Marcos, ele não está preocupado em ficar dando aquele giro na história, em ficar voltando e esticar o seu evangelho. Até porque quando você compara Marcos com Mateus, com Lucas, com João, ele é o mais curto entre as narrativas, as parábolas, os ensinamentos. A intenção aqui de Marcos, até o capítulo de número 8, é apenas responder uma pergunta. Qual é a pergunta que Marcos está se prontificando a responder? É essa aqui: quem é Jesus? Ele está preocupado em responder apenas essa pergunta: quem é Jesus? E ele vai mostrar através dos capítulos do 1 ao 8 essa resposta: quem é Jesus? Jesus é o Filho de Deus. Porque o próprio Deus, no ato do batismo, falou: este é o meu filho, em quem eu tenho a alegria. E esse mesmo Jesus que recebe essa validação é o mesmo que vai ser tentado, porque o Espírito de Deus o guiou para o deserto. A intenção então do escritor é levar a gente a entender que Jesus, ele não é uma pessoa que não possui uma identidade. Muito pelo contrário, Jesus tem uma identidade, e a sua identidade é que ele é o Filho de Deus. Ora, já que Jesus é o Filho de Deus, logo entendemos que Jesus também é o Messias, aguardado, esperado por todas as nações. Mas como nós podemos comprovar? É outra pergunta interessante que Marcos procura responder. Como nós conseguimos comprovar e validar que Jesus é o Messias? Marcos, você já provou para a gente que Jesus é o Filho de Deus pelo fato dele ser batizado, e João batizou ele sendo primo dele. Oh, o Senhor vem a mim, eu que tenho que ser batizado pelo Senhor? Não, João, deixa que isso aconteça para que a justiça do meu Pai aconteça. Mas eu não sou nem digno de desamarrar a sandália dos teus pés, a alparca dos teus pés, eu não sou digno. Deixa, João, fique em paz, vamos cumprir o que está escrito. Ele prova que Jesus é o Filho de Deus. Agora ele tem que responder por que que Jesus é o Messias. A intenção e a ideia que se tem é que quando o Messias chegasse, haveria alguns sinais.

um novo ciclo, ele foi aberto, foi inaugurado, uma nova temporada no mundo foi iniciada. Que temporada é essa? Uma temporada de curas, milagres, libertações, sinais extraordinários aconteceriam. Agora você entende por que que Marcos ele está tão apressado em escrever acerca de Jesus? Inclusive, é justamente neste evangelho que ele usa expressões rápidas. E logo Jesus chegou. E imediatamente partiu. E assim foram. São impressões e são expressões de ação. Então, a intenção que nós temos é de pequenas cenas curtas de ação em Jesus. Como se fosse basicamente um trecho de ação e Jesus mal termina e já vai para outro. Você olha para esse texto, na leitura que você tem dele, depois de Jesus acalmar o vento, a tempestade, parou todo o problema ali. Os discípulos, uau! Ele é realmente, quem é esse que até o vento e o mar lhe obedecem? E diz o texto que eles ficaram espantados. Na sequência dessa narrativa, você vai ver que Jesus ele não para para tomar um cafezinho, sentar com os discípulos, bater um papo. E aí, gente, o que vocês acharam dessa demonstração aí? Não, ele vai diretamente para Genezaré, ou para a região de Gadara. Vai fazer o quê? Porque tem uma pessoa lá que nem o delegado está dando conta de segurar ele. O homem quebra as algemas, quebra tudo, ninguém consegue conter ele, o gadareno. E quando Jesus chega, ele já chega dizendo assim: vieste nos atormentar antes do tempo. O que que isso demonstra? Que Jesus havia acabado de iniciar um novo ciclo, uma nova temporada, um novo momento. É como se Satanás estivesse dizendo assim: eu sei que tem um tempo reservado para a gente ser enviado para o lago de fogo e de enxofre, eu sei, mas o Senhor está antecipando esse tempo. Vieste nos atormentar antes do tempo. Opa, o Messias chegou. E aonde o Messias está, o que que acontece, Marcos? Curas, milagres, libertação, transformação e coisas extraordinárias acontecem. Percebe por que ele tem essa intenção e esse propósito de fazer essas pequenas narrativas e levar a um local de construção onde todo mundo diz assim: uau, Jesus é demais, não é, gente? Jesus faz coisas que ninguém faz, não é? A intenção de Marcos é que na leitura que a gente faça, a gente chegue a essa conclusão. Nossa, você viu? Ele nem olhou para o endemoniado, nem chegou, o endemoniado já reconheceu. Jesus nem falou nada, nem precisou da carteirada. Ele falou: vieste nos atormentar antes do tempo. Ih, rapaz, você não viu nada. Uns dias atrás a gente estava no mar da Galileia e ele acalmou o vento, acalmou a tempestade, e a gente que anda com ele, que a gente já está acostumado a ver umas coisas diferentes acontecer fora do normal, a gente começou a se perguntar: quem é esse? Porque se olha, são evidências e sinais de que Marcos está dando pra gente através do texto, dizendo assim: pelo amor de Deus, se isso não for um sinal para você validar e entender que Jesus de fato é o Messias, eu não sei mais o que eu mostro para vocês. Como Marcos ele é o Messias? Gente, pelo amor de Deus, olha o sinal que ele, olha os sinais que ele faz, olha os sinais que ele realiza. Ele inaugurou uma coisa que a gente já está esperando há muito tempo, que é o quê? A chegada do reino de Deus. Ele iniciou a chegada do reino. E o que é o reino de Deus? É o domínio, é o governo, é o poder de Deus manifesto em uma pessoa. E ele é essa pessoa que está aqui diante de nós. Então, é para que abra os olhos e vocês contemplem o Filho de Deus. Quantos estão entendendo? Diga glória a Deus. Perfeito. A intenção de Marcos é essa. Agora, nós somos levados a fazer outra pergunta, que é muito importante para nós. A pergunta antes de nós lermos o verso 35 do capítulo 4, que Jesus começa dizendo: e naqueles dias, a gente precisa voltar um pouquinho e ter o direito de fazer a pergunta para o texto. Gente, pode perguntar para o texto, tá? A Bíblia é um livro vivo, que enquanto você lê ela, ela também te lê, ela também trata de você. Então você tem o direito e a liberdade de fazer perguntas para o texto. Naquele dia, o que? Ele estava falando do que? Quando você volta para o capítulo de número 4, lá no capítulo 4, no verso 1, você descobre que Jesus estava ensinando a multidão e aos discípulos. E a pregação e o ensinamento de Jesus naquele dia tinha basicamente três pontos interessantes.

Interessantíssimos. Quantos pontos? Não, aqui comigo. Quantos pontos? Três pontos interessantíssimos tinha no ensinamento de Jesus. Jesus estava pregando, se você está com a sua Bíblia e quer acompanhar, Jesus estava pregando justamente sobre a parábola do semeador. E saiu o semeador a semear. Opa, e uma semente caiu no meio do caminho. E outra semente caiu no terreno rochoso. E outra semente caiu no terreno espinhoso. E outra semente caiu na boa terra. Os discípulos, do que ele está falando? Vocês não entenderam? Eu vou explicar. A terra é os corações. Os corações das pessoas que estão ouvindo a gente aqui. Só que a palavra, o que eu estou ensinando, é a semente. Pequena, singela, e que dura no máximo um ensinamento para vocês. Só que de acordo de como está o coração dessa pessoa, você tem o efeito da palavra que eu estou ensinando para vocês. Se esse coração for muito peludo, se esse coração for muito rochoso, como diria Ezequiel, coração de pedra, Simão tem um coração duro. Olha, se o coração dele for muito espinhoso, qual é o efeito da minha pregação? O efeito da minha pregação não é tão eficiente quanto o coração que está pronto a receber a palavra. Os discípulos, Jesus, estou falando, tem que explicar as coisas para vocês. E tem mais, ninguém esconde uma candeia debaixo de um alqueire. Ou seja, o que ele está dizendo aqui é o seguinte: ninguém acende a luz e coloca a luz debaixo da cama. E mesmo se colocar uma luz acesa debaixo da cama, você vai perceber que a luz está acesa. Ou seja, o que é para ser demonstrado não pode ser escondido. No Evangelho de Mateus, ele vai ser um pouco mais explícito e dizer assim, que nós somos a luz do mundo. Ou seja, onde há uma luz mediante as trevas, isso é notado. O testemunho de um cristão, aonde ele chega, é nítido. Aonde chega um cristão, o seu testemunho é nítido. Você quer ver uma coisa? Olhe para Daniel na Babilônia. É nítido que tem um crente na Babilônia. Ó, ao som do pífaro, do trompete, da trombeta, da flauta, é para todo mundo se curvar diante da estátua. Todo mundo lá, Daniel, Misael, Ananias e Azarias. Vai escovar não. Por quê? Porque é nítido a presença da luz mediante as trevas. É nítido. E é o que justamente Jesus estava ensinando. Quando ele termina este ensinamento, ele vai para outro ensinamento. Ele vai falar sobre a semente da mostarda, que não é necessariamente a menor semente entre todas, mas é a mais resistente. É que aguenta maior capacidade, tem maior capacidade de pressão, no sentido de que ela suporta isso. E Jesus diz que o seu reino, a sua mensagem, é justamente como uma semente, como um grão. Do que nós temos aqui? Como que nós podemos resumir isso aqui? Olha para cá. Jesus está ensinando uma coisa importantíssima. Quando o texto diz, e naquele dia desses ensinamentos, naquele dia da parábola do semeador, naquele dia da parábola da luz que não pode ficar debaixo da cama, naquele dia da semente de mostarda, que é a menor entre muitas, mas ela tem uma capacidade maior, e quando ela cresce, todo mundo consegue notar que ali era uma semente de uma mostarda. Do que é que Jesus está falando aqui, gente? Em todas as parábolas, em especial a parábola do semeador, a parábola da semente, Jesus está falando uma coisa sobre crescimento. Justamente sobre crescimento. Olha para cá. Os discípulos passaram o dia ouvindo Jesus falar sobre crescimento. Eles passaram um dia todo. Café da manhã, almoço, café da tarde. Na janta Jesus falou, bora. Passemos para o outro lado da margem. Eles passaram o dia ouvindo Jesus falar sobre crescimento. Só que falar sobre crescimento e ouvir sobre crescimento é muito diferente de estar crescendo.
Porque uma coisa é a teoria, você concorda comigo? Uma coisa é a teoria, outra coisa é a prática. Jesus passou o dia todinho falando crescimento. A gente precisa crescer. A gente precisa frutificar. Passou o dia todo falando sobre crescimento. Quando Jesus terminou a lição sobre crescimento, Jesus falou assim: todo mundo dentro do barco. Vocês não sabem o que aguarda vocês, o que está por esperar. Aguardem os próximos episódios. Todo mundo dentro do barco. Os discípulos entraram, afastaram, falou: vamos. E diz o texto que Jesus, ele foi para a polpa do barco dormir, descansar. Natureza humana, precisava de uma regeneração ali. No ato em que os discípulos foram para lá e viram que o vento solapava o mar e o mar refletia essa força no barco, ao ponto que o próprio Marcos e Lucas e também Mateus chegou a dizer que quase o barco foi a pique, ou seja, quase o barco afundou. Aí os discípulos: rapaz, Pedro, pelo amor de Deus, vamos ver, cadê o mestre, cadê o mestre, cadê o mestre? O mestre, rapaz, o mestre está dormindo. O homem está cansado, ele passou o dia inteiro ensinando a gente. Foi mesmo, rapaz, ele ensinou sobre ensinamento. Mas acorda ele. Quando Jesus acorda, Jesus acalma o vento, aquieta o mar, e eles ficam assustados. Primeira lição que nós temos aqui para extrair para a nossa vida: praticidade. Quando Jesus te fizer crescer, quando Jesus fizer você ouvir palavras de crescimento, gente, e Jesus gosta de fazer a gente crescer e gosta de ver a gente em processo de crescimento. Ele ama. Ele ama. Deus é o Deus do crescimento. Ele disse: crescei e multiplicai. Ele disse para Abraão: farei de ti uma grande nação. Abençoarei os que te abençoarem, amaldiçoarei os que te amaldiçoarem, em ti serão benditas todas as famílias da terra. Quem mexer contigo, mexe comigo. Teu amigo é meu amigo, teu inimigo é meu inimigo. Deus ama o crescimento. Deus mostrou para José o sol, a lua e 11 estrelas se curvaram diante dele. Crescimento. Só que chegou uma hora que Deus falou assim: entra no barco. E Deus está dizendo para a gente: está na hora de entrar no barco. Bora entrar no barco? Ele faz assim, ó: sobe, sobe, porque agora eu vou tirar você da teoria e eu vou levar você para a prática. Vocês passaram o dia me ouvindo falar sobre crescimento. Vocês passaram o dia todo me ouvindo falar sobre o crescimento que eu tenho para esta obra, o crescimento que eu tenho para o seu ministério, o crescimento que eu tenho para a sua profissão, o crescimento que eu tenho para a sua casa, as bênçãos que eu tenho para dar, porque crescer é muito bom. Agora, ninguém cresce sorrindo. Eu nunca vi ninguém crescer sorrindo. E quem falou que cresceu sorrindo e face é mentira. Crescimento dói. Uma criança no processo da troca da carga dentária, saindo dos dentes de leite e indo para os dentes de fato permanentes, dói. Sai sangue. Quando a criança está em processo, engatinhando e dando os seus primeiros passos, ainda balbuciando, nós damos risada porque aquilo é bom ver o crescimento, mas para ela dói. Aí eu te pergunto: você quer crescer? Ô Jesus, em oração, abre a porta, Senhor, abre a porta, não é assim? Jesus, abre a porta, faz um milagre. Senhor, pelo amor de Deus, se o Senhor não fizer, olha, eu não sei mais o que vai ser da minha vida. Agora diga que eu estou mentindo. Senhor, abre a porta, faz um milagre. Vai, tome petição, e tome petição, e tome petição. E não é errado não, tá, tem que pedir. Tem que pedir. Somos filhos e por direito temos essa legalidade em pedir a Deus. Só que e como isso chega para Ele? Você sabe como é que chega para Ele? Aí o Espírito chega para lá e traduz para Ele a nossa oração. Ele está pedindo para crescer. Ele está pedindo para crescer. Aí o pai olha e fala assim: ué, mas como é que a gente ensina uma pessoa a crescer? Manda entrar no barco. E Deus está mostrando para você um barco hoje. Está falando: você não me pediu uma porta? Você não me pediu uma oportunidade? Você não pediu aquela porta da faculdade dos sonhos?
Você não pediu aquele emprego dos sonhos? Você não pediu para mim fazer um milagre? Opa, tô aqui, meu lindo. Tô aqui, minha linda. Filhão, tô aqui. Mas entra no barco, por favor. Primeiro os filhos, depois os pais. Entra no barco. Agora, Deus, ele olha para a gente diante desse texto e faz uma pergunta para a gente. E eu pergunto para você: realmente você quer crescer? Realmente você quer crescer? Porque crescer dói. Eu não sei que tipo de evangelho, não sei que tipo de filiação a gente está pretendendo construir para o futuro. Não sei que tipo de teologia nós queremos apresentar para o futuro, porque essa teologia e essa Bíblia fast food com Deus não funciona. Deus nunca teve gente que ele tratou como não se fosse passar por processo de... Parece que as coisas só acontecem com a gente, só com a gente, não é verdade? Eu faço, você acha que eu sou Superman, irmão? Sou não. Senhor, eu direto, por que comigo? Por que o Senhor faz eu passar por isso? Hoje mesmo eu falei, por que o Senhor faz eu passar por isso? Você sabe o que Deus falou para mim? Deus falou hoje para mim assim: as suas orações de 15 anos atrás eu ouvi, e você me pedia crescimento. Entra no barco e fica quieto. Em nome de Jesus, por gentileza, levante a sua mão. Deus está dando para você uma oportunidade de crescimento e você não vai perder. Em nome de Jesus, receba essa palavra. Deus fará você crescer, a sua casa crescer, a sua família crescer, a sua profissão crescer. Os talentos de Deus estão caindo sobre você. Agora eu te prometo uma coisa: não vai ser fácil. Não será açucarado. Não vai ser coisas que você vai dizer: nossa, como isso é, como prova é gostosa. Como é bom passar por uma prova. Jesus, eu não vejo a hora de sair dessa prova e entrar em outra. Não, você vai chorar. As pessoas não vão entender, vão te chamar de louco. Sua petição é de coisa louca, de gente louca. Só que Deus mandou você entrar no barco. E você entrou, porque você quer crescer. Você ouviu sobre crescimento e você é filho. Se você pode aplaudir ao nome do Senhor. Deus havia prometido para Israel que levantaria um libertador, um homem que foi tirado das águas e consequentemente tiraria o povo do deserto. Só que quando a gente olha para as fases da vida de Moisés, parece uma coisa maravilhosa. Principalmente a primeira, eu amo. É quando ele necessariamente ele vai para o Egito, resgatado pela filha de Faraó, e nós conhecemos a história. E ele tem a possibilidade de se tornar filho da filha de Faraó, com ascensão ao trono do Egito. Rapaz do céu, irmão do céu, vou falar para você. Eu imaginaria mil e uma coisa. Eu falava: ah, meu Deus, dá para fazer tanta coisa. Olha, meu pai do céu, será verdade? Será, Jesus? Será? E Moisés não foi diferente. Até que ele viu um homem maltratando alguém da sua parentela, alguém do seu sangue, ele não suportou, matou e se tornou homicida. E fugiu para as terras de Midian. 40 anos ele sonhando que seria filho da filha de Faraó, ascensão ao trono. Os próximos 40 anos de Midian, o negócio é ruim. Apacentando as ovelhas que nem eram dele. Eram de Jetro, seu sogro. E esse apacentamento era dose. Deserto, sol causticante, é de judiar. Quando o deserto não é 8, é 80. O negócio era terrível, irmão. Terrível, terrível, terrível. Olha, às vezes São Paulo aqui faz um sol pesado, que quando você faz assim com a cabeça, você sente os negócios lá assim, dá uma balançada. Fala: rapaz, o negócio lá era pior. Era pior. Só que era necessário esse tempo de crescimento. E depois, com 80 anos, aí vem Deus em uma sarça que queima, arde, mas não se apaga. Tira a sandália dos pés, porque agora tem uma missão para você. Você vai aparecer lá para Faraó, e agora você vai dar a minha identidade para Faraó. Rapaz, mas nem eu tenho identidade. Qual que é a do Senhor? Diga que o eu sou enviou você a ele. E tem mais: tira o meu povo de lá. Mas não é para tirar eles de lá sem direito a nada, não. É para sair com tudo que tem direito: gado, riqueza, ouro, prata, tudo que eles tiverem direito, você traz com eles. Aí ele chegou lá e começou a viver. Agora eu te pergunto: abriria-se o mar vermelho
Ele veria o maná cair do céu. Ele veria as águas de Mara se transformarem em doce. A rocha jorraria a água. O Jordão com Josué seria aberto se José, ou melhor, se Moisés não tivesse aceitado as etapas do que Deus tinha para ele. Então eu faço um convite para você: aceite. Aceite a história que Deus tem para você. Viva a história em que Deus tem para você e viva todos os processos e todas as etapas que Deus tem para você. Eu não estou falando para você se conformar, para você não estudar, para você não buscar melhorias. Não é isso que eu estou falando. Mas por aquilo que Deus fizer, mandar você passar, você vai passar. E se negligenciar é pior, porque o processo atrasa. Aí Deus diz, é necessário fazer ele passar de novo. Então eu quero fazer um convite para você aqui, irmão. Pelo amor de Deus, entra neste barco. Porque o meio do mar com uma tempestade que parece que vai matar a gente. Que parece que vai deixar só um pedacinho do nosso barco. E a gente vai ficar num pedacinho de barco dizendo, e agora o que será de mim? É essa a impressão que a gente tem. Mas em uma coisa a gente precisa repousar. Porque quem me levou para o meio do mar não foram as minhas ideias. O que me levou para o meio do mar não foi o meu ego. O que me levou para o meio do mar foi Deus. E se tem uma coisa que Deus é, e você vai concordar comigo, Deus é responsável por aquele que ele chama. Deus é responsável por aquele que ele vocaciona. Deus é responsável por aquele que ele diz assim, pode ir. No começo será amargo, mas no fim as coisas se tornam melhores do que no começo, porque o começo, o fim das coisas é melhor do que o começo. Em nome de Jesus, aplauda o nome dele, porque Deus tem um tempo de crescimento para nós. Mas a outra coisa que também nós podemos aprender nesse texto e com essas lições que a Bíblia tem para nós, que é justamente a segunda etapa, que Jesus não privou os discípulos de uma tempestade. Ou seja, os discípulos foram obedientes, vocês concordam comigo? Foram obedientes. Eles obedeceram. Jesus falou, entra no barco. Foram, chegou lá, tome tempestade. Mas rapaz, por conta da obediência, os discípulos estavam passando por uma tempestade. Agora deixa eu te fazer uma pergunta. As tempestades da sua vida, os vendavais da sua vida, você está enfrentando por obediência ou por desobediência? Porque às vezes você está enfrentando o vendaval, não é porque Deus mandou você fazer, não. É porque você, por iniciativa própria, chegou aonde chegou. As tempestades que vocês têm vivido, que você tem vivido e vivenciado, é porque Deus falou para você entrar nessa situação e você entrou e viveu essa tempestade, ou você está vivendo essa tempestade por conta de desobediência? Porque uma coisa é o Senhor falar, passemos para o outro lado da margem. Outra coisa é Jonas dizendo assim, quer ir para Nínive? Vou nada, rapaz. Vou não. Para Nínive eu não vou não. Para onde eu vou? Eu vou para Tarsis. A tempestade que Jonas viveu não foi por obediência, foi por desobediência. E não é só isso. Quando você vive uma tempestade por desobediência, se fosse só você no problema, estava bom. O problema é que você leva outros com você. Porque o problema era de Jonas. Mas por conta de Jonas, o que é que os marinheiros tiveram que fazer com as cargas que eles estavam carregando no barco? Jogaram fora. Então, tem gente passando prova por conta das tempestades que você mesmo tem procurado. Será que as tempestades que você está enfrentando é porque Deus te levou para a tempestade? E aí você fica em paz. Fica em paz, porque o Deus que te leva para a tempestade é o Deus que acha o ouvido do vento e fala para ele se acalmar e se aquietar. Agora, se as tempestades que você está vivendo são tempestades que foram produzidas e geradas por você, e não só isso,
Você está levando gente a perder coisas por conta da sua tempestade. Você não está vendo que a sua família está afundando por conta da tempestade que você mesmo está gerando? Você não está percebendo que tem coisas no seu lar que estão sendo desperdiçadas por conta desse temperamento exagerado que você tem? Irmão, vou te falar uma coisa, se cerque de pessoas que possam e que você tem condições de ouvir o feedback delas acerca de você. Cerque-se de pessoas que têm aproximação com Deus para dizer para você, olha, se eu fosse você eu faria desse jeito, mas são pessoas verdadeiras e leais ao que Deus tem para você. E na sequência do texto, o próprio Deus, é uma coisa difícil para a gente porque nós temos dificuldade para entender isso. Eu particularmente ainda tenho hoje, embora esteja pregando para vocês. Como conciliar as tempestades com a presença de Deus? Você olha para o barco, tome o barco, ó, para um lado, para o outro, para um lado, para o outro, para um lado, para o outro. E a gente está falando de pescador, gente que entende de mar, gente que entende, já cansou de ver tempestade na Galileia. Esse mar aqui, irmão, isso aqui eu conheço de cor e salteado. Aqui tem peixe, aqui não tem, aqui não vai para lá, que ali dá ruim, as ondas são altas. Eles conheciam essa região, principalmente Pedro. Conhecia muito bem. E a tempestade varrendo o barco. E Jesus? Jesus, ó, em silêncio. Como é que a gente concilia? Como é que a gente casa? Como é que a gente relaciona a tempestade e o fato de Deus estar com a gente? É porque Deus nunca prometeu para a gente que a gente não passaria por qualquer coisa. Ele disse em Isaías, quando passares. Ele não disse se passares. Porque se é uma hipótese, você concorda comigo? Se é uma hipótese, se você for, se você chegar, se você conseguir, é uma hipótese. Agora, quando, tem um tempo determinado para você passar. Não sei quando. Tem gente que passou, outros estão passando e outros vão passar. Mas quando chegar a hora de Deus falar assim para você, chegou o tempo do crescimento, entra no barco. Quando esse quando chegar, entra, irmão. Porque quando você passar pelas águas, Ele estará contigo. Quando você passar pelos rios, eles não te submergirão. Quando passares pelo fogo ardente, não vai te queimar. Por quê? Porque aquele que te colocou no processo é o mesmo que está com você no processo. Embora Deus esteja em silêncio, embora Deus não esteja em atividade, porque coisa boa é ver Deus em atividade, coisa boa é você ver Deus abrindo o mar e Deus abre o mar, coisa boa é você ver Deus falando pega essas pedras do Rio Jordão, coisa boa é você ver Deus derrubando gigante, coisa boa é você ver Deus derramando maná do céu, coisa boa é a rocha jorrando água, é bom demais. Agora, difícil é você saber que Deus está com você, mas Ele não está se manifestando. É o que está com os discípulos aqui. Eles estão vivendo com Deus. Eles estão vivendo uma tempestade por obediência. Eles estão vivendo um vendaval por obediência. Porque Deus levou ele para esse lugar. Porque Deus conduziu eles para esse lugar. Só que o mesmo Deus que conduz é o Deus que não fala. É o Deus que não responde. É o Deus que demora com a oração respondida. É o Deus que demora para responder um propósito. E o que é que você vai fazer? Vai pegar Deus pelo colarinho, levar ele para o canto da parede e falar, e aí, vai fazer ou não vai fazer? Ou você vai dizer assim, Senhor, se o Senhor não agir, o negócio aqui vai ficar feio. E eles recorreram a Jesus e falaram, olha gente, vocês fiquem em paz. E aqui nós aprendemos a última lição que esse texto tem para nós. Qual é? Que o que Jesus prometeu para os discípulos não foi uma viagem tranquila. Não foi um cruzeiro. Jesus não prometeu um cruzeiro para eles. Muito pelo contrário. Jesus prometeu para eles uma travessia. Ele disse, passemos para o outro lado da margem. Isso aqui é uma certeza. Isso é uma certeza. Isso aqui não é uma dúvida. É uma certeza. Passemos para o outro lado da margem.
Não é? Será que vamos passar? Passemos para o outro lado da margem. É uma certeza. O que ele promete é uma travessia. Ele não prometeu que o percurso do trajeto do barco seria fácil. Ele disse assim: vocês vão chegar lá. Agora, o que vai acontecer no meio do mar, aí eu não posso contar, porque senão acaba com a surpresa. Você já percebeu que Deus nunca dá o plano todo pra gente? Deus chega para Abraão e fala: sai da tua terra. Ele saiu. Mas Deus falou para ele no início do capítulo 12 que ele teria que sacrificar o filho dele? Deus nunca dá o plano todo. Por quê? Ele quer ver até onde você alcança o nível de obediência. Fique de pé agora em nome de Jesus. Fique de pé agora em nome de Jesus. E eu quero convidar você agora a fazer uma oração mais do que sincera. Uma oração mais do que sincera. Em alguma fase deste sermão você está. Ou você está naquela fase que Deus está dizendo assim: opa, ouvi a sua oração. Prepara aí para entrar no barco. E você todo alegre, feliz. Opa, vamos pro barco. Ou você está na fase em que você já está no meio da tempestade, ou você está dizendo assim: estou em paz, porque embora eu sei que a tempestade está aqui, que o vento está soprando junto às águas no meu barco, eu sei que o que ele me prometeu não foi um afogamento, o que ele me prometeu foi uma travessia. Feche os seus olhos agora em nome de Jesus. Será que as tempestades da sua vida que você tem enfrentado são por obediência? Foi porque Deus te levou para o meio deste vendaval? Foi Deus que te levou para o meio desta crise? Foi Deus que te levou para esse local que às vezes é desconfortável, sim, tá? É desconfortável, só que foi Deus que te levou. E você sabe que você não é a mesma pessoa de 2 anos atrás. Por quê? Porque aquela tempestade fez você crescer. Senhor, e nós estamos aqui, Pai, agora, iniciando essa oração. E eu vou fazer uma oração junto com os teus filhos que me acompanham nesta oração, Deus. Nós queremos te agradecer pelas tempestades que nós enfrentamos anos atrás. Senhor, nós choramos. Nós oramos na madrugada, nós jejuamos. Eu quero te agradecer, Deus, pelos 2 anos, 3 anos atrás que se passaram. E realmente, Deus, não foi fácil. Foram perseguições, foram calúnia, foram tempestades, foram defamações, foram gente cavando cova, gente abrindo buraco dizendo: é hora dele cair, é hora dele morrer, é hora dele ir. Além disso, Senhor, os inimigos, Satanás, os seus asseclas, ó Deus, trabalhando, Senhor, arduamente, ó Deus, para ver o teu filho, Pai, tombado, ó Deus, sem vida, ó Deus, sem ânimo, depressivo, ansioso, trabalhando, tirando a paz, roubando a paz do coração dele, Deus. Embora, Senhor, ele transmita paz e sossego, ó Pai, em meio à tempestade, o coração do teu filho pede por socorro. Meu Deus, em nome de Jesus, eu quero, Pai, te pedir agora: reavive, Senhor. Deus, traz novamente, reacende, ó Pai, sopra novamente, Senhor, o sopro, ó Pai, das promessas que o Senhor fez ao teu filho quando o Senhor disse para ele entrar no barco. Senhor, em nome de Jesus, eu quero te pedir agora: aumente a fé do seu filho. Eleve, Senhor, a fé do seu filho a um nível que ele pediu, ó Deus. Senhor, abre a porta que o teu filho, ó Deus, solicitou, pediu, ó Pai, mas que o Senhor, ó Pai, produza um crescimento extraordinário para ele, porque ele não seria o que ele é se o Senhor não tivesse levado ele para essa tempestade. Deus, nós te agradecemos pelas tempestades que vivemos. Aliás, ó Deus, bons marinheiros, bons marujos são produzidos em dias de vendavais. Bons marinheiros, ó Pai, são gerados em ocasiões de tempestade. Eu queria que agora você começasse a agradecer a Deus.
nessa oração que você está fazendo, você começasse a agradecer a Deus, dizendo: Deus, muito obrigado. Muito obrigado. Muito obrigado, porque eu sei que essa tempestade cresceu, subiu, elevou-se, para que o Senhor produzisse em mim, ó Pai, crescimento espiritual. Senhor, sim, ó Deus, nós te louvamos, ó Pai. Nós te adoramos, a tua igreja te agradece. A tua igreja te agradece. A tua igreja, Senhor, te louva. Porque o Senhor tem nos levado para este lugar.

Eu queria fazer uma pergunta agora. Se existe alguém aqui hoje que, ouvindo essa palavra, quer reconciliar com Jesus ou aceitá-lo como Salvador? Existe alguém hoje para Jesus? Levante as suas mãos, a sua mão como um sinal. Se você está vendo alguém do seu lado que está aceitando a Jesus ou quer reconciliar com Ele, está vendo, faça assim com as suas mãos para que a gente possa ver. Tem alguém para Jesus hoje, para reconciliar com Ele, para aceitá-lo? Vamos fazer então a oração da fé e agradecer a Deus por esse momento de culto, de adoração, de louvor, por tudo que Deus tem gerado para nós e nos direcionado na sua palavra. Pai, eu te louvo porque o teu cuidado nos alcançou. Obrigado, Pai, por esta palavra. Obrigado, Senhor, por essas pessoas que estão aqui, que saíram das suas casas, dos seus trabalhos, saíram, ó Pai, de onde estavam e vieram, Pai, ouvir a tua palavra. Nós te glorificamos e te adoramos. Que o Senhor conduza, leve os seus filhos em segurança para suas casas, os protegendo, os livrando do mal, que a sua mão e o seu poder os proteja, Pai. Dê para eles um sábado de descanso e um domingo abençoado, em nome de Jesus. Amém. Até um próximo culto Regenere. Que Deus em Cristo abençoe a todos, em nome de Jesus.